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0: sucesso de Cássia Eller, Malandragem. Vamos de informação que está no nosso portal. Um trabalhador morreu soterrado dentro de um silo de grãos no município de Turvo. O acidente de trabalho ocorreu hoje. De acordo com o Corpo de Bombeiros, a ocorrência foi registrada próxima ao meio-dia. Mais detalhes no radioararanguá.com.br.
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0: Flora Stephan, toda pra você, som que você acabou de conferir aqui na Rádio Araranguá. E a Frente Nacional de Prefeitas e Prefeitos cobrou dos candidatos à presidência da República a construção de uma nova relação federativa com maior participação dos governos locais nas decisões nacionais, em carta pública. No documento publicado hoje, a entidade avalia que os próximos 4 anos figuram como oportunidade de construir e reúne o que chama de necessidades e propostas de governantes locais em temas como reforma tributária, pacto federativo, financiamento, segurança, saúde, transporte público e emergência climática.
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0: Pepe e Neném, Mania de Você, som que encerrou este bloco do Música com Notícia. E a Justiça Federal determinou que a plataforma Discord adote imediatamente medidas de proteção de crianças, adolescentes e mulheres no ambiente digital, sob pena de multa diária de R$100 mil. Na ação, a AGU sustenta que o Discord apresenta falhas nos mecanismos de verificação de idade e de proteção aos usuários contra riscos graves, como os que levaram à morte de um adolescente de 13 anos em julho.
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0: Você está ligado na Rádio Araranguá e esse foi o som de Ive, descobridor dos sete mares. E a Secretaria de Saúde de Araranguá está preparando uma programação especial para o Outubro Rosa. Durante um mês, todas as unidades de saúde terão atendimento em horário estendido nas quintas-feiras, das 17 às 20 horas. Serão oferecidos serviços como consultas médicas, coleta de preventivo, testes rápidos, vacinação, consultas odontológicas, entre outros atendimentos.
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0: 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E os trabalhos de recuperação continuam em Meleiro após as fortes chuvas e a cheia que atingiu o município, que provocou alagamentos, interrupção de acessos e prejuízos em áreas rurais. O levantamento realizado pela Defesa Civil, em conjunto com diferentes secretarias municipais e órgãos de apoio, aponta 4,767 milhões em prejuízos.
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0: encerrando o Música com Notícia desta quarta-feira com Patrícia Camin, Chorando no Campo. Me despeço por aqui desejando a todos uma ótima noite e até breve.
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0: Rádio Araranguá FM, é a hora certa, 2:09.
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0: Rádio Araranguá FM, hora certa, 13h35.
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3: Atenção, produtor! A FAESC alerta para as normas e procedimentos da Declaração do Imposto de Renda à Pessoa Física 2026, referente ao ano calendário 2025. Conforme a Receita Federal, o prazo de entrega vai até 29 de maio. A FAESC reforça a importância de realizar a declaração o quanto antes e de acompanhar o cronograma de restituições. A entrega dentro do prazo, aliada ao uso correto das ferramentas da Receita, contribui para a segurança do processo. A entidade também destaca que a entrega fora do prazo ou a não apresentação, quando obrigatória, está sujeita a multa de 1% ao mês calendário ou fração de atraso. Em caso de dúvidas, procure um contador de sua confiança ou sindicato rural de sua região. 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
6: Bom dia, queridos ouvintes. Sejam todos muito bem-vindos ao programa Força do Campo desta quinta-feira, dia 1 de outubro de 2026. Eu sou o Diego Macan e vamos juntos até as 7 horas, trazendo os principais destaques do agro em Santa Catarina e em todo o Brasil. Mas antes, deixa eu te perguntar, você já se informou hoje? Ainda não? Então acesse o portal radioararanguá.com.br e fique por dentro de tudo o que está acontecendo aqui na região. Dito isso, vamos ao programa Força do Campo desta quinta-feira. Calça as botas, vista o chapéu e bora trabalhar. Está no ar a Força do Campo. Quinta-feira, semana chegando ao fim, então bora aproveitar e fazer desse dia um excelente dia. Iniciamos a quinta com tempo mais instável aqui na região. Pela manhã, os termômetros apresentam mínimas de 12 graus. Já à tarde, pode chegar a 19 graus. Teremos um dia um pouco mais encoberto, umidade relativa do ar a 73% e ventos de 11 km por hora. Tempo encoberto boa parte do dia, com chance de chuva. Seguindo com o programa, vamos conhecer um projeto que busca capacitar agricultores do Rio Grande do Sul.
7: Qualificar o trabalho de aplicação dos defensivos agrícolas com ênfase nos produtos hormonais é um dos objetivos do projeto Inspecione RS.
8: O Inspecione RS ele é um projeto de inspeção técnica de pulverizadores, mas também de capacitação de aplicadores. Ele surgiu em 2021. Embora nós estejamos fazendo cursos, treinamentos para aplicadores de defensivos desde 2019, ele surgiu com esse objetivo de atender primeiramente um grupo de agricultores inseridos dentro das instruções normativas estaduais que regem a aplicação de herbicidas hormonais. Então, inicialmente nós tínhamos pouco mais de 20 municípios inseridos dentro dessas instruções normativas e aí, nesse ponto, é que nasce o Inspecione RS para atender essa demanda criada a partir das instruções normativas, da necessidade que esses agricultores tinham de realizar este curso, este treinamento de boas práticas.
7: Desde o início das atividades vinculadas ao projeto Inspecione RS, já foram capacitados mais de 20 mil produtores.
8: São 20 mil aplicadores já capacitados desde 2019, num universo de pouco mais de 46 mil compradores de herbicidas hormonais do estado do Rio Grande do Sul. Então, remete que a Emater já treinou praticamente 50% dos usuários desses defensivos nas suas propriedades. Por si só, isso já traz a importância da ação, né? Uma ação consistente, que é realizada no estado todo, onde se leva informações qualificadas a esse público, né? E que vai, obviamente, trazer benefícios lá para as suas propriedades, seja na redução de custos, seja no aumento da eficácia dos produtos, como consequência podemos ter também melhores produtividades e vai influenciar na renda, né?
7: E nós acompanhamos uma edição do curso de boas práticas agrícolas para a aplicação de defensivos.
9: O curso ele tem um conteúdo programático, né, teórico e prático, né, e ele, como falei, ele envolve a parte de legislação, mas também é muito conteúdo que é do dia a dia do produtor, relativo ao uso dos EPI, né, aos depósitos, e eu destaco também a parte da tecnologia de aplicação. A tecnologia de aplicação, ela tem no seu conceito, né, associar todos os conhecimentos científicos possíveis, né, para a colocação correta do produto biologicamente ativo no alvo, né, com, digamos, na quantidade certa, né, com mínimo de impacto ambiental. Então, toda vez que eu faço uma pulverização e uma aplicação correta, eu estou diminuindo a quantidade de produto que eu vou pulverizar que fica no meio ambiente. Eu vou também diminuir a exposição do agricultor quando lida ali com o produto. Na hora que está preparando a calda, está aplicando, ele sempre tem uma exposição, embora tenha uso dos EPIs, né? Então, isso resulta, né, nessa aplicação correta e menos exposição do agricultor. E também diminuição de custos, como nós apresentamos agora nessa parte prática para o agricultor. Nós fizemos aí a avaliação das pontas, a vazão das pontas, né? E como esse é um pulverizador novo, então não teve variação entre as pontas, muito, muito baixa, né? Mas encontramos casos de grandes variações de vazão, né? De pontas com desgaste acima de 10%, e acima de 10% significa um valor muito grande de produto que é jogado fora em dinheiro.
7: Esta edição do curso contou com a participação de 18 agricultores de 5 municípios.
10: E hoje o curso acontece aqui na propriedade do Ilseu, em Sobradinho. Ilseu, qual é a importância para ti, que está fazendo esse curso pela primeira vez, participar dessa atividade?
11: Eu acho que é significante para mim, porque eu sou bastante leigo ainda na atividade, né? Começando agora, e fiz um investimento em comprar trator, produzador e coisa. Então eu tenho que aprender, e para mim está sendo muito grato.
10: O que tu espera da tua lavoura?
11: Obter melhor resultado, né? Com esse curso também vou saber aproveitar melhor os venenos, no caso, né? Mas com isso eu vou ter melhores rendimentos e chegar num resultado melhor. Aí a Emater nos traz um esforço, né? De ajudar, um ensino para nós, nos dar assistência no que for preciso, né?
7: O Inspeciona RS também prevê a reciclagem dos aplicadores a cada 5 anos.
9: A gente sempre tem algo a aprender, por mais que a gente trabalhe nisso já faz muito tempo, né? Mas sempre tem coisas novas que vêm acrescentar no nosso dia a dia.
10: O que tu esperas levar para tua casa?
9: Um pouco mais de conhecimento. No final de uma safra sempre tem um ganho de produtividade, né? Qualquer tecnologia que venha agregá-la, ela se paga, como se diz. Mas sempre tem um ganho de conhecimento, né? Com coisas novas, sempre a gente tenta evoluir, né?
10: E essa troca de experiência com outros colegas?
9: É importante. Como se diz, a teoria e a prática tem que andar junto, né?
7: O Inspeciona RS também prevê a inspeção de pulverizadores nas propriedades, como forma de orientar os produtores no bom uso dos equipamentos.
12: A Emater tem um trabalho que se chama Inspeciona RS, onde a gente faz a inspeção do pulverizador como um todo, né? Inspeciona todo o funcionamento dele, se tem vazamentos, e a gente verifica se aquele volume de calda que o produtor pensa que está aplicando, ele realmente está aplicando na propriedade. Essa inspeção é feita por propriedade, por agendamento, e a gente faz ela de preferência na entre-safra, que é mais fácil de manter o pulverizador limpo, e faz essa verificação para ver se aquela aplicação que o produtor está fazendo, se realmente está tendo eficiência e o máximo de economia, tanto em produto quanto em valores, né? Até para não ter a questão de aplicações em excesso que causaria, além do prejuízo, um problema ambiental.
6: E com isso vamos para o intervalo comercial, mais um CEDA aí, voltamos já.
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7: Estamos de volta com a Força do Campo desta quinta-feira, programa que leva você, produtor rural, informações sobre o que está acontecendo no agro, não só aqui em Santa Catarina, mas em todo o Brasil. Em frente com a programação, vamos agora aprender mais sobre o cultivo suspenso de hortaliças orgânicas.
8: Olá pessoal, meu nome é Rafael Morales, sou pesquisador de olericultura da Ipagre de Itajaí e no quadro Vitrine Técnica de hoje, vamos ver sobre o cultivo suspenso orgânico de hortaliças. Então, pessoal, olhem esse sistema de cultivo que a gente está propondo aqui na estação experimental. A gente está fazendo o cultivo de diversas hortaliças. Dá para ver aqui a salsinha, a cebolinha, rúcula, alface, morango mais profundo. E a gente está buscando, nesse experimento, otimizar esse sistema de cultivo, que é o cultivo suspenso, para que a gente possa fazer o cultivo de diferentes espécies vegetais. Então é isso que vocês conseguem observar aqui, que sim, é possível produzir com qualidade satisfatória no sistema suspenso várias espécies de hortaliças. Para ter efetividade nesse sistema de produção, alguns fatores têm que ser levados em consideração pelo agricultor. O primeiro deles, a gente pode observar aqui pelo ambiente que isso aqui a gente está sendo feito dentro de um cultivo protegido. Então a gente faz uso da plasticultura para proteger essas plantas da chuva. Então esse é um primeiro passo e muito importante. Segundo ponto, a gente tem trabalhado com calhas profundas e aqui fica muito visível essa diferença na produção vegetal que a gente vai conseguir utilizando calhas mais profundas. Por exemplo, ó, numa calha rasa, a gente tem plantas subdesenvolvidas. Numa calha mais profunda, a mesma muda, numa mesma condição nutricional, num mesmo regime hídrico equilibrado, a gente tem plantas então muito mais vigorosas, com um crescimento muito maior. Então profundidade da calha também é muito importante. A gente pode fazer nesse sistema de produção os consórcios, que também são coisas que o agricultor orgânico deveria buscar sempre estar implementando no seu sistema de produção. Então o exemplo que a gente tem aqui é da alface com a cebolinha. Então a gente vê que mesmo numa condição de consórcio em cultivo suspenso, a gente tem conseguido um alto patamar produtivo conciliando essas duas espécies vegetais. Nesse caso aqui, a alface e a cebolinha. Outro ponto importante é a fertirrigação. No nosso caso aqui, a gente faz com biofertilizante. Então, nesse caso aqui, fica muito claro o benefício do biofertilizante. Nessa linha aqui, desse consórcio, a gente tem biofertilizante. Nessas outras duas aqui, é só a água sem o biofertilizante que a Ipagre recomenda. Então, é um benefício direto na produtividade e em qualidade da produção. Outro ponto importante que a gente também adota no sistema suspenso é o uso da cobertura morta sobre os canteiros. Tal como é recomendado no sistema de plantio direto, a gente usufrui dos mesmos benefícios aqui nesse sistema. Então, se a gente olha aqui, essa palhada, essa cobertura vegetal aqui que é colocada, adicionada, a gente consegue fazer uma boa redução da mato competição e preservar muito bem a temperatura do solo ao longo do ciclo de cultivo. Tudo que vocês viram até agora, naquelas calhas de madeira, são experimentos que a gente tem aqui na Ipagre de Itajaí. Então, não é uma recomendação que a Ipagre tem para esse formato de cultivo. O que a gente preconiza, o que a gente vai difundir, são unidades suspensas com canteiros largos. Então a gente pode ver aqui, estruturas, são sugestões que a EPAGRE vai disponibilizar para o agricultor, sugestões de calhas de cultivo com cobertura plástica, estrutura que a gente está desenvolvendo e recomendando, são estruturas de baixo custo. Então a EPAGRE está trabalhando num documento que vai disponibilizar em breve para o agricultor, colocando todas as impressões que a gente tem sobre esse sistema de cultivo para que o agricultor possa buscar essas informações muito em breve aí no site da EPAGRE.
7: E com isso vamos para um rápido intervalo comercial, mas não sai daí, voltamos já.
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17: Voltamos com a Força do Campo desta quinta-feira, programa feito especialmente para você, produtor rural, você quem faz a engrenagem girar. E dando sequência à programação, vamos falar sobre a fruticultura, com a maçã e o morango sendo destaque na pequena propriedade.
18: A Serra Catarinense é daqueles destinos que nos surpreendem a cada curva da estrada. A região é famosa pelas temperaturas negativas no inverno, belas paisagens e uma forte herança cultural, preservada entre montanhas, araucárias e campos de altitude. No município mais frio do Brasil, uma pequena propriedade rural de apenas 2,4 hectares guarda uma história de trabalho e renovação. É ali, em Urupema, que a família Pagani cultiva mais do que maçãs e morangos. Cultiva um legado que atravessa gerações.
3: O cultivo de maçã conquista cada vez mais espaço na pequena propriedade rural. Com variedades adequadas e tecnologias inovadoras, é possível transformar uma pequena área em pomar produtivo e lucrativo. E o melhor, linhas de crédito e assistência técnica estão disponíveis para quem deseja investir na atividade.
18: Marcos Aurélio viu na fruticultura uma forma de manter a família no campo. Hoje, ele e a esposa Ana dividem o trabalho com o filho Matheus, que decidiu permanecer na propriedade, contrariando uma tendência cada vez mais comum de êxodo rural entre os jovens.
6: Na verdade, eu sinto orgulho de ele ter decidido ficar na propriedade, né? Porque do jeito que está o mundo aí fora, né? Então ele ficou aqui, ele estava fazendo graduação, parou a graduação e ficou trabalhando aqui, se deu muito bem, está indo muito bem. E eu acho que nós estamos tentando melhorar cada dia mais, plantar morango, plantar maçã, para ele ficar bem aqui, né? Para ele conseguir ter condições de continuar aqui, né?
18: O pomar de maçã ocupa a área de 1,5 hectare, onde são colhidas 30 toneladas da fruta por ano.
6: Eu acho que é a maneira que eu melhor otimizei essa área, né? Pelo tamanho dela, eu acho que a produção é o que eu poderia tirar mais renda é aqui, né? E a gente faz uma mão de obra praticamente familiar, então tudo isso contribui. É claro que não se compara a uma área grande, o volume em dinheiro, né? Mas é para uma agricultura familiar, para subsistência, eu acho que dá para levar.
18: Ainda restava um pouco mais de terra e então a família procurou o escritório municipal da Epagre com o objetivo de expandir a produção de maçã também para o morango.
3: Hoje você está com quantos abrigos de cultivo?
13: Tem 9 estufas, são 15.500 plantas no total. Nós começamos com 4 mil plantas e aí decorrer dos anos nós fomos aumentando.
3: Sinal que começou bem e foi investindo mais.
13: Isso, deu rentabilidade tanto em produção como financeiramente. É um produto que agrega bastante valor aqui por causa do frio e a região é muito boa para produzir.
18: Há 6 anos, Matheus casou com a Natália, que também começou a trabalhar na produção. Atualmente, toda a família se envolve no processo. Desde o primeiro momento, sempre foi acompanhada de perto pelo extensionista rural da Epagre, em Urupema.
13: Foi eles que incentivaram, a Epagre incentivou muito ali e tenho tudo graças a eles praticamente, porque senão eu teria que ter saído da propriedade, né? Tanto o incentivo do meu pai quanto da Epagre foi essencial para mim permanecer na propriedade.
18: A família Pagani é associada à Cooperativa Agropecuária de Urupema. A Coopema desempenha papel essencial na organização dos produtores e na comercialização da maçã.
14: O trabalho da Epagre é com toda a família, tanto o jovem rural quanto o marido, a esposa, toda a família. E o Marcos, ele foi uma peça importante na constituição da cooperativa, da organização social deles. Então esse é o diferencial da Epagre. Mesmo depois do projeto feito, do atendimento, no outro dia o agricultor, a agricultora, o jovem sabe que pode contar com a Epagre. E nessa continuidade do trabalho, constituiu-se a cooperativa Coopema, que fez com que eles tivessem uma rentabilidade melhor, uma viabilidade melhor na sua produção. Hoje eles praticamente industrializam não só as maçãs deles, mas também as

0: disponíveis pela Secretaria de Agricultura e Pecuária do nosso estado, né?
1: Em frente com a programação, vamos falar sobre a produção de goiaba.
2: A ideia para investir na produção de goiaba surgiu por meio de um convênio entre a IPAGRE e a empresa detentora da concessão da usina hidrelétrica Foz do Chapecó. Foram adquiridas sementes de variedades híbridas do estado de São Paulo. A partir daí, em parceria com o programa Santa Catarina Rural, a IPAGRE implantou as URTs, Unidades de Referência Tecnológica. Viemos conhecer uma delas no município de Águas de Chapecó. Aqui são 75 pés, produzindo cada um cerca de 25 quilos de goiaba. É o terceiro ano de formação da planta e o primeiro ano de safra. Quiroz, e as características dessa goiaba, qual que é a variedade, né? Uhum. As características de sabor, de aparência, né? Aspecto Sim. físico dessa fruta.
3: A goiaba, essa variedade, a variedade Paloma, são mudas trazidas de São Paulo, né? É uma goiaba bem aceitável, a gente tem percebido a aceitação dela no mercado muito boa, né? Ela tem uma polpa bastante resistente, pouca semente, e o que a gente tem observado é que ela tem um período de prateleira bastante grande, em torno de 10 dias tranquilamente na prateleira a partir da colheita, né? Então, é uma goiaba resistente, bastante polpuda, né? E o sabor é excelente, a aceitação de mercado é muito boa. O que a gente tem aplicado aqui é a adubação cobertura com o cloreto de potássio para exatamente facilitar essa questão de sabor de açúcar na polpa, né?
2: Essa unidade de estudos fica na propriedade da família Vanin e o pomar da agricultora Tatiane é orgânico. Ela usa essa proteção individual em cada fruto para garantir a sanidade da goiaba sem uso de produtos químicos. Toda essa mão de obra é compensada na hora da venda. Ela comercializa o quilo da fruta a R$ 6,00, valor duas vezes maior que o quilo da goiaba convencional.
4: A produção está sendo ótima. Ela produz várias vezes, não dá muito frio, ela produz o ano inteiro, com a poda ela vai produzindo e é o terceiro ano que nós estamos produzindo. O primeiro ano de venda e o terceiro ano de plantio dela. Está sendo muito bom o plantio e a venda também.
3: Nós mantemos o pé sempre a um nível baixo através da poda, né? Para ele não ficar muito robusto, muito grande, para manter facilidade no trabalho, no manuseio. E com isso também, a cada poda que a gente realiza, ela também faz um rebrote e uma nova floração. Com isso nós temos nos últimos 10 meses, 4 floradas. Então estamos na quarta safra.
2: No segmento de fruticultura, a região oeste tem tradicionalmente a uva como atividade forte. O desafio está em diversificar a produção. Segundo os extensionistas, há um potencial grande, tanto em termos de possibilidades de cultivo, quanto de mercado consumidor. Isso pela proximidade com grandes centros regionais que precisam comprar frutas de outras regiões do estado.
5: Então nós temos o caso aqui da propriedade Vanin, que é a goiaba, que vem como uma boa alternativa de geração de renda para a propriedade e como uma novidade na região, possibilitando a produção praticamente durante todo o ano e gerando renda para a família, não só na venda da fruta in natura, mas também com a possibilidade do aproveitamento da fruta que não vai para consumo in natura, transformando ela em geleias, em chimias, em outros produtos que podem ser comercializados na nossa região.
2: Nossa equipe foi para outro município próximo, chamado Caibi, conhecer a propriedade do seu Francisco Provence. Nessa unidade de referência da IPAGRE, já são colhidos mais de 1.500 quilos de goiaba por ano.
6: Aqui na propriedade do seu Francisco, esse é um pomar novo, tem 3 anos de cultivo, mas já é o segundo ano de cultivo comercial, de safra. E algumas plantas, né, seu Francisco, chegam a produzir mais de 60 quilos de goiaba por pé, mesmo no inverno. É uma boa produtividade, né?
7: Exato, é uma produtividade assim que surpreende, né, pelo tamanho das plantas.

0: E assim, a gente tem uma rentabilidade boa, né? Porque não. Eu acredito que não há. Do que a gente trabalha aqui na propriedade, não há nenhuma cultivar que chegue em pouco espaço de terra, né? Ter uma produtividade com retorno econômico quanto a goiaba hoje.
1: E se não tiver geada, é produção de goiaba o ano inteiro?
0: O ano inteiro. Ela continua produzindo, você vai colhendo e ela vai repondo.
2: E hoje já podemos até pensar, pelo nosso microclima aqui ao lado do Rio Uruguai, que está próximo aqui de vários municípios, nós podemos pensar em ampliar esse projeto. Porque com os resultados de 2 anos da produtividade, da aceitação da fruta, da qualidade da fruta, né, os consumidores, né, como são municípios pequenos e a gente tem contato diário com essas pessoas que estão consumindo essa fruta pelas suas características, né, de bastante massa, pouca semente, então essa goiaba paluma se adaptou muito bem ao paladar dos nossos consumidores.
3: Com a união, o trabalho entre a extensão e juntamente com o agricultor que tenha interesse motivado em trabalhar, eu acho que as alternativas aparecem e é o caso da goiaba, que aqui está sendo uma excelente alternativa de fonte de renda e eu acredito que há uma expectativa de se ampliar essa produção de goiaba aqui na nossa região.
4: E assim a gente finaliza a edição de hoje do programa Força do Campo. Fique agora com Saulo Machado e o programa Dia a Dia.
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14: Muito bom dia, são 6 horas e 46 minutos. Hoje é quinta-feira, dia 1 de outubro de 2026. Uma quinta-feira que começa com tempo encoberto aqui na região sul. Nós temos um tempo que começa com a mínima de 12 graus e hoje vai ser um dia frio. Não vamos possivelmente chegar a 20 graus. Então hoje um casaquinho vai bem. Não está tão frio agora, mas a sensação térmica, 13 graus de temperatura neste momento aqui na nossa região sul do estado de Santa Catarina. Hoje aqui no programa eu vou receber o presidente da Câmara de Vereadores do Balneário Arroio de Silva, Pedro Eugênio Coelho. Ele fala sobre os trabalhos no Legislativo e as pautas que ainda vão marcar as sessões até o final do ano. Sim, já estamos em outubro, estamos entrando em outubro, domingo tem a eleição e outubro, novembro, dezembro, acabou 2026. Também vou receber aqui no programa o padre Marcos Aurélio Maruzoski e o pároco Giacomo Richelli Lima, da paróquia Nossa Senhora Desatadora de Nós, do bairro Jardim das Avenidas, que vem falar sobre a bênção dos animais, que está marcada para o dia 3 de outubro, no próximo sábado. Aqui no programa você também vai acompanhar a previsão do tempo com Peter Scheuer e os nossos comentaristas Alexandre Garcia e o Piara Bosque, o Jairo Silva, com os destaques da área policial e do esporte, o Lucas Casagrande com as informações do Notícia da Hora. 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Eu volto após o horário eleitoral gratuito da Justiça Eleitoral, que por sinal termina hoje, amanhã, tudo volta ao normal aqui na nossa programação, que esteve diferente durante o horário eleitoral. Então eu volto com a sequência do programa após a última edição desta eleição, pelo menos do primeiro turno, do horário gratuito no rádio e na televisão para a Justiça Eleitoral.
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11: Sete horas e 26 minutos, 7h26, manhã de quinta-feira, dia 1 de outubro de 2026. Uma quinta-feira que começa com tempo encoberto aqui na região sul e nós teremos sol entre nuvens, mais nuvens do que sol hoje e também tem alguma possibilidade de chuva. 12 graus de mínimo, a máxima de 17 nesse momento. Nós temos aqui, Peter Scheuer, uma temperatura em 14 graus. Como se desenha o nosso dia hoje em relação ao tempo e ao vento e também projetando o nosso final de semana, que teremos eleições também. Bom dia.
38: Ô Saulo, muito bom dia para você, bom dia para todos. Nós temos a presença aí de uma frente fria que ainda está atuando aqui sobre o estado, principalmente entre a Grande Florianópolis, ao Planalto Norte e Litoral Norte catarinense. nessas áreas aí a chuva ela é um pouco mais incisiva, mas para vocês aí a situação ela é um pouco mais tranquila. Então hoje é um dia com predomínio das nuvens, principalmente agora pela manhã, muito discretamente alguma garoa, bem isolada, e vai melhorando, tendência é ir melhorando. É um dia seco, um dia com tempo estável, a temperatura ela não consegue ultrapassar muito a marca dos 18, 20 graus, e provavelmente que o vento ele vai ficar soprando de sudoeste a sul com algumas rajadas entre 20 a 30 km por hora. Mar agitado, altura de ondas entre 2 a 4 metros, ondulação entre sudeste. Amanhã também é um dia bem aproveitável, porém o sol ele aparece muito mais. Enquanto hoje tem mais nuvens, principalmente agora, agora pela manhã, né, à tarde o sol ele já começa a aparecer por momentos mais prolongados. Durante o período da tarde, vai seguindo com o tempo mais aberto, e amanhã também é um dia assim com alternância entre sol, alguns períodos de muitas nuvens, se tiver alguma chuva de forma rápida e bem isolada. Então, é uma sequência aí de sexta-feira bem aproveitável, se tiver chuva, repita, bem isolada. Frio de manhã, 10 graus, à tarde agradável, 20 graus, sábado, frio pela manhã, 12 graus, durante o período da tarde a máxima deve chegar em torno aí dos seus 28, 29 graus, e o sol acaba marcando presença, é um sábado bem aproveitável. No domingo, uma frente fria rápida passa sobre o estado, organizando alguns temporais. Durante o decorrer do dia das eleições, o tempo melhora, o sol volta a aparecer e esquenta, mas à noite pode voltar a ter pancadas.
11: Então, pelo que se vê, no domingo, dia da votação, não vai ter problema assim maior para o cidadão sair para votar em relação a vento, a chuva, nada?
38: Eu acredito assim que os temporais eles ocorram entre a madrugada e mais tardar início da manhã. Daí depois que a frente fria passar, ela permite com que o sol ele volte a aparecer entre as nuvens. Então é uma frente fria noturna, né? Ela chega aqui para mim, aqui em Chapecó, ela chega à noite do sábado, ainda tem influência durante a madrugada, para vocês é madrugada, e depois ela vai embora.
11: Sim. A semana que vem volta a chuva?
38: Volta. Volta a chover no decorrer da segunda, tem risco de novos temporais. Terça dá uma melhorada, quarta volta a chover novamente, quinta chuva, sexta chuva, sábado dá uma melhorada, domingo chove de novo. É bem, bem enjoada mesmo.
11: Complicado, né? Mas é isso que temos. Obrigado, Peter Schori, pelas tuas informações. Bom dia de trabalho. Um abraço.
38: Valeu, Saulo. Grande abraço para você. Até amanhã na sexta.
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11: 7:32, agora vamos ao comentário do jornalista Alexandre Garcia, em nome do Sicoob Crediçuca, Alcidino Joalheria Ótica, Gênios Veículos, Racle Limpeza Urbana e Mecânica Lauri. Bom dia, Alexandre Garcia.
0: Bom dia, estamos começando o mês da nossa decisão. Basicamente, continuar e piorar, né? Ou mudar. Enfim, cabe a cada um. Tomara que a pessoa que vá votar tenha conhecimento do que está fazendo, conhecimento pleno. Eu vi, tristemente, na pesquisa Quest, que quase metade dos eleitores nem sabem que vão eleger 2 senadores por estado. Talvez nem saibam para que serve um senador. Nem saibam o que é Senado. Meu Deus do céu. Essa falta de politização faz com que a origem do poder, que é o cidadão, não exerça o seu poder. Não saiba que o que ele está elegendo é um empregado dele. Ele está nomeando, o voto é uma nomeação. O que recebe mais procurações é o que vai ser escolhido para governar, para fazer leis, para fiscalizar o governo, em nome do cidadão. Tem que manter esse vínculo. Aqueles que eu elegi sabem disso. São meus mandatários. Eu sou o mandante, não é? Bom, e a ideologia também, né? Ter noção do que uma ideologia pode ser produtiva ou pode ser destrutiva. Eu estou vendo aqui, por exemplo, o pessoal que cria tilápia no oeste do Paraná está furioso, porque o governo brasileiro fez um acordo com o Vietnã em que o Vietnã fornece tilápia para o Brasil. E nós temos produção de tilápia aqui. É uma coisa incrível. Eu vi que a ideologia fechou uma mina de fosfato no Rio Grande do Sul. Teve uma manifestação contra isso ontem em Porto Alegre, né? E nós importamos fosfato da China, do Marrocos, da Rússia. É um absurdo. E não é só isso. O pessoal que está criando em criatório pirarucu no Espírito Santo, não pode. Pirarucu é da Amazônia, não pode criar no Espírito Santo. É a ideologia do ambientalismo cego. A tilápia está sendo considerada espécie invasora. Gente, invasora é o castor lá no sul da Patagônia, que trouxeram do Canadá e derrubaram as árvores. Invasora é o javali, que está em toda parte, principalmente na Mantiqueira. Isso é invasor. Agora estão considerando, árvores exóticas. Eucalipto, jaca, goiaba, qual é a outra? Manga. São exóticos. Ué, o café também é exótico. Veio da Abissínia. Meu Deus do céu. É uma maluquice. A outra coisa, né? Em nome da biodiversidade, isso aí. Eu estava falando hoje com o pessoal da Amazônia. Eles me disseram, dá uma olhada na produção de ouro do Brasil, que caiu. Aí eu fui ver, produção de ouro do Brasil normalmente é entre 80 e 100 toneladas. É o segundo produtor do mundo. O ano passado foi 71 toneladas. O que foi que houve? Aí eu olho garimpos regularizados, todos da Amazônia, produziram só 5.800 quilos. O que está acontecendo antes? Olha, o maior comprador é China. E o maior vendedor é a família do Norte. Família do Norte é

0: israelenses. O copiloto natural de Omã era um fanático terrorista. É tipo 11 de setembro. Sabe lá por quanto tempo ele ficou lá para cometer o que ele achava que ia cometer. Ele conseguiu entrar com uma faca e atacou o comandante para bater o avião no solo. Chegou a despencar em 30 segundos, 4 mil metros. Aí a tripulação pediu socorro, as aeromoças. Teve um israelense lá que acabou submetendo o copiloto. Foi recebido pelo Netanyahu, ainda com a camisa coberta de sangue. O Netanyahu chamou de herói. Essas maluquices, meu Deus do céu. A ideologia leva ao fanatismo e é pura emoção. Não tem nada de razão, não tem nada de lógica. Para a gente pensar nisso antes de votar, né? Em quem a gente está votando. De Brasília, Alexandre Garcia.
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3: 7:39. Vamos agora ao comentário do jornalista Piara Bosque. Bom dia.
4: Bom dia, Saulo. Bom dia a todos os ouvintes da Rádio Araranguá. Prazer falar com vocês mais uma vez. Uma pesquisa me chamou muita atenção ontem. Uma pesquisa do Datafolha, uma das perguntas da pesquisa do Datafolha sobre indecisos. E 59% dos entrevistados não tinham escolhido o seu candidato a senador nas eleições desse ano, um deles, pelo menos, são dois votos esse ano, e 57% não tinha escolhido o candidato a deputado federal, 57% não tinha escolhido o candidato a deputado estadual, ou seja, há poucos dias da eleição, a eleição já no domingo, boa parte dos brasileiros ainda não é nem que não sabe o número, não tem o candidato, a escolha do candidato. Isso me chama muita atenção nessa reta final de eleição, uma eleição que não contagiou o eleitor. A gente tem uma eleição presidencial muito disputada entre Lula e Flávio Bolsonaro, mas que, também dois nomes que têm muita rejeição. Então, talvez isso esteja desconectando o eleitor dessa disputa. Muito foco na eleição nacional, quem quer mais pela exclusão do que pela admiração. E na eleição da base, a eleição dos deputados, esse tamanho de indecisão. E aí tem outra reflexão que eu quero trazer, que eu acho que também está contribuindo por isso. A gente está tendo nessa eleição dois níveis de candidato a deputado, o time A e o time B. Quem é o time A? O time A, geralmente, é aquele que já tem mandato, que desfrutou de emendas parlamentares ao longo de 4 anos, seja como deputado estadual, seja como deputado federal, e que quando chega na eleição tem acrescido ainda a vantagem de ter fundo eleitoral com mais volume de recursos. Os partidos todos priorizando fundo eleitoral para quem já tem mandato. E aí tem o candidato A, é esse que já

0: tem mandato, todas as benesses, todas as possibilidades, e os demais candidatos todos brigando pelo que sobrou da conta do fundo eleitoral, já que é basicamente o fundo eleitoral que está bancando a campanha nas eleições desse ano. A gente tem muita reclamação dos candidatos que não estão no time A, dentro do partido, reclamando que a condição ficou muito desigual. E aí eu acho que tudo isso pesa numa eleição como essa, uma eleição que não motiva o eleitorado e que fica nítido que o uso dos recursos públicos criou uma diferença muito forte entre as candidaturas. Hoje é praticamente muito difícil alguém que não tem mandato entrar no jogo. Vamos ver como é que vai ficar isso agora no domingo, qual vai ser o nível de renovação e como vai ser feita essa renovação. Mas é o que me chama muito a atenção e eu acho que vai ter que ser olhado, porque muita coisa está afastando o eleitor da classe política. E essa questão do fundo eleitoral, as emendas, tudo isso, acho que entra nessa conta, entra nesse jogo, e é uma infelicidade que seja assim. Vamos ver. Até domingo dá para escolher um candidato, tem muitas opções por aí. Vamos ver se reduz esse nível de indecisão ou se era um indício de uma abstenção recorde que pode ter e que muita gente acredita que possa acontecer. E eu continuo acompanhando para vocês.
1: 7h43. Agora é a hora e a vez do Jairo Silva nos atualizar aqui os fatos noticiosos da área policial e também do esporte. Bom dia.
2: Bom dia, bom dia, Saulo. Olha, trabalhador morre soterrado em silo de grãos em Turvo. Lamentavelmente, uma vítima de 44 anos acabou caindo. Os bombeiros tentaram fazer o resgate, evidentemente, mas já encontraram e realizaram esse resgate, mas eles já encontraram, ele foi encontrado já sem vida, lamentavelmente, né? Isso aconteceu ontem em Turvo. Princípio de incêndio também atinge carreta carregada com papel higiênico em Torres e mobiliza bombeiros catarinenses das cidades de Passo e Torres e também do de Sombrio. Então foi uma ação muito rápida que evitou aí um prejuízo enorme. A carreta transportava uma grande quantidade, estava totalmente carregada com papel higiênico. Uma pequena parte da carga foi atingida, mas a maior parte, quase que 100%, foi retirada a tempo pelos bombeiros, um trabalho realmente muito rápido. O homem é preso após ameaçar e tentar agredir o policial durante a abordagem. Isso aconteceu também de ontem para cá. O caso foi registrado em Balneário Rincão. A polícia deteve ele, e no momento da abordagem começou a ameaçar os policiais, enfim, realmente um negócio bastante complicado. Mas de qualquer maneira ele foi contido então por uma guarnição da Polícia Militar. Estava tentando furtar um depósito naquele município.
1: Pegaram ele?
2: Pegaram ele.
1: Capaz, trabalhando, vão lá atrapalhar o serviço?
2: No trabalho dele já tinha arrebentado lá um cadeado, já tinha arrebentado o cadeado. O outro que estava com ele, com o parça, conseguiu fugir, ele ficou e aí acabou desafiando os policiais, né?
1: Ah, não.
2: Valente.
1: Estou aqui trabalhando, você vê mexer o saco aqui, rapaz?
2: Mentira valente.
1: Ué, agora que eu consegui arrebentar o cadeado, que eu vou entrar para roubar, daí vocês vão encher o saco aqui? Ué, que polícia é essa?
2: Que polícia é essa que chega na hora que eu estou...
1: Que é isso? Não tem mais graça.
2: Eu estou tentando furtar.
1: Vou entrar com uma representação no sindicato dos ladrões. Não é possível, a polícia tem que chegar depois.
2: É verdade.
1: Não na hora.
2: O nosso sindicato é organizado. Que coisa, né?
1: Bem feito.
2: Isso se deu mal.
1: Bem feito.
2: É um flagrante aí, porque a polícia foi acionada, inclusive, pelo dono do depósito, né? Sim. Mas, segundo o proprietário, pelo menos nada foi levado em função da ação rápida da Polícia Militar. Eu acho que isso que é o fato que chama realmente atenção nessa
1: hora. Quando eles se dão bem, é bom, né?
2: É bem por aí.
1: No futebol.
2: No futebol, a gente destaca aí a Série B do Campeonato Brasileiro. O Criciúma volta a campo, defendendo a quinta colocação. Na próxima sexta-feira, atua contra o Londrina. O Londrina vive uma situação difícil, está na zona do rebaixamento. Em que pese o jogo ser fora, mas é jogo para o Criciúma trazer pontos aí, né? Uma partida, a gente sabe que mesmo estando na zona do rebaixamento, é sempre um adversário de tradição. E a Série B não é fácil, convenhamos, né? Mas, de qualquer maneira, o Criciúma pode trazer pontos desse confronto na sexta-feira. Vale lembrar que é importante confronto, já que o Criciúma vem de uma recuperação, vem de uma vitória contra o Avaí no Clássico, portanto, no final de semana que passou. Outro fato que chama atenção é o nosso campeonato, o tradicional campeonato municipal de futebol suíço sintético, no Arroio de Silva, que ontem teve mais uma rodada. Ontem o Bar do Leandro, Amigos da Coluninha, venceu o Erechim de Bentintas por 3-2, e no jogo que fechou a rodada, o Vila Isabel acabou passando pela Mecânica de Bem, vitória por 4-2. Então, vitória do Vila Isabel, 4, Mecânica de Bem Golfinho, 2, no Suíço Sintético ontem, no Balneário Arrutil. Um evento que é promovido lá pelo Departamento de Esportes da Prefeitura de Balneário Arrutil.
1: Você viu aí a polêmica do Jorge Jesus com o Cristiano Ronaldo? Com o
2: Cristiano Ronaldo, né?
1: Cristiano Ronaldo não gostou de não entrar no jogo.
2: Não foi. Reclamou da reserva, enfim, não acatou.
1: Mas o Jorge Luiz foi... Foi duro, né?
2: Foi.
1: Eu sou o treinador e o cara, para jogar, tem que ter desempenho. Se não tem, não joga. Pode ser o Cristiano Ronaldo, pode ser quem for. Já treinei mais de não sei quantos mil atletas. Sempre fui assim. Ele não vou mudar. Eu é que mando. Eu é que escalo.
2: Ele deixou claro, né?
1: Ninguém no nome vai... Porque eu sou o Cristiano Ronaldo. Não interessa. Não vai jogar e pronto.
2: É nome não joga, né?
1: O cara, isso assim, é uma posição bem... firme de um treinador.
2: Muito, né? Muito. E é difícil tu ver isso, né?
1: Difícil. É difícil, porque políticos.
2: A maioria se esconde, né? Se esconde e tal, né?
1: Ele não, se posicionou e não tem conversa.
2: Ele não quer saber. Ele sempre foi um treinador de muita personalidade, inclusive quando passou pelo Flamengo, né? A revolução que ele fez no Flamengo, né? O que ele conseguiu transformar o clube na época. Então tem muito a ver. O título da Copa Libertadores, o bicampeonato, que a nossa torcida esperou 38 anos, é atribuído em grande parte a ele, Jorge Jesus.
1: Sim. Inclusive, Jair, assim, lógico, Cristiano Ronaldo tem sua história, tem todo, né?
2: Sim, a gente sabe.
1: Mas antes convir que a idade chega, né?
2: Não, já chegou.
1: A idade chega para todo mundo, né?
2: Chega, um grande atleta, realmente um cara de um profissionalismo incrível. E é pena que isso partiu dele, porque sempre teve uma carreira realmente pautada pela disciplina, pelo esforço, pela dedicação.
1: Surpreendeu.
2: Muito elogiado na época pelo Luiz Felipe Scolari, que foi treinador dele, inclusive, né? É uma pena que ele tenha essa postura. Que eu acho que aí está na hora de parar, né?
1: Quando o negócio... Então, ele disse, se eu não sirvo mais, então não me chame mais. Então tá, tudo bem.
2: Tudo bem.
1: Os ciclos começam e terminam, tudo certo.
2: Claro, tu é chamado, mas não é condição, não é garantida.
1: Mas não é titular, que você tem que ser titular ou entrar durante o jogo. Você pode ficar um jogo todo sem entrar, qual é o problema?
2: Não há nenhum problema. Eu acho que daí entrou o ego, né?
1: Acho que faltou um pouquinho de humildade, coisa que ele sempre teve.
2: Né? Sempre teve, pois sempre é isso que me chamou a atenção. Egocentria no final da carreira, quer dizer, é uma pena, pela disciplina que ele sempre teve.
1: Ele não está aceitando que está chegando o fim.
2: Que a idade está chegando. Mas
1: é difícil essa desaceleração, essa coisa toda.
2: Sem dúvida, é preciso preparar a cabeça.
1: Se não prepara, fica difícil.
2: Fica difícil, a gente sabe o quanto é complicado. Mas ele deu muito para Portugal, deu muito para os clubes que passou, tem uma história realmente maravilhosa. É pena, é uma manchinha aí na carreira dele, pena.
1: Acho que poderia ter sido evitado.
2: Poderia ser evitado. Se ele toma uma decisão mais pensada, isso não aconteceria. Eu acho que é mais ou menos por aí, né?
1: Muito bem, o Jair volta ao programa daqui a pouco. Informações de polícia, 1 da tarde tem As Esportivas. 7h49, outros destaques desta edição. Nosso portal da Rádio Aranaguá diz que Fã 2026 chega à 14ª edição, com 2 dias de networking e negócios em Aranaguá. Trabalhador morre soterrado em silo de grãos em Turvo. Casa Catarina Aranaguá define critérios para a seleção de famílias e explica a distribuição de 43 moradias. O portal NSC Total e nível estadual diz que LGBTI-cídio. Homicídio, feminicídio, agora tem LGBTI-cídio. Projeto no Senado prevê até 40 anos de prisão e inclusão entre os crimes hediondos. Crime é crime. Agora, isso aqui é algo que aí vai ter que saber quando mata porque não gosta. Daí sim, é uma coisa absurda. Você matar uma pessoa porque não concorda com a opção sexual dela é um ridículo. É uma coisa absurda. Agora, pode ser morto no assalto, pode ser morto como todo mundo. Então tem que separar isso também, né? Agora que existem pessoas que não aceitam e que se pudessem matar e quando tem oportunidade agridem, isso não tem nada a ver, isso é uma coisa absurda, bem absurda, né? Receita Federal leiloa veículos e caminhões a partir de 2000 em São Paulo. O portal ND+ diz que primeiro ciclone do mês entra no radar e Brasil terá mais tempestades. Termina hoje o prazo para debates e propagandas antes do primeiro turno da eleição. Em nível nacional, Folha de São Paulo diz que maioria ainda não decidiu o voto para senadores e deputados. É um dado do Datafolha aqui, né? 59% dizem não ter definido os dois nomes para o Senado. 14% escolheram apenas um e 27% ambos. Ou seja, estão nem aí para a eleição. Que orgulho, né? País pegando fogo e os caras não estão nem aí. O negócio é ver os influencers e jogar no tigrinho. Essas coisas são mais importantes, né? TSE tem 3 votos para manter veto a notícia falsa sobre Flávio e Padre. Cara, isso é a coisa mais absurda do mundo. TSE discutindo isso. A igreja diz que é mentira. Meu Deus do céu, não, não. Não dá para levar a sério esse país, né? Tá? É difícil, é muito difícil. O estado de São Paulo, TSE veta posts que citem Flávio em projeto contra a padroeira. Ministros divergiram sobre alcance. Cara, é uma mentira, não tem alcance nem desalcance. Olha. Bom, passageiros evitam queda de Boeing após piloto ser esfaqueado, diz o estado de São Paulo. O Globo Rio de Janeiro, Lula assume risco de falar a debate e campanhas miram voto útil. Em ausência inédita em disputas equilibradas, presidente teme desgaste de ser alvo prioritário. Flávio e petista buscam antecipar segundo turno. Enquanto Flávio Bolsonaro ontem nas redes sociais desafiou Lula, vem pro debate, vem pro debate. Lula já disse que não vai. Hoje não vai no debate. TSE decide barrar posts que ligam Flávio ao caso de Nossa Senhora. 0 hora, Porto Alegre. Desenvolvimento passa por elevar a produtividade, atrair talentos e reforçar ambiente de negócios. A maioria dos candidatos defende simplificar licenças para irrigação no Rio Grande do Sul. São os principais destaques desta quinta-feira, que está apenas começando. 7:54 para você interagir com a nossa programação nesta quinta-feira. Você tem várias opções, uma delas é o facebook.com/Rádio Araranguá, muito simples. Em qualquer parte do Brasil e do mundo, você pega o seu celular, digita facebook.com/Rádio Araranguá e pronto. Você tem o nosso som, a nossa imagem na tela do seu celular, deixa lá o seu recado. Aqui a Terezinha Santana Maia deixando um bom dia, o presbítero Valmor Gerlac, a Júlia Terezinha Guise, a Benita Gomes, o Patrick Rodrigues Oliveira, Pato Branco do Paraná, Lauro Gonçalves Machado, Mary Alano, bom dia também para o Valdeci Batista de Carvalho, o Matheus Oliveira, a Lúcia Pedroso Valeriano, a Zélia Crescêncio, Bento Bittencourt, Pet Campo Maracajá, bom dia, o Alamir Monteiro, também de Maracajá, Matilde Ferreira, Marcelo e Rosana, o Flávio Silveira também, bom dia, uma quinta-feira abençoada a todos, Tânia Luzia Guimarães também com a gente, Gorete Amaral, Mazinho Silva, ótima quinta-feira a todos, a Sandra da Silva e outras pessoas chegando conosco aqui, o Siegfried Germano Vegas, bom dia meu amigo Saulo, muitos eleitores não se decidiram em escolher seus candidatos, principalmente senadores, porque não dá para acreditar, mas tem que acreditar em alguma coisa, tem que votar em alguém, não votar é a pior solução possível. Não votar é pior, é isso que eles querem, que você não vote. Não votar é a pior opção possível, escolha, seja lá para quem for. Tem gente já, não vou votar no Flávio, que vou perder o meu voto. Vai perder o seu voto o quê? Você vai votar, gente. Vai votar. Se ele vai ser eleito ou não, isso é uma outra história. As pessoas acreditam que tem que votar em candidato que vai ganhar, que aí eu ganhei. E o quê, rapaz? Não é nada. Vá lá, exerça a sua cidadania e coloque o seu voto na urna. Aqui o Fabiano Bellettini, está lá nos Estados Unidos, bom dia. Bom dia também para o Adelor, que está conosco, né? Também o meu amigo Tucamaia, outro bom dia que chega aqui. A Sofia, Patrick Cardoso Urbano, pessoal da Oficina Mecânica Urbana, bom dia. Outro bom dia chegando aqui da Maria, o Júnior Bailão, nosso vereador, está lá em Praia Grande hoje. Andou um pouquinho de chão aí. Ah, Enfim, pessoas que estão conosco aqui e outras que estão chegando aqui no nosso WhatsApp, trazendo as suas mensagens nas manhãs da Rádio Araranguá. 3524-0137 é o nosso velho e bom telefone que ainda toca. www.radioararanguá.com.br é o nosso portal. Entra lá, dá uma espiada, tem sempre novas e importantes informações para você. No nosso portal, você pode nos acompanhar no Instagram da Rádio Araranguá. 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Procura lá dia a dia, data de hoje, clique em cima. Pronto, você tem o nosso som e a nossa imagem na tela da sua televisão. E claro, a esmagadora maioria da nossa audiência no rádio 95.5. Obrigado pela sua audiência onde quer que você esteja, né? Seu velho e bom radinho de pilha que você leva para onde você vai, no rádio, seu carro, onde quer que você esteja. Tenha certeza, nosso trabalho é feito sempre com muito carinho, com muito respeito a todos vocês. 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A partir de amanhã, o programa volta ao normal, 7 da manhã, né? Termina o horário eleitoral, né? Eu vou fazer coisa nenhuma, tirada do caramba, né? Não sei pra que isso daí, né? Mas enfim, faz parte, né? Faz parte. A não ser que tenha segundo turno. Se tiver segundo turno, volta aí só o governador, se tiver, ou o presidente da república, se tiver, enfim, né? A partir de amanhã, o programa volta a sua normalidade, né? Então nós vamos agora para o nosso intervalo, né? Colocado aí pelo Miguel Reus, que está na mesa de áudio, e depois eu volto para a primeira entrevista do dia com o presidente da Câmara de Vereadores do Balneário Rui Silva, Pedro Eugênio Coelho, vem aqui falar sobre os trabalhos no Legislativo e as pautas que ainda vão marcar as sessões até o final deste ano.
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0: 8 horas e 12 minutos, 8 e 12. Vamos em frente nas informações e discussões do dia a dia amanhã de quinta-feira. Padre Hamilton está com a gente aqui, deixando um bom dia aqui na nossa live, a Terezinha Santana Maia, presbítero Valmor Gerlach, Júlia Terezinha Guiz e pessoas que estão sempre conosco nas manhãs da Rádio Araranguá. Bom dia, aquela obra que tem na Praça da Cidade Alta está abandonada e tem o pessoal dormindo no corredor, banheiros, não tem como o pessoal acessar, né? Já caiu um pedaço da proteção lateral desta obra abandonada. O Alex, da Cidade Alta, eu vou passar aqui essa... Bom, andarilho tem por toda a parte da cidade, né? Então, uma coisa absurda isso, mas enfim, né? E vou passar aqui para o secretário de obras, Odilon, para ver se ele me responde alguma coisa sobre essa obra aqui que o Alex está falando aqui, está reclamando, né? Outro bom dia aqui da Dulce, que sempre está conosco também, dando seu bom dia. Eu vou dar um bom dia aqui para o presidente da Câmara de Vereadores do Balneário Arroio de Silva, Pedro Eugênio Coelho. Presidente, bom dia.
1: Bom dia, Saulo. Bom dia a todos os ouvintes da nossa querida Rádio Araranguá. E um bom dia especial aos nossos ouvintes do nosso município de Balneário Arroio de Silva.
0: Já estamos em outubro, novembro, dezembro, acabou o ano.
1: Acabou o ano. Estamos finalizando aí mais um ano, né? Passa muito rápido, né, Saulo? A gente já estou findando o meu...
0: Pois é,
1: esse tempo esse como presidente, estamos findando já, graças a Deus, com bastante trabalho, né, bastante dedicação, um amadurecimento muito grande também, né, Saulo, até porque vivenciar a presidência da Câmara não é fácil, né, Saulo? Eu, por ser o mais jovem de todos os vereadores ali, a gente tem que ter uma habilidade gigantesca, mas eu quero enaltecer o trabalho de cada um vereador, porque a gente amadurece através da troca de conhecimento, né? E graças a Deus eu tenho uma boa relação com todos.
0: Porque, na verdade, você está ali no plenário é uma coisa. Vai para a mesa, muda completamente, né?
1: O plenário é 1% do que a gente vivencia, né, Saulo? Os bastidores é o que nos cansa, né? Mas, graças a Deus, a gente está tendo uma habilidade bacana para poder também gerenciar isso tudo, até porque agora... Nós temos a questão dos assessores, nós temos que dar condição. Então, fui o pioneiro, fui o primeiro presidente que agora começou com mais 11 assessores, mais 2 vereadores, que antes era 9, agora é 11. É. E nós temos toda, né, a estruturação da Câmara, nós temos que dar a condição de trabalho e já aproveitar aqui e dar os parabéns ao Anderson, né, que é o nosso contador, a Maristane, o pessoal do burocrático que bota a mão na massa, né, o Xande, o pessoal que está todo dia ali trabalhando para dar condição para os assessores, né, trazer as demandas e a gente colocar em pauta, né, Saulo?
0: Como é que você projeta o seu futuro político? Você, bom vereador, terminou o seu mandato como presidente, como é que está essa questão da próxima presidência, da próxima mesa diretora?
1: Saulo, nós tínhamos, né, não escondo de ninguém, todo mundo sabe, nós tínhamos um acordo, né, que os primeiros 2 anos seríamos presidente, eu, Pedrinho, presidente, um primeiro secretário, Maico, e no segundo ano, né, seria a vereadora Alice, né, é para ser a vereadora Alice, eu vou cumprir o meu compromisso, até porque a gente tem palavra e vamos trabalhar para que ela consiga, né, construir essa presidência, porque nós dividimos 2 anos PSD e 2 anos PP. Então vamos ver se todos os vereadores estiverem de acordo e se o nosso prefeito Jorge também estiver de acordo, a gente vai cumprir o que a gente assinou, né?
0: É isso, porque vocês têm maioria.
1: Nós temos maioria, né? Nós elegemos 8 vereadores, né?
0: Sim. Mas vocês, por exemplo, você conta, de repente pode ser viabilizado uma chapa de oposição, né?
1: Não, com certeza, Saulo.
0: Pode, né?
1: Pode, com certeza. Todo vereador pode ser candidato a presidente. Então, a gente tem que esperar, né? Vamos deixar passar, até porque domingo nós temos aí uma eleição ainda pela frente. Não estamos pensando nisso, estamos trabalhando na questão da eleição. Mas, após isso, a gente com certeza vai sentar com o grupo e harmonizar para que a gente consiga, né, ter uma lisura nessa questão da presidência.
0: Mas você foi um presidente que deixou abertas as portas para todos os vereadores. Eu acompanho todas as sessões e você tem dado voz para todos, de oposição, de situação. Você não tem sido um presidente daquele que não, só fala aqui, só fala lá, isso pode, aquilo não pode. Senão, de repente, não pode acontecer de os vereadores se reunirem. Não, nós queremos que você continue.
1: Saulo, hoje, pela questão regimental, nós não podemos, né, ir para a reeleição. Então,
0: regimento se muda, né?
1: O presidente só pode vivenciar um mandato. Mas eu acredito que eu já também dei a minha contribuição como presidente, né, Saulo? Fiz o que eu pude e o que eu não pude, sempre dei, né, vez e voz. Não gosto da política do coronelismo, não gosto de o Pedrinho é situação, vai morrer pela situação. Não, temos pautas que a oposição levanta, que são muito interessantes e a gente tem que dar voz e vez. E eu sempre tentei, né, dar essa condição para os vereadores de oposição, que eu digo que não são de oposição, até porque termina a eleição, baixa a bandeira e a gente está trabalhando pelo município, né? E com certeza vamos continuar nesses últimos 3 meses fazendo o que a gente se propôs a fazer.
0: Agora, presidente, as discussões têm sido muito interessantes, porque a Câmara é isso, é discutir problemas da população, aquilo que a população leva para os vereadores. Mas o Vandrei fez uma cobrança numa das últimas sessões aí que eu achei bastante interessante. Está sendo discutido, mas não está havendo encaminhamento para buscar solução.
1: Olha, Saulo, é uma das situações que a gente... Eu também dei o parabéns ao vereador, porque não adianta a gente ir ali e fazer aquele belíssimo teatro e depois a gente não levar adiante, né? Eu sou solícito à fala dele, até porque nós temos muitas situações, né? Como tu já vem acompanhando, a questão da água e luz, dos loteamentos embargados. E eu, como presidente, a gente tentou dar, né, um norte para isso. Nós estamos tentando falar com a promotoria para a gente poder, junto ao Ministério Público, sentar e tentar, de alguma forma, deixar os nossos vereadores, porque na verdade é a voz da comunidade, para poder também se expressar, para a gente tentar achar alguma forma de amenizar essa questão. Nós temos muita gente com escritura dentro do município de Balneário Arroio do Silva, do seu lote, e não consegue ligar a luz, não consegue ligar a água. Tu era morador da Praia da Meta, tu sabe que o nosso bairro ainda está embargado. Nós estamos esperando agora uma liberação. Se não fosse o grupo Weber, que vai construir um loteamento, a gente não ia conseguir liberar o nosso loteamento. Então, assim, nós vivemos um tempo que...
0: Tem Aquabela, também tem outros aí.
1: Aquabela, Santa Helena, que agora foi embargado também. Então, assim, nós temos bastante loteamentos. Se eu não me engano, são 8 loteamentos que nós temos ainda com embargo. Então, é uma procura gigantesca da comunidade. Agora, com os gabinetes, o pessoal vai na prefeitura, que ficou muito dinâmico, né? Está na frente. Eles vão procurar os vereadores vêm nos procurar para a gente tentar sentar e achar uma alternativa nessa.
0: Porque não é a questão, vocês estão querendo legalizar a área legal. Não é isso. Tem gente que tem escritura, é dono, e não consegue ligar água nem luz. E os prefeitos que passaram na rua, nem aí para isso. Não se interessaram por essa pauta.
1: Ninguém está querendo fazer errado nessa aula. A gente só quer dar o direito a quem tem direito nessa aula. É uma pauta que também é uma pauta muito delicada. A gente sabe que não é só chegar e jogar para a torcida. A gente sabe que...
0: Não, lógico.
1: Temos que sentar com todos os poderes para a gente poder também ajudar esse pessoal nessa aula.
0: Agora, o prefeito quer isso? Você falou com ele? Ele está disposto? Porque, cara, a Câmara pode querer, mas se a prefeitura, se o prefeito também disser, não vai.
1: Saulo, eu quero enaltecer o trabalho do seu Jorge. O seu Jorge está muito empenhado, é parceiro. Todas as demandas que a gente vivencia na Câmara, a gente leva e ele está junto. No dia que a gente até protocolou essa, junto com o nosso jurídico da Câmara, até quero mandar um abraço ao Henrique, que faz um trabalho bacana no nosso jurídico da Câmara, esteve junto com o seu Jorge, estivemos discutindo para a gente fazer com que essa mesa redonda não só esteja Prefeitura, Câmara de Vereadores, mas sim também as concessionárias, tanto de água quanto de luz, para a gente poder também dar um norte, né, para o para os nossos cidadãos arroio-silvenses, né? Porque cada um tem uma demanda, né? tanto as concessionárias, quanto nós, vereadores, quanto prefeitura, para a gente tentar facilitar a vida desse...
0: Eu não sei, como é que ficou a questão do edital da água e do esgoto? Eu saí para um período de afastamento,
1: não
0: sei.
1: A água e o esgoto, se eu não me engano, ela voltou agora para o processo licitatório. Eu acredito que para dezembro a gente comece...
0: Mas como é que ficou, por exemplo, a taxa de religação de água, que era R$ 1.900?
1: Não, baixou, Saulo, baixou bastante. Se eu não me engano, foi para R$ 600... em alguma coisa. Então deu uma melhorada boa, assim. A gente conseguiu.
0: Eu não consigo entender como é que alguém coloca um edital no Balneário Arroio do Silva. Me desculpe, eu disse isso aqui anteriormente, com a presença do ex-prefeito aqui, inclusive. Eu acho um absurdo se mandar um edital desse, que você vai pagar R$ 1.900 para ligar uma água no Arroio do Silva, uma população pobre como é. 600 já ficou bom, que aí pode parcelar, quem sabe, né?
1: Daí... Sim, é. Eu não sei precisar o valor, mas é mais ou menos nesse valor.
0: Melhorou de 600, bastante.
1: Melhorou isso. Bastante. E a Exut, que é a empresa, né, que está sendo a que está fazendo todo esse encaminhamento, Saulo, sentaram novamente, levaram isso para que o jurídico também analise, e mandaram também junto a toda o corpo do jurídico da prefeitura para sentar. Até porque o Ministério Público tinha trancado, né, a licitação.
0: Sim.
1: E agora, pelas correções que foram feitas, vai ser lançado novamente.
0: Quer dizer, se foram feitas correções, haviam problemas, né? Então, fazer o quê? Mas é bom.
1: As empresas, né, Saulo? Na verdade. Sim,
0: porque foi uma empresa que a prefeitura contratou para fazer isso, lógico. Isso, não foi o prefeito, não foi a prefeitura que determinou essas coisas, né? Mas, enfim. Bom, chegou uma informação aqui do Sandrinho Ramos: a balsa está paralisada devido à maré alta. Então, se você quer ir para o distrito de Ciro Luz ou vir para cá, tem que dar a volta para o Maracajá e pagar o pedágio, porque a balsa paralisou as atividades, né? E só vai ser resolvido isso quando a quarta ponte estiver pronta, né, gente? Não tem jeito, infelizmente, né? Bom, presidente, o que nós temos mais de pauta até o final do ano? Tem que votar o orçamento?
1: Votamos a LDO na semana passada. Essa semana não tivemos sessão porque é a quinta do mês. Ainda temos bastante discussões, né, Saulo? Entre elas, né, Saulo? Essa questão para a gente tentar, né, trazer essa pauta tão polêmica, né, que é para a nossa cidade, a questão da água e luz e dos loteamentos, para que a casa e a prefeitura se mobilize para a gente tentar dar um norte para esse morador que tem a sua escritura, que paga o seu imposto, que quer construir, quer investir no município e está travado.
0: Eu acho muito injusto você ter escritura, pagar IPTU, pagar os impostos e não poder fazer nada. É uma coisa muito... Então não cobra.
1: É complicado, Saulo. A gente ali que mora na Praia da Meta, nós temos mais de 300 casas ali que o pessoal não pode fazer reforma, não pode fazer manutenção e acaba nos cobrando com razão, e a gente não tem o que falar.
0: Foi um erro, né?
1: Foi um erro.
0: Era o pai querer, acabou. Como é morro.
1: Na verdade, foi por causa do Zona Nobre, compreendido o Morro dos Conventos. Foram fazer uma homenagem, essa homenagem custou muito caro para nós.
0: Saiu, deu ruim essa homenagem. O Alexandre Leandro, bom dia, Saulo. Um grande abraço a esse guerreiro. Esse anda mais que notícia ruim, é batalhador.
1: Grande Xande, obrigado, Xande. Obrigado, coração.
0: William Soares está aqui também. Bom dia, Saulo. Bom dia a todos no estúdio, em especial meu grande amigo, irmão Pedro Coelho. Sem dúvida, o melhor presidente da história da Câmara do Balneário Rui de Silva.
1: Grande William, muito obrigado pelas palavras, meu irmão.
0: E o Vado Leandro está aqui. Vado é uma figura, né?
1: O Vadinho é o campeão. Se eu ando, esse anda mais que notícia ruim duas vezes.
0: Esse
1: anda.
0: Não para nunca.
1: Esse é trabalhador demais. Eu já disse para ele, nós vamos ter que buscar umas três urnas para ele da próxima eleição. Não vai, não. Não vamos dar conta de contar o voto do homem.
0: Não, ele anda bastante. É
1: trabalhador.
0: Bom dia, Saulo. Bom dia, meus amigos. Um abraço para o vereador Pedrinho. Esse não tem preguiça. Vereador da melhor qualidade, Vado Leandro.
1: Grande Vado, obrigado, Vadinho.
0: Que é um vereador bastante atuante também, né? No plenário, enfim. Agora, Pedrinho, um ano que passou muito rápido, em que muitas coisas aconteceram também no Balneário Rui de Silva. O Balneário Rui de Silva vem crescendo, né?
1: Com certeza, né, Saulo? Nós tivemos aí, ainda ontem, nas visitas que a gente vem fazendo aí devido à eleição, né, Saulo? Discutimos a respeito do crescimento, né, Saulo? Muito se fala dos municípios vizinhos, mas nós temos hoje um calçadão que, poucas cidades têm, né, Saulo? É. O desenvolvimento, estamos construindo mais 500 metros de cada lado, nós temos muitas ruas saindo do papel. Até já quero aproveitar aqui e mais uma vez agradecer a administração, né, Saulo? O Saulo, que já foi morador da Praia da Meta, sabe que o lado norte precisa, e o Jorge sempre já garantiu o recurso de 2 milhões para a gente fazer, né, a finalização do asfalto da rua do CTG, que eu, como vereador, para mim é um sonho, né, Saulo? Eu queria terminar o mandato como vereador com isso concluído, e graças a Deus eu acredito que ainda no final desse ano e no começo do próximo ano a gente já tenha essa obra em andamento, né, Saulo?
0: Eu fiquei enterrado lá algumas vezes, né?
1: Já passamos trabalho, né, Saulo?
0: Bem antes, né?
1: Meu Deus do céu.
0: Antes do arroz ser município, não dava para transitar ali, só caminhão,
1: Saulo.
0: Depois foram colocando pedra, foi melhorando
1: gradativamente, né? Eu sempre brinco com meu parceiro de eleição, é o Régio, que foi vereador e no primeiro mandato do Juca, né, do Josélio Borges, foi ele o propulsor de abrir aquela rua ali. E hoje, né, eu estou trabalhando para que a gente assalte, para a gente deixar esse legado concluído. A história continua, né? E nós temos que deixar aquele legado ali. E também, né, Saulo, a gente sabe que é uma rota, depois que a quarta ponte estiver construída, com certeza o fluxo vai ser muito maior do que já é e vai irrigar bastante ali aquele lado norte do município.
0: Né, com certeza, né? E agora, então, o projeto está pronto já?
1: O projeto está em finalização, Saulo. A Unesc está fazendo para que a gente, pós-eleição, já coloque em licitação.
0: E aí vai até o morro ali.
1: Até o morro ali. Aí o senhor Jorge se comprometeu a falar com o prefeito aqui de Araranguá.
0: Já assumiu o compromisso aqui no ar, inclusive.
1: Isso, para que a gente consiga, né, fazer essa interlocução e a gente consiga terminar aquele trechinho ali, né, Saulo, que falta.
0: Porque ali é a Enterprise, né?
1: É.
0: Enterprise, a Enterprise deve ter, ela vem pela Santa Catarina, dentro do Arroio.
1: Sim.
0: Ela passa dentro do Arroio, vai pela Beira-Mar Norte e ali entra para pegar o Morro dos Conventos e ir para a ponte.
1: Sim. Já foi uma vitória para nós, né, Saulo? Quando conseguimos aquele recurso junto ao deputado Júlio, de R$700 mil, que ligou o Pai Querer, a Praia da Meta, que nós tínhamos também aquela deficiência ali, aquele pedacinho que faltava. Muita gente deixava de passar ali no final de semana, até porque tu lava o teu carrinho no final de semana, vai passear com a mulher, tu não quer sujar o carro, né? E ali já irrigou bastante ali aquele lado norte. Agora, com certeza, com esse asfalto aí, vai melhorar muito.
0: Outra coisa boa, a Beira-Mar Norte tá recebendo mais um pedaço de asfalto.
1: Mais um pedaço de asfalto do lado norte ali. E também o acesso sul, né, Saulo, que já estamos lá em fase de desapropriação, lá para a gente terminar também um trechinho que faltava na caçamba ali. Hoje, para tu chegar na caçamba, tá muito mais fácil, né, Saulo? A gente que é morador ali, conhece a realidade, vê, né, isso ali se tornando também, que era uma bandeira que a gente sempre batia no acesso sul, adesivo e trabalho, enalteceu o trabalho do ex-prefeito, o Evandro também, que foi um lutador, e hoje ver aquilo ali saindo do papel não tem preço, né, Saulo?
0: Nasceu lá atrás, com o Evandro, né?
1: Com certeza, Saulo.
0: O acesso sul foi uma bandeira dele, né?
1: Uma bandeira do Evandro.
0: Aliás, começou com o Elcio Caíno, se não me falha a memória, né? O Elcio que deu a ideia.
1: Mas olha, uma ideia e hoje se tornou, né, uma avenida muito movimentada, de bastante comércio, então assim cresceu bastante. Graças a Deus, essa ideia, hoje o Arroio está pujante.
0: É verdade. O Eduardo Souza, bom dia, um abraço ao nosso presidente Pedrinho. O Fabiano.
1: Grande Dudu, obrigado.
0: Fabiano Souza, bom dia, um grande abraço a esse jovem vereador que tem surpreendido, né? Esse sabe que fala e trabalha firme pelas comunidades.
1: Obrigado, Fabiano.
0: O Fabiano aqui. O Vera está aqui também, bom dia, Saulo, abraço ao amigo Pedrinho, parabéns pelo excelente trabalho.
1: Grande Vera, muito obrigado, meu querido.
0: Presidente, obrigado pela sua presença aqui e vamos continuar acompanhando. Agora, terça-feira que vem, começa as sessões de outubro.
1: Com certeza, Saulo, a gratidão é nossa, muito obrigado pelo espaço, né? E ontem, junto ao vereador Everaldo, o Everaldo me fez um convite e eu quero aqui no ar já dizer a nossa comunidade que nos assiste que nós vamos fazer uma homenagem a ti, né, Saulo? Junto ao nosso amigo Quirino também, uma moção de reconhecimento pelo trabalho que vocês desenvolvem, né, dentro das nossas cidades de Araranguá, Rui do Silva e região. Obrigado mais uma vez, Deus abençoe o nosso dia.
0: Valeu. Muito bem, são 8h32, nós vamos para o intervalo. Depois do intervalo, tem informação de polícia com Jairo Silva, tem notícia da hora com Lucas Casagrande. E no último bloco do programa, eu vou falar sobre a bênção aos animais. É isso. Estarão aqui comigo o padre Marcos Aurélio Maruzoski, o pároco diácono Richelle Lima, da paróquia Nossa Senhora Desatadora de Nós, aqui do Jardim das Avenidas. Sábado agora é o dia da bênção aos animais. Um momento em que se discute tanto esse abandono de animais, essa situação tão degradante do ser humano, né? Cachorro, um animalzinho, um gatinho, são abandonados, principalmente cães, né? Enfim, uma coisa muito triste isso. Então tem a bênção aos animais, a gente vai saber aqui como isso vai acontecer e de que forma as pessoas podem participar. Vamos para o intervalo, voltaremos em seguida.
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13: 8h47, vamos à informação de polícia com Jairo Silva.
14: Olha, pois não, Saulo, trabalhador morre soterrado em silo de grãos em Turvo. Foi uma, realmente uma fatalidade, uma tragédia, né? Olha, um trabalhador morreu soterrado dentro de um silo de grãos no município de Turvo. O acidente de trabalho ocorreu nesta quarta-feira, ontem, portanto, dia 30. E de acordo com o Corpo de Bombeiros, a ocorrência foi registrada próximo ao meio-dia na localidade de Linha Ponte Alta, interior daquele município. As guarnições dos bombeiros foram acionadas então para efetuar o resgate do trabalhador, e ao chegar ao local, os socorristas viram aberturas na estrutura do silo na tentativa de alcançar o funcionário o mais rapidamente possível. Eles fizeram, portanto, aberturas para tentar chegar ao homem. Após cerca de uma hora de trabalho, a vítima de 44 anos foi localizada, entretanto, já sem os sinais vitais. Após a operação dos bombeiros, o local ficou então aos cuidados da Polícia Militar e da Polícia Científica. Técnicos do IML, o Instituto Médico Legal aqui de Araranguá, resgataram o corpo do trabalhador.
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0: 8:51, 8:51. Vamos em frente nas informações e discussões do dia a dia. Manhã de quinta-feira, o Josiel Paulino Gonçalves está aqui. Bom dia, um abraço para o Pedrinho aí, para vocês da rádio aí. O Pedrinho que foi o nosso entrevistado ainda há pouco aqui. Ah, o Pedro Eugênio Coelho, presidente da Câmara de Vereadores do Balneário Arroio do Silva. E sobre essa entrevista também, eu não... aqui, uma mensagem aqui do vereador Clailton, sargento Clailton, né? Parabenizando o presidente da Câmara e lembrando que muitas obras no Arroio de Silva é pelo empenho de todos os vereadores e muitas verbas são oriundas do governo do estado. Sim, com certeza, muitas parcerias do governo Jorginho Melo. O Arroio do Silva não pode reclamar do governador em relação à questão de parceria em obras. Bom dia, seu Lucas Casagrande.
1: Bom dia, Saulo, bom dia a todos os ouvintes da Rádio Araranguá.
0: Conseguiu fazer a sua gravação, tranquilo?
1: Quando os colegas não estão atrapalhando?
0: Como assim?
1: É.
0: Como atrapalhando?
1: Fazendo chacota enquanto o cara está trabalhando ali, concentrado na gravação.
0: Não estava tão concentrado para ter olhado para...
1: Ah, passou atrás do Martin que estava filmando, cara.
0: O pessoal tá trabalhando, o outro vai atrapalhar o colega. Eu sou contra isso.
1: Tu é o quê? Eu vou descobrir que hora que o Martin vai vir gravar contigo.
0: O colega que está trabalhando não pode ficar atrapalhando a pessoa, né? Que está concentrada ali, fazendo o melhor trabalho.
1: Eu já não tinha decorado o texto.
0: Que é normal. Eu não gosto de decorar texto. Eu não sou ator. Eu gosto de falar de improviso. Agora, negócio de texto para mim.
1: Já não tinha, já não sabia o que eu tinha que falar.
0: É, daí, quando tu tava acertando, eu vou lá atrás e faço careta dele. Mas me xingou até também.
1: O xingamento tá gravado.
0: Tá? Claro. Vou usá-lo contra você.
1: Não vai, não. Eu que vou usar contra você.
0: Que coisa, né? Aqui, ó. Bom dia, Saulo e Pedrinho. Tem que te dar aquelas lajotas péssimas e pôr asfalto onde ainda não tem na Avenida Beira Mar, sentido sul. É verdade, né, Bruno? Tem razão.
1: Aquela parte. Tem que tirar a lajota, bota o asfalto por cima, né?
0: Pode ser.
1: É que tem que ver como é que tá por baixo do tubulação.
0: Mas o bom era tirar ali e usar essas lajotas em outro lugar, como foi feito outra parte. Bus, né? Pois é. Então, quer dizer, a Beira-Mar Norte, quem vem da meta para o centro ali, aquela parte de lajota, nossa, nunca foi bom, né? É horrível, tem razão o ouvinte aí. Seu destaque do Notícia da Hora?
1: Uma portaria libera a doação de sangue de pessoas com mais de 70 anos.
0: Mas não foi eu que atrapalhei, não.
1: Não, nem sempre é.
0: Às vezes eu me atrapalho por mim mesmo.
1: Isso aí.
0: É na vida. Vamos lá, Notícia da Hora com o Lucas Casagrande. Eu volto para falar sobre a bênção dos animais que acontece na paróquia aqui do Jardim das Avenidas no próximo sábado.
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1: Pessoas com 70 anos ou mais que permanecem saudáveis poderão ser doadores de sangue, segundo o novo regulamento técnico da hemoterapia no Brasil. A mudança foi estabelecida pela portaria 11.685 do Ministério da Saúde, que foi publicada em julho e passa a valer a partir desta quarta-feira, dia 30. Para doar, a pessoa precisa ser considerada apta na avaliação clínica realizada pelo serviço de hemoterapia e respeitar os intervalos e a frequência de doações definidos para essa faixa etária. De acordo com o secretário de Atenção Especializada à Saúde do Ministério da Saúde, Mozart Salles, as novas regras permitem que mais pessoas doem sangue e reforçam a segurança de quem doa e de quem recebe a transfusão. O novo regulamento também reduz o tempo de espera para que pessoas interessadas em doar e que tenham passado por exames utilizando medicamentos ou feito procedimentos estéticos com microagulhamento, como tatuagem, maquiagem definitiva e preenchimentos e aplicação de botox, Nesses casos, a doação poderá ser realizada após 7 dias, desde que o procedimento tenha sido feito em um local que cumpra as normas de segurança. Para a Notícia da Hora, Lucas Casagrande.
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0: 9:09, 9:09. Vamos em frente nas informações e discussões do dia a dia. Amanhã de quinta-feira, tempo encoberto aqui na região, e é assim que vai ser o nosso dia. Tem até a possibilidade de chuva, sim. 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A nossa audiência aqui, o Richard Ewald também, deixando um abraço a todos aqui, o José Paulino Gonçalves, pessoas que estão interagindo com a nossa programação durante as manhãs da Rádio Araranguá. Bom dia, imortal. Como vai ter esse espaço para os animais? Tem uma denúncia. Faz quase 20 dias que meu vizinho veio a óbito, sendo que ele residia em uma casa de aluguel e tinha 3 cães e uma cadelinha grávida. Foi orientado os canais competentes e até agora ninguém apareceu para providenciar um lugar mais digno para eles. O proprietário da residência já sabe e também não tomou providência, né? Fica na rua Caetano Lumertz com Augusto Cândido Costa, em frente à casa 33 da Luçanguinha. Peço ajuda do seu programa. O Henrique da Fama esteve aqui nos primeiros dias e falou para minha vizinha Cris, queria providenciar e até agora nada. Então está aqui o Cabo Merencio me mandando essa mensagem. Triste isso, né? Aí o tutor dos animais faleceu. A casa era alugada, os animaizinhos ficaram lá, né? Triste isso. Não sei se alguma protetora pode... As protetoras também já estão cheias de cães, né? Então, tá difícil essa situação. Infelizmente, aqui no caso não foi um abandono, né? O proprietário, o tutor dos animaizinhos faleceu, então, né? É uma situação diferente. Mas normalmente, infelizmente, eles são sim abandonados, lamentavelmente. Bom, o Camerense falou sobre isso porque o nosso assunto agora é exatamente a bênção aos animais. Está aqui comigo o Padre Marcos, bom dia.
1: Bom dia, Saulo. Bom dia, ouvintes da Rádio Araranguá.
0: Marcelinho Gonçalves, bom dia.
2: Muito bom dia, Saulo, todos os amigos aqui da rádio.
0: A rádio.
2: Tô falando na latinha, que saudade.
0: A Furiosa,
2: Cuscuz.
0: Agora é um homem televisivo, né?
2: Eu achei que eu nunca ia aparecer na TV por conta da beleza, né? Não sou muito provido da beleza, mas tô lá, Saulo. Achei que o rádio ia ser o meu lugar.
0: Como é que diz, cara? Olha, se fosse pela beleza, acho que eu...
2: É, mais ou menos.
0: Acho que eu devo ser muito competente.
2: Verdade, mas tô lá, com muito prazer.
0: Foi o tempo também que no rádio, o pastor Mário Jack tinha um vozeirão. Não tem mais nada disso, isso é bobagem, né? Tem,
2: verdade,
0: tem conteúdo,
2: tudo com imagens, né? Lá atrás, quando nós instalamos, íamos pensar que chegar nesse patamar.
0: Faz o que isso? 12 anos?
2: Por aí. Nós estávamos instalando os canos de PVC
0: do estúdio, todo mundo dando risada na nossa cara.
2: Apertando se ia passar água.
0: É, para quando a gente chegasse com sede de manhã, né?
2: É.
0: E foi quando nós instalamos e começamos as lives.
2: Exatamente.
0: Fomos pioneiros nisso aqui.
2: Foi. Aqui na região sul não tinha ainda.
0: Não tinha. A Rádio Gaúcha de Porto Alegre faz um ano e meio que colocou. Não tinha também. As grandes redes, né? E a gente colocou, foi... no início...
2: Mas às vezes nós temos que ir contra as opiniões para que as coisas aconteçam.
0: E foi legal, muito legal, o padre, porque eu sou o Bills, burro ignorante do sistema, né? E aí eles, não, mas vamos fazer isso. Dá para fazer? Dá, então vamos fazer. Não, mas vamos fazer.
1: Coragem faz a diferença.
0: Claro, vamos fazer, vamos lá. E o Evaldo, na época, nos deu o dinheiro, né?
2: Deu. Podem fazer, vai funcionar, façam.
0: Lembra do cartãozinho preto?
2: Lembro, oxe. Deram um cartãozinho preto na nossa mão.
0: Quase que nós fugimos.
2: A vontade foi grande.
0: Bom, vamos lá. Padre, como é que vai acontecer? É agora sábado, né? Aqui na paróquia Nossa Senhora Desatadora dos Nós, no Jardim das Avenidas.
1: Isso.
0: Bênção dos animais, como é que vai acontecer isso?
1: Na verdade, Saulo, assim, dia 4 de outubro é o dia de São Francisco de Assis. Só que, por causa deste mês eleitoral, nós havíamos transferido a festa para o dia 23. Faríamos, então, bênção, tudo no dia 23. Mas quase certeza que teremos segundo turno. Então, o conselho se reuniu e resolveu transferir esta festa lá para o dia 12, 13, 14 e 15 de novembro. A festa foi lá no meio do mês de novembro. Mas os animais, nós resolvemos fazer então neste final de semana, no sábado de manhã, no dia 3, vamos preparar um espaço para receber a comunidade para fazer a bênção dos animais. Então, na paróquia São Francisco de Assis, no Jardim das Avenidas, no sábado, dia 3, às 10 da manhã, o padre estará lá com um local totalmente preparado para receber esses bichinhos, porque São Francisco é aquele que sempre foi voltado à criação de Deus.
0: Uhum.
1: Algumas pessoas perguntam, mas tá, querem dar dignidade humana ao animal? Não. São Francisco sempre nos ensinou o cuidado com a ecologia, com aquilo que Deus criou por sua bondade. E os animais estão dentro como criaturas criadas por Deus e que foram confiadas ao nosso cuidado. E como nós gostamos de receber a bênção, por que não abençoar também estas criaturas de Deus e pedir a bênção sobre aqueles que cuidam? Porque nós vemos, como você acabou de anunciar aí, tem tanto problema, tem tanto animal solto, tem tanta coisa. Então, de repente, chamar um pouco a atenção também para esta causa e aproveitar o dia de São Francisco para conceder a bênção destes animais. Então, tem periquito, galinha, papagaio, gato, cachorro, cavalo,
0: vai tudo.
1: O que for, pode trazer. A gente vai receber todos com grande alegria, com grande carinho, para também aproximar um pouco a comunidade.
0: Certo.
1: Porque nós nos conhecemos e muitas vezes gostamos dos animais e ninguém sabe. Então essa é uma oportunidade. Eu, por exemplo, tenho dois Golden Retriever em casa.
0: Nossa.
1: Um de 8 anos e um de 6 meses. Faço questão, vou levar os dois para fazer festa lá, vamos ver o que acontece.
0: Mas é um momento interessante, porque assim, é uma criação de Deus, e o cão especificamente, o gato também, mas o cão, né? Ele tem um amor, é uma coisa, chega a ser absurda.
1: É uma quase que um amor filial, né? A gente vê que eles esperam, eles estão ali sempre dispostos e disponíveis para nos receber. Você sai de casa, ele fica triste, você chega, ele faz uma festa. É realmente aquele amor que a gente percebe que existe no animal, principalmente no cão, né, para com o seu dono.
0: Eu vi uma música, agora não me lembro, um rapaz, ele fala sobre o amor do cão, né? E aí ele questiona a Deus assim, seguinte, pô, por que que o meu melhor amigo, e que me ama tanto, e que eu amo tanto, tem que viver menos que eu? E na música mesmo ele termina dizendo que Deus explicou o seguinte, é que ele, o cão, ele já vem com esse amor, ele já vem com essa dádiva de Deus, então ele não precisa aprender a amar, por isso que ele não precisa viver tanto tempo quanto a gente. Achei muito, muito interessante a letra da música, o que ele colocou ali, né? Que realmente é verdade. Né?
1: É, nesse caso, talvez a irracionalidade permite uma pureza talvez um pouco maior, né?
0: Sim.
1: Porque nós racionalizamos tudo, e eles têm essa pureza. Porque você pode ver, se você briga com o cachorro, ele fica triste 2 minutos, daqui a pouco ele está como se nada tivesse acontecido. E por isso então o nosso carinho, o nosso cuidado não é um batismo para cachorro, não tem nada a ver com isso. É apenas uma bênção, invocar a bênção de Deus Criador sobre a criatura que é o animalzinho de estimação.
0: É verdade. E é bastante interessante, é uma relação de amor mesmo. O cão, ele... Eu tive um Bob, né? Durou 17 anos. E onde eu estava em casa, ele ia. Se eu saía da sala para a cozinha, ele ia atrás de mim, e, sabe? Era uma coisa assim absurda, porque o cão também escolhe uma pessoa, escolhe, às vezes, né?
1: Escolhe, exatamente. Ele pelo coração. E é engraçado que eles dizem que o cachorro, ele tem uma percepção, o gato também, de a pessoa que gosta... Ele se aproxima, porque parece que a gente solta um cheiro, uma enzima, alguma coisa, pelo fato de gostar do bichinho. Ele sente, né?
2: Sim, é interessante.
0: Eles percebem isso, né?
2: Percebe.
0: Quem não gosta, eles já sabem e também percebem isso. Olha aqui, a Cássia me socorreu aqui. É Perto do Seu Melhor Amigo é a música, é o nome da música, e o Rafa Torres é quem canta. Muito linda mesmo, espetacular. Agora, qualquer pessoa pode participar, pode chegar
1: Sim,
0: lá com
1: pode
0: o seu
1: chegar,
0: animal.
1: Vai ser na parte frontal ali da igreja, na área externa. Então, de repente, padre, o meu bichinho, ele é meio nervoso, quer ficar no carro, o padre vai até o carro, dá a bênção.
0: Cuidado para não levar o detalhe também.
1: Não acontece. Com a graça de Deus, vamos estar lá. Então, a ideia é promover isso para que a cidade de Araranguá, porque nós somos a única paróquia São Francisco de Assis e desatadora dos nós aqui da região. É. Então, São Francisco de Assis, como tem esse olhar voltado à criação, a tudo que Deus criou, vamos também cuidar. E lá em novembro, lógico, nós queremos fazer algo diferente. Vamos propor ali uma festa do agricultor, já que São Francisco é ligado a tudo que Deus criou, então vamos fazer uma festa do agricultor. Eu quero botar uns trator na rua, fazer um desfile, botar um santo em cima do trator, botar um São Francisco para passear de trator por aí. Fazer uma festa por quê? Nós temos tantos agricultores familiares que moram na região, tem, lógico, agricultores maiores, mas por que não olhar para esse pessoal que está ali todos os dias, desde cedo? Quem trabalha com agricultura sabe o quanto isso é difícil. Atividade é uma atividade de risco. Pegou um temporal, acaba com tudo que estava bonitinho. É. Então, assim, vamos também dar a bênção para as máquinas que trabalham nas propriedades que solicitarem. A gente também pode ir até a propriedade, porque é um olhar voltado para o agricultor, aquele que cultiva também a terra. Afinal, se Deus nos concedeu a graça de termos esta terra para morar e cuidar, então por que não também abençoar a terra que nos alimenta, a máquina que ajuda a produzir? Quero fazer uma dinâmica diferente.
0: Sim.
1: Pelo primeiro ano da paróquia, vamos começar a criar aí uma tradição, fazer uma festa.
0: É porque, na verdade, esse é o papel da igreja, né?
1: Aproximar.
0: É aproximar e trazer as pessoas, enfim, acho que essa interatividade é muito interessante. E a bênção é uma coisa que a gente fazia muito no meu tempo de menino, chegar a bênção ao pai, a bênção à mãe. Hoje não tem mais nada disso. Né?
1: Você sabe que essa semana eu atendi uma pessoa que uma das tristezas era já uma senhora, ela disse ao padre: me dói tanto no coração, porque meus filhos não tomam mais a bênção. Os meus netos desaprenderam. Eu sempre pedia para a mamãe, a gente vê o respeito. É. Eu pedia a bênção para a mamãe, para o papai, e hoje em dia as pessoas já perderam. Eu sempre, sabe, Saulo, eu sempre ensino os paroquianos e as pessoas que frequentam ali, quando ver o padre, o bispo, o diácono, a sua bênção. Porque a gente sempre invoca a bênção de Deus. Deus te abençoe. É tão importante receber a bênção. A gente está sujeito a tanta coisa. Você sai de casa, não sabe o que pode acontecer. Por que não receber a bênção de Deus quando você
2: encontra? Mas tem vergonha de pedir?
1: Eu acho que é um pouco também aquilo de dizer que é de se inferiorizar. Ah, eu vou pedir a bênção. Mas está pedindo a bênção de Deus. Quem que não é inferior a Deus?
0: E tem aquela pessoa: ah, mas eu estou tão cheio de pecado, né? Mas é aí que tem que pedir,
2: digno.
0: Né? Mas é aí que tem que pedir.
1: Aí é que tem que pedir a bênção de Deus.
0: Lógico.
1: Não é a bênção do padre.
0: Sim.
1: É através das mãos do padre a bênção de Deus.
0: Que é um servo usado por Deus. É bem isso. Então, são coisas assim que a gente vê no dia a dia e que esse tipo de atitude que a paróquia está tomando vai quebrar esse gelo.
1: Tem que quebrar o gelo. Acho que nós estamos inseridos na comunidade para aproximar os filhos do Pai, que é Deus.
2: É uma paróquia recente, né? Agora em fevereiro, e nós temos essas comunidades que têm essa vocação de agricultura. Temos o Caveirazinho, temos o Volta do Silveira, temos Manhoso, Volta Curta, temos tantas comunidades que podem participar dessa festa com suas máquinas, inclusive.
1: Eu acho que até a questão dos animais aqui eu quero trazer, porque você aproxima. Eu já participei em outros lugares onde nós fazíamos essa bênção, e assim, chega cada bicho. Já me trouxeram rato para abençoar, aranha, cobra.
2: Tem
1: alguns animais assim meio.
0: Não é possível, gente.
1: Uns animais diferentes.
0: Tem gente que tem aranha?
1: Sim, tem essas aranhas grandes que é criada dentro de um aquário, que alimenta, que cuida. Tem cobra, tem hamster. Sim, cobra.
0: Mas, padre, isso é uma bênção de risco.
2: Mas dá para abençoar, padre, a cobra?
1: Não, ué.
0: Pois a cobra não fez a...
2: É um animal de estimação. Tem pessoas que têm um...
1: Tem pessoas que têm registro direitinho.
0: Não, mas a cobra, biblicamente, não é um animal,
1: o pessoal tem.
0: Muito legal,
1: tem,
0: né?
1: Tem de tudo quanto é tipo.
0: Ela não chegou do paraíso, não é verdade?
1: Até galinha eles trazem embaixo do braço.
2: Ou foi ela ou foi quem estava usando ela? Talvez a cobra não tenha nada a ver com a história, né?
1: Se a cobra fosse ruim, talvez não teria sido criada por Deus. Foi usada de maneira errada.
0: Porque, na verdade, todos os bichos, insetos, tudo tem uma função.
1: Sim, sim.
0: Tem gente que odeia sapo. O sapo, cara...
2: Tem gente que pega na mão.
0: Mas ele come mosca, ele come mosquito, ele cumpre sua função.
1: Sim, esse é o ciclo da vida, né? Um é predador do outro e acaba tendo a função de nos auxiliar.
0: É verdade. E acho que é isso. Então, sábado...
1: Sábado, 3 de outubro, às 10 da manhã, na paróquia São Francisco de Assis, do Jardim das Avenidas, aqui em Araranguá.
0: Naquela avenida larga, não tem problema.
1: Pode... Não tem problema, tem onde estacionar. Nós vamos estar lá com São Francisco na parte externa. Vai ter bexigas para identificar bem o lugar, para ninguém dizer, nossa, eu passei e não vi não... nada. Vai ter bastante festa. O Marcelo, que é da nossa PASCOM, vai estar lá conosco também, ajudando a divulgar. E por isso que eu fiz questão de pedir o espaço aqui, Saulo, porque nós sabemos que a comunidade de Araranguá te ouve, para te ouvir nos dias aí pelas manhãs. Então, que todos possam nos ouvir e participar também e conceder a bênção a estes animais que são tão queridos.
0: Legal. Obrigado, padre, pela presença aqui.
1: E eu que agradeço mais uma vez a parceria da rádio conosco e esperamos, se tiver um cachorrinho lá, um gatinho, leva lá para abençoar que nós vamos recebê-lo com grande carinho.
0: Certo.
2: Obrigado, Marcelinho. Muito obrigado também. Antes de encerrar, o senhor permite fazer uma pergunta para o padre Marcos?
0: Fique à vontade.
2: Eu ouvi essa pergunta no domingo na missa. Pode levar o marido ou não?
1: Você tá vendo, Saulo? Ele quer me complicar.
2: Não pode, né? Só os animalzinhos, né?
1: Não, o marido pode acompanhar a esposa levando o seu animalzinho pra abençoar.
2: Ah, e é da forma certa.
0: Não, você foi
1: convencional.
0: Foi muito capcioso.
1: Isso é muita maldade.
0: Foi, né? Maldade.
2: Eu ouvi na missa essa pergunta.
0: Isso cabe uma repreensão, padre.
1: Não, isso cabe. Obrigado, viu, Saulo?
2: Hoje tem missa às 7h30 da noite.
0: Pode levar as mulheres também?
2: Oi? Como é que é? Desculpa.
0: Os maridos podem levar as mulheres também?
2: Dessa forma que o padre falou, pode. Levando o seu animalzinho junto.
0: A gente estava brincando.
2: É, lá, brincadeira, fora do ar, lógico.
0: É, lógico. É, que conforme o casamento no início, os bichinhos são pequenos. Minha gatinha, minha pombinha. Daqui a pouco vão aumentando. Meu cachorro, meu cavalo.
1: Este é um assunto que eu não posso entrar porque eu não faço parte dele.
0: O padre não vai opinar sobre isso. Valeu, gente. São 9h26, nós vamos para o intervalo. Depois do intervalo tem informação de polícia com o Jairo Silva e tem a transição para o Estúdio 95 com o Lucas Casagrande. Fica aí, voltaremos em seguida.
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9: 9:41, informação de polícia chegando com Jairo Silva.
10: Olha, pois não só no princípio de incêndio atinge carreta carregada com papel em Torres e mobiliza bombeiros catarinenses, hein? É, olha, a ocorrência de princípio de incêndio foi registrada por volta de 17:30, finalzinho da tarde de ontem, quarta-feira, dia 30, na BR-101, no bairro Vila São João, em Torres, no Rio Grande do Sul, e mobilizou bombeiros de duas unidades aqui de Santa Catarina, mais precisamente das cidades de Passo de Torres e Sombrio. A guarnição dos bombeiros de Sombrio foi acionada via contato telefônico no quartel de Passo de Torres para se dirigir até o posto fiscal na divisa entre os estados de Santa Catarina e o Rio Grande do Sul, a fim de atender uma ocorrência de possível incêndio em uma carreta carregada com papel higiênico. No local, foi constatado tratar-se de um caminhão do tipo bitrem, sendo que o motorista já havia, inclusive, realizado o desengate da carreta que apresentava saída de fumaça em seu interior. A guarnição prontamente então iniciou o combate ao incêndio, efetuando a abertura da carreta, onde foi visto grande quantidade de fumaça. Inicialmente, os bombeiros tentaram controlar a entrada de oxigênio no compartimento. Entretanto, devido à dificuldade de acesso ao foco, foi necessário então iniciar o descarregamento de toda a carga para possibilitar a localização e o combate direto às chamas. Os bombeiros entraram pela parte superior da carreta, a parte de cima, permitindo melhor visualização e acesso ao material em combustão. Foram usados em torno de 1.000 litros de água no combate e na sequência foi realizada então a remoção de praticamente 100% da carga, possibilitando a completa extinção do foco e a execução do rescaldo, não sendo observada posterior reignição.
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9: Nove horas e 46 minutos, 9:46. Bom dia para o José Carlos Bueno Abel. O Eduardo Souza também, bom dia, Saulo, um abraço ao padre Marcos e ao Marcelo, tenho certeza que será um grande momento de evangelização. E o Carlos, José Carlos Bueno Abel, está dizendo aqui, bom dia, Saulo, aqui no Mato Alto, policiais na rua a pé, já houve diferença, parabéns a quem teve essa ideia. Eu entrei em contato com o comandante Zanetti para ele me falar sobre isso. Eu também vi dois policiais ontem, né, sem viatura aqui no centro. Acredito eu que está ligado àqueles policiais que vêm, são temporários, né? E aí eu acho que não vai ter viatura para todo mundo. Eu sou do tempo em que eles andavam um do lado do outro nas ruas, né? Caminhando. Não tinha tanta viatura. As viaturas na época eram veraneio. É. Faz tempo isso. No Rio Grande do Sul era chamado Pedro e Paulo. É, PP, Pedro e Paulo. Eles andavam com aquele... Um capacete branco, né, escrito PM na frente, e com cacetete do lado, arma, enfim, e caminhando, policiando as ruas. Depois veio essa modernidade, claro, avançamos para as viaturas, enfim, mas eu também, ô Zé Carlos, eu também vi ontem alguns policiais a pé, né, na nossa cidade. Então, acho que pode ser ligado a isso, não sei se é um novo comportamento, enfim, mas estou buscando essa informação junto ao comandante da Polícia Militar do 19º Batalhão, o comandante Zanetti. Seu Lucas Casagrande, os seus destaques, a sua pauta para o Estúdio 95 de hoje.
10: Programa de hoje, Saulo, a gente vai conversar com o Joelson Anastácio, o coordenador do CRAS aqui de Araranguá, para a gente falar sobre a atuação do CRAS aqui na cidade. Foi realizada uma formação também em parceria com a Ação Social aqui do Colégio Murialdo. Também vou receber o vereador Douglas Michels. Está em andamento agora uma cerimônia de assinatura de ordem de serviço para a segunda etapa da pavimentação aqui na comunidade de Sanga do Marco. Então, o vereador Douglas vem aqui para a gente falar um pouquinho também sobre essa obra.
9: É, foi assinado agora pela manhã.
10: Isso.
9: Muito bem. O Lucas assume a partir de agora. Volta às 18h30 na conversa do dia. Bom trabalho.
10: Dando sequência, então, à nossa programação, nós vamos agora ao Notícia da Hora com o Gregório Silveira. Qual será o seu destaque, Gregório? Bom dia.
11: Olá, Lucas. Muito bom dia. Pix por aproximação deixa de ter teto de R$500 a partir desta quinta-feira.
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11: O Pix por aproximação passa a ter novas regras a partir desta quinta-feira, dia 1º. O Banco Central retirou o teto específico de R$500 por transação para essa modalidade de pagamento. Com a mudança, o cliente poderá pedir ao banco o aumento ou a redução dos limites aplicados às operações, que continuarão sujeitas às regras de segurança de cada conta. A medida também alcança transações realizadas por QR Code. Eu sou Gregório Silveira e esse foi o Notícia da Hora.
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0: Agora são 10 horas e 4 minutos, 10 e 4, 16 graus é a temperatura. Bom dia! Nós estamos começando o programa na manhã desta quinta-feira, dia 1º de outubro de 2026. Muito obrigado pelo carinho da companhia, muito obrigado pela audiência, muito obrigado a você que vai participar também aqui do programa. Lembrando, é claro, que você acompanha toda a programação da Rádio Araranguá pelo FM 95,5, no rádio do seu carro, na sua casa, no seu local de trabalho, onde você estiver sempre acompanhando a nossa programação. Você tem também à sua disposição as nossas demais plataformas, como é o caso do nosso portal www.radioararanguá.com.br. Lá no nosso portal, além de nos acompanhar ao vivo e em qualquer lugar do mundo, você fica sempre bem informada sobre tudo aquilo que acontece aqui em Araranguá e em toda a nossa região. Você tem também à sua disposição as nossas lives. Nós estamos ao vivo em áudio e vídeo, tanto no YouTube quanto no Facebook da Rádio Araranguá, pelas duas plataformas. Além de acompanhar, você também pode participar aqui do programa, interagir conosco, mandar as suas mensagens, as suas perguntas, enfim, sua participação que é sempre tão importante. Você pode interagir também através do nosso WhatsApp, que é o 98808-4667. 98808-4667 é o nosso WhatsApp, adiciona aí os seus contatos e acompanhe, né, e interaja, né, com toda a nossa programação. Telefone 3524037, o Instagram, que é o arroba Rádio Araranguá, são os canais para você interagir com toda a nossa programação. Os trabalhos técnicos do programa nesta manhã de quinta-feira estão a cargo de Miguel Hells. São 10 horas e 4 minutos. Já começa o programa recebendo aqui no nosso estúdio o coordenador do CRAS aqui de Araranguá, Joelson Anastácio. Bom dia, Joelson, tudo bem?
1: Bom dia, Lucas. Bom dia a todos os ouvintes da Rádio Araranguá. Sempre um prazer, uma satisfação poder estar aqui trazendo e levando informações para a nossa comunidade.
0: Vocês realizaram, né, mais uma atividade de orientação, uma parceria também com o Ação Social aqui do Murialdo, envolvendo, né, o serviço de proteção e atendimento integral à família e o serviço de convivência e fortalecimento de vínculos. Importância dessa capacitação com o psicólogo Helder Gonçalves.
1: Então, Lucas, eu quero te dizer que esse trabalho ele vem acontecendo desde o início do ano, né? Ele está dentro do nosso planejamento. Ele é uma das ações que são desenvolvidas pelo CRAS, que são ações comunitárias, onde a gente leva exatamente esse trabalho de informação e orientação àquelas famílias que são atendidas pelo equipamento. E especificamente, essa atividade que a gente realizou agora no dia 29, em parceria com a Ação Social Murialdo, que é o antigo CAN, né? É um trabalho que é desenvolvido em parceria junto com essa instituição através do Serviço de Convivência e Fortalecimento de Vínculo, né? Essa instituição ela tem um termo de fomento assinado com o município para executar esse serviço que é de responsabilidade do município, né? Então a gente esteve presente nesse evento, contamos com a parceria da instituição e desse psicólogo Helder, que, né, reunimos as famílias que são atendidas ali naquele equipamento e trabalhamos essa temática que é tão oportuna, né, que é a questão da construção de laços, né, laços familiares entre pais e filhos. O objetivo do serviço de convivência, como o próprio nome já diz, né, serviço de convivência e fortalecimento de vínculo, é exatamente isso, é trabalhar essa questão, né, do fortalecimento de vínculo dos nossos usuários, nesse caso, se tratando de serviço de convivência, crianças e adolescentes, que são atendidos, né, não só nessa instituição, mas recebem atendimento em 6 instituições no município. Uhum. Uma das instituições é o atendimento direto, que é realizado no CRAS, e temos ainda mais 6 instituições que são atendimentos indiretos, né? Um é o Centro de Ação Social Murialdo, temos a Casa da Fraternidade, temos a Casa Madre Regina, o Instituto Futuro Aprendiz, que é o IFA, e agora, mais recentemente, nós temos, né, um fomento com a instituição Amaivos. A instituição Amaivos, ela presta serviço através do termo de fomento direcionado a pessoas adultas, tá? Uhum. Um público mais adulto. Mas o objetivo é sempre esse, é aproximar o serviço da proteção social básica às famílias que recebem o atendimento da política de assistência social.
0: Josso, o que ele trouxe, especialmente nessa questão de reconectar filhos e pais, né? De restabelecer esse vínculo familiar. O que ele trouxe de diferente ou de novidade, né, daquilo que vocês já estavam praticando?
1: Então, eu não estava nesse evento, né, quem estava representando o CRAS foram as nossas técnicas de referência dos serviços. Elas me passaram de que o trabalho foi muito bem aplicado, muito importante. E o direcionamento que se dá sempre é exatamente esse, né? Trabalhar essa relação de pai e filhos para que exista sempre a questão do diálogo amoroso, né? O diálogo entre essas duas figuras dentro da estrutura da família, para que elas possam estar identificando os problemas, os conflitos que possivelmente possam existir e juntos procurar dar sempre a melhor orientação, o melhor direcionamento para que as influências externas, né, não venham acabar dando esse direcionamento e muitas vezes direcionamento errado, né? Porque quando a família não trabalha essa questão do diálogo, essa interação, acaba muitas vezes que os filhos buscam essa informação fora, né? E hoje a gente vive num mundo globalizado, com muita informação através aí do mundo digital, e são informações que nem sempre elas são informações salutares, né? Às vezes podem acabar tirando, né, a direção. Então é importante que os pais tenham sempre essa consciência e de que possam estabelecer essa relação de diálogo. Principalmente quando os filhos estão nessa fase de adolescência, que é uma fase que é um pouco mais desafiadora, onde os adolescentes sempre têm muitas dúvidas, conflitos, né? Acham que são donos de si, que sabem tudo, né? E muitas vezes os pais, eles não sabem, não estão preparados para lidar com essa fase da vida. Então foi mais nesse sentido, né? Para poder realmente buscar mecanismos, estratégias para poder se estabelecer um diálogo que a gente chama de diálogo amoroso, onde não apenas um fala e um escuta, né, mas que existe essa troca e que possam realmente, através do diálogo, né, resolver qualquer conflito que exista para que o caminho, a direção dada seja aquela que possa gerar uma perspectiva realmente de sucesso na vida e na formação dessa criança, desse adolescente.
2: E especialmente que se a gente fala de famílias que estão desestruturadas, né? Você precisa refazer muitas vezes esse vínculo, né?
1: Exatamente, né? O grande desafio é exatamente esse, porque muitas vezes esses adolescentes vêm de uma família em que os pais, né, já não tiveram, né, as mesmas oportunidades. Enfim, em decorrência de qualquer circunstância, acaba que os próprios pais, né, têm ainda uma maior dificuldade de conduzir esse processo. Então, sempre importante, né, que as famílias busquem o apoio profissional, né, e a gente, quanto serviço público, leva essas experiências de forma gratuita para que as famílias possam, então, estar sendo orientadas e poder trabalhar da forma melhor possível, né, dentro do ambiente familiar.
2: Sim, aí é o desafio, né, de fazer com que se consiga, né, fazer esse reconstruir, né?
1: Ô, Lucas, só dizer que desde o começo do ano, como eu falei logo no início, né, a gente vem com esse trabalho, quase que todos os meses a gente faz uma oficina em uma instituição, e nós temos trabalhado muito intensamente esse ano essa questão do diálogo amoroso na era digital, né, que a gente percebe que hoje esse é o grande desafio, sabe? Como estabelecer essa relação de diálogo em casa nos dias de hoje, né? Porque hoje a gente percebe que os instrumentos digitais, eles ocupam uma participação na vida e na formação do indivíduo de talvez mais do que 80%, né? Hoje os filhos, eles não têm mais tempo, paciência, compreensão para ouvir as orientações dos pais, e os pais não têm tempo para dispor dessa orientação, e eles acabam crescendo com base nas informações que vêm do mundo digital, né? E que nem sempre, como eu falei, são informações construtivas.
2: E, né, a gente está criando uma geração cada vez mais ansiosa.
1: Exatamente. Então, eu digo sempre que lá, quando eu era criança, o grande desafio de um chefe de família era, na criação de um filho, era garantir o sustento, o alimento. Sim. Na mesa, né? A educação era fácil. Hoje, o desafio é outro. Hoje, garantir o sustento não está tão difícil, Né? Porque mesmo aqueles que têm dificuldade de renda, existem muitas políticas públicas, né? O Estado está ali para ajudar. Porém, o grande desafio hoje é exatamente a garantir a educação, a formação do indivíduo. Né? Então, hoje, quando se pensa em colocar um filho no mundo, muito mais do que saber se eu vou ter condições de garantir o sustento dele, é saber se eu vou ter condições e estrutura para garantir para ele uma formação, né, de um indivíduo que será um grande cidadão dentro da sociedade em que a gente vive.
2: É o grande desafio, né?
1: Exato.
2: É o grande desafio. Aí a gente vê uma geração, como você colocou, cada vez mais utilizando telas. Né? Tem um projeto muito legal na Secretaria de Educação de uma professora. Vai me fugir o nome dela agora, mas é o projeto Telas Off, Família On, Família On, Telas Off, uma ordem, não lembro. E ela faz exatamente essa provocação. Ela manda uma atividade para o final de semana e é uma atividade sem tela. Para os pais fazerem. Quer dizer, tem que criar isso, né? Tem que criar esse momento, esse tempo de qualidade com as crianças. Né?
1: Nós lá no CRAS, nós temos o serviço de convivência direto. Hoje nós atendemos 48 crianças ali no CRAS de segunda a quinta-feira. E todos os dias, de segunda a quarta, nós temos duas atividades com eles, né? Um período, entre uma hora mais ou menos, eles ficam em atividade de orientação social, que é uma atividade de sala de aula, e temos atividade de oficina socioeducativa, que pode ser, tem um dia que é capoeira, na segunda-feira, na terça-feira, aliás, na segunda-feira é música, na terça-feira é capoeira e na quarta-feira é informática. Na quinta-feira, a gente também dispôs de uma atividade diferenciada, que é exatamente resgatar aquelas brincadeiras antigas, tá? Pular saco, jogar peão, sabe? Ontem ainda eu estava conversando com os adolescentes e eu me referi a algumas dessas brincadeiras e eles desconhecem, nunca ouviram falar, sabe? Biboquê. Eles desconhecem esse termo biboquê, sabe? E eram brincadeiras lúdicas, né, que intertiam as crianças e os adolescentes no passado, né? O biboquê, o ioiô, pular de saco, brincar de perna de pau. Então, a gente está procurando nas quintas-feiras dispor para eles, né, dessas atividades para ver se a gente consegue também tirar um pouco eles dessa questão das telas, né? Mas é algo bastante desafiador, né? Na verdade, eles têm pouca paciência para isso.
2: Mas a própria pouca paciência, e eu já vi estudo nesse sentido, que ele é exatamente desse comportamento que é aprendido desde cedo das telas. É o não aguentar a propaganda do YouTube, né? É o querer... É o vídeo cada vez mais curto da rede social. Aí isso vai te criando um... Vai te treinando o cérebro a ter conteúdos cada vez menores. Sim. E cada vez mais supérfluos, inclusive.
1: A gente faz esta análise, mas é algo que contagiou
2: todo mundo.
1: Todos os públicos.
2: Sim,
1: eu propriamente, né? Quando eu recebo uma mensagem, eu já olho o vídeo,
2: a duração,
1: quantos minutos tem. Eu já boto lá no segundo. E às vezes não chega ao final, sabe? Então, assim, a gente realmente está sem paciência, a gente até. Né, que é tudo de forma muito imediata, muito breve, e isso acaba realmente desenvolvendo patologias, né, na nossa saúde mental. Aí vem a questão das ansiedades, as depressões, enfim, a gente acaba
2: o perdendo... O personal que não tem tempo, não tem paciência para esperar galgar cargos maiores, que já quer chegar a ser gerente, é tudo isso.
1: E isso tudo acaba refletindo na qualidade de vida.
2: Legal. Bom, você falou aí, são 48 crianças que são atendidas hoje diretamente?
1: Diretamente no CRAS, tá? Mas como nós temos essa parceria com mais 5 instituições, nós temos, na verdade, são 300 crianças atendidas dentro dessa política, que é o Serviço de Convivência e Fortalecimento de Vínculos, tá? Nessas instituições que eu já me referi. Eu gostaria de falar também de mais 2 projetos.
2: Claro.
1: Pode ser? Dizer que também esse ano no CRAS a gente está com um projeto novo, que é o projeto Costurando o Futuro, que é um projeto que a gente está realizando em parceria com o Instituto Federal. E acontece, né, dois dias por semana, lá no CRAS, um curso de corte e costura, ministrado como professora do Instituto Federal. E nós temos lá 15 mulheres, né, que estão desenvolvendo essa habilidade, né? E o objetivo do curso é exatamente esse, desenvolver qualificação profissional para que elas possam, né, estar sendo inseridas no mercado de trabalho e gerando renda. É, esse a gente iniciou agora esse ano, ele vai até o final do ano, esse curso. Ele tem uma carga horária mínima, né, porque é um dos critérios que o Instituto Federal exige para poder certificar. E a intenção é que no ano que vem a gente possa estar abrindo uma outra turma. Então, falar dessa inovação e também falar que a gente tem o nosso projeto Sons e Música, que acontece nas sextas-feiras, que é um projeto que consiste em artes musicais. Então, a gente dispõe ali de aulas para violão, percussão e sopro. Tá? É aberto ao público. É, caso a gente tenha muita procura, a gente sempre prioriza aquelas famílias que são atendidas pelo CRAS, tá? Então, só informar a comunidade, né, que a gente tem algumas vagas abertas ainda, né, que se tiver interesse podem estar procurando o CRAS, então, para estar fazendo a inscrição. E de forma antecipada, eu gostaria de informar que a gente vai ter mais uma ação comunitária que vai estar acontecendo, se o tempo permitir. Nós estamos aí com esse problema agora com o tempo, né, que a gente nunca sabe quando vai ter sol, mas nós temos agendado para o dia 13 de outubro agora, a primeira mostra cultural do Serviço de Convivência e Fortalecimento de Vínculo, que ela está programada para acontecer aqui na Praça Ercílio Luz, onde essas instituições que são parceiras do município e do CRAS, a gente vai estar trazendo uma mostra, então, das atividades desenvolvidas nesse serviço, né? Ah, em especial as atividades culturais. Então, a gente já comunica aqui, convida a comunidade, né, que possa estar prestigiando, né, o protagonismo dessas crianças e adolescentes que são atendidos pela Proteção Social Básica do município.
2: Josso, o CRAS atende somente as crianças?
1: Não, o CRAS, ele é a Proteção Social Básica, a gente atende a família de maneira geral. Então nós temos dois serviços hoje no CRAS de Araranguá, que é o PAIF, que é o serviço de acompanhamento integral às famílias. Tá? E temos um outro serviço, que é o Serviço de Convivência e Fortalecimento de Vínculo, que consiste no atendimento às crianças através dessas atividades, né, mais lúdicas, com atividades socioeducativas. Tá? Mas o CRAS, ele trabalha a família e o indivíduo. Tá? Uhum. Então, o PAIF, ele faz o acompanhamento das famílias através da dispensação dos benefícios eventuais, né, para contribuir na superação das vulnerabilidades, faz as visitas domiciliares, o trabalho de orientação acerca dos direitos que essas famílias podem ter, os benefícios que elas podem acessar. E depois nós temos um atendimento direcionado e diferenciado às crianças e adolescentes, e agora também com dois grupos que não são crianças nem adolescentes, né? Um grupo de adultos, que é atendido pela Amaivos, e temos um grupo de idosos que é atendido ali na gestão, que é também um serviço de convivência e fortalecimento de vínculo. Então, esse serviço não é só para criança, tá? Uhum. Ele é para todos os públicos, mas eles são organizados por faixa etária. Então, essas cinco instituições, que é o CRAS, Casa da Fraternidade, Casa Madre Regina, Futuro Aprendiz e Ação Social, trabalham com essa faixa etária, crianças e adolescentes. Mas nós temos também, agora mais recentemente, um grupo de adultos que é atendido pela Amaivos, e temos um grupo de idosos que as atividades são desenvolvidas nas terças-feiras ali na gestão.
2: Sim. Tá? Com esses termos de fomento, né, e com a ampliação aí do número de famílias atendidas, o município ainda tem fila de espera para esse serviço?
1: Para o serviço de convivência, não. Tá? Mas para o serviço de PAIF, eu não diria fila de espera, né? Mas a gente não consegue dar o acompanhamento que se entenderia ser necessário, por conta que um único equipamento para atender um território, né, da dimensão de Araranguá, com 70 mil habitantes, ele é amplamente insuficiente, né? Araranguá hoje, pela população que ele tem, ele precisaria ter 3 CRAS. Nós estamos aí na perspectiva, né, agora de a gente iniciar.
2: Não saiu esse segundo CRAS?
1: Ele está bem encaminhado, tá? A gente já tem o terreno próprio para
2: isso, separado
1: para isso, que é ali no Arapongas. É, os projetos já foram encaminhados, né, para a Secretaria de Estado. O Estado vai dispor de um de um fomento, aí não sei exatamente o fomento, termo de parceria, não sei exatamente qual é o, uhum, o modelo ali, mas enfim, vai ter uma participação. E a gente está na fase de fazer alguns ajustes no projeto. Tá? Um projeto inicialmente foi encaminhado, mas o Estado parece que apontou algumas modificações. Então, estamos nessa fase para que a gente, a administração possa depois dar continuidade ali no protocolo, a questão, eu acho, de licitação, uhum, etc.
2: Mas isso sai ainda esse ano?
1: Eu não sei te dizer, porque não trabalho nessa parte da... Tá. Né, mas a gente está na expectativa que o ano que vem a execução inicie. Não sei exatamente como isso está aqui. São questões burocráticas, né? A gente, uhum, não sabe... Até que pés isso vai caminhar.
2: Até domingo não anda, né?
1: Não, com certeza.
2: Domingo que tem eleição.
1: É, mas o fato é que nós já estamos muito mais perto do que estávamos no passado.
2: E aí o município vai ter duas portas para bater.
1: Exatamente. Daí a gente vai distribuir o município em duas partes, né? Então, a população do lado central ao sul vai, uhum, ser atendido no CRAS da Divinéia e central ao norte atendido no CRAS da Arapongas. Uhum. Né? Aí a gente depois organiza essa questão territorial.
2: Sim. Uhum. Mas é necessário, né, ter esses dois espaços. Né?
1: É necessário, né? Só para o pessoal entender, né? O CRAS ele é a proteção social básica, assim como as unidades de saúde são a atenção primária. Então, o ideal seria que futuramente, né, a política possa avançar a tal ponto que a gente possa também ter em cada bairro um CRAS. Tá? Mas hoje a saúde em Aranaguá deve ter umas 17 unidades de estratégia de saúde da família, mais ou menos isso, né? E a política de assistência social só tem uma unidade, que é o CRAS da Divinéia. Então, o quanto que nós ainda precisamos avançar, né? Mas a ideia é que os CRAS, dentro da política da assistência social, representem aquilo que as unidades de saúde representam dentro da política da saúde lá naqueles territórios, uhum, né, que é a ação primária, a ação básica, né, para evitar rompimento de vínculo, futuras violações de direito. O objetivo do CRAS é esse, sabe? É trabalhar, fazer essa frente preventiva. Uhum. Né, por conta de que a gente tem uma demanda muito grande, a gente meio que acaba não alcançando isso, né? A gente acaba meio que trabalhando já na linha de frente, já apagando fogo.
2: Mas o termo de fomento, e aí você comparou com saúde, eu vou comparar com educação.
1: Sim.
2: Assim como os termos com as creches conveniadas do município, o termo de fomento fez com que tivesse mais estrutura, né?
1: Isso, a gente conseguiu expandir esse serviço, né, uhum, para outros territórios. Né? Então, já foi um avanço. Nesse serviço, só porque o serviço de convivência ele se limita somente a isso, a esse atendimento integral às crianças e adolescentes ali. Então, as instituições que atendem, elas não fazem o serviço de acompanhamento das famílias, somente das crianças ali na instituição. O acompanhamento das famílias, ele é prestado pelo serviço do PAIF, né? Que no caso nós temos
2: só do CRAS. Né? E aí essas instituições, elas não têm estrutura para atender.
1: Então, eu falei que inseridas no serviço de convivência nós temos 300 crianças e adolescentes. Eu não saberia agora te dizer o número exato de quantas famílias, né? Mas, uhum, no mínimo 200 famílias, quer dizer, que estariam vinculadas ao serviço de convivência. Fora aquelas famílias que são atendidas pelo PAIF, mas que não têm crianças dentro do serviço de convivência. Uhum. Então, somente considerando o vínculo com o serviço de convivência, nós teríamos no mínimo 200 famílias
2: para acompanhar.
1: Né? E, então, assim, um único CRAS com duas equipes, como nós temos no PAIF, realmente tu não consegue dar o atendimento que seria o ideal.
2: E, na verdade, vamos lá, se a gente for levar em consideração a utopia, né, o sonho, seria que todos do CAD único fossem acompanhados, né?
1: Exatamente.
2: E aí o número é imensamente maior, né?
1: Está falando bem aí maior.
2: Que cada CAD único vai ter o quê? Uns 5, 6 mil cadastros aqui em Aranaguá?
1: Mais ou menos isso. Então, assim, a gente acaba organizando o nosso processo de trabalho de acordo com a nossa realidade. Então, hoje a gente tem, no acompanhamento sistemático, 135 famílias, que são aquelas que a gente percebe que precisam de um acompanhamento de orientação todas as semanas ou pelo menos uma vez por mês. Então, nós temos duas equipes de PAIF, né, eu divido, que dariam 4 profissionais, eu divido esses 135 por 4 profissionais.
2: É a quantidade de famílias que cada um
1: atende. Que precisariam, né? Toda semana está fazendo um contato telefônico para saber como é que está, fazendo uma visita, vendo como é que está o processo no INSS, na saúde, para a superação daquela vulnerabilidade. Né? Então, a gente organizou dessa forma. A gente faz uma espécie de classificação de risco, assim como a saúde tem. Né? Dentro desses 35, qual precisariam pelo menos de um atendimento uma vez por semana, uma vez por mês, para a gente poder... como eu disse, ajustar os instrumentos que nós temos, né, à necessidade que o serviço exige.
2: Porta de entrada do CRAS hoje. Como é que faz?
1: O CRAS ele está aberto todos os dias, das 8 horas até as 19 horas. Porém, os serviços, eles têm dias específicos. Tá? Uhum. Assim como na saúde, as unidades estão abertas todos os dias, mas nem todo dia tem pediatra, todo dia tem preventivo. Então, esses dois serviços que eu falei, que é o PAIF e o serviço de convivência, eles estão organizados dentro do equipamento da seguinte forma. O serviço de convivência, que é o atendimento às crianças e adolescentes, naquele contraturno, de segunda a quinta-feira.
2: Ah, não, tá? Sim, mas a pergunta é, tarde. Como é que faz para acessar o serviço, para inscrever uma criança nova, enfim? Sim.
1: Mas vou chegar lá também. Tá. O serviço de atendimento técnico para acessar os benefícios, o auxílio alimentar, o auxílio funeral, o auxílio natalidade, são nas terças e nas quintas o dia inteiro. Uhum. Tá? Nos outros dias, né, a gente não dispõe desse serviço. Por quê? Porque além do atendimento técnico feito ali, dentro do CRAS, depois há sempre a necessidade de se fazer uma visita domiciliar para fazer o acompanhamento, para conhecer melhor a realidade. Há também, e que está aí esse serviço seria nas segundas e nas quartas. Então, nesse dia os técnicos não estão ali. Então, se a família procurar, vai acabar chegando ali e não ter técnico, vai ter que esperar chegar. Então, a gente orienta sempre ir na terça e na quinta. Tá? Na sexta-feira é um dia para fazer atividades de grupo e planejamento. Agora, para acessar os serviços, as pessoas, as famílias podem acessar o serviço de recepção todos os dias, de segunda a quinta-feira, tá? Serão orientados em relação a essa dinâmica de trabalho pelo serviço de recepção. Tá? Então, é necessário que a família leve sempre a documentação de todos os membros da família, comprovante de residência, comprovante de renda, tá? Para poder fazer o cadastro no CRAS. Então, se a família não tem cadastro, a gente orienta já ir sempre nas terças e nas quintas-feiras munidos desse documento, tá? Mas se for só para buscar informação dos serviços, ela pode ir qualquer dia da semana. Tá? O cadastro único que também tem hoje no CRAS, ele também atende de segunda a sexta, mas através de agendamento, né? Então, as pessoas precisam fazer um agendamento porque a demanda também é muito grande. Tá? Mas se for só para buscar orientação, o serviço de recepção está ali todos os dias e vai dar todas essas orientações. Tá? Só porque para acessar os serviços específicos, daí então tem que ficar atento a essa dinâmica de dias. Volto a repetir: terças e quintas é o dia para o atendimento técnico, onde a família ou o indivíduo vai passar pelo atendimento da equipe psicóloga e assistente social, que vai acolher. Né, fazer o acolhimento inicial, ouvir qual é a demanda que essa família está trazendo, esse indivíduo está trazendo, e dentro daquilo que o município tem de serviços e de benefícios, vai oferecer para o indivíduo, caso ele se enquadre nos critérios da lei. Tá? Que existem critérios para isso também. Tá? Nas segundas e nas quartas, essas equipes, elas se organizam para fazer as visitas domiciliares, fazer articulação com a rede, elaboração de relatórios, pareceres, etc. Nas sextas-feiras, é dia de planejamento e grupos de trabalho.
2: Ah, sim. Aí hoje à tarde, então, o pessoal dá uma parada para planejar e vai executar nas próximas semanas. Legal. Josso, obrigado. Um abraço.
1: Eu que agradeço, Lucas. Foi bastante, acho que...
2: conseguimos tirar muitas dúvidas.
1: Informativo, né? Em relação ao trabalho que a gente realiza, e a gente está sempre à disposição aí. Um abraço e um bom dia a todos.
2: Bem, 10 horas e 33 minutos conosco lá no Facebook da Rádio Araranguá, a Zélia Crescêncio, a Sandra da Silva, o Valdeci Batista de Carvalho, o pessoal que está interagindo lá com a nossa programação. Nós vamos para o intervalo. Próximo bloco tem mais participação de ouvintes por aqui, tem mais informação aqui no Estúdio 95.
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12: Muito bem, agora são 10 horas e 49 minutos, 10 e 49, a temperatura neste momento está na casa dos 16 graus. Vamos em frente com o programa nesta manhã de quinta-feira aqui na programação da Rádio Araranguá. Destaque agora lá no nosso portal www.radioararanguá.com.br. Paróquia São Francisco de Assis promove bênção dos animais neste sábado aqui em Araranguá. Presidente da Câmara do Arroio do Silva destaca pautas para o fim do ano e cobra solução para loteamentos embargados. E ainda a coluna de Piara Bosque, decisão para o Senado e para a escolha de deputados, chama atenção na reta final das eleições. É domingo. É, acontecem aí as eleições. E aí não vai mais ser pesquisa, viu, gente? Domingo não vai ser pesquisa. Domingo vai ser resultado. Né? Quem fez, fez. Quem tem voto. Quem não tem, não tem. É, ou quem tem o insuficiente para se eleger, não adianta. Domingo não é mais pesquisa. Domingo é resultado. O eleitor vai demonstrar, de fato, a sua vontade no próximo domingo. E nós, obviamente, né, estaremos aqui pronto, apostos, enfim, para trazer todas as informações das eleições. Você vai acompanhar tudo aqui pela 95.5. Diga-se de passagem, já é tradicional, né? Já é tradicional. Você faz, né, você acompanha toda a movimentação, né, em Araranguá, em toda a nossa região. Tudo aqui pelo 95.5, resultados, apuração, né, o dia, enfim. Tudo isso a gente vai acompanhar aí no próximo domingo, no primeiro turno das eleições. Participação de ouvintes por aqui, Wilson, morador do bairro Caveirazinho, ligou 35240137. Pode ligar para cá também, viu? Ligou para pedir a atenção da Secretaria de Obras de Araranguá para a rua Antenor do Sidônio Rafael, que é a geral aqui do Caveirazinho. Os buracos estão demais. Com essas chuvas vira uma lagoa de tanta água nos buracos. A gente vai encaminhar, obviamente, né, essa mensagem aqui para o secretário Dilon, que é o secretário de Obras aqui de Araranguá. Mas é bom registrar, né? A Antenor do Sidônio Rafael é uma estrada que está em obra. Não na sua totalidade, porque ela é uma geral, ela é uma rua bem grande, né, mas um trecho dela está em obras, né, tem emendas ali de deputados que foram conquistadas pelos vereadores Joel Casagrande e Juliandro Jacques, e aí está, né, já em obras aí um trecho dessa rua do que é a estrada geral ali do Caveirazinho. Mas, evidentemente, com essa chuva, com tudo isso que aconteceu, né, os buracos são aí por todas as partes da cidade, né, em virtude dessa condição climática que a gente tem. E como não tem uma perspectiva de uma melhora tão significativa no tempo, tão rápido, né, você acaba tendo essa dificuldade, porque, por exemplo, tá ruim agora, se lá passar a patrulha agora e chover depois, vai piorar. Então, obviamente, né, a gente vai encaminhar para o secretário Odilon essa mensagem, mas já sabendo, né, já registrando aqui também essa questão com relação à manutenção de estradas não pavimentadas. Por falar em estradas, né, e em pavimentação, daqui a pouquinho, no próximo bloco aqui do programa, né, vou conversar com o vereador Douglas Michels, porque a Prefeitura de Araranguá entregou ordem de serviço agora pela manhã, né, para a pavimentação do trecho 2 da Estrada Geral da Sanga do Marco, uma extensão aqui de mais 638 metros, mas é assunto que a gente vai tratar no próximo bloco aqui do programa, porque antes tem o Notícia da Hora com o Gregório Silveira. Qual será o seu destaque, Gregório?
13: Olá, Lucas, novamente muito bom dia. O WhatsApp lança regras para controle parental no Brasil.
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20: A empresa Meta, dona do WhatsApp, anunciou uma série de recursos para que pais, mães e responsáveis possam ter mais controle sobre como os adolescentes usam o aplicativo. Os responsáveis vão definir quem poderá ver a foto do perfil do adolescente e quem pode adicioná-lo a um grupo. Também receberá uma mensagem para avisar com quem o jovem está conversando, quando ele for adicionado ou sair de um grupo e quando um grupo do qual ele faz parte adicionar vários ou novos integrantes. Os pais também poderão escolher qual o tipo de experiência de inteligência artificial da Meta os adolescentes terão acesso. A configuração padrão para maiores de 13 anos ou uma opção mais rigorosa com conteúdo limitado. Todas essas configurações só podem ser modificadas por meio de PIN definido pelo responsável. Eu sou Gregório Silveira e esse foi o Notícia da Hora.
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0: agora são 11:09, 11:09, a temperatura neste momento está na casa dos 17 graus. Vamos em frente com o programa na manhã desta quinta-feira aqui na programação da Rádio Araranguá. Prefeitura Municipal de Araranguá, prefeito César, realizou agora há pouco, agora pela manhã, a assinatura e entrega da ordem de serviço para que a empresa Pavimentar Engenharia e Construções possa realizar a pavimentação de 638 metros da etapa 2 da Estrada Geral da Sanga do Marco. Para a gente falar um pouquinho sobre esse assunto, está aqui no estúdio conosco o vereador Douglas Michels. Bom dia, Douglas, tudo bem?
1: Bom dia, Lucas. Bom dia a todos os ouvintes da Rádio Araranguá. Prazer estar aqui novamente no seu programa.
0: É aquilo que estava já projetado, né, Douglas? Foi primeiro feita as indicações de emendas para a primeira etapa e agora vão chegando as emendas, né, para a realização da segunda etapa.
1: Isso mesmo, Lucas, né? Nós estamos ainda em andamento, né, desse trecho 1, devido às chuvas aí, né, que atrapalhou bastante, né? Precisou também fazer uma tubulação que não estava no planejamento ali, então foi feito um aditivo para fazer essa tubulação para não ocasionar nenhum problema futuro aí. E agora a empresa do trecho 1 está finalizando aí para poder colocar já a camada asfáltica. Né? Esse primeiro trecho, nós tivemos uma emenda aí do deputado estadual Zé Milton Schaeffer, no valor de R$400 mil. Mais a contrapartida da prefeitura, dobrando essa emenda. E agora, então, foi licitado o trecho 2. Né? Já foi licitado aí alguns dias e hoje, então, assinado a ordem de serviço. Né? Esse trecho 2 é uma emenda do deputado Pepe Colasso, né? no valor de R$370 mil. E o restante aí, mais R$309 mil, também quase dobrando novamente, né, a contrapartida da prefeitura. Agora, então, Lucas, vai ser compreendido, né, o trecho que começa lá na divisa do Maracajá, até as proximidades do silo ali da unidade da Copersuca. Dá quase 1,5 km aí de pavimentação.
0: Os dois trechos.
1: Os dois trechos, é.
0: Os dois trechos.
1: É isso aí.
0: O que fica faltando ainda, Douglas, para acessar aqui a BR?
1: Ah, Lucas, ali ainda falta um trecho grande, né? A estrada ali do leito antigo da 101 até na divisa com o Maracajá, ela dá quase 6 quilômetros. Então vai ser feito 1,5 km aí, então passa de 4 quilômetros ainda que falta, né? Uhum. Esse trecho é um trecho onde que alaga, né? Esses últimos dias aí ele ficou alagado durante alguns dias ali. A gente sabe que é um trecho um pouco mais complicado, mas vamos continuar indo atrás de recursos aí também para poder levar, né, mais um trecho para frente aí. Chegando, né, o nosso sonho é chegar no leito da antiga BR-101, né? Nós temos mais uma...
0: Agora, com esses 1,5 km praticamente, os moradores da rodovia praticamente são todos atendidos.
1: Todos atendidos, Lucas. Essa foi a nossa ideia inicial, né, do projeto.
0: Que começou de lá para cá,
1: começar,
0: né?
1: Começar o inverso. Ah, por que começou lá da divisa do Maracajá? Começou no fim? Mas não, a ideia é justamente contemplar aonde tinha as residências, né? Onde que a poeira, o pantano, dias de chuva, né? Então compreender, nós já temos um trechinho ali na frente da igreja também, que é a Lajota. Falta ainda uns 400 metros para ligar a outra rodovia, que também nós temos aí uma, né, uma promessa do deputado Zé Milton de mais R$500 mil também, que eu acho que até o final do ano a gente vai conseguir, né, finalizar essa emenda também. O deputado, ele prometeu ali no dia da assinatura da ordem de serviço, né? Então agora no período eleitoral não pode, mas ele disse, lá no final do ano tem uma raspa do tacho lá, né? Então a gente vai conseguir mais uma emenda aí para aquela localidade. E tem mais uma que já está, já tem um empenho, só o valor ainda não está nas contas da prefeitura.
0: Parou aí só depois da eleição.
1: Isso, parou por causa do período eleitoral, mas do deputado Thiago Zilli, né? Então tem mais R$400 mil que já está também, não digo depositado, mas
0: já está destinado
1: para aquela comunidade também.
0: Então, mais um trecho.
1: Mais R$900 mil que já tem garantido ali, né? Então, a gente só está vendo onde que vai... Se vai fazer aquele trechinho ali da igreja, ou, né, que é calçamento ali, ou se leva mais um trecho para frente ali, pelo menos aonde que não pega as cheias ali, né?
0: Sim, sim.
1: Aí já mas tem mais um trecho já que está prometido aí. Quem sabe até o final do ano a gente consegue contemplar mais de 2 km aí de pavimentação.
0: Aí já fica bem interessante ali, né?
1: Ah, com certeza, né, Cruz? Porque...
0: A qualidade de vida
1: é... nesses dias de chuva aí... claro, a poeira é ruim também, né? Ninguém quer, mas nesses dias de chuva aí que tem chovido bastante, né?
0: Nesses dias de qual dia?
1: Nossa, do jeito que tá aí, a empresa lá tá passando dificuldade lá pra finalizar, né, esse trecho 1 aí, por fato das chuvas, né? Deu um problema lá de tubulação que alagou algumas casas ali também, ali. Não chegou a entrar nas casas, mas o pessoal não conseguia sair de casa, tava tudo ilhado, né? Então... A gente fez uma força-tarefa lá e agora foi feito também uma tubulação lá que com certeza não vai dar mais problema também lá na comunidade.
0: Coloca as imagens pra gente aí, Miguel. O Sandrinho encaminhou aí mais cedo pra gente, né, algumas imagens do ato, né, de assinatura agora pela manhã, prefeito César, secretário Odilon, secretário Rony, o presidente Paulinho, o vereador Carlos e o vereador Douglas, obviamente, né, ali no ato de assinatura, que ele é o seu representante da empresa, né?
1: Isso, é o André da Pavimentar, da empresa Pavimentar, que ganhou, né, essa etapa ali, né?
0: Então, sim, realizando aí o ato de realmente de assinatura de ordem de serviço, a partir de agora a empresa pode começar, né?
1: Isso, ele disse que mais uma semana, duas aí, ele tá terminando algumas obras ainda que estão em andamento, né? Então, finalizando essas outras obras ali, ele já começa ali na comunidade Sangue do Marco. Então, e tem um prazo de 3 meses, né, de execução. Quem sabe até o final do ano aí, presente de Natal aí.
0: É rápido, sim.
1: É rápido, Lucas, porque ali, nesse caso, se talvez não precisar mexer em tubulação, ela já tem um material bem compactado ali, então já está praticamente tudo sinalizado.
0: É fazer base
1: e pavimentar. E o asfalto, a capa preta vem e está tudo certo. Quem sabe nós ganhamos aí um presente de Natal aí, né, entregando essa obra aí para a comunidade.
0: A outra etapa já está pronta?
1: Não está pronta ainda porque atrasou devido às chuvas, né? Sim. Mas até a empresa colocou o pó.
0: É a mesma?
1: Não foi a mesma empresa. Foi feita uma nova licitação, sim, né? Até a empresa participou, mas não deu certo ali a documentação. Então, foi a segunda colocada que acabou vencendo, né, o certame ali, que foi a pavimentar. Então, não está pronta ainda. Ele queria concluir o asfalto aí essa semana, aí, semana que vem. Mas que falta só a parte do asfalto agora. Está praticamente já base, subbase, o pó. O pó ele colocou e o pó a chuva levou.
0: Eu ia perguntar isso agora. Não danificou?
1: Danificou bastante, né? Ele teve lá um prejuízo lá na obra, né? Porque acabou aquele material que ele tinha colocado com a chuvarada que deu.
0: Levou, né?
1: Levou tudo. Até eu estava conversando com o prefeito e disse, mas é bom que ficou, foi filtrando, tá, o material está lá, né? Mas, Lucas, outra também que a gente está, é ali na comunidade também, né? Tá finalizando uma reforma da capela mortuária, né? Que a gente fez ali agora e está, também depende do tempo, falta pintar só por fora, está praticamente pronta. E as salas onde que acontece a votação também, né? O dia da eleição é numa salas dessas. Então nós temos 3 salas lá hoje, uma é para a capela mortuária, uma é utilizada pela catequese lá da comunidade e outra é o clube de mães. Uhum. Então foi reformado todas essas 3 salas, vai ser entregue aí nos próximos dias também, mas no dia da eleição já vai estar pronta, né? Essa, pelo menos a parte interna já está pronta. E a outra etapa agora também vai ser reformado a unidade de saúde também. Tem um postinho de saúde lá, vai ser todo reformado também, entregando aí. Estão trazendo melhorias aí para a nossa comunidade Sangue do Marco.
0: O postinho de saúde ele funciona todo dia?
1: Não funciona todos os dias. Tem um atendimento do médico, né? Às vezes é uma vez por semana ou a cada 15 dias é agendado, né? O pessoal agenda lá as consultas, mas ele não é aberto todos os dias, não.
0: Você tem um levantamento hoje de quantas pessoas moram na Sangue do Marco?
1: Lucas, veio muitas pessoas que acabam comprando um sítio, comprando, né, um lugar lá, e agora com asfalto chegando, muitas pessoas, né? Vai aumentando, né? Mas hoje, ativamente, assim, nós temos em torno de 80 famílias, né, que tem na comunidade. De eleitor tem mais. Porque
0: o de eleitor sabe de cor.
1: Porque. Nós temos, mas
0: não,
1: é
0: muita gente não transfere o título.
1: É a menor urna da cidade. É. Mas temos um vereador na menor urna. Então, como tu disse, né? Muitas pessoas que não moram mais lá, mas no dia da eleição acabam voltando para votar lá na comunidade.
0: E isso é tradicional. Eu morei 10 anos, os meus pais moravam, né? E aí, criança ainda na época, a gente morou em Criciúma por 10 anos, mas o pai nunca transferiu o título.
1: Sim, sim.
0: E aí, o pai, no dia da eleição, sempre vinha votar em Araranguá. E aí vinha votar em Araranguá, era o dia do churrasco na casa do nono.
1: É isso aí.
0: Era o dia.
1: Acaba,
0: e imagino que isso já aconteça,
1: acaba,
0: né?
1: Reunindo toda a família. É isso mesmo. A gente acaba encontrando bastantes amigos lá, né? Que há tempos que não acaba não vendo mais, né? É o dia de festa da comunidade, que o pessoal volta, e o dia da eleição. Então, domingo, todos os caminhos levam a Sangue do Marco.
0: Sangue do Marco de novo, né?
1: É isso aí.
0: Mas vai estruturando a comunidade, né?
1: Sim, com certeza. A infraestrutura.
0: Quanto menos
1: chegando,
0: precisar sair da comunidade, é melhor.
1: É. E eu sempre digo, né, Lucas, que não tem lugar distante, não existe lugar longe. Não existe uma estrada boa, né? Porque se é isso, é 4, 5 quilômetros, tu vai. Vai tranquilo.
0: E eu vou dizer, quando o asfalto chegar aqui no antigo traçado da BR-101, essa área que hoje é lavoura, fatalmente será ocupada.
1: É isso, é com certeza.
0: Porque ela vai se tornar uma área muito próxima ao centro.
1: Verdade.
0: E aí fatalmente vai ser ocupada.
1: E nós temos e
0: comercialmente,
1: aí,
0: inclusive.
1: É, nós temos um compromisso também, que eu acabei conversando com o prefeito de Maracajá, né, o Brambila, e falta 900 metros pra, da divisa do Maracajá até chegar a Aranguá, né?
0: Da Garajuva.
1: Da Garajuva, aquele trecho ali que já tem um bom trecho pavimentado, sim, ali, sim, também. E ele disse que, ah, esse ano não, não, porque já está tudo
0: projetado.
1: Mas pro ano que vem ele disse que quer fazer o asfalto ali também, emendando tudo. Emendando tudo, saindo do Maracajá. Do Maracajá já tem aquela Jacob Venstrup, que liga Maracajá a Forquilhinha. Já liga Nova Veneza, então ela vai ficar lá, vai ligando um tudo, corredor, né? Vai, então é uma estrada que futuramente vai dar bastante movimento.
0: E daqui a pouco tu escapa até da Praça do Pedágio.
1: É verdade, sem falar nisso, né? Sem falar do pedágio. Porque hoje, com a estrada assim, muitas pessoas já acabam cortando. Quem trabalha no Maracajá todos os dias, isso com a estrada em condições precárias, muitas pessoas acabam cortando ali pelo meio, né? Porque é mais perto.
0: Ah,
1: é, e tu não paga o pedágio. Dia. Quem vai todos os dias, né?
0: São R$5.
1: Seis, né? Tá três,
0: agora. Três.
1: É.
0: Só aumenta, né?
1: Só aumenta.
0: Nunca baixa, né? Que coisa séria. Írio Fernandes está por aqui. Bom dia, Lucas. Parabéns ao Douglas Michels pelo empenho e dedicação. Essa obra da Sangue do Marco é uma prova que temos que votar em representantes da nossa região.
1: Aí.
0: É isso aí. O Júnior Fernandes. Bom dia, Lucas. A pavimentação da Sangue do Marco é a prova de que o trabalho persistente dá resultado. Um abraço aos amigos.
1: Um abraço, Írio, ao Júnior também, que estão nos acompanhando. É isso aí. Só falando ali, né, Lucas, o Írio citou nossos representantes. Eu acho que nós temos que trabalhar, sim, né, por representantes que são aqui da região, que são do Vale, do Extremo Sul, mas pessoas que também trazem resultados pelo nosso município, né? A prova disso, o deputado Pepe Colasso, que é de Tubarão, né? A cidade dele natural é de Tubarão, mas tem entrado bastante aí, investido bastante recursos também aqui na região da MESC.
0: Sim. Ô Douglas, o Júnior tocou aqui na questão de persistência, né? Há quanto tempo tem essa pauta, essa reivindicação de pavimentação?
1: O famoso teimoso, né? O persistente é o famoso teimoso, né?
0: A diferença de persistência para teimoso?
1: É, a teimosia aí, mas a gente vai, né? Ô Lucas, eu estou há 6 anos, né, como vereador, né? Praticamente 6 anos aí. Desde o meu primeiro dia do mandato a gente luta, né? Claro que vem já de outros tempos também, né? A comunidade já reivindica essa obra há bastante tempo aí, mais de 20, 30 anos, né? Porque todo mundo pede, né, Lucas, a pavimentação, sim, né? Igual tu morar numa rua na área central, na área urbana aqui, e a tua rua não é calçada. Daí tu pergunta quantos tempos? Desde quando abriu a estrada, tu quer a pavimentação, né? Hoje é um pouco diferente, né? Questão de loteamento, já tem que ter, né, a pavimentação e toda a infraestrutura, né? Mas acredito que aí que mais de 20 anos a gente já sonhava com esse asfalto, que agora começa a se tornar realidade, né? E é isso aí mesmo. Eu acho que a persistência, a gente não pode perder a esperança nunca, ir atrás de recursos, né? A gente sabe que o nosso município tem bastante demandas que precisam ser investidos, né? Por isso a importância de ter os nossos representantes, os deputados, né? Ir atrás de recursos, né? Tanto deputado federal, deputado estadual, nossos senadores também. Por isso que é importante pensar bem em quem nós vamos votar aí no próximo domingo.
0: Ana Paula Michels, bom dia, Lucas Douglas, que está fazendo um ótimo trabalho, resultado de muita dedicação e de quem luta pela nossa comunidade. Parabéns, irmão, sua trajetória nos orgulha muito.
1: Muito obrigado, minha irmã. É isso aí.
0: A Jucineia Martins Michels, bom dia, Lucas, um grande abraço a você, meu filho Douglas. Parabéns pela dedicação e empenho que você tem pela nossa comunidade e pela nossa cidade.
1: Muito obrigado. Isso aí, sempre falo, Lucas, o apoio da família é muito importante, né, porque a gente aí corre o dia todo aí e é muito gratificante ter o apoio da família.
0: Né, botou, se não sair bem de casa, não vai, né?
1: A base é o importante, não, né?
0: Chega, né?
1: Falar nisso, acho que eu vou pegar um almoço lá ainda hoje.
0: Dona Jusciné, presta atenção, bota mais água no feijão aí.
1: Bota que estamos chegando.
0: Bota um ovo frito a mais aí.
1: Estamos chegando.
0: DJ Jack Zenk. Ô, rapaz, manda um abraço pro Jack. Boa, um grande abraço a você, o Douglas Michels. Rádio Aranguá, melhor da região, tá aqui o Jack.
1: Um abraço, meu amigo Jack, que está nos ouvindo aí. Um grande abraço pro Jack e toda a família.
0: O Anilton Novelli, bom dia, meu amigo Lucas, manda um abraço pra você e pro meu amigão Douglas, é o Neno do Bar.
1: Neno do Bar, grande
0: abraço
1: Neno.
0: Pro Neno.
1: Forte abraço, amigo.
0: É, por aqui também o Augusto César Pietakowski, bom dia a todos, parabéns Douglas, parabéns por todo o seu empenho, abraço.
1: Um abraço, Augusto, toda a sua família também. O Augusto esteve junto comigo lá no gabinete do deputado Zé Milton, quando a gente foi lá solicitar a emenda, foi uma das pessoas que estavam comigo presente lá. Legal. Grande parceiro nosso aí.
0: A comunidade tem que se manter organizada, né? Ativa, enfim, para solicitar isso, para continuar solicitando. Né?
1: Isso, Lucas. Então, como eu citei, né, tem essa outra emenda aí de outro deputado também, e é de outro partido, e não importa. Eu acho que o importante é isso aí. Outras pessoas também se sensibilizar e ir atrás de mais recursos, né? Não importa de que partido, que bandeira. O partido é só para concorrer no dia da eleição. A gente tem que se unir em pró-comunidade, né? E trazer recursos aí para o nosso município, né? Nós tivemos aí também, né, quando estivemos em Brasília, trazendo recursos com o senador Espiridião Amin para a UFSC também. Então não é só lá na comunidade de Sangue do Marco, a gente está lutando por todas as áreas também, como esse da UFSC é para a área da educação, e vamos atrás de recursos na área da saúde, na área do esporte e turismo, tá abrangendo todas as áreas aí do nosso município.
0: Sessões retomam segunda.
1: Segunda, é verdade.
0: Vamos lá, né?
1: A gente fica até meio assim.
0: Passa uma semaninha assim.
1: Mas segunda retomamos aí as nossas sessões, né? Toda segunda e quarta a partir das 19 horas. Segunda-feira começamos aí com pé direito o mês de novembro, né? De outubro, outubro.
0: Outubro, calma.
1: Calma.
0: Outubro. Aliás, outubro. Já vi uma foto ontem do Sandrinho, da presidente da CDL, da Rejane, e acho que era o Ronei que estava também na foto. É, já discutindo o Natal.
1: É o Natal, verdade, olha só.
0: Já tá aí.
1: Outubro, né, também lembrado do Outubro Rosa, né, que é o mês de... O pessoal da Outubro Rosa intensifica aí, né, a questão de cuidados com a mulher, né. A nossa secretária já esteve na Câmara na última sessão de setembro, né, fizemos uma reunião com ela já, divulgando algumas ações que serão feitas. Então, Outubro Rosa aí e depois o Novembro Azul, né? Então, as duas campanhas aí, falando de campanha, né? As duas campanhas para finalizar o nosso ano.
0: O que o Douglas vai trazer de pauta para esse mês?
1: Bah, Lucas, nós temos o... Não deu para parar ainda,
0: não,
1: né?
0: Não deu ainda.
1: Segunda-feira a gente para retomar, organizar o mês de outubro, né? Mas não fiz nenhuma homenagem ainda nesse ano, né? Não foi entregue nenhuma ainda. Acredito que a gente está protocolando aí no mês de outubro e novembro duas moções, um título de cidadão honorário e uma moção de reconhecimento. Né? O título de cidadão honorário vai ser para o Dr. Elor Ribeiro. Né? Até o ano passado a gente tinha organizado para fazer, mas deu a questão de agendas e a gente não conseguiu. Então vou prestar essa homenagem em reconhecimento ao Dr. Elor Ribeiro, todo o trabalho, a luta para trazer a unidade da Unimed também para Araranguá, né? Então é como forma de reconhecimento e agradecimento, vou fazer esse protocolo aí do Dr. Ribeiro. E a moção de reconhecimento é para um outro amigo também que a gente está... Presta um grande trabalho aí na questão de eventos aí na nossa cidade, que vamos divulgar aí nos próximos dias. Não posso divulgar ainda porque tem que confirmar com ele ainda.
0: Ele não sabe ainda.
1: Ele não sabe ainda.
0: Tu ainda não falou pra ele?
1: Não, só deixamos nas entrelinhas. E agora dei de novo. Agora já falei que é do ramo de eventos, né? Quem sabe? O ramo aí que foi tão atingido, né, na época da pandemia, é, né?
0: Verdade.
1: Que foi a questão de eventos, né? Então acho nada mais justo também prestar essa homenagem pra ele.
0: Legal. O Ezequiel Lopes tá aqui também. Bom dia, parabéns, Douglas, fazendo um grande trabalho, sucesso.
1: Um abraço, meu amigo Zeke.
0: Brother Douglas, obrigado, um abraço.
1: Um abraço, Lucas, um abraço a todos os ouvintes e pense bem no domingo, vão votar, né?
0: Primeiro
1: exercer aí, o nosso, votar, né? Nosso direito de voto, né? Cada um votando consciente, eu pesquisando tava... né, os seus candidatos e exercendo a nossa cidadania votando consciente. Obrigado, Lucas.
0: Eu tava fazendo conta, na eleição de 2022, que é a última eleição de presidente, nós tínhamos, no país, o índice de abstenção foi 22%.
1: Olha só.
0: É praticamente um quarto. Praticamente 25% seria um quarto, né? Praticamente um quarto das pessoas não foram votar na eleição presidencial.
1: É o terceiro colocado da eleição?
0: É.
1: Os dois primeiros é na faixa de 35, 40. É. O terceiro colocado é abstenção.
0: Seria abstenção.
1: Olha assim, só.
0: É muita gente, e se muita gente não for... Se todas essas pessoas forem, talvez o resultado da eleição mude.
1: Só para finalizar, Lucas, eu vi uma propaganda que me chamou muita atenção de um pessoal escolhendo um hambúrguer. Daí, primeiro tinha o branco e o confirma, né? Para votar em branco ou se abster, não ir votar, né? Aí a pessoa, daí era de uma hamburgueria, e daí eles, branco, daí veio só o hambúrguer com uma cebola dentro. Ué, mas por quê? Eu não escolhi isso? Não, você não escolheu, mas alguém escolheu por você. Então é isso que nós não podemos deixar a outra pessoa escolher, porque vai ser eleito o presidente, vai ser eleito o governador, vai ser eleito dois senadores, deputados federais, deputado estadual. vai ser eleito, de uma forma ou de outra vai ser eleito. Então, nada mais importante do que exercer o nosso direito de voto e ajudar nessa escolha.
0: Dalva Casagrande está te mandando um abraço também.
1: Um abraço. O
0: trabalhador está dizendo aqui.
1: Dona Dalva, seu Dimas, grande abraço.
0: Tá certo, obrigado, um abraço. 11h28, só para a gente fechar aqui antes de ir para o intervalo, no bloco anterior a gente recebeu uma mensagem aqui sobre a rua aqui do Caveirazinho, né? Que é a rua, estou abrindo aqui a mensagem, a rua Antenor Lucidônio Rafael, né? Reclamação do ouvinte aqui sobre questão de dificuldade, enfim, muitos buracos. O secretário Odilon já está respondendo aqui, diz que está prevista para hoje o patrulhamento dessa rua, um trecho que obviamente não está em obras, né? Porque tem um trecho ali que está em obra, né?
1: Já foi dado uma assinatura de ordem de serviço, né? De um trecho, acho, mais um quilômetro e meio de asfalto aí também. Isso,
0: né? Então, o trecho que não está em obras, então a prefeitura deve fazer ainda hoje o patrulhamento dessa rua. Vou fazer um intervalo, a gente volta já.
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6: 11 horas e 43 minutos, vamos agora à informação de polícia, que no programa Foragido do Paraná chama a polícia para denunciar ataque de pitbull e acabou preso.
2: Bom dia, Lucas. Um homem de 34 anos foragido da justiça de Paraná.

0: Gravaí, estado do Paraná, foi preso no bairro Nossa Senhora de Fátima, em Sara. O fato inusitado ocorreu na rua Antônio Fraceto, na última quarta-feira, ontem, portanto, dia 30. Segundo a polícia militar, o caso começou quando o próprio homem acionou a guarnição da PM, relatando ter sido atacado por um cão da raça Pitbull, que estaria solto em via pública. Conforme a polícia militar no local, o homem manifestou interesse em registrar um boletim de ocorrência. Porém, em consulta ao sistema, os policiais militares encontraram dois mandados de prisão ativo contra o mesmo. Com isso, ele foi detido e encaminhado ao presídio Santa Augusta, em Criciúma, para o cumprimento da pena.
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10: Muito bem, agora são 11 horas e 48 minutos. 11 e 48. Em frente, fechando aqui, né, o programa Estúdio 95, nesta manhã de quinta-feira aqui na programação da Rádio Araranguá. Luiz Antônio Santos está lá conosco, obrigado pela audiência, obrigado pela participação, facebook.com/Rádio Araranguá. Fechar assim o programa, a gente vai se encontrar hoje ainda às 18h30, lá na conversa do dia. E agora, nós vamos ao último horário eleitoral gratuito. Bom dia!
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18: Começa sim, agora, neste exato momento, às 12 horas e 27 minutos, o seu programa de todas as tardes aqui da Rádio Araranguá. O programa Hora do Recado já está no ar. E você já sabe, né? Pode participar, pode vender, pode comprar, pode alugar, pode pedir emprego aqui neste programa, pode oferecer vagas de emprego também, você é empresário. Perdeu seus óculos? Perdeu o celular? Cachorrinho fugiu? O gato está desaparecido ainda? Manda para nós aqui que eu vou ler o seu recado. Mesa de áudio a cargo de Miguel Reus. Tudo bem com todos vocês? Mesmo? Tudo legal? Eu sou Reinaldo Pereira e é com grande alegria que damos início a mais uma edição do programa Hora do Recado. Nesta tarde de quinta-feira, hoje dia 1 de outubro de 2026. O tempo é nublado em Araranguá, temperatura neste momento na casa dos 18 graus. Não temos pelo menos previsão de chuva para hoje, é o que está marcando pelo menos os nossos mapinhas aqui. Para amanhã, sexta-feira, temperaturas ficam aí a máxima na casa dos 18 graus, já com possibilidade de uma aberturinha de sol. No sábado, chegamos a 26 graus com sol em Araranguá. Já o domingo, pelo menos no período da manhã, temos previsão de chuva e temperaturas na casa dos 22 graus no domingo. Na segunda-feira, temos temperaturas na casa dos 19 graus, com chuva praticamente durante o dia todo. Na terça, pode ser que na madrugada de segunda para terça já tenhamos um pouquinho de chuva, melhorando no decorrer do dia, com temperaturas de 21 graus. Já a quarta-feira se mostra com temperaturas de 23 graus, com pequena possibilidade de pancada de chuva durante o dia. Já quinta-feira que vem, teremos bastante chuva e temperaturas na casa dos 26 graus, melhorando na sexta e no sábado que vem. E nós estamos aqui, com chuva ou com sol? Com calor ou com frio? Com mais uma edição do programa Hora do Recado. E você participa aqui com a gente, mandando mensagem no nosso telefone WhatsApp no 988084667, 988084667, e também, claro, pelo facebook.com/radioararanguá. Pelo Face e também pelo WhatsApp, você manda sua mensagenzinha de texto e nós vamos ler o seu recado aqui durante o nosso programa, tá bom? Agradeço de coração você que já nos assiste aí no facebook.com/radioararanguá, que nos assiste também no youtube.com/radioararanguá e também você que nos assiste lá no facebook.com/radioararanguá. Vai lá, tá lá na live lá? Agora tá, né? Não tava? Tava na prévia, né? Agora sim, você que está nos assistindo ali pelo facebook.com/radioararanguá. Mande seu recado, converse conosco, que nós estamos aqui à sua inteira disposição. 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
18: A Hora do Recado está aqui. A Hora do Reinaldo, com Recado Pereira. A Hora do Reinaldo, a Hora do Miguel, a Hora do João, do Pedro, do Nadinho, do Carlos, de todos nós, das mulheres também, da Marne, da Tereza, da Sofia, da Cristina, né? Então é a hora de todos vocês participarem, porque esse programa, mais de 60 anos no ar, está aqui na Rádio Araranguá, e quem faz este programa acontecer há tanto tempo é você. Você que todos os dias acorda, liga o rádio e sempre também tira um tempinho para mandar uma mensagem para a gente. Eu estou aqui como um mero instrumento para reportar e colocar no ar o que você quer anunciar. Então participe, mande o seu alô, converse conosco. Nós ficamos bem felizes com a sua mensagem aqui no nosso programa, tá bom? Eu vou colocar a casa em dia, são 12 horas e 32 minutos. Logo após o intervalo, eu retorno aqui com ofertas de emprego, com anúncios de venda, achados e perdidos e, claro, principalmente com a sua participação. Intervalo e já voltamos.
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São 12 horas e 42 minutos, estamos de volta aqui com o programa Hora do Recado pela Rádio Araranguá, 95.5 FM. Daí, Joãozinho, tudo certo? Chegou? Almoçou já, João? Ah, que bom. E nós estamos aqui para atender você, e você que está em casa. Já almoçou também? Não? Ai, ai, ai, ai, ai. Então, para você que já almoçou, desejo um bom descanso. Quem não almoçou, um bom almoço, né, João? E nós vamos seguindo aqui com o programa Hora do Recado, edição desta quinta-feira. Dando uma boa tarde aqui para o Luiz Antônio Santos, que está dando uma boa tarde para a gente. Também a Sandra da Silva, todos os dias, né, Sandra? Dando uma boa tarde, Reinaldo. Gostaria, Reinaldo, de saber se alguém tem 6 cadeiras para me vender em boas condições. Obrigado. Então, quem tiver cadeiras para vender, deve ser cadeiras aí de para cozinha, para sala, né? Essas cadeiras mais bonitinhas. Quem tiver para vender para a Sandra, ela está ali na nossa live. Sandra, se quiser mandar o telefone de contato também, fica mais fácil aqui para as pessoas poderem ligar para você, tá bom? A Fátima Paladini está dando um bom dia, meu amigo Reinaldo. Todos os dias estamos aqui escutando o programa Hora do Recado. Até o seu Paulinho, da Matriz, chegou agora e disse que já escuta lá na Matriz, todos os dias, o programa Hora do Recado. Então, um abraço a todos aí do Gelos Cubinho, Balneário Arroio do Silva, também Sara, né? Um abraço a Fátima, aos seus netos, a toda a família, aos colaboradores que estão sempre aqui acompanhando a nossa programação. E a Sandra da Silva colocou o telefone de contato aqui. Quem tiver aí 6 cadeiras para vender para ela, pode ligar para a Sandra. O telefone é o 99936-5218. 99936-5218 é o telefone de contato da Sandra para você que tiver interesse aí em negociar com ela essas cadeiras que ela procura. Também tenho aqui, ó. Boa tarde, Reinaldo. Boa tarde. Estou vendendo uma casa no bairro Lagoão. A casa tem 3 quartos, sala de estar e cozinha. Também sala, são conjugadas, tá? A casa aí tem 89 metros quadrados, toda murada, escriturada, em ótima localização. Quem tiver interesse em negociar esta casa, vai tratar pelo telefone 999-99-3270. 999 99 32

0: 70. Quem também está por aqui? Boa tarde, Reinaldo. Trabalho com soldas de caminhões, máquinas agrícolas, portões e grades. Quem tiver interesse aqui, fala com o Everaldo. O telefone de contato dele é o 99814-0886. 99814-0886. A Sofia também está aqui conosco, já dando uma boa tarde. Boa tarde para você também, Sofia. Muito obrigado aí pelo carinho da mensagem, da audiência conosco aqui no programa Hora do Recado. O telefone da Sandra, 99936-5218. 99936-5218. Quem tiver essas cadeiras para vender para a Sandra, ela está aí buscando comprar. E se você tiver para vender, vai para o BRIC, né? Vai para o negócio. Vamos lá, vamos cambiar, como dizia o outro, né? Vamos fazer um BRIC aí. Então, conversa com ela ali, que ela está buscando essa oportunidade com você. Ah, ontem foi encontrado um óculos de grau com armação azul lá na policlínica, na Coloninha. Foi encontrado esse óculos de grau, ele está aqui na recepção da Rádio Araranguá e vocês podem retirar em horário comercial, tá? Das 8 ao meio-dia e das 14 às 18 horas. O Laércio de Freitas Manuel perdeu sua carteira de habilitação e pede para quem encontrou entregar aqui na Rádio Araranguá ou ligar para o telefone 999-60-6361. 99-60-63-61. O Anísio, ele perdeu uma sacola do Abimar. Dentro dessa sacola tinham vários remédios. Então, se você encontrou essa sacola do supermercado Abimar com várias medicações, por favor, você pode entregar aqui na rádio ou ligar para o telefone 489-9630-5746, 99630-5746. A Nanda Decorações está contratando um homem para ajudar ali com a parte de decoração, tá? A Nanda Decorações procura uma pessoa, sexo masculino, para ajudar na parte de decorações. Se vocês tiverem interesse, vocês podem ir até a Nanda Decorações, que fica aqui na Getúlio Vargas, quase lá no final da Getúlio Vargas, um prédiozinho de esquina, você vai encontrar a Nanda Decorações. Também, o Paraíso das Noivas e Festas está contratando, eles contratam costureira. Então, o Paraíso das Noivas e Festas, do Marconi e da Glíndia, estão contratando costureira. Tens interesse? Você pode ir até o Paraíso das Noivas e Festas, aqui na Praça Cecílio Luz, no centro de Araranguá. Procura ali o Marconi, a Glíndia, diz que ouviu aqui na rádio, que eles vão atender vocês, tá? Ou pelo telefone, código 489-9985-1256, 999-85-1256. São 12 horas e 49 minutos. 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Bem rapidinho, nós vamos fazer intervalo comercial. Aproveitar que hoje é o último dia do horário eleitoral obrigatório, né? Amanhã nós estaremos meio-dia novamente com o programa Hora do Recado. Tomara que acabe tudo domingo, né? Para governador e para presidente da República, que já acabe domingo para a gente voltar na nossa rotina normal a partir de segunda. Claro, se tiver um segundo turno para presidente ou para governador ou para os dois, nós vamos voltar ali, eu acho que lá para quinta-feira ou quarta, se não me falha a memória, com o programa reiniciando novamente 12h30. Mas isso depende muito do que vai acontecer no domingo. Mas amanhã, ao meio-dia, eu estou aqui com o programa Hora do Recado. Vou colocar a casa em dia, fazer intervalo, daqui a pouco a gente volta para fechar o programa.
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0: Estamos de volta sim, aqui com o programa Hora do Recado, mesa de áudio pro meu querido Joãozinho, tá lá, já almoçou, Joãozinho, e nós vamos aqui, ó, até mais alguns poucos minutos com mais uma edição do programa. Amanhã, graças a Deus, ao meio-dia, estamos de volta com mais uma edição do programa Hora do Recado aqui pela Rádio Araranguá. Seguindo com os nossos anúncios, quero mais uma vez falar de ofertas de emprego para você. Você que busca uma oportunidade de trabalho, já sabe, né? A questão, ó. A Revestcar Estofaria Automotiva está contratando auxiliar de estofador, estofador com experiência, auxiliar de pintura automotiva para peças plásticas internas e também auxiliar de estofador. Quem tiver interesse vai tratar pelo telefone de contato, código 489-9950-0380, 99950-0380. Já o Super Moniari continua contratando. Tem líder de frente de caixa que eles estão precisando, padeiro ou padeira, entrega, fiscal de loja. Basta você ir até o Super Moniari ou tratar pelo telefone 98804-4806. 98804-4806. A Madeireira Sasso está com vaga de trabalho para vendedor interno. Tens interesse? Então você pode levar o seu currículo pessoalmente até Madeireira Sasso ou tratar com o RH, que é o telefone em código 489-9157-0843, 99157-0843. A Ana Lúcia está à procura de uma vaga de trabalho como doméstica ou cuidadora de idosos. Interessados em contratar a Ana Lúcia? O telefone para contato é o código 519-8523-8120. Código 519-8523-8120. Também tenho aqui, ó, a Andréia, que está se colocando à disposição para trabalhar também como cuidadora de idosos. Quem tiver interesse em contratar a Andréia, tratar pelo telefone 489-9847-6253, 489-9847-6253. Já o Cine oferece algumas oportunidades de trabalho também. Quem tiver interesse em buscar aqui pelo Cine, você trata na Avenida 15 de Novembro, 1650, sala 408 do quarto andar do edifício Infinity. Ou você liga, o telefone eu já vou passar para você. Mas eles têm vaga aqui para assistente de vendas, atendente de açougue, auxiliar de cobrança, auxiliar de limpeza, auxiliar nos serviços de alimentação, babá, carpinteiro para painéis pré-moldados, costureira de máquina overlock, costureira de máquina reta, esteticista, mestre de obras, operador de câmaras frias, operador de processo de produção, pedreiro, servente de obras, soldador, técnico de instalação de rede, vendedor interno. Se você tiver interesse, você trata então pelo telefone 48-3529-0160. 48-3529-0160. E o horário de atendimento do Cine é do meio-dia até às 6 horas da tarde. Atender aqui também a Roselene Souza. Está dando uma boa tarde, Reinaldo. Deus abençoe o nosso dia e a nossa tarde. Muito obrigado, Roselene. Tudo de bom para você também. Muito obrigado pela mensagem e pelo carinho. Joãozinho, vamos embora? Está chegando aí Jairo Silva, já com as esportivas. Eu volto então amanhã ao meio-dia com mais uma edição do programa Hora do Recado, com oferecimento da Dimasa Honda, das Agropecuárias Coperja, Auto ProSul, Lojas Queires, For Auto Veículos, Farmácias Antonelli, Funerária e Plano de Assistência Familiar Santa Terezinha e Lojas Ramage. Muito obrigado pelo carinho de todos. A todos vocês eu desejo uma ótima tarde de quinta-feira. Fiquem com Deus e a gente se fala por aí. Tchau, tchau.
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0: bem, muito boa tarde, estamos chegando, Turba Boa do Esporte, a partir de agora com mais uma edição das esportivas desta quinta-feira, uma quinta-feira, dia 1º do mês de outubro, né? Primeiro dia do mês de outubro do ano 2026, vamos juntos, você, claro, com a gente, interagindo aí pelo Facebook da Suaranaguá, é também pelo WhatsApp, estamos também no YouTube, né? Com som e imagem para você, eu mais a mesa de áudio entregue ao nosso competente João Martins, né? A gente tá começando sempre mais tarde em função do horário eleitoral gratuito, amanhã começa no horário normal, amanhã as esportivas no horário normal, a partir de 1 da tarde para você, meu amigo, minha amiga. Já temos aqui o nosso convidado especial de hoje, que é o nosso Felipe Bertoncini Costa, o Xonga, treinador da categoria sub-17, que trouxe inclusive o troféu da conquista para Araranguá. Já já ele conversa com a gente e com os amigos da sua Araranguá FM. Vamos falar rapidinho aqui dos resultados de ontem, do campeonato de Suíço Sintético, campeonato municipal de Suíço Sintético em Balneário Rotiu, na Praça Fábio Borges. Ontem 2 jogos, ontem o Bar do Leandro e Amigos da Coluninha, que é o só time, é a junção aqui, Bar do Leandro e Amigos da Coluninha, venceu o Erechim de Bentintas por 3-2, né? E no jogo de fundo, o Vila Isabel bateu a Mecânica de Bem Golfinho Futebol Clube por 4-2. Então, vitórias do Bar do Leandro, Amigos da Coluninha 3-2 e Vila Isabel 4-2 no Suíço Sintético ontem à noite, em Balneário Rotiva, na Praça Fábio Borges. 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Boa tarde, Xonga.
1: Boa tarde, Jairo. Mais uma vez, obrigado pelo convite, né? A gente poder estar falando um pouquinho aí sobre esse título da Copa MESC.
0: Para nós é que é um prazer, né? Receber o treinador campeão da categoria sub-17, né? O Araranguá também conquistou o título na categoria livre, na categoria principal, né? Uma conquista maravilhosa, um campeonato realmente bastante disputado. A gente sabe que é muito disputado a MESC em toda a região. O Francisco Alves, que é o nosso Chico da Barranca, já está por aqui, dando boa tarde ao Chico, o filho do seu Nino, né? Do seu Radinho José Alves, tarde, aqui ligado com a gente, né? Um abraço pro Chico, aqui já está interagindo conosco. Como é que foi a campanha, Xonga? Número de jogos.
1: Então, né, a gente jogou a primeira partida contra o Turvo, vencemos de 1-0. Depois jogamos contra o Meleiro, vencemos por 3-0. Tivemos um jogo contra a Gaivota, perdemos pelo placar de 3-0. Classificamos direto para a semifinal, né? Pegamos o Turvo. Empatamos em 1-1, ganhamos nos pênaltis.
0: Certo.
1: E a final a gente empatou em 0-0 aí, né? E conseguimos o título aí diante da equipe do Passo de Torres.
0: Ótima campanha, só uma derrota mesmo, né?
1: Isso, foi uma derrota, né? Não justificando a derrota, né? Mas foi contra o Balneário Gaivota, né? Onde muitos dos nossos meninos que estavam participando da Copa MESC, eles estão também na Copa Santa Catarina pela Casa Lar.
0: Ah, sim.
1: E tanto nesse jogo contra a Gaivota quanto na grande final, né? A gente teve o desfalque de 7 meninos.
0: Então uma ausência de vários jogadores.
1: São 7 meninos titulares, né? Que fazem, né, querendo ou não, a diferença, né? Mas como eu cito, né, a nossa cidade é um celeiro muito grande de atletas, né? Então,
0: verdade.
1: Graças a Deus a gente consegue suprir com outros meninos aí, né?
0: Isso.
1: Que deram conta do recado e aí a gente conseguiu esse feito para a cidade.
0: Maravilha. O Fábio Simone está por aqui também. Boa tarde ao Fábio. Grande Xonga, um cara muito inteligente e diferenciado. O dia para ele teria que ter 48 horas. Um abraço no amigo Fabita. Fabita tá ligado aqui, né? Grande Fabita. O Drinks TF, que é o nosso Túlio Fernandes também. 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Que prepara aquele peixe especial, né? O Túlio é realmente um expert. Um grande abraço ao Túlio. Boa tarde ao Túlio. O sobrinho do nosso Eli Fernandes. Grande Túlio, grande amigo Xonga. Boa tarde a todos. Boa tarde a você também, Túlio.
1: Boa tarde.
0: Obrigado
1: boa tarde.
0: Pela mensagem também. Tá ligadaço lá também, né? Maravilha. Tem mais gente chegando aqui, ó. Deixa eu ver aqui, além do Túlio, temos o Augusto César Piekatowski. Parabéns, professor Xonga, multicampeão em todas as categorias de base de Araranguá, do sub-6 até o sub-17. Vem coisa boa por aí, hein? Ele tá dizendo, hein?
1: O Augusto é o presidente, né, dessa nova associação que a gente tá... iniciando, que é o Araranguaense Esporte Clube, né?
0: Sim.
1: Que era o CNPJ do Emerson Almeida, então ele é o presidente. A gente reuniu aí um grupo de pais aí que são apaixonados pelo futebol, né? São apaixonados pela levar essa molecada, né, para as competições. Então estamos com um projeto bem bacana aí, com certeza bem em breve aí a gente vai fazer o lançamento aí da associação. E Araranguá e região vai ganhar muito com isso.
0: É verdade. Bom, esse registro também ajuda bastante, porque até para buscar alguma verba, algum apoio também, né?
1: Então, esse é o nosso principal objetivo, né, Jair? É a gente trabalhar com essa molecada, né? Oportunizar todos.
0: Sim.
1: Né? E através da associação a gente fazer essa captação de recursos, né? Em parcerias com o município, em parcerias com o estado. E quem sabe até nível federal aí a gente conseguir esses recursos, né? A gente sabe que não é fácil, né? Estamos aí já praticamente um ano
0: Sim.
1: em documentação, né? Em deixar tudo certo.
0: Que envolve bastante coisa. Né?
1: Desde a primeira reunião que a gente fez, Sim. né? A gente salientou a importância que é de fazer a coisa bem feita, né?
0: Claro.
1: Então a ideia é fazer algo que hoje praticamente do pessoal que faz parte, né, da diretoria, todos os meninos hoje estão treinando comigo, né?
0: Olha,
1: mas amanhã ou depois eles podem ser encaminhados para clube, né? Mas a gente quer que a sequência continue,
0: claro,
1: que
0: eu fico
1: ali junto da associação, Sim. que a gente faça esse trabalho, né? E amanhã ou depois, né, quem sabe, né, um desses meninos ele possa estar lá dando uma palestra para os futuros meninos que vão entrar, né, e dizer, ó, eu saí daqui, né? E eu tive a oportunidade
0: de membro desse projeto.
1: Então esse é o nosso principal objetivo, né? Oportunizar e fazer acontecer. É o que eu defendo muito, essa bandeira. A gente, obviamente, né, hoje o meu ganha-pão, como se diz, né, ele vem através disso, né? Mas a gente quer fazer acontecer também, né? Não é só ganhar, né? Tem que ganhar, mas tem que fazer acontecer, né?
0: Beleza. O Rinaldo Martins também por aqui. Rinaldo, eu não consegui entender bem a tua mensagem. Parece ataca que o Grêmio vai ganhar, Cacá.
1: Ah, parece a taça que o Grêmio vai ganhar.
0: Ah, parece a taça, então tá corrigindo, né? Parece a taça, então, que o Grêmio vai ganhar. O gremista, o nosso Rinaldo Martins. Rinaldo trabalhou algum tempo aqui em Araranguá. Tá, o Rinaldo, acho que se não me engano, eu não sei se está na região ou está em Porto Alegre. O Rinaldo pode confirmar aqui na mensagem dele, né, Rinaldo? Um abraço, Rinaldo. Obrigado pela mensagem também. Parece a taça que o Grêmio vai ganhar. Ele está dizendo aqui. Eu não sei se ele é gremista, né? Será que seria, né? Só pode, né? Porque, mas tá aí a taça linda, cara. Tá uma maravilha, né? Da conquista. Né? Eu acho que é por aí. Mas só ganha quem luta, né? Só ganha quem vai atrás, né? Tem que encarar, né, Xunga? Eu acho que é por aí, né?
1: A Copa MESC ela é muito curta, né, Jair?
0: Então, é tiro curto.
1: Não dá muito tempo para ti. Então eu recebi o convite, né? Saiu a bolsa técnica do município em abril ali, né? Eu fiz toda a documentação, então assumimos, já fizemos uma seletiva dentro do plano de trabalho que a gente elaborou. Para jogar o LESC, Gerva, Copa MESC, né? Selecionamos os meninos, né? Estamos, graças a Deus, hoje nosso município tem estrutura até para nós treinar à noite, que é o caso que a gente está fazendo, que é lá na arena, né? Porque esses meninos eles já têm uma carga muito grande de treino, né? Alguns treinam comigo, outros treinam na Casa Lar, outros treinam em outros projetos aqui do município,
0: Sim.
1: né? Então, assim, conversando com o André, com a Fernanda, disse, se a gente fazer os treinos à tarde, vai ser difícil deles estar frequentando, né? Porque querendo ou não, eu já tenho, com o Serra Mar, eu tenho um calendário de competição.
0: Sim.
1: A Casa Lar já tem um calendário de competição com esses
0: meninos. Todo mundo planejado.
1: Então a gente precisa se adequar agora esse ano.
0: Claro.
1: Para quem sabe o ano que vem a gente iniciar desde o início do ano e com um projeto já com as competições em mente, né? E graças a Deus deu certo, a gente conseguiu utilizar a arena ali. Fizemos alguns treinos na parte da noite, né? Uhum. E não trabalhamos parte física, né? Trabalhamos mais a parte do entendimento do jogo, do perfil,
0: do coletivo,
1: modelo, né? De jogo que eu gosto de jogar, né? E tivemos êxito aí conquistando esse título, que como a gente costuma dizer, né? É a nossa Copa do Mundo aqui, né? A Copa Messi que é a nossa Copa do Mundo.
0: Verdade, bem por aí. Everaldo Silva está por aqui, boa tarde, Everaldo. Boa tarde, Jair, abraço, seu amigo Xunga. Pode ter certeza que será sucesso esse novo projeto, porque tudo que o Xunga realmente coloca a mão já vira. Tá dizendo Javira sucesso, é o que está dizendo aqui, a Javira sucesso. Ainda não sei por que ele não está como secretário de esportes do nosso município. É o Vera que está aqui. Boa tarde, Vera. Obrigado, Vera, pela mensagem aí, né?
1: Boa tarde, Vera. Obrigado pelas palavras aí. E seguimos, né? Seguimos trabalhando, seguimos fazendo o que tem que ser feito, né?
0: Sim.
1: E, como eu sempre falei, sou um apaixonado pelo esporte, gosto de trabalhar com crianças, fazer gestão, né? Então, estamos aí todo dia vivenciando isso.
0: Tá certo. Lenita Bertoncini, a tua mãe tá aqui. Nossa, alô, Lenita.
1: É, puxa saco.
0: Tá bom. Obrigado, Lenita. Boa tarde, Jairo. Sou fã desse profissional. Leva o principal no que faz. Amor, muita sabedoria também, tá dizendo a tua mãe. O Heitor José Bigarella, grande Bigarella também por aqui. Obrigado a mensagem da Lenita. O Bigarella tá conosco aqui também. Deixa eu ler a mensagem dele. Deixa eu ver se eu consigo puxar aqui, Bigarella. Pra gente realmente se reportar aqui, né? Deu uma pulada aqui, mas nós já vamos chegar lá, né? Vamos chegar lá devagar e sempre. Depois da mensagem da Anitta, agora sim a mensagem do Bigarella. Muito boa tarde. Hoje no Grande Fronteira, quartas de final do Master 37+. Ecos Ambiental Bric do Sul enfrenta Fame Saúde às 19h15. Como é que é?
1: É a Famed.
0: É a Famed?
1: É, Famed Saúde.
0: É a Famed Saúde. Então, corrigindo aqui. Beleza, obrigado, Xunga. Madeireira Dário, depois vem Madeireira Dário e Maciel Sports Center Chaves, às 20h15. E o Grande Fronteira, então, está fazendo acontecer. Vamos para cima, abraço. Abraço, sucesso, está dizendo aqui o nosso Bigarella. Obrigado pela mensagem, Bigarella. José Lombardi Sequinel, ali em Sombrio. Boa tarde, Jairo. E o convidado aqui é o Lombardi. Abraço, vamos, Grêmio. Mais um torcedor do Grêmio Futebol Porto Alegrense. Obrigado a você, Lombardi. Reinaldo Martins voltou. Só parece, não vai ganhar. Estou em Porto Alegre. Meu saudoso pai. É daí, sucesso. Ele está dizendo que o pai dele, o Reinaldo está dizendo, o Reinaldo Martins, que o pai dele, o saudoso pai que já faleceu, já partiu, é daqui, só parece, ele está dizendo, não vai ganhar. Então acho que ele deve ser colorado, né? Pela afirmação dele, o que eu entendi, né, Reinaldo? Evandro Conceição, por aqui, o vereador, nosso vereador Evandro Conceição, está por aqui também. Boa tarde, meu amigo Jairo. Parabéns ao Xunga pelo trabalho. Muita gente te parabenizando, Xunga. Porque essas pessoas que aqui vão se manifestando com as suas mensagens, obrigado a todos eles. São pessoas que conhecem infinitamente o teu trabalho, né?
1: Com certeza, né? Então, agradeço a todos que mandaram sua mensagem aí. Como eu falei, a gente segue fazendo o que tem que ser feito, né?
0: Sim.
1: Porque dessa vida a gente não vai levar nada, né? A não ser o nosso legado, né? O que a gente construiu, o que a gente vem fazendo aí no esporte.
0: Verdade. A Mayara Batassini, eu acho que
1: Batassini,
0: é isso.
1: Batassini,
0: é minha esposa. Batassini, perdão. É a tua esposa, né? Mayara Batassini Geuer Costa.
1: Aí tá Gever.
0: Gever. Então é alemão aqui, né? Tirei alemão, acho que é, né? É isso aí. Obrigado, Mayara. Passando para dar os parabéns aos nossos meninos que foram campeões no sábado e um parabéns muito especial ao professor Felipe por toda a sua dedicação, carinho, e ela vai mais adiante, né? E comprometimento, né? Por toda a sua dedicação, carinho e comprometimento, esse ama o que faz. E isso faz toda a diferença, está afirmando aqui a tua
1: esposa. Ah, ela também, um abraço aí para minha esposa. Ela é uma grande parceira, né? Me acompanha aí nas competições, nos jogos, está sempre junto. Então, com certeza, ela tem uma grande parcela nisso tudo, né?
0: Sim, tá certo. Francisco Alves, o nosso Chico da Barranca, voltou, tá dando boa tarde também. O Chico, obrigado pela audiência, pela mensagem ali, o Chico também. aí conosco. Nós vamos fazer um pequeno intervalo, Xunga, 1h35, e a gente já volta falando um pouco mais dessa grande conquista dos meninos de Araranguá, dos garotos da cidade das avenidas, que trouxeram com todo o mérito, com todo o esforço, com toda a garra, com toda a vontade, esse belo troféu, este título de campeão para nossa cidade. Já já a gente volta depois do intervalo.
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0: Opa, muito bem, estamos em volta, minha gente boa. Está conversando agora com um grande torcedor do Internacional, Barreira. Nosso eletricista Barreira. O Barreira, que é filho do primeiro eletricista de Araranguá, que foi o primeiro eletricista, falecido Hélio Torres, que é, eu tive o privilégio, né, de conversar várias vezes com o seu Hélio, o pai dele, e o Barreira também, excelente profissional. Um abraço pro Barreira, eu sempre brincando com ele. A falta é com Barreira ou sem Barreira? Sempre com Barreira, né, Barreira? Grande Barreirinho, um abraço para ele. Né? Tu sabe como é que é, né? É, a gente precisa de todo mundo, do eletricista, do encanador, do pedreiro, todo mundo, né? E o Barreira é um grande cara, um abraço para ele, está sempre em sintonia, nos acompanhando. Forte abraço a esse grande colorado, o eletricista Barreira, grande Barreirinha. Olha, você conhece o Barreira também? Eu acho, né, Chama?
1: Não conheci, por nome, né? Talvez.
0: Ele já prestou vários serviços aqui na emissora, inclusive no prédio antigo, lá na Getúlio Vargas, é um eletricista.
1: É, por nome, sim, nos outros a gente conhece tanta gente, né? Mas às vezes. É.
0: Mas de repente já cruzou com ele.
1: Isso,
0: bem,
1: isso.
0: Bem provável, bem provável. Pois é, e tá aí a taça, né? Taça, que troféu bonito, né, Chongo?
1: Bonito,
0: né? Bem confeccionado, né?
1: É, até depois tem que deixar lá no Departamento de Esportes, lá na Secretaria de Esportes, né?
0: Vai ficar exposto lá.
1: É, com a Fernanda lá.
0: Certo.
1: Aproveitar, né?
0: Sim.
1: E mandar um abraço a todos do departamento, a Fernanda, o André, o Ronei, o Aurélio, o pessoal lá, né, que desde o início,
0: o quando apoio,
1: a gente
0: né?
1: Iniciou com bolsa técnico lá, né? Deram todo o suporte, a Fernanda como secretária de esportes, né? É, como eu sempre falo, né? A gente não tem o que reclamar, porque todos os pedidos que eu solicitei, a gente foi
0: atendido,
1: né? Então, assim, claro que a gente precisa melhorar bastante coisas, né? Não podemos,
0: podemos parar no tempo,
1: ficar na zona de conforto, né? Eu acho que tivemos o título da Copa MESC, né, jogamos a OLESC, infelizmente, né, falo da minha modalidade, né, mas a modalidade do handebol foi campeã, mas na nossa modalidade, infelizmente, a gente caiu nas quartas de final. Agora temos o Gerva, que é na nossa cidade também, tem um futsal sub-18 e o futebol sub-15, né, temos um grande grupo aí, tenho certeza que faremos uma ótima competição aí. Então, só agradecer a todos aí que, de alguma forma, né, contribuíram para que esse título ficasse aqui conosco.
0: É verdade, maravilha. Parabéns aí à secretária pelo apoio, né, que é fundamental numa competição como essa e em tudo que é evento, né?
1: Sim, sim.

0: É maior, né? É o maior município da MESC, né,
1: Sim,
0: Jair? Então, querendo ou não, quando os outros municípios jogam contra nós, eles querem ganhar, né? Porque sabe do potencial que a nossa cidade tem, né, a
1: claro,
0: nível de esporte, né? Então,
1: sim.
0: seja no futebol, no futsal, no handebol, no vôlei, qualquer outra modalidade, né? Então, todo mundo quer ganhar de nós, né? É como o Ganso falava, né, na época dos municipais aí, que quando ele tinha um time, né? Esse, olha, contra nós até aleijado vai andar, então vocês se preparam, né? Então,
1: Os
0: assim,
1: caras vem cortando,
0: vem, então,
1: vem
0: assim,
1: pegando.
0: e faz parte, né? Eu acho que isso é natural,
1: Sim.
0: né? Então, todo mundo quer ganhar de time bom, né? E a
1: Claro.
0: gente considera o nosso município, né, as equipes que a gente monta boas, né, com objetivos de título. Então, isso não a gente já deixa bem saliente para os meninos, né? Claro, todo mundo que for vir jogar contra nós, eles vão querer ganhar de nós, né? Pela qualidade que a gente tem no nosso
1: Por
0: grupo,
1: ser
0: né?
1: um município da região também, né? Essa rivalidade também
0: Isso,
1: cresce, né?
0: né? Então,
1: Claro.
0: assim, meninos que jogam hoje, jogaram a Copa MESC, que estão jogando uma Copa Santa Catarina,
1: Pois é.
0: né? Contra Brusque, contra Avaí, contra, né? Então, são meninos de potenciais, né? Então, a gente fica feliz, né, pelo título, fica feliz pela acolhida do município, né, do Departamento de Esportes ali com a minha pessoa, porque desde o início a gente falou, né, contrataram foi o Felipe profissional, não foi o Felipe proprietário da Academia Bertoncini, não foi o Felipe
1: Sim.
0: proprietário do Núcleo de Captação do Serra Mar. Contrataram o profissional Felipe Bertoncini, né?
1: Sim.
0: Então, a gente vem dando o nosso melhor. Eu sou meio chato, às vezes tô lá pedindo e solicitando e fazendo
1: Mas o
0: isso,
1: bom
0: fazendo aquilo,
1: profissional é esse, né? Aquele que cobra, aquele que vai atrás, que
0: mas é o que
1: pede,
0: eu sempre
1: reivindica,
0: comento,
1: né?
0: né?
1: Sim.
0: Além do nome do município, eu também estou carregando mais ainda o meu,
1: Claro,
0: né?
1: é o teu também,
0: Então,
1: claro.
0: a gente precisa dar respaldo, né, para a cidade, precisa dar respaldo para os pais, respostas, né, quando eles vêm
1: Sim.
0: nos questionar. Então, graças a Deus aí a gente está fazendo um belíssimo trabalho e esperamos dar sequência aí e colher mais frutos.
1: Verdade. Esse grupo que você utilizou foi um número expressivo de atletas nessa campanha, Oxum, como é que foi?
0: Então, a gente fechou 30 atletas, né? A gente
1: 30? Certo.
0: utilizamos o número máximo ali, até porque a gente sabia dessa condição que acasalar
1: Da disputa
0: estava na Copa Santa
1: na Copa
0: Catarina,
1: Santa
0: né? Então,
1: Catarina.
0: quando a gente iniciou na montagem do grupo, que a gente fez
1: Já pensou
0: a
1: adiante, né?
0: seletiva, a gente já falou para os meninos, né? Ó, vocês têm um compromisso assumido com acasalar.
1: Sim.
0: Então, os dias que der para a gente ajustar, tive uma conversa, né? Eu tenho uma relação muito bacana com o João da Casalar, com o Esquerda, que é o treinador. Então, assim, em alguns momentos ele conseguiu, ó, não, Oxonga, nesse jogo eu consigo te liberar o fulano, o Beltrano.
1: Sim.
0: Tudo certo, Esquerda. Eu acho que isso aí, essa parceria ela tem que sempre prevalecer, né? Porque, querendo ou não, a gente está fortalecendo é o município, né?
1: Claro, sem dúvida.
0: Então, agradecer já de antemão o João, a instituição Casalar e ao Esquerda, né, que fizeram essa parceria. Não medir esforço também para que as coisas acontecessem.
1: Sim.
0: E como eu falei, né? Foi uma final difícil, uma final acirrada. Talvez poderia ter sido de outra forma se a data da final fosse outra, que daí estariam todos os meninos disponíveis, né?
1: Mas
0: Mas
1: não foi possível, então.
0: a gente tinha um grupo, né? Todos eles ali estavam ali por méritos, né? Não foi por nada além do mérito deles dentro da seletiva, que a gente viu o potencial. Então conseguiram dar conta do recado aí, né? Nosso goleiro, o Augusto, com 14 anos, jogando uma Copa
1: Olha só,
0: Sub-17,
1: 14 anos, olha. Olha que
0: pegou
1: maravilha.
0: dois pênaltis na final. O
1: Olha a
0: Vini,
1: personalidade desse menino,
0: o
1: né?
0: Vini, o goleiro titular, que está na Casalar, né, pela Copa Santa Catarina, na semifinal pegou dois pênaltis também, que a gente
1: Olha
0: empatou
1: só.
0: contra o Turvo. Então,
1: Sim.
0: assim, a gente tinha um grupo muito qualificado, muito bom, né? Felizmente ou infelizmente, e sai 11 jogando, né? Mas a
1: Sim.
0: gente, como treinador, fica feliz, né? Quando a
1: Claro.
0: gente olha para trás assim, vê
1: E tem banco e
0: vários
1: sabe que
0: garotos ali
1: qualquer escolha
0: com potencial
1: sim.
0: para jogar. Então, assim,
1: Claro.
0: alguns jogaram naquele num jogo, outros não, né? Foram escolhas, momentos do jogo que a gente entendia aí que A ou B poderiam mudar a situação do jogo, né?
1: Perfeito, é bem por aí. Muito bem, agora temos 13h50, né? Ainda temos mais um intervalo, né, Joãozinho? Grande João Martins. E a gente já volta depois do intervalo falando um pouco mais desta conquista, enfim, do futebol amador e do esporte de um modo geral, já já, depois do intervalo.
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7: Opa, muito bem, estamos de volta, minha gente boa. Já está por aqui com a gente também a nossa comunicadora Juliana Oliveira para trazer os seus destaques. Antes eu vou liberar o Xunga, né? O Xunga tem pressa, até porque tem treino daqui a pouquinho, né, Xunga? Obrigado pela vinda, né? Desejar muito horas. Sucesso e parabéns pela conquista.
8: Obrigado, Jairo. Isso agora às 14 horas a gente já tem, inicio a categoria sub-15, né? Então não paramos, né? É. Mais uma vez agradecer aí a oportunidade de a gente estar aí batendo papo sobre esporte, sobre o esporte do município, né? Sim. Mandar um abraço a todos que nos mandaram aí mensagem, né? Deixar um abraço também a todos os atletas, né? Parabenizar a todos pelo título aí da Copa MESC e seguimos.
7: Que daqui a pouco tem mais.
8: É isso aí. Abraço, brigadão.
7: Imagina, nós é que agradecemos. Obrigado ao grande Felipe Bertoncini Costa, o nosso querido Xonga. Tá aí falando dessa conquista realmente inquestionável da SADE Araranguá, a Copa MESC de Seleções na categoria sub-17. Fomos campeões no Livre também, né? Falamos essa semana, já estiveram por aqui, presidente, treinador e tal. Mas hoje é a vez da categoria sub-17 com a vinda do Xonga. A nossa Juliana Oliveira também já se encontra por aqui para trazer todos os seus destaques, né, Juliana? Boa tarde.
9: Boa tarde, Jairinho. Boa tarde, ouvinte. Todos os ouvintes aí da Rádio Araranguá, um excelente mês de outubro. Sim, hoje eu vou conversar. Sim. Com a apresentadora da 92, nossa colega, ela que também é jornalista, a Rúbia Ramos. Também vou conversar com a Luciane Girelli, ela que é vendedora e hoje é dia do vendedor. Ela que é uma vendedora nata. Sim. E também vou conversar com o pessoal da Casa da Fraternidade para falar aí do Geração Solidária. Essas são as pautas de hoje no Atualidades.
7: Maravilha. Aproveito para cumprimentar o meu amigo Giovanni Pires. Alô, Giovanni, da Giovanni Multimarcas, grande vendedor também, né? É dono de loja de automóvel, mas é um vendedor nato. E para ir da parabenizando ele, eu parabenizo todos os vendedores. Um abraço, Giovanni, muito obrigado pela audiência, pela companhia, e desejar o nosso parabéns, desejar muito sucesso a todos os vendedores. A gente sabe que vender não é fácil, é uma ciência, é um desafio, e um bom vendedor, ele é qualificado, ele é preparado, e ele é aceito, e é recomendado para qualquer empresa, né? Eu acho que é bem por aí. Muito obrigado pela audiência, a vocês que interagiram conosco, mandando seus recados aí pelo Facebook da Subaranaguá, pelo WhatsApp, a nossa gratidão, agradecendo o grande garotinho, o nosso João Martins. Obrigado, Joãozinho, grande garoto. Uma ótima tarde, né? Uma excelente tarde para você.
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0: 2:08, excelente tarde a você, ouvinte da Rádio Araranguá 95.5 FM. Está no ar. O Atualidades desta quinta-feira, dia 1 de outubro de 2026. Piscamos, o ano já chegou ao final, gente. Que ó, setembro passou num pialo, como a gente fala, né? Já estamos aí no mês de outubro. Daqui a pouco as ruas estão enfeitadas para o Natal. Isso, mas daqui a pouco já estão convidando a gente para amigo secreto, viu? Pois é. Então, outubro chegou, um novo mês, cheio de oportunidades, de conquistas. A gente vai ter 31 dias para escrevermos histórias lindas. Isso mesmo, que você possa construir essa história junto com a Rádio Araranguá. Então, que outubro chegue aí trazendo bastante saúde, paz, prosperidade, boas notícias, bastante motivos para sorrir, é isso que a gente deseja, né? Que não falte coragem para recomeçar, porque tropeços são naturais e normais, viu, gente? Mas a gente tem que ter essa força para recomeçar, para a gente seguir em frente, ter esperança, assim, de dias melhores, né? Que esse mês seja generoso para todos, generoso em amor, em saúde, em paz, em prosperidade. Então, um abraço aí para todo o pessoal que está aí do outro lado do rádio, seja em casa, no carro, no trabalho. Muito obrigada pelo carinho e pela sintonia. Bom, eu sou Juliana Oliveira, vou com você até às 16 horas na produção e na apresentação. Os trabalhos técnicos estão por conta de João Martins. E ontem eu estreiei um quadro no Instagram, que é o Na Sintonia do Ouvinte. O pessoal acompanhou e eu quero sugestões, tá? De quem que eu posso estar visitando, que ouvinte que eu posso estar visitando. Olha, eu vou chegar na casa da pessoa, vou bater na porta e vou conferir, igual eu conferi no vídeo, se tá na sintonia da Rádio Araranguá, viu? Vocês podem deixar sugestões, pode mandar no meu direct, pode mandar aqui no WhatsApp da Rádio Araranguá, que é o 489-8808-4667, ou liga pra cá, né? Interaja conosco no 48-3524-0137. Não deixe de nos seguir no Insta, arroba Rádio Araranguá. Lembrando que estamos ao vivo no Facebook, facebook.com/Rádio Araranguá, e também através do nosso canal. 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Vamos aos destaques do nosso portal. Coluna política de Saulo Machado, com 22 novos policiais, PM aposta em policiamento a pé em Araranguá. E novo edital de concessão no Arroio diminui taxa de ligação de água de R$ 1.900 para R$ 600. Também em destaque, Paróquia São Francisco de Assis promove bênção dos animais neste sábado em Araranguá. Em outro destaque, FAN 2026 chega à sua 14ª edição com 2 dias de networking e negócios em Araranguá. Tem a previsão do tempo, tem os programas em formato de podcast, tem bastante informação para você ficar sempre inteirado dos assuntos da nossa cidade e da nossa região. 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E dando sequência a atualidades desta quinta-feira, 1º de outubro, recebo aqui no estúdio a jornalista e a apresentadora da 92 Rock Pop, a Rubia Ramos. Minha colega, boa tarde.
19: Boa tarde, eu tô tão feliz hoje falando ao vivo direto da nave mãe, né?
0: Sim, gostou do nosso aquário?
19: Cara, gostei de tudo, que estrutura. A gente conhece algumas rádios, né? Por Sim. óbvio, né, Ju? Essa, com certeza, é a estrutura de rádio mais... Umas rádios, né? Por Sim. óbvio, né, Ju? Essa, com certeza, é a estrutura de rádio mais fabulosa que eu conheço. E que qualquer jornalista aqui da região vai conhecer. Até a gravadora é linda.
0: É, até a gravadora
19: até é bonita. A gente fala até a gravadora porque geralmente ela é meio excluidinha, né? Lindo, lindo. Amei a estrutura e o estúdio aqui lindíssimo.
0: Seja bem-vinda à nossa casa, à nave mãe, né? Como você mesmo mencionou. E agora você está na 92, me conta. Mas eu quero saber assim, ó. Quando criança, já era uma criança comunicativa?
19: Sempre fui uma criança comunicativa. É, tenho, inclusive, VHS gravados, eu fazendo monólogos, assim, encenando, né?
0: Queria ser atriz.
19: Queria ser atriz. Achava que se me desse aquele microfone das apresentadoras de TV, eu ia conseguir fazer, assim.
0: Assim.
19: Né? Mas não é o tipo de coisa que a gente sonha em voz alta, né, Ju?
0: É.
19: Quer ser o quê quando crescer apresentadora? A gente não fala isso,
0: não,
19: né?
0: Não.
19: Aí aconteceu um fenômeno muito legal, que com 12 anos eu vim morar no Brasil, porque eu cresci na Itália, e eu conheci a figura da dona Zuleide Herma, colunista social, famosa.
0: Sim, famosa em Criciúma. Referência, né?
19: Referência.
0: Eu acho que para toda a comunicadora do Sul, aqui de Santa Catarina, era uma referência.
19: E na época ela tinha um programa de TV, né? E o meu primo trabalhava lá, eu conheci o estúdio, eu pensei, olha, dá para fazer isso em escala regional, sem precisar ir para uma grande cidade, um grande centro. E desde então eu fiquei com aquilo no radar, mas eu fui estudar artes cênicas, prestei vestibular para artes cênicas, inclusive, mas chegou na hora de decidir, eu fui para o jornalismo. Por quê? Porque é comunicativa, porque escreve bem. E a família sempre foi muito aficionada por rádio. Meu pai sempre esteve ali ligadinho no rádio.
0: Como se chama seu pai?
19: Seu Dagmar. Seu Dagmar, Dagmar adora rádio, escuta de manhã à noite. E daí eu pensei, pai, eu podia fazer aquilo ali, né? Podia fazer. E daí... quiseram os bons ventos que, no meio da pandemia, eu que trabalhava no jornalismo offline, né, da assessoria de comunicação, entrei pro microfone, primeiro pela porta de entrada da TV, né, e daí fui pro rádio, e o rádio é a paixão, né, é cachaçinha, tu sabes, né?
0: Sim, o rádio é uma paixão, de fato
19: é
0: verdade.
19: A gente senta, começa a conversar, descobre a nossa audiência, o nosso público... É uma delícia.
0: Mesmo quando você não... Eu sempre falo, eu nunca pensei em trabalhar no rádio. Mas desde a primeira vez que eu falei no rádio, eu disse, não, eu quero.
19: Então, tem isso com uns 14 anos, eu acho. Eu fui numa entrevista de rádio que tinha na festa do Colono, lá de Treviso. E estava o falecido Silmar Vieira, que foi meu grande mestre quando eu entrei na Rádio Eldorado.
0: Outra grande referência.
19: Baita referência. E eu vendo aqueles homens no rádio e tal, e me chamaram para uma entrevista, né? A menina comunicativa, né?
0: A faladeirinha.
19: Fala, chama a faladeirinha lá para falar italiano. E assim, já pensou? E, tipo, queria, né, estar num grande veículo. E foi um sonho realizado. Quando eu falo que é um sonho realizado, trabalhar com o que eu trabalho hoje, é um lugar de privilégio mesmo, assim.
0: Sim, sim. Dentro da comunicação, então, você se realmente...

0: Você já trabalhou em outras partes dentro da comunicação?
1: Já, na assessoria de comunicação, que eu fazia uma coisa que eu... bem modesta agora, vou dizer, eu acho que eu faço muito bem, mas é muito penoso, dá muito trabalho, que é a questão do texto. Eu sou escritora, eu gosto de escrever, mas não... O release, né, a comunicação institucional te dá um outro tipo de trabalho, de feitura ali, né, da escrita. E é relacionamento, enfim, fiz isso um tempo. Fiz TV, aí na TV eu fui âncora de telejornal, eu fui repórter de rua.
0: Repórter de rua é massa.
1: Olha, não é segredo pra ninguém que eu detesto. Essa é a parte da minha vida do aspas, fiz para pagar boletos, porque fiz por pouco tempo ser repórter de rua, assim, às vezes eu ia quando precisava, uma coisa ou outra mais importante, até que um dia a emissora chegou e disse, olha, a gente precisa que você se torne, tirar o meu programa, que já é um baque, né, porque eu apresentador, vai ser repórter de rua. E assim, caramba, eu tenho boletos, só por isso. E eu fiz,
0: sou obrigada,
1: porque eu fazia chorando, assim.
0: É mesmo?
1: Eu sempre falo, eu brinco, quem é os meus amigos jornalistas, eu falo assim, vocês mentem que gostam de ser repórter, mas eu entendo que existe uma paixão, um prazer.
0: Existe, não, existe uma adrenalina.
1: Tem gente que gosta, eu entendo as pessoas que gostam, mas pra mim, não, eu gosto de ser apresentadora mesmo, gosto de entrevista, gosto do entretenimento, da comunicação enquanto entretenimento. O entretenimento baseado em muitas referências, né?
0: Sim.
1: Porque a gente que é comunicador, a gente tem que estar sempre bebendo de boas fontes. E eu acho que cresci tendo boas fontes, assim, na arte, na cultura, no cinema, como cinéfila, lendo muito. O rádio fez uma coisa por mim muito positiva, que foi me obrigar a ler muito. Porque, às vezes, até para desarmar um comentário de algum ouvinte, ou colocar argumentos sólidos no que a gente está falando, né?
0: Sim.
1: Aí eu fui buscar onde? Na literatura.
0: Na literatura.
1: Isso me ajudou muito no como um todo, né? Profissionalmente, mas sobretudo pro lado pessoal, assim.
0: O jornalista, o apresentador, ele tem que consumir muito, muita informação.
1: Muita informação.
0: Muita informação. Não que ele vá se aprofundar em tudo. Às vezes a gente tem... Às vezes é só o conhecimento básico, mas a gente tem porque a gente tem que desenrolar.
1: Somos ótimos generalistas, né?
0: Justamente.
1: Dizem, exatamente. E não sabe, a gente pergunta, que o nosso trabalho é basicamente fazer pergunta, né, Ju? Então...
0: É isso. Você já sentiu, quando você tá fora do ar, tá?
1: Tá.
0: Vamos ver se ela compartilha com o mesmo sentimento que o meu. Quando você tá fora do ar, ou você tá conversando com um amigo, você tá conhecendo uma pessoa, daqui a pouco você tá entrevistando a pessoa, daí tu pensa assim, meu Deus, o que eu estou fazendo? Isso é rotineiro na sua vida? Vamos ter ou é só comigo isso?
1: Isso é rotineiro, mas hoje, eu estava até conversando isso hoje, mais cedo, lá na 92, que a gente até evita fazer novos amigos, que é pra não... Sabe, a gente já fica com os amigos velhos, que não tem que conversar muito. Sabe, tipo, ir pra date? O que você gosta? O que você faz? E os seus pais como são? Uma preguiça. Já tô evitando, porque senão a gente cai nessa mesmo, de uma entrevista, assim. E a gente é curioso, né? Acho que a gente é muito curioso.
0: Por vocação.
1: Por vocação, assim, mas eu sou principalmente curiosa, eu sou muito, muito curiosa com a profissão das pessoas, com o trabalho. Então, tipo, nossa, eu sou, sei lá, mecânico especializado em motor. Tá, mas como é que é fácil montar um motor de carro? Mas é o quê? Quantas peças? Mas com quem você aprendeu? Mas como é que aprende? Como é que forma? Né? Aí eu tenho hiperfocos na vida. Eu tenho hiperfocos e eu mergulho nos hiperfocos, assim, tipo... um hiperfoco recente, sei lá, meu hiperfoco recente foi o marido da Lana Del Rey lá, a cantora.
0: Crocodilo.
1: Ele caça crocodilos. Crocodilo. Como assim ele caça crocodilos?
0: Sim.
1: Isso não me diz nada, eu quero saber que crocodilo que é, por que ele caça. Não é exatamente uma caça, é como a gente faz...
0: É um safari.
1: É um safari pelos pântanos lá pra visitar, pra ver crocodilos, assim.
0: Inclusive ela conheceu ele assim.
1: Faz carinho no crocodilo e tal. Então eu pego uns hiperfocos assim, sabe? Agora eu tô no artesanato.
0: Artesanato.
1: Então, de crocodilo e tal. Então, eu pego uns hiperfocos assim, sabe? Agora eu tô no artesanato.
0: Artesanato.
1: Então,
0: de todo tipo ou tem nicho?
1: Não, é pintura. Daí eu fui tentar com a cerâmica fria, não gostei. Mas se você abrir meu Instagram agora, vai ter lá vídeos e vídeos de eu pintando pratinhos. É assim, eu sou, eu tenho. Daí eu vou seguindo de hiperfoco em hiperfoco.

0: É aqueles é, conhecimentos gerais inúteis.
1: Sentou comigo na mesa do bar, vai ter um caminhão, uma enciclopédia de conhecimentos inúteis.
0: Sim.
1: Tipo, sei lá, como se faz botão. Não sei, eu vou pesquisar agora. Mas...
0: Inclusive, eu vou pesquisar isso mas, agora. É... Como se faz botão.
1: Ou, tipo, sei lá, você sabia que na Louisiana é comum as pessoas fazerem visitação a jacarés, a crocodilo? Sei lá. É assim. E daí, engraçado que a internet é super... É, reforça, né, isso, porque daí você começa a pesquisar e ela só vai te oferecendo isso. Você só tá consumindo conteúdo de tubarão, ou só conteúdo de artesanato.
0: Sim, inclusive o Instagram escuta a gente, ele começa a aparecer só isso no seu feed. Você nem precisa pesquisar. Se ele, ó, a gente tem esse diálogo aqui, tá? Daqui a pouco vai aparecer conteúdo da Lana Del Rey e do marido dela, do crocodilo.
1: Tu és cronicamente online?
0: Sou.
1: É, então...
0: Vai aparecer. Daqui a pouco vai aparecer aqui, ó. A Lana Del Rey e o marido dela. Igual, assim, se eu escuto muito o Bad Bunny. Aparece muita coisa do Bad Bunny. E assim, vai.
1: Maravilhoso.
0: Inclusive.
1: Inclusive.
0: Né? Então, tem isso. E a internet nos proporcionou ter isso, para quem já tem essa sagacidade de consumir essas coisas muito imediatas, muito rápidas, e proporcionou a gente um infinito. Gente, é um infinito de informações que a gente consegue carregar.
1: Exatamente.
0: Haja HD.
1: É, daí eu sinto às vezes que dá uma enlouquecidinha, assim. Aí por isso que o artesanato tem sido bom, porque daí a minha cabeça vai para um foco. Eu consegui ter um mindfulness, né? Ficar ali focada, né? Desenhando peninhas de galinha, né? Que eu tô pintando agora. E daí isso dá uma desopilada, né? É, porque quando a gente está no ar, talvez o público de casa não tenha noção de quanta energia é dispendida numa transmissão ao vivo. Essas 2 horas que a gente fica no ar é o equivalente a quebrar a pedra por 6, 8 horas. Porque o cérebro te drena uma energia de pensar na próxima pergunta, no se inteirar. E se o assunto é um assunto que você gosta, vai que vai. Agora, se é um assunto, sei lá, programa com engenheiro agrimensor, eu já fiz horas desse com muito carinho. Mas o primeiro, assim, o que eu vou falar com o cara?
0: O que eu vou falar?
1: O que eu vou perguntar? Então, as pessoas não têm ideia do quanto a gente sai cansada.
0: De desgasta. Uhum. Dependendo da pauta, realmente te consome, porque assim, tu não faz mais ideia nem por onde começar.
1: Aí a gente tem aquele tom alegre, né? Às vezes vem umas coisas meio bad, daí tem que dar aquela oscilada pra baixo.
0: É
1: um trabalho de artes cênicas, é um trabalho de raciocínio rápido, é um trabalho de tudo que a gente aprende, a gente coloca aqui.
0: E uma coisa, você já abordou um tema assim triste e você sentir vontade de chorar?
1: Aí eu choro muito no ar. Eu não tenho problema nenhum. Eu trabalho com transparência. Portal da transparência. Eu trabalho com transparência. Se eu rio, se eu quero rir, eu rio. Se eu quero elogiar, eu elogio. Às vezes parece que eu tô rasgando seda demais pra agradar. Não, é porque eu gosto mesmo do entrevistado. Chamei no meu programa porque eu gosto da pessoa, gosto do assunto. E já chorei muito, assim. Já me comovi. Eu acho que é legal porque cria uma identificação e as pessoas gostam de ver que tem alguém real ali naquele microfone. Pô, chorou.
0: Uhum.
1: Chorou, foi de verdade. As pessoas gostam.
0: É humanizado.
1: É humanizado, é. Ai, eu não pago imposto pra chorar, sabe? Eu gosto muito. Choro.
0: Canceriana, não?
1: Canceriana, muito.
0: Que dia?
1: Do dia 11.
0: Eu sou do dia 14.
1: Nossa!
0: Toca aí! Nossa. A gente divide o mesmo signo e a mesma profissão.
1: Tipo, o canceriano, assim, do dia 9 a 15, ele é um canceriano... Ali do segundo decanato.
0: Ele é
1: um canceriano drama queen.
0: Ranço.
1: Assim, ranço, a gente cria um ranço. Do nada, né?
0: Sim.
1: Acordou, tipo, não gosto mais daquela pessoa.
0: Não. Ai, que abuso, né? Tem que conviver com aquela pessoa, né?
1: Exato. Não, hoje eu fiz isso. Eu tenho um grupo, eu vou falar. Eu tenho o único grupo de WhatsApp que eu tenho. Ele é grupo no WhatsApp e no Instagram. É o Fofoca e Veneno.
0: Uhum.
1: Eu, minha irmã e um amigo. E eu, gratuitamente, hoje, assim, gente, olha só, tô com ranço da pessoa aqui. Eu não sei o que ela fez pra mim, mas eu não posso mais ver, assim. É o tipo de coisa que as pessoas olham pra gente no ar e pensam, ai, que legal que ela é, né? Queria ser amiga dela. Não, não quer, não.
0: Gente, acertei o signo dela. Ela tem mó vibe de canceriana.
1: Eu tenho, e eu sou canceriana com Marte em câncer. Ou seja, reforça, dá uma reforçada
0: no. Eu sou câncer em leão.
1: Nossa, que coisa. Eu tenho lua em peixes, então eu choro no banho, eu sofro por amor, sou distraída.
0: O Martin é pisciano, né, Martin? É distraído. Pensa no distraído.
1: Nossa, mas eu conto minha vida pelas paixões que tive, pelos amores que tive.
0: Sim.
1: Eu sou muito canceriana.
0: Eu já me identifiquei na hora, assim. Eu achei mesmo que tu tinha um feeling de canceriana.
1: a gente trabalha com a paixão, então, né? No ar, do microfone. Eu acho que isso é legal, acho que isso dá o brilho no nosso trabalho.
0: Eu concordo. Eu acho que esse lance de dar a emoção, a humanizar. Tem gente que não gosta, que não acredita em signo, enfim, mas assim, eu sempre me identifico com pessoas do signo de câncer porque eu acho meio parecida comigo. Mas eu acho que a gente tem essa coisa de humanizar. Porque a mulher, por si só, ela já é acolhedora, ela já é mais humanizada. Aí, quando você está no microfone, você te torna mais humanizada ainda. Você tem mais sentimento. E mulheres hoje no rádio são minoria.
1: Ainda são, né? É interessante, assim, ainda são. Não sei dizer exatamente por quê, né? Porque espaço tem.
0: Espaço tem.
1: Espaço tem, mas é...
0: Eu acho que vão para outros nichos da comunicação.
1: Cara, eu vou te dizer uma coisa, na verdade, que eu acho que também... Que eu penso isso, tá? E se eu não falar, vai ser uma grande mentira, vai ser uma grande omissão. Eu acho que o rádio, essa grande exposição que a gente tem em grandes veículos como a gente está, cobra um preço emocional também, de uma exposição. Então, não sei se todo mundo está tão disposto a se relacionar com uma mulher do rádio. Então, a gente tem um tempo, uma vantagem de que a gente está lá trabalhando. É diferente a vida da radialista. Eu acho que é diferente.
0: É
1: que a gente está muito exposta, né?
0: Sim.
1: Você é a única, né, rainha do rádio em Araranguá aqui. Caramba, olha o peso disso, né? Olha a tua audiência, olha o tamanho disso tudo.
0: Vou começar a analisar com outros olhos.
1: Entendeu? E sabe que eu sou estudante de psicanálise, né?
0: Ah, que interessante.
1: Eu tanto sou analisanda, né, de psicanálise, que é um dos eixos de formação, você tem que passar pelo seu processo psicanalítico, né? E sou estudante de psicanálise, então eu não consigo descolar de uma análise que eu faço na minha vida, do porquê que eu funcionei na carreira e outras mulheres não. Eu acho que é um pouco isso. Então, eu acho que a emoção, a disponibilidade, tudo isso, que daqui a pouco uma mulher que vai optar ali pela sua maternidade não vai conseguir conciliar. Pode ser isso. Tem
0: emprego
1: que concilie melhor.
0: Agora me conta um pouquinho da 92.
1: Ah, eu tô apaixonada. Fala, não te falei que eu conto minha vida pelas minhas paixões? Eu tô com esse... Não é exatamente um novo amor, porque eu sempre gostei muito da 92, assim, desde, né, quando a rádio surgiu ali. E eu... É a rádio do meu carro. 92 é a rádio do meu carro, pelo estilo musical. Os meus ouvintes já sabem, não sou desse rock pesado, metal, um rock suave ali, né? Sempre gostava dos apresentadores. Eu lembro quando ouvi cada um pela primeira vez no rádio, né? Por exemplo, o Dino, com quem eu trabalho hoje, a primeira vez que eu vi ele no Batalha das Bandas. E eu sempre tive um fit muito grande, tanto que eu sempre ia em entrevistas, eu ia como entrevistada para a 92, mesmo trabalhando na concorrente, volta e meia lá dar uma entrevista, porque tinha uma troca positiva com os colegas, ou sobre assuntos e tal. E eu, curiosidade, antes de ir para a minha antiga emissora, eu sondei a 92 para ir para lá. Quando eu ainda estava na TV, olha, eu gostaria de ir para o rádio. Mas na época era um outro contexto, a gente está falando de 5 anos atrás, né? Era um outro contexto e tal. E sempre que eu encontrava 92 nos eventos, eu ficava olhando assim, tipo...
0: Dá uma paquerazinha.
1: Ai, eu gosto deles, acho eles muito legais, acho eles cool, acho eles descolados. Gostava de ouvir o deboche, assim, o tom, né? Que é muito, muito solto, né? Tem um debochezinho, uma acidez, assim, que legal, acho que... E como a vida, que eu também acredito muito nisso, né, Ju? Eu acho que a vida se encarrega, a gente joga pro universo, tem umas conversas. Eu disse, olha, eu acho que encerrei meu ciclo aqui onde eu tô. Se for para eu continuar na comunicação, que seja na 92. Que eu quero beber dessa água, eu quero estar lá com essa gente, com essa galera, eu quero usar essa camiseta. E deu certo. Então, tô muito contente, assim. Pô, faz... Nem duas semanas que eu tô lá. Então, eu tô descobrindo ainda a minha embocadura ali, né? Abrindo, fechando programas.
0: Hoje você conta, opera a mesa também?
1: Opero a mesa também, tô descobrindo.
0: Eu acho muito legal operar a mesa.
1: Não é difícil minha operação de mesa. Deixa o microfone desligado.
0: É só subir e descer ali.
1: Mas assim, ainda descobrindo, né? Mas os ouvintes são muito... A audiência da 92 é muito qualificada, é muito bacana. Então, assim, eles me pegaram pela mãozinha e estão indo. Tipo, tá bem legal, que sucesso, que legal. Tanto gente que me seguiu conheceu, como gente que já estava ali e absorveu bem a minha chegada. Então, eu sou muito grata, estou muito feliz. Mas eu ainda estou um pouco autocrítica comigo nesse quesito de que ainda não me assentei ainda eu, né, como comunicadora. Mas daqui a pouco eu acerto um tonzinho de voz, os trejeitos como eu quero. E dividir o Hora Gourmet com o Dino Cardoso, então, é uma baita de uma honra, porque é um comunicador que eu admiro há muito tempo. O programa é uma delícia de fazer, eu sou pós-graduada em gastronomia, então eu acabo ficando ali, eu falo de comentarista técnica, né?
0: Sim.
1: Do Hora Gourmet, e é delicioso demais. É muito bom de fazer.
0: Quais os programas que hoje você comanda?
1: Hoje eu abro o microfone às 8 da manhã, com o Play 92 até às 10 da manhã, intercalando música com drops de conteúdo. Ali a gente fala de cinema, ali a gente fala de livro, ali a gente fala de comportamento.
0: De coisa boa.
1: De coisas que eu gosto de falar, de atualidades.
0: Atualidades.
1: E dou minhas viajadas ali, às vezes, junto com a galera. E encerro às 10 e volto às 11 com a Hora Gourmet, daí até meio-dia.
0: Que legal.
1: Esse é o meu horário. Horário da manhã, que é uma delícia também.
0: Público da manhã é muito bom.
1: Muito bom. Estou descobrindo... Talvez não. Eu estou descobrindo uma parte da Rúbia. E o meu público está descobrindo uma Rúbia totalmente diferente.
0: Uhum.
1: Que eles estão positivamente surpresos. Bem legal também. Porque daí eu posso falar outras coisas.
0: E Rúbia, qual é o principal desafio, assim, de enfrentar o microfone?
1: De modo geral?
0: De modo geral.
1: O principal desafio é que a gente tem que pensar muito rápido, falar muito rápido e, ao mesmo tempo, cuidar muito com o que fala, porque a gente tem uma responsabilidade gigantesca, né? Do tamanho de uma carreta.
0: De um trem.
1: Porque você, né, tem que falar a verdade, tem que falar correto. Esse é o maior desafio. Existe um desafio também quando não tem um match muito adequado com o público, que o público às vezes não entende seu tom. Então, isso, estar num programa, num veículo que case, isso é muito importante. Eu acho que é importante. Porque algumas vezes foi desafiador para mim, assim, ter alguns posicionamentos diante da vida e o público tem outro, assim. Então, né, então nesse quesito eu estou muito confortável agora. Mas esse é o grande desafio, assim, é ser sempre correto, justo, mas sobretudo correto, assim, não cometer injustiça e erro, assim.
0: Sim.
1: Esse é o maior desafio. E num tempo, vamos, rápido.
0: Ao vivo.
1: E que também as pessoas não sabem, às vezes a gente troca uma palavra, outra, ah, eu ia dizer 7, falou 4, e nosso cérebro está em outro modo no
0: Sabe que uma vez eu fui falar o horário, ao invés de falar 2 horas, eu falei R$2 ao vivo.
1: É um clássico, é normal. Uhum. Acontece.
0: E agora faz. Ô, João,
1: tu nem escutou, né?
0: Eu escutei.
1: Escutou quando eu tinha dito.
0: João, o que eu falei esse dia? Era a temperatura, eu não lembro o que eu falei. Nublado com chuvoso, deu nubloso, né?
1: Nubloso.
0: Então. Porque é um pensamento muito acelerado.
1: Exato.
0: E daí a nossa fala não acompanha o nosso cérebro.
1: E quando a gente não fala, também as palavras invertidas na frase. É isso, assim. É o desafio, às vezes, também de se atualizar no dia, de tudo que está acontecendo, assim. Porque é tudo muito rápido, né? E às vezes... Pô, aconteceu um negócio ali, galera na rede social já tá sabendo, você tá lá dentro do estúdio, ainda não soube, tem que se inteirar e levar aquilo. Nossa, eu já tive problemas por conta disso no ar, de ser massacrada. Posso contar essa historinha?
0: Pode.
1: Eu vou contar essa historinha. Quando caiu o balão lá em Praia Grande...
0: Foi um sábado,
1: eu estava... Veja bem, acordei 6 da manhã para ir trabalhar às 10... num programa de externa, na festa da gastronomia. Então, veja bem, acordei 6 da manhã para escovar meu cabelo, fazer uma maquiagem, vestir uma roupa, ir, chegar lá mais cedo e tal. E ocorre que 8 dias antes tinha caído um balão em Sorocaba.
0: Isso.
1: Eu abro.
0: Teve vítima fatal.
1: Abro meu Instagram, vídeo de balão caindo. Ah, aquele balão de novo. Fecho. Sigo a vida. Vou me arrumar, maquiar, embarco no carro. Vou para Nova Veneza, vem chegando gente, conversando, a gente tá ali fazendo aquele RP bacana, conversa, tal, me passou batido o balão, pô, era o balão de Sorocaba. Eu entro no ar com o Ronaldo Coutinho para fazer a previsão do tempo. Ele me fala o seguinte: vou mandar um vídeo para ti no teu celular, um vídeo bem triste. Se, ai, Coutinho, e assim, para quem não conhece Ronaldo Coutinho, para ele triste pode ser a coisa do nível usar protetor solar e danificar uma barreira de corais na praia.
0: Uhum.
1: Ele acha isso absurdo, que as pessoas não deveriam ir na praia a tal horário, porque usa muito protetor solar e mata os peixes e os corais lá. Isso é o triste para ele. Aí ele falou, vou te mandar um vídeo bem triste. Eu tô num programa festivo, eu não quero, eu falo bem assim, eu não quero vídeo festivo, não quero vídeo triste, Coutinho. Eu tô numa semana ruim, o meu carro, eu perdi meu carro, deu perda total no meu carro, eu quero, vou querer o quê com o vídeo triste? O vídeo triste era o do balão que tinha caído. E eu não tinha visto. Então, eu soltei uma, assim, muito espontânea, de eu não quero saber de vídeo triste, meu carro já deu perda total, tipo, não tem nada a ver com isso aí. Mas eu achei que podia ser qualquer coisa. O vídeo do passarinho que bateu no vidro. E daí eu não sabia. E as pessoas acharam que eu tava desdenhando do balão.
0: Desdenhando do balão.
1: E daí eu fui massacrada. Daí eu... Ah, assim, chamada de coisas horríveis, né? E eu só não tava falando daquilo.
0: Entendeu? É ruim lidar com haters.
1: Foi...
0: Com a incompreensão.
1: Foi a primeira e última vez. E eu entendo o mal entendido. Eu também atravessei um pouco o baile, porque que eu só não disse, tá, vai, manda ali, mas, né, naquele clima de descontração que a gente tem de conversar, assim, eu não quero saber. E daí deu esse ruim danado, assim, foi o pior episódio da minha carreira, assim, com certeza. Durou, assim, aquele dia, mas eu levei 4 meses pra me recuperar.
0: Ou mais. Com a Seriana, levou coração.
1: Nossa, eu fiquei bem ruim, assim.
0: Eu imagino. Dias,
1: assim, eu ia entrar no ar, me dava uma taquicardia, mas
0: eu
1: assim...
0: Eu imagino.
1: Vai lá, a gente elabora tal, e tal, e daí, no mesmo dia, teve gente que disse, mas ele não... Mas as pessoas não entenderam que você não sabia ainda do que se tratava. Ah, mas no ar, tu não tem tempo de explicar que focinho de porco não é tomada, né?
0: De fato.
1: Então, é isso assim, mas foi o único caso, os outros episódios foram todos felizes.
0: Ai, que bom, foram todos felizes.
1: Todos felizes.
0: Rubi, eu queria agradecer a tua presença aqui, passou rápido.
1: 12h37
0: já.
1: Nossa.
0: Queria agradecer, eu desejo sucesso.
1: Obrigada.
0: Muito sucesso na sua vida. Que tenha bastante assunto legal para debater, bastante curiosidade para falar aí para os ouvintes, que eu acho que o ouvinte precisa de descobertas, de curiosidades, dessas coisas, esse mundo do entretenimento, eu acho muito legal. E seja bem-vinda.
1: Obrigada, eu fico muito feliz de te conhecer aqui a Nave Mãe, agora eu vou apelidar, eu vou tratar assim sempre aqui a Rádio Araranguá, uma rádio que tem uma história de peso também, está aqui conversando para o público de Araranguá.
0: 77 anos,
1: né?
0: Uma jovem senhora,
1: né? E sobretudo, eu queria aproveitar a oportunidade, que eu ainda não fiz isso no ar, de agradecer a confiança do grupo e me contratar. E uma confiança que veio acompanhada de um carinho, de um sorriso no rosto, de uma alegria de me receber, que está sendo ímpar. Então, muito obrigada à casa por abrir as portas para mim.
0: Ai, muito obrigada. Bom, agora são 2h38. Vou para o break, em seguida eu volto com destaque de polícia.
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15: Agora são 2:52. Vamos ao destaque de polícia com Jairo Silva. Boa tarde.
16: Boa tarde, Juliana. Na tarde de ontem, quarta-feira, dia 30, por volta de 14:40, a Polícia Militar foi acionada para atender uma ocorrência de furto na rodovia Governador Jorge Lacerda, no bairro Jardim Angélica, em Criciúma. No local, a guarnição localizou um homem de 49 anos, nas proximidades da linha térrea, de posse de 7 placas de apoio e 6 parafusos especiais para prender os trilhos, materiais pertencentes à estrutura ferroviária. Durante a abordagem, um homem relatou que retirou os materiais dos trilhos para revendê-los em um ferro velho. O representante da linha férrea, de 52 anos, informou aos policiais militares que furtos desse tipo vêm ocorrendo de forma recorrente e que a retirada dos componentes já teria provocado situação de risco de descarrilamento de trem. O homem de 49 anos recebeu voz de prisão pelo crime de furto e foi encaminhado à Central de Polícia Civil em Criciúma.
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15: Duas horas e 55 minutos e estamos de volta com Atualidades aqui pela Rádio Araranguá 95.5 FM. Temperatura marcando na cidade das avenidas 17 graus. tempo nublado, mas dia bonito é a gente que faz. Que tenhamos todos aí uma tarde de quinta-feira abençoada. E hoje é quinta-feira, 1º de outubro, e é comemorado o Dia do Vendedor. E eu vou conversar com uma vendedora nata. Ela vai vender assim, olha, como é que é o avião pegando fogo. Lu Girelli, boa tarde!
0: Boa tarde! Que bom estar aqui.
15: Falar de uma profissão que tu ama.
0: É, as vendas, eu já tentei sair das vendas, mas as vendas, ela me cativa. Eu acho que o vendedor, ele gosta do desafio, e vender é o desafio. Hoje eu vendo menos, né, por estar na gerência, mas a cada momento, a cada oportunidade que eu tenho de vender, eu tô ali, oi? Estou aqui, oi? Então, eu acho que é desafiador, mas é muito gratificante vender.
15: Lu, quanto tempo trabalhando no ramo?
0: Eu trabalho especificamente no atacado desde 2008.
15: 2000, quase 20 anos.
0: Quase 20 anos. Aí, claro, em momentos diferentes e locais diferentes, né? Eu sou paranaense, eu venho de lá, fui pro atacado em Maringá, fui pra Curitiba como representante e vim pra cá no atacado e tô desde então.
15: Gente, hoje você encara a profissão como uma vocação sua?
0: Sim, eu acho sim que é uma vocação, porque existem coisas que são ensináveis, algumas coisas a gente consegue adaptar, mas o vendedor nato, ele consegue ver oportunidade onde talvez uma outra pessoa não tenha conseguido enxergar. Então sim, eu acho que é. Uhum. E quem vende por gosto é visível, a gente nota que a pessoa gosta do que está fazendo. Assim.
15: Sim, e o que eu acho legal é que o vender não é só o ato de vender. É uma conquista.
0: É, e dificilmente.
15: É um namoro.
0: É, com certeza.
15: É um relacionamento.
0: É, com certeza. Porque vou dar um exemplo bem claro. Ontem era um dia de fechamento de mês e quem entende um pouco da realidade do atacado sabe que o último dia do mês é uma loucura. E aí a gente tava ali na porta do gol pra bater a meta, ali na porta do gol. E eu falei assim pra uma cliente que eu não atendo, né? Mas aí eu acabo fazendo ali os bastidores com os clientes, o pós-venda, fechamento. E aí eu liguei pra uma cliente e falei assim: olha, em nome de toda a nossa relação, de toda a nossa história de anos, compre X valor pra eu bater a meta. E ela disse assim: tá, vou falar com o fulano, que era o esposo. Aí depois ela me chamou: tá, nós vamos comprar. Tipo, ela nem falou assim: ah, mas o que tem? Ela falou: nós vamos comprar. E só depois ela perguntou: o que é que tem pra eu comprar? Então, uma relação de confiança.
15: É relação de confiança, uhum, mesmo. Sim. Hoje você trabalha onde, Lu?
0: Eu trabalho na empresa WJ, em uma das filiais da WJ, no Shopping Prime, em São João do Sul, que é um shopping exclusivo pra atacado.
15: E o que se comercializa lá?
0: Na minha loja, bolsas, calçados e acessórios, mas o shopping tem um mix completo. Cama, mesa e banho, roupa infantil, adulto, plus size, masculino, feminino.
15: Sim, e hoje como que funciona? A gente sabe que o comércio, o varejo, o atacado, ele mudou muito, principalmente pós-pandemia. Hoje, como que funcionam essas vendas?
0: Hoje, ao contrário de alguns anos atrás, né, as vendas elas acontecem muito, muito, numa proporção gigantesca, através das ferramentas WhatsApp, as redes sociais, o Instagram também foi um divisor de águas no quesito vendas. Então, as pessoas estão se adaptando para essa realidade, né? O cliente deixou de vir presencialmente em grande maioria, então os clientes reduziram as visitas, né, à loja, e hoje eles compram por telefone. Então, por isso, mais ainda precisa de uma relação de confiança com o vendedor, né?
15: Sim, o vendedor tem que ser super sincero, sim, falar: ó, o material é esse, uhum, a textura é essa, porque no vídeo, na foto, tu não, uhum, tu não toca.
0: Sim, sim. Então, esse quesito do vendedor ser sincero, do vendedor falar para o cliente. E outra coisa que eu acho que é um fator decisivo é o vendedor não querer vender uma única vez. Porque para vender uma vez, ele pode falar o que ele quiser. Para vender sempre, ele tem que falar o certo. Então, isso é um diferencial.
15: Sim.
0: Porque, às vezes, aquele cliente que entrou hoje e comprou R$20, um exemplo, em qualquer loja, qualquer comércio, pode ser o mesmo cliente que, na semana que vem, vai comprar 10 mil. Então, essa confiança você vai adquirindo ao longo do tempo com o cliente. A primeira impressão, como no namoro, é aquela coisa, mas ela pode ir mudando na forma como você se posiciona com o cliente. Então, se você for sincero, se você o ajudar, então isso vai, né, criando um vínculo, e esse vínculo te favorece também, né? Porque quanto mais o cliente compra, mais o vendedor ganha, né?
1: Sim. E Lu, vocês estudam o comportamento do cliente? É porque às vezes as pessoas acham que vender é muito fácil. Gente, não é fácil. Tem todo um estudo de comportamento. Tem que estar sempre aprendendo, lendo e se informando?
0: Sim, eu particularmente, eu leio sobre, né, sobre comportamento. Eu estudo, eu faço o deverzinho de casa. Uma coisa, hoje em dia, como as redes sociais estão aí disponíveis para todos nós, eu entro no perfil do cliente, eu tento entender, conhecer a loja do cliente. Eu sou uma pessoa que, se eu tenho uma coisa para comprar, eu priorizo por comprar numa loja de um cliente meu, até para ele se sentir valorizado. Então, se o meu cliente vende e um outro que nunca comprou comigo vende, por que que eu vou comprar no que nunca comprou comigo? Eu vou comprar com quem traz um retorno para mim. Eu tento ir na loja do cliente, eu tento conhecer o cliente, e aí assim, eu procuro chamar pelo nome, conhecer a família, perguntar do cachorro, gato, papagaio, periquito, porque eu acho, e eu fiz boas amizades. Hoje eu posso dizer que uma das minhas melhores amigas eu conquistei como eu era representante na época, e nós criamos uma relação, né, ali, profissional, e hoje nós somos muito próximas.
1: Que legal!
0: Pessoa pra contar pra vida toda.
1: Que bacana isso, né? São histórias que se entrelaçam dentro da profissão.
0: Sim, sim. E aí você vê assim que no atacado em si, que é a minha realidade, eu vou dar um exemplo de uma vendedora que nós temos lá na loja. Ela veio de um segmento totalmente diferente. Ela trabalhava numa loja de modinha. Ela veio pro calçado, pra bolsa, e ela trouxe muitos clientes. Por quê? Porque ela fazia um trabalho impecável onde trabalhava, e os clientes a acompanharam. Clientes que nem vendiam esse nicho passaram a comprar por conta dela. Então, assim, a pessoa que trabalha bem, ela leva o cliente consigo.
1: Sim. E o vendedor, ele tem que conhecer o produto que ele está vendendo.
0: Isso é
1: a regra básica.
0: Esse é o primeiro passo, porque a pessoa te perguntar: quem vende calçado? Esse calçado está calçando a numeração correta ou ele está dando diferença? E você diz: eu não sei, aí tu já matou a venda.
1: Uhum. É verdade. Porque, gente, calçado é a forma. Uhum. Tem que, às vezes, se tu comprar online, tu tem que medir o pé pra saber, né, o que tá. Porque realmente tem diferença de tamanho.
0: Dá uma diferença. É igual roupa, né? Um jeans de uma marca não é um jeans da outra marca. A numeração não é compatível, às vezes. Então, você tem que conhecer o que você tá vendendo. Ainda mais no nosso caso, que a gente não vende para o consumidor final. Nós vendemos para um lojista entregar para um cliente final, né? Então, tem que conhecer, sim, tudo que a gente vende. Nesse caso, a nossa empresa dá um suporte, dá todo um treinamento, a gente conhece toda a coleção antes, então,
1: sim,
0: é importante.
1: Sim, com certeza. Mas, Lu, o que determinou a tua entrar na área, de verdade? Foi assim, ok, a gente vive no mundo capitalista, a gente tem que trabalhar, mas, assim, você lembra, assim, o que te motivou a trabalhar com vendas?
0: Bom, eu fui aquela menina que na escola falava mais que a boca, né, assim, sempre conversei muito, e o vendedor, ele tem que conversar, não adianta, né?
1: Gasta saliva.
0: Mudo não vai funcionar assim, né? Não conversar muito. E aí, então, eu fui indo para esse lado. Eu comecei. A minha irmã trabalhava em um lugar onde fabricava-se lã e tinha uma lojinha anexa bem pequenininha na cidade de onde eu venho. E aí eu comecei ali auxiliando, empacotando, aí fui pra frente, comecei a vender e tal, e uma coisa puxou a outra. E aí fui trabalhar no acabamento de uma fábrica, que nada a ver, comecei a atender os representantes, e aí ali minha patroa viu, foi abrir uma loja em Maringá, que dava 200 quilômetros, ela falou: "Tu quer ir embora pra trabalhar no atacado?" Eu falei: "Quero." E aí eu fui embora com duas malas de roupa, e é isso aí, tô aqui.
1: 18 anos depois.
0: E eu já tentei sair, né, assim, me formei em turismo, que também é algo que, né, lida com pessoas.
1: Lida com vendas também.
0: Sim, mas a venda em si é minha paixão. Eu amo o que eu faço.
1: E esses 18 anos, já passou por situações inusitadas?
0: Ah, sim. Nossa, com certeza. Nossa, muitas. Muitas, assim, né? Já encontrei muita gente legal, legal mesmo, de você falar, quero essa pessoa pra minha vida. Já encontrei pessoas que aí você respira e fala, que bom que eu encontrei, porque eu, pra eu ver que eu não quero ser assim, né? Mas, assim, já fiquei, né, na época da representação de atender o cliente. Já fiquei parada com o carro na estrada, o carro quebrado. E quantas, muitas histórias, assim, né? Então, é muito tempo, né? Tem muitas histórias.
1: Quando você fala ir pra estrada, quando é representante comercial, que é a realidade de muitas pessoas, muitas pessoas trabalham com representação comercial. Qual era a região que você fazia?
0: Eu fazia de Tramandaí, no Rio Grande do Sul, a Laguna. É uma regiãozinha.
1: Litoral norte do Rio Grande do Sul, extremo sul e sul de Santa Catarina. E daí como funcionava? Era uma vez por mês que tu visitava os locais?
0: Não, eu ia mais, assim, tipo, eu vou pegar um exemplo, Capão da Canoa, que é um lugar onde eu tinha muitos clientes. Às vezes eu ia toda semana, assim, então varia muito do que o representante vende, né, do fluxo de compra dos clientes dele, então cada representação tem uma realidade, né, então, mas é um trabalho bem interessante. Quem gosta de estrada e gosta de vendas, é um trabalho muito legal. Hoje já não cabe a mim, porque aí virei mãe, daí é diferente, né?
1: Sim, sim. Dentro da carreira do vendedor, o que você elencaria como desafio?
0: Aquele que, infelizmente, não tem a oportunidade de trabalhar numa empresa onde seja ouvido, eu acho que é o primeiro ponto. O vendedor que não é ouvido pelo patrão, que o patrão acha assim, manda quem pode, obedece, quem tem juízo, ele sempre vai ter um desafio muito grande. O vendedor que é ouvido, ele tem uma facilidade maior, trabalha melhor e com isso traz mais resultados, primeiro ponto. E o outro, não se capacitar. As pessoas têm a falsa ilusão de que assim, vou lá trabalhar de vendedora. E como você disse anteriormente, a gente precisa conhecer, estudar e se aperfeiçoar.
1: Sim, e é para toda a área. Para todas as áreas, né? A gente tem que ter esse... Tem que buscar conhecimento.
0: Sim.
1: Sim. E hoje, assim, tá na palma da mão?
0: Sim, até porque eu digo assim, que às vezes as pessoas ficam ali na mesmice e se ela buscar uma forma, um novo conhecimento, ela vai encontrar uma maneira 10 vezes mais fácil de fazer o que ela já faz. Então, não é que ela vai precisar mudar, fazer outras formas. Não, ela vai fazer aquilo também que ela faz de uma maneira mais fácil.
1: Sim, sim.
0: São os dois lados. É ter uma melhoria e às vezes, encontrar uma facilidade no que ela já faz, porque ela se dispôs a aprender, né? E a ouvir.
1: Lu, tu tem alguma venda muito marcante?
0: Ai, tenho. Quando eu morava em Maringá, trabalhava também numa loja de acessórios, que foi a que eu vim embora transferida. E isso em 2009, aí teve um cliente que eu lembro, assim, ele chegou na loja e era no auge dos cintos, né? Cintos femininos mesmo. E eu venho de uma região com muito rodeio, uma região, né, agrícola. Uhum. E aí eu lembro que um cliente chegou na loja e eu nunca me esqueci. 2009, ele comprou 17 mil em cintos comigo. E aquilo me marcou.
1: Pensa na comissão boa.
0: Ele me marcou, porque imagina, né? Muita grana pra época, né?
1: Sim, pra hoje também é uma grana.
0: E tudo em cinto, né?
1: Tudo em cinto, gente.
0: Não, isso foi marcante. Assim, até hoje eu.
1: Tu lembra desse episódio com carinho?
0: Esse eu lembro. Eu falo, caraca.
1: 17 mil reais em cinto. Olha só. Então são grandes experiências.
0: Sim, aí tem uns clientes que são legais, né? Assim, eu tenho alguns clientes que você liga e fala assim: preciso vender tanto hoje. Ele fala, então tá bom. Então, isso também é uma coisa, assim, que enche meu coração, de você falar, poxa, a pessoa confia e gosta muito de mim.
1: Tá, e como lidar com a pressão, com os resultados?
0: Eu acho que o meu maior desafio é a pressão que vem daqui de dentro. Eu me cobro muito e o tempo todo. É difícil porque eu fico assim, meu Deus, sabe? Então, é muito difícil. Mas aí essa questão da pressão vai muito do que eu voltei, né, que eu falei ali atrás, que é você trabalhar onde você é ouvida. Porque assim, o patrão que tem noção, vamos dizer assim, né, que sabe que... Porque o patrão também precisa entender o mercado, o momento, tudo aquilo. Ele vai te pressionar porque ele quer resultado, mas ele vai saber até onde ele pode ir e a forma como ele vai falar, porque a pressão tá muito ligada também com a forma como a coisa é dita, né? Então...
1: Sim. E o futuro do vendedor? Assim, hoje a gente vê as vendas muito online, tem atendimento digital, tem inteligência artificial. Como você enxerga o futuro?
0: Eu, né, é claro, o mercado ele vem mudando e eu acho que isso só é a pontinha do iceberg. A coisa vai ser cada vez mais digital, mas eu acho que vai chegar o momento em que o vendedor, o vendedor, o carinhoso, o que gosta, o que faz, o que atende bem, ele vai ser colocado até num patamar, porque as pessoas estão tão no digital que vai chegar o momento onde a gente, quem faz ali com carinho e com afeto, ele vai estar escasso. Então, os bons permanecerão, porque está sobrando tecnologia e está faltando o contato humano.
1: É, essa parte do humanizado. Uhum, tá, eu acho que vai contar, vai contar bastante, bastante. Uhum. E engraçado que todo mundo tem experiências com vendedor.
0: Sim.
1: Positivas, negativas. Com certeza tu também teve.
0: Sim. E assim, ninguém agrada a todo mundo. Isso é um fato, né? Eu sei, em algum momento já desagradei, isso é óbvio. Mas assim, ó, todos os dias, quando eu acordo de verdade, de coração, sem demagogia alguma, pensando assim, ó, eu vou fazer o meu melhor, porque eu gosto do que eu faço. Gosto do que eu faço.
1: Ai, que legal, né, gente? Trabalhar com aquilo que realmente...
0: É.
1: Com aquilo que enche os olhos.
0: E hoje eu posso dizer que eu trabalho com o que eu gosto e trabalho vendendo o que eu gosto.
1: Que é acessório, moda.
0: Eu amo que, assim...
1: Você sempre consumiu muita moda?
0: Muita, muita. Eu sempre gostei muito de moda. Eu tenho 40 anos, mas meu objetivo de vida ainda é cursar moda, assim. Ah, pra trabalhar com isso? Não. Pra eu fazer minhas roupas diferentes.
1: Pra ter conhecimento específico.
0: Sim, sim. E eu sempre gostei muito. Então, esse universo, ele me atrai, assim. É uma coisa que eu adoro, assim. Quer ver quando a cliente fala assim, ai, que você acha disso aqui? Não, porque eu confio no teu gosto. Nossa, eu fico me sentindo uma estilista.
1: Daí acabou-se o mundo,
0: é,
1: né?
0: É bem gratificante, é gostoso.
1: Uhum. E que mensagem você deixa para quem tá começando ou para quem quer trabalhar nesse ramo?
0: Que se você encontrar alguém bom no que faz e que tenha a vontade de ensinar, grude nessa pessoa. A gente aprende muito olhando os bons. A gente aprende muito com as pessoas que já... Tenha, assim, o dom de nos passar, assim, ó, se você fizer assim vai ser melhor, se você fizer assim vai ser melhor. Ouvir é muito importante nas vendas. E ouvir o cliente também, porque infelizmente em muitos casos a pessoa não ouve o que a gente quer quando vai comprar uma coisa, né? Tipo, um exemplo bem claro que aconteceu comigo recentemente, eu cheguei num lugar e eu sou muito prática pra comprar, tanto que eu não provo nada. E aí eu cheguei num lugar e eu falei assim, olha, eu preciso de uma peça assim, assim, assim. Ela não, essa pessoa que me atendeu não me ouviu, ela me trouxe coisas muito aleatórias. Se ela tivesse me ouvido, teria facilitado a vida dela em muito, assim. Então, eu acho que ouvir o cliente é muito importante também.
1: É, de fato, é verdade. Ter esse feeling, né? Saber algo tão simples, né? Escutar o que a pessoa quer.
0: Porque também vai facilitar a tua vida, né?
1: Ah, sim! Não vai precisar derrubar a prateleira inteira, exatamente, né? Quer ver, eu fico pensando se é aquele cliente que chega e derruba a prateleira inteira e não leva nada. Ai, se eu fosse vendedor, eu ia ficar muito brava.
0: Tem, mas também tem aquele que chega e fala assim, 10 desse, 20 desse, vou levar esse, a grade desse. Então, tem de tudo, assim, sabe? E assim, ó, um gatilho pra esses que querem derrubar a prateleira e não levar nada, comece a falar dos que já vieram e que levaram daquele. O cliente também vai muito nisso, assim, ai, fulano levou, vou levar também.
1: Ah, então, malandragem!
0: Tem umas malandragens.
1: Lu, foi um prazer conversar contigo.
0: Prazer todo meu.
1: Espero te receber mais vezes. Nossa, parabéns seja pelo teu dia e um abraço pra tua equipe.
0: Ah, muito obrigada.
1: Bom, agora são 3 horas e 14 minutos. Eu vou pro intervalo comercial, mas antes tem notícia da hora. Lucas Casagrande, boa tarde.
2: Boa tarde, Juliana. Mega Sena sorteia prêmio acumulado de 75 milhões de reais nesta quinta-feira.
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5: A Mega Sena sorteia hoje um prêmio estimado em 75 milhões de reais. As 6 dezenas do concurso 3.065 serão sorteadas a partir das 21 horas, no Espaço da Sorte em São Paulo. As apostas podem ser feitas até as 20 horas, no horário de Brasília, de hoje em casas lotéricas credenciadas pela Caixa em todo o país ou pela internet. As apostas simples com 6 dezenas custam R$ 6. No último concurso foram sorteados os números 04, 10, 20, 25, 27 e 48 e nenhum apostador acertou as 6 dezenas. Para Notícia da Hora, Lucas Casagrande.
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0: 3h28 e estamos de volta com atualidades pela Rádio Araranguá 95.5 FM nesta linda tarde de quinta-feira, hoje dia 1º de outubro de 2026. Temperatura marcando na cidade das avenidas 16 graus, umidade relativa do ar em 73%. E 1º de outubro já virou o mês, tem produto novo do Geração Solidária. Catiarran, boa tarde.
1: Boa tarde, ouvintes. É uma alegria novamente estar aqui falando da nossa campanha Geração Solidária, da Casa da Fraternidade.
0: Também hoje a Jaque veio visitar a gente, Jaque.
2: Boa tarde, Ju. Boa tarde, ouvintes da Rádio Araranguá. Sempre um prazer estar aqui.
0: Sim. Bom, e a gente vai falar do Geração Solidária. Hoje já iniciou uma campanha nova, mas a gente quer saber o que, que deu setembro, né?
1: Exatamente.
0: Sempre a gente fica naquela expectativa.
1: Ficamos também muito felizes, né? O mês de setembro. Quem esteve na campanha foi a empresa CEPAC, que trouxe dois produtos, né, ali para a campanha, que foi o papel toalha da Kitchen e o papel higiênico Stilos, que estavam na campanha de setembro. E segundo o pessoal do Jace lá, que passou para nós, deu assim uma venda recorde de papel higiênico e papel
0: toalha. Ah, que legal!
1: Né? Foram mais de 300% a mais do que o mês anterior, do que o ano anterior, né? Deste produto.
0: Uau!
1: Então foi a primeira vez que eles estavam, que esse produto entrou na campanha.
0: Parceiros novos.
1: Foram novos. Ah. A CEPAC já é a nossa parceira. Sim. Desde 2019, né? Já, desde o início da campanha, quando a gente iniciou, ela já estava conosco, mas foram, agora entrou produtos novos, né? E aí, a gente teve esse resultado aqui de 38.726 unidades vendidas.
0: Uau!
1: Foi bastante, né?
0: Assim. Verdade.
1: E aí, deu aqui um valor arrecadado para nós em doação de R$ 21.980.
0: Dinheiro que vem de muito bem, bom grado, né, Jaque?
2: Nossa, com certeza, né? Muito. A gente fica muito feliz com esse resultado, né? Para nós é gratificante.
0: Que bom.
1: Ajuda muito, muito
0: com
1: mesmo.
0: Certeza. Que ajuda no cotidiano da casa.
1: Da casa, né? Então, uhum. A gente agradece muito todo o pessoal que foi lá no mercado, que colaborou comprando o produto do mês, né? Porque, assim, as pessoas não têm noção, né, do quanto que ajuda. Hoje a casa arrecada ali para manutenção de todos os projetos da casa, que são 15 projetos, ali a gente tem uma despesa em torno de R$ 100 mil.
0: Uhum.
1: Então, assim, a campanha, ela hoje é 20% do que a casa arrecada.
0: Então,
1: é bastante, né?
0: Sim.
1: E assim, é de pouquinho em pouquinho. A gente diz assim, não, mas olha, foram 66 centavos por produto. Né, mas foram juntando assim, uns centavinhos que foram juntando, né? E deu esse valor.
0: Esse montante,
1: esse
0: que é
1: montante.
0: De suma importância. Às vezes as pessoas pensando, ai, como é que eu posso contribuir com a Casa da Fraternidade? Compra o produto do mês de Geração Solidária, que no mês de outubro, você isso. Pode já falar o que, tá. Que é a parceira aí.
1: Então, esse mês de outubro também estamos com uma empresa nova, que é a Rect, que está, né, na campanha. E a Rect, ela vai trazer o limpador Veja, que todo mundo conhece, né? Que é Veja, todo mundo já,
0: sim,
1: já sabe que é muito bom.
0: É um produto reconhecido, isso. Né? Isso, e bom.
1: E bom. Então, limpador Veja de 100 ml, que vai estar por
0: R$ 3,78. Certo.
1: Né? E se for amigo Jace, por R$ 11,98.
0: Ótimo.
1: E o kit desengordurante, que também... também da mesma linha Veja, né? Que tá lá por R$ 16,98, kit com três, né? Que as pessoas vão lá e compram.
0: Mas vale super a pena.
1: É. Três ou dois? Não, dois aqui, né?
0: Tô. Sim, vale super a pena. Se for mijasse, R$ 14,98.
1: Isso.
0: Então, é isso, ó. Loja participante, todos os Giasses.
1: Todos os Giasses e mais o combo cake da região.
0: Também. E o Giasse da Cidade Alta tá tão lindo, gente.
1: Tá lindo.
0: Nossa, rotisserie lá, quer comer uma comidinha boa, passa lá, ó. E já leva o produto do mês do Geração Solidária.
1: Né, tá lá, vai estar identificado para o pessoal saber, né, direitinho qual é o produto, né, tá lá na prateleira. Então o pessoal aproveita, né, vai lá e colabora.
0: Sim.
1: E a gente já deixa o nosso agradecimento aqui a todo o pessoal do Jace, que coloca o produto, que identifica, que sinaliza, né, para o pessoal que saber que tá lá na campanha também.
0: Sim.
1: Né? e que faz essa campanha maravilhosa que ajuda tantas crianças.
0: Com certeza.
1: A gente consegue realizar tantas coisas. A gente está impressionado assim, com tantas coisas que a casa tem feito, graças a pessoas que colaboram.
0: Sim. Hoje, quais são as atividades oferecidas pela casa? O que, que a gente pode destacar? O que, que tem de aberto de inscrição? Eu sei que tem oficina. Uhum. Pode falar um pouquinho?
1: Fala um pouquinho.
2: A gente está com as inscrições abertas ainda, né? Embora a gente já esteja entrando aqui no mês de outubro, né? A gente já tem uma grande quantidade de oficinas que já estão com vagas fechadas, né? Que os professores já estão trabalhando para apresentar os seus resultados anuais. Mas a gente ainda tem oficinas que ainda tem matrículas abertas, ainda tem vagas, né? Então, quem tiver interesse, oficinas culturais, né? Só fazer contato com a casa que a gente passa lá o que, que a gente tem disponível para. A gente teve agora recente, né, a oficina de boi de mamão, o resultado, né, do nosso encontro de bois. A oficina de boi de mamão é uma das oficinas que tem vaga aí pro público jovem, né, que queira participar. Então a gente está de portas abertas ainda. Seguimos com as matrículas.
0: Seguimos com as matrículas. Tem curso de parceria com o Senai, não tem?
1: Tem também. A gente já está.
2: Hoje a gente fez a primeira chamada para o curso de assistente de RH. Então, a gente chamou os primeiros 25 alunos. Tem mais alunos ainda na lista de espera para esse curso. Então, esse curso foi assim, trouxe um... Nossa, surpreendeu a gente o número de inscrições, de procura, né, por esse curso. É um curso novo que a gente está trazendo. E a gente também está com as inscrições abertas para o curso de modelagem. De modelagem ainda tem vaga. Uhum. E a gente ainda está com as inscrições abertas para se inscrever, né? Acima de 14 anos podem fazer o curso.
0: Que bom isso.
2: Totalmente gratuito, à noite, duas vezes por semana, 60 horas de curso. Então, até dezembro já sai formado. Sai formado, certificado pelo Senai. Então, é uma oportunidade única, né? Só aproveitar.
0: Sim, só entrar em contato com a casa.
2: Exatamente. Isso, exatamente. Com a secretaria da instituição, que a gente manda o link ali da pré-inscrição e a gente já começa a chamar.
1: Interessante. Essas parcerias são muito boas, né? Porque a gente consegue trazer novidades sempre para a comunidade também. Então, além das crianças serem atendidas, os seus pais também e a comunidade também é atendida pela casa. Né?
0: Sim.
1: Também. Estamos com o curso da padaria, né? Que está em todo vapor. Esse ano a gente fez uma parceria com o Sicredi. Conseguimos uma máquina de salgados. Então, a professora está ensinando a usar, né?
0: Ah, que legal!
1: Está, sim, a todo vapor também. Né? Mas já está acontecendo, claro, né? Mas, assim, é maravilhoso a gente ver o resultado de tudo isso. Muito bom, né? A gente está bem feliz mesmo.
2: E já deixamos o convite, né, Kátia? Quem quiser pedir um centro de salgado para tomar um café da tarde, pode pedir na Casa da Fraternidade.
0: De segunda
2: a sexta-feira a gente está aceitando pedido.
1: A que gente legal! Lançou a cantina da casa.
0: Cantina da casa.
1: Isso.
0: Legal!
2: Então tem bastante empresas, né, que às vezes, vamos pedir um centro de salgado, vamos, né, tomar um café,
0: tem
2: compartilhar,
0: tem um aniversário,
2: lembra da Casa da Fraternidade.
0: Que interessante. Tudo feitinho na hora. Com capricho, tá aí, gente. Pode pedir um centro de salgadinho lá pra Casa da Fraternidade. Que bacana isso, uma novidade legal.
1: A ideia é a gente também, né, claro, arrecadar fundos pra casa, mas também a gente tá formando pessoas depois que vão estar aí no mercado, né?
0: Sim.
1: Também. Essa
0: sim,
1: é a ideia.
0: Sim, né? Com certeza.
1: Ela também tem a parceria do GIASE, né? A casa, o projeto da padaria, né? Então, assim, a casa hoje, né? A gente, claro, é muitas ações. Se a gente for falar aqui, a gente, é muita coisa, né?
0: São vocês vivem um dos melhores momentos. Em quesito de ações, isso
1: sempre.
0: Tudo. A infraestrutura também melhorou
1: também
0: bastante.
1: Melhorou bastante, graças a Deus. Né? A gente conseguiu, esse ano, a gente inaugurou as novas salas. Então, os espaços estão mais adequados,
0: amplos,
1: mais confortáveis, né?
0: Uhum.
1: Também.
0: E a Kátia que se inscreve em todo o projeto também. Não é, Jaque?
2: Ela é a cabeça de...
1: Tudo quanto é edital que aparece.
0: Apareceu um edital, tá lá. Mas é, né? Tem que participar.
1: Tem que participar,
0: que é onde movimenta a casa, vem a verba destinada para aquele projeto, para atender tantas crianças, tantos adolescentes. Lembrando que quando é aprovado um projeto, gente, é só para aquele projeto. Uhum. Não é destinado para outras coisas, por exemplo, a manutenção da casa. A gente já citou diversas vezes isso.
1: É, mas é importante as pessoas saberem, né? Que às vezes, mas a gente acabou de ganhar, por exemplo, uma van, né? Que foi pelo projeto do FIA que a gente fez no ano passado. Então, assim, o pessoal, tá lá, tá com sala nova. Não, são projetos. corretos, uhum. né? Mas a manutenção ali, a água, a luz, o pagamento da merenda das crianças, a alimentação, né? A limpeza, tudo isso são recursos próprios que a casa tem, né? E que precisa ter recursos em caixa para fazer.
0: Sim.
1: Então, assim, recursos como a da campanha Geração Solidária, ela contribui diretamente. Porque são recursos livres que a gente consegue pagar essas despesas.
0: Sim.
1: Né? É diferente de um projeto que vem, por exemplo, do Boi de Mamão, né? Que a gente ganhou pelo Elizabeth Underly. Ele terminou, ele teve um começo, meio fim. E terminou agora uhum. o recurso. Né? Então agora tem que correr atrás de novo. Novo edital, novo projeto para mantê-los, né?
0: Para manter tudo isso. Hoje a instituição está atendendo quantas pessoas?
1: Então, a criança está em 325 crianças.
0: Uhum.
1: Mas aí tem mais os adultos, né? Que tem o projeto Renascer, tem a padaria, que é adulto.
0: Tem os de bebê, de mamãe, não tem também?
1: Tem o enxoval de bebê, né? Uhum. Tem a parte do Senai também, que agora foram mais de 50 atendidos uhum. também. Então, somando tudo entre as crianças e os adultos, vai dar mais de 400 pessoas.
0: Sim,
1: né,
0: sim.
1: Este ano. Que bom. A gente já chegou mais, né? A gente já chegou quase 600 ali, né? Uhum. Diretos.
0: Diretos.
1: É, aí, somando tudo, porque tem alguns cursos são semestrais, então terminam no meio do ano, abre para que mais pessoas participem.
0: Sim,
1: né?
0: Sim.
1: Com exceção das crianças, que são de forma contínua, né?
0: Uhum.
1: Alguns...
0: E o Dia das Crianças está chegando? Vai ter alguma coisa para as crianças? Vocês estão arrecadando alguma coisa? Como que faz?
2: Estamos. A gente preparou uma semana ali bem especial para eles, né? A gente está fazendo arrecadação de balas e pirulitos para a instituição. A gente já lançou essa campanha já desde o mês passado, mas a gente ainda está arrecadando.
0: Balas e pirulitos.
2: Balas e pirulitos, né? Pra gente poder dar um mimo para as crianças, né? Então, assim, segunda-feira a gente vai ter a nossa festa do infantil, de 6 a 10. Como a gente tem um grande número de alunos, a gente teve que dividir as faixas etárias, né?
0: Bom.
2: Até porque pro infantil a gente tem uma proposta.

0: literário, que esse ano está super especial. A gente fez uma oficina de escrita criativa na biblioteca, fizemos ações durante a semana inteira com as crianças. Isso desde o meio do ano para cá, que foi ficando mais intensivo. Então agora vai ter a premiação. Então, se os melhores alunos vão ganhar prêmios, e são ótimos prêmios, né, já
1: É,
0: que a gente
1: exatamente.
0: conseguiu ali, um vai ser um tablet, né, o primeiro
1: Isso.
0: lugar, né?
1: Tablet, caixinha de som, fone de ouvido,
0: É.
1: box de
0: Coisa que eles gostam,
1: livros,
0: que eles
1: é.
0: gostam.
1: Sim.
0: Exatamente,
1: E a
0: é, box
1: ideia é
0: de
1: essa, né?
0: livros.
1: E aí a gente já está ali na expectativa para ver o resultado. Então, vai sair poesias,
0: Contos e
1: contos,
0: ilustrações. São
1: ilustrações,
0: três categorias.
1: todas maravilhosas, né? A gente olhou assim agora, quer ver que vai ser difícil para os jurados escolherem quais vai ser os ganhadores,
0: Olha só,
1: né?
0: que bacana. Bom, então, acho que vamos reforçar o convite do Geração
1: Vamos?
0: Solidária?
1: Vamos sim. Então, esse mês de outubro, né, em todas as lojas Jace, supermercados, né, do estado, aí está o limpador Veja 100 ml por R$ 13,78 e Amigo Jace R$ 11,98,
0: Sim.
1: né? E o kit desengordurante Veja também por R$ 16,98
0: Amigos de Aço, R$14,98.
1: isso.
0: Então é isso, gente. Ó, economize e contribua. Tem, além de estar tá lá com a plaquinha do Amigos de Aço, vai estar tá também com o do Geração Solidária em todas as lojas do Giassi, você pode estar tá
1: Todos.
0: garantindo.
1: A gente ficou assim, eu já agradeço aqui, né, o Bernardo e o Guirley, que estiveram lá na casa agora há pouco, né, para conhecer a estrutura, para conhecer o trabalho, né, e ficaram encantados, saíram de lá assim, super encantados com tudo, né, e disseram que assim, é a primeira vez que eles estão participando, mas já estão apaixonados pelo projeto, já querem continuar. Isso é muito bom,
0: Com
1: né?
0: certeza, muito, muito bom
1: E o
0: isso.
1: Kleber, né, que é da CEPAC, que também esteve lá conosco, também a gente deixa aqui o nosso agradecimento, né, porque também é muito importante para todos nós.
0: Sim, com certeza. Pessoal, sigam a Casa da Fraternidade no Instagram para saber também de tudo que acontece por lá.
1: Isso.
0: É isso. Meninas, muito obrigada.
1: Obrigada
0: Obrigada também.
1: também.
0: Um ótimo mês para nós.
1: Obrigada.
0: Bom, agora são 13h44, intervalo comercial, em seguida eu volto com o último bloco.
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0: 3:56. Tô encerrando atualidades desta quinta-feira, 1º de outubro de 2026. Gregório Silveira, boa tarde.
1: Juliano Oliveira, tudo certo?
0: Tudo ótimo.
1: Vamos falar de beleza, então. Esse setor aí que nunca tem crise, né? Setor que realmente cresce cada vez mais tecnológico.
0: Verdade, né? Verdade.
1: Muita tecnologia. E a gente não tem noção, quando a gente vai nessas feiras assim, cada novidade que aparece é muito bacana, sabe, que vem do exterior, até mesmo do Brasil. Muito Brasil é um setor muito conhecido, o Brasil é um país muito conhecido nesse setor. Então a gente vai conversar hoje, né, com uma empreendedora, que ela é de Jacinto Machado, mas resolveu morar no Balneário Arroio do Silva, se especializou em Mega Hair, depois ela começou a dar cursos, né? Dava muito certo o que ela vinha fazendo, ela começou a dar curso para que outras pessoas também tivessem renda. Então achei muito bacana o trabalho dela, a gente vai conversar então com a empreendedora Amônia Gallery.
0: Bacana. Bom, pessoal, estou me despedindo por aqui, desejo a todos um excelente final de tarde. Gregório, ótimo programa.
1: Um beijo, Ju, e dando sequência à nossa programação, vamos ao Notícia da Hora. Lucas Casagrande, muito boa tarde, qual o seu destaque?
2: Boa tarde, Gregório. Percentual de jovens neném no Brasil cai para 22,4%, mostra estudo.
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2: A taxa de jovens brasileiros que não estudam, não trabalham e nem estão em treinamento ou formação teve uma queda de 4,4 pontos percentuais entre 2016 e 2024. É o que aponta o relatório do Panorama da Educação 2026, divulgado pela Organização para a Cooperação e Desenvolvimento Econômico, a OCDE. O índice de pessoas de 18 a 24 anos nessa condição caiu de 26,8% em 2016 para 22,4% em 2024. Em nota à imprensa, o Ministério da Educação destaca que a estatística brasileira é quase o dobro da redução média registrada pela OCDE no mesmo período. Para o Notícia da Hora, Lucas Casagrande.
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0: Olá, sejam todos muito bem-vindos. Hoje é quinta-feira, dia 1 de outubro de 2026 e está entrando no ar pela sua rádio Araranguá mais uma edição do programa 95.5 Entrevista, que conta a história de pessoas que fazem a diferença em nossa região. Nossa convidada de hoje é especialista em Mega Hair e em transformar o visual das pessoas, além de ministrar cursos para todo o Brasil. Ela nasceu em Jacinto Machado e está com 46 anos e escolheu Balneário Arroio do Silva para morar. Desde criança, sempre gostou de fazer cabelos e começou por suas irmãs e parentes. Hoje, nossa convidada compreende que era um dom que Deus havia lhe dado. Ela chegou a trabalhar em outros setores, como vendas e confecção de roupas e calçados, mas o que sempre gostou mesmo foi cuidar das pessoas, transformando seus visuais e elevando a autoestima. Chegou a começar a faculdade de letras, mas precisou trancar para se dedicar ao estudo da área que sempre foi sua paixão. Se especializou também em pessoas. Fez curso de programação neurolinguística, relacionamento interpessoal, oratória e, principalmente, a palavra de Deus. Hoje o 95.5 Entrevista vai contar a história de Mônia Gallery. Mônia, muito boa tarde, seja bem-vinda à programação da Rádio Aranaguá. Um prazer recebê-la aqui.
17: Boa tarde, muito obrigada pelo convite. Estou muito feliz em estar aqui.
0: Mônia, vamos lá então. Bacana a tua história, vamos começar a contar aos pouquinhos aí. Eu queria saber um pouco das tuas origens, né? Começando lá por Jacinto Machado. Vamos voltar um pouco aí, lembrar dessa tua criação e convivência lá em Jacinto Machado, depois vindo aqui também para Balneário Arroio do Silva.
17: Então, eu nasci em Jacinto Machado, continuo lá, estou sempre na casa dos meus tios. A gente tem, eu digo que os meus tios são meus pais também, eu estou sempre visitando meus tios, meus primos, a gente tem um contato, eu amo estar lá no meio, no interior, no meio do povo. E a gente veio para Arroio do Silva, porque meu esposo tem uma fábrica ali, e acabei que virou, além de ser a minha profissão, é um hobby também, né? E morar na praia juntou tudo.
0: É bom demais, né? Depois que a gente conhece o paraíso, que é o Arroio do Silva, né? E o quão importante para ti foi ser criada no interior, assim, sabe? Com mais liberdade. É, hoje a gente não vê essa infância, né? É mais solta e tudo mais, mas fala como é que foi para ti lá no interior mesmo.
17: É muito bom a simplicidade. A simplicidade do povo, da nossa criação, né? A gente foi criado de uma maneira simples e verdadeira, né? A gente tem aquela sinceridade de falar o que pensa, e assim, a terra, né? Eu gosto muito, cada vez que eu vou lá, os meus tios separam o melhor que eles têm. Ah, colheu uma pitaia, ah, Moni, separei as mais bonitas para ti, batatinha. Assim, é muito bonito, é muito bom. Eu gosto muito, eu me sinto como se eu estivesse voltando para as minhas raízes. Então, eu estou sempre lá.
0: E fala um pouquinho dessa tua paixão aí, como é que começou essa tua paixão, como é que foi esse start, fala um pouquinho desde o início lá.
17: Dos cabelos?
0: Isso.
17: Então, eu começava, já desde criança, eu fui para a roça brincar com milho, fazia penteado nos cabelos de milho. Um dia me deparei com uma roça de aipim, fiz um monte de penteado, sabe que folhinha é grossa, mas eu ali, quando eu ganhava uma boneca, eu não gostava quando não tinha cabelo. Gostava quando tinha bastante cabelo pra... E cortava os cabelos das bonecas, fazia penteado. Geralmente eu cortava os das bonecas das minhas irmãs, né? Os meus eu só fazia
0: as
17: penteado.
0: As duas
17: estavam intactas. Uhum. Cortava o cabelo das irmãs, às vezes com tesoura de cortar papel mesmo, ficava torto, mas elas gostavam. Fazia penteado nas meninas e geralmente, e assim foi indo. Daí tentei trabalhar em outras empresas e tudo mais, foi bom. Uhum. Cada empresa que eu trabalhei, eu tava, ainda hoje estava conversando com Deus na vinda de lá para cá, como Deus cuida da vida da gente, né? Eu lembro que eu me criei na rádio, que meu pai também é locutor, né? Uhum. Eu me criei vindo na Rádio Araranguá, que é em outro lugar aqui, e eu disse, olha, eu era encantada com a Rádio Araranguá e hoje eu estou vindo fazer uma entrevista. É uma coisa que é uma realização de um sonho. E assim, fui trabalhar em confecções e cada setor que eu trabalhei, tanto no calçado quanto na... Além de aprender a lidar com pessoas, tudo que eu aprendi ali eu uso hoje na minha profissão. No Mega a gente usa costura, nas próteses eu uso a preparação. E aí eu fui convidada daí uma vez para dar uma aula para uma escola. E aí eu disse, olha, eu amei isso, eu vou montar uma escola para mim. Porque além de gostar de fazer, eu quero que outras pessoas aprendam.
0: Sim.
17: E eu pensei, eu não vou levar tudo que eu tô desde pequenininha. Então Deus já vem trabalhando na minha vida desde pequena, né? Treinando desde pequena. Eu não quero levar isso para o túmulo, eu quero levar para outras pessoas. Aí é onde eu comecei a dar curso também.
0: É, que legal isso, essa parte do paizão na comunicação, né? Fala um pouquinho para nós aí, para resgatar um pouco desse lado bom aí também do paizão na comunicação. E a filha acompanhando ele, né? Vendo esse mundo já. Conta para nós um pouquinho do pai aí.
17: É, meu pai, ele saiu da roça quando ele era criança. Uhum. Foi para São Paulo em 75, 76, gravou um disco. sem nada. Ele disse que tinha duas galinhas, botou na... e foi.
18: Olha
17: só. Foi pra lá, sem... né? Porque na roça tu tem fartura, na cidade não tem, né? Então lá ele passou bastante trabalho. Que ele dormiu embaixo de ponte, ele disse, conseguiu gravar um disco. Veio, voltou. O disco, a maioria era composto por ele e por alguns amigos. Uhum. Voltou pra cá, continuou com programa de rádio, TV, fazia show por aí na região, né?
18: Sim.
17: E aí um dia ele deixou um furo na rádio, ele foi dar uma nota de falecimento e quando terminou a nota ele falou que beleza. Aí foi onde ele ficou famoso. Até hoje ele é famoso, né? É o Ângelo Moura, ele fala. Todo mundo diz, ah, morreu a pessoa lá em tal lugar, que beleza. Ele disse, filho, o pai foi pra São Paulo pro seu trabalho, lutou, lutou, lutou na rádio, TV. Tu sabe que rádio, TV é bem complicado, é bem difícil.
18: Crescer, né? Difícil mesmo.
17: É difícil, mas os vencedores vão, né? E avançam, né? Então ele é um grande vencedor. E aí ele disse, e o pai deixou um furo e conseguiu ganhar fama. E tá até hoje.
18: Criou um jargão, digamos assim.
17: Criou um jargão e foi.
18: E o esforço do teu pai, o que que traz pra ti também, assim? Porque daí a fruta não cai muito longe do pé, ou se ela cai, ela rola pra sombra, como diz o popular, né? Que é isso no popular. Mas o que que esse ensinamento que teu pai te deixou te leva a crer assim, a acreditar em Deus, a batalhar, cada dia fazer o teu melhor? O que que isso leva pra ti assim na vida?
17: Eu penso assim, o pai remete ao Pai Celestial, né?
18: Uhum.
17: Tudo, todo espelho que tu vê no teu pai, tu se remete a Deus. E então assim, o que que eu aprendi com o meu pai aqui? Que eu aprendi também a confiar em Deus, né? É que não existe limite. Não existe limite para ganho, não existe limite para sonho, não existe limite para nada. O que limita é a tua mente.
18: Uhum.
17: Meu pai, às vezes eu via ele passando bastante problema, porque há muitos anos atrás era mais difícil a comunicação.
18: Sim, sim.
17: E ele, as pessoas, às vezes, ele sentia, eu via ele com aquela guerra, e ele só olhava pra gente, dava um sorriso e dizia, que beleza.
18: Uhum.
17: Vamos, tristeza não paga a dívida, não resolve o problema e avançar. Então eu aprendi com meu pai que não tem limite para sonhar. Não importa o nível, se tu estudou, se tu não estudou, se tu tem força de vontade, tu vai aprender. Ah, não tem condições, Deus vai abrir portas. Deus vai abrir portas, só que tu tem que dar o passo para Deus colocar o chão. Tu não pode aceitar, não pode aceitar a doença, tu não pode aceitar a tristeza, não pode aceitar limite financeiro, tu não pode aceitar limite nenhum. Se tu aprender a confiar em Deus primeiro e avançar, pedir para Ele, as coisas dão certo, vão dar certo. Tudo que foi plantado na minha vida desde pequena tá se ajustando agora, né? Então, assim, olha, desde a locução, a comunicação que eu uso hoje com os meus alunos, né? Com as pessoas, a palavra de Deus que a gente sempre teve, a fartura da terra, o aprender a ganhar na simplicidade, a valorizar o simples e valorizar as pessoas, que o pai também sempre foi muito disso. Isso tudo, assim, para mim, eu disse pro pai, eu queria que todo mundo te conhecesse.
18: Que bacana isso.
17: E também falo para a igreja, né? Também queria que todo mundo conhecesse Deus para poder aprender a não ter limite.
18: Muito bacana isso. E a pequena especialista em cabelos lá, vamos falar sobre as primeiras clientes, né? Digamos assim, quem foram as irmãs e as parentes. Como é que foi essa experiência? Conta para nós aí, tentativa e erro, como é que foi esse primeiro momento?
17: Assim, foram histórias que me marcaram, né? Por exemplo, eu tinha minhas tias, eu sempre fazia os penteados. A mãe, madrasta, sempre dizia, ah, faz penteado nas tuas irmãs porque tu faz melhor. E eu era pequena. E o que todo mundo se admirava é que com 8 anos de idade eu já fazia trança embutida no meu próprio cabelo.
18: Olha só.
17: Que era uma coisa que era muito difícil de fazer, 8 anos. Então, assim, todo mundo se admirava. E aí a minha irmã, tinha 12 anos, ela tava com o cabelinho no ombro, né? A gente pegou a tesoura da nona, porque a nona ia dormir e a gente ficava fazendo arte, né? A gente pegou a tesoura da nona e eu comecei a cortar o cabelo dela só as pontinhas. Quando eu terminei, que acertei o corte, foi na orelha.
18: Olha
17: só. Chanel. Pensei, ela vai me matar. Ela olhou e disse, ai, gostei. Aí pronto, motivou mais ainda.
18: Aí dali pra frente a coisa começou a...
17: Foi.
18: Então, Mônica, quando é que tu viu que a coisa começou a ficar séria? Porque uma brincadeira de criança, uma paixão e tudo mais, e de repente viu ali que Deus tinha te colocado naquele caminho para realmente ter aquela a profissão, né? Como é que foi isso para ti, esse start, essa virada de chave aí para ti?
17: Foi um dia numa conversa com uma irmã minha.
18: Uhum.
17: Um dia chegou um amigo meu lá em casa e disse assim, Mônia, tu sempre foi melhor aluna na escola, tu sempre foi boa em tudo, e tu parou tudo, tu parou de estudar, porque teve uma fase que eu parei tudo,
18: sim,
17: né? Desisti de tudo. E tava com um pouco de depressão até, daí ele assim... Eu achava que tu ia ser uma doutora, sei lá, alguma coisa, de repente eu te vejo aqui, eu não aceito.
18: Certo.
17: E aí fui conversar com uma irmã minha, Solange, daí eu disse, Solange, eu tenho 25 anos, eu tô, sei lá, tinha trabalhado em vários lugares, né, não me encontro. Ela assim, mas tu sempre foi boa em cabelo.
18: Uhum.
17: Daí eu, é verdade. E aí uma conhecida disse, vai fazer um curso que eu vou te colocar no meu salão para trabalhar.
18: Olha só.
17: Aí fiz o curso, terminei o curso, ela assim, ah, Jarmel, a funcionária é tão boa, eu tô gostando tanto dela. Eu disse, tá bom, vou montar o meu. E foi.
18: Deus sempre coloca no lugar certo, né, Mani?
17: E foi. E deu certo até hoje, graças a Deus.
18: Que bacana isso também, porque assim, né, como tu diz, é muita fé, né, que a gente tem. E muitas vezes a gente acaba esbravejando, né? Não sabe os planos de Deus para nós também, as pessoas acabam assim, né? E daí quando vê que Deus colocou no caminho certo, que era para te virar uma empreendedora também, a gente vê que, pô, tô no caminho certo, né? E tu também trabalhou, como tu falou, em outros setores, né? Uhum. Fala um pouquinho dessas experiências, como tu mesmo destacou que cada local que tu trabalhou te trouxe uma experiência diferente, né? Fala um pouquinho de cada experiência vivida por ti, assim.
17: Eu comecei, quando eu tinha 10 anos, comecei a fazer sapato em casa para ajudar em casa. Uhum. Mas o pai sempre deu tudo. Era aquela coisa de querer ajudar o pai.
18: Sim. Tu queria ter um pouquinho de autonomia também, queria, ajudar a família, né?
17: Queria. Com 8 anos eu dizia, pai, deixa eu assumir o teu escritório.
18: Legal isso.
17: Então, assim, aí com 12 anos eu saí de casa escondida dele e fui procurar emprego na cidade. Aí peguei num mercado. Daí, porque naquela época podia trabalhar nova, né? Aí peguei no mercado, cheguei em casa à noite, pai, bravo. Por que que tu pegou? Não sei o quê. Eu disse, pai, eu quero trabalhar, eu quero ter as minhas coisas. Daí comecei a trabalhar no mercado. Depois fui trabalhar numa confecção de roupa. Então, assim, no mercado eu aprendi a lidar com pessoas. Na confecção eu aprendi a trabalhar em equipe e a descobrir a forma de fazer as coisas, aperfeiçoar, né, o material que tu tá trabalhando, fazer sempre... Eu aprendi com a história de José. José, ele foi colocado como escravo, ele cuidou da casa. Ele foi colocado na prisão, ele fez a prisão o melhor lugar para ele. Então, assim, tudo que tu faz com excelência, todo lugar que tu é colocado, tu vai fazendo com excelência, Deus vai te ajudando, né? Aí fui pro Rio Grande do Sul, trabalhei, de repente me vi numa situação difícil, fui para uma fábrica de calçado.
18: Certo.
17: Daí lá eu descobri que quem fazia serão ganhava oportunidades. E eu comecei a fazer serão. E eu tinha filha pequena. E comecei a fazer serão e ali eu comecei a aprender a preparação de trabalhar com couro e tudo mais. E hoje isso é usado na prótese. Sabe? Como trabalhar com aquilo ali. A costura é usada no Mega Hair. Então, assim, conheci um senhor, assim, que até hoje, eu acho que ele já deve estar descansando em Deus, que foi tipo um pai para mim. Ele me incentivava, me motivava. E cada empresa que eu pegava, logo eu subia de cargo. Então, era muito interessante. Eu dizia, um dia eu vou ter a minha empresa, vou ser dona da minha empresa. Eu sempre, desde pequena, dizia. E aí, de repente, teve essa situação da minha irmã, que eu voltei para Santa Catarina, né? Fiquei pouco tempo lá, voltei. A minha irmã, essa mulher, e eu aprendi um segredo, não murmurar, né? Que o pai, como o pai nunca foi murmurador, ele sempre foi do positivo, e a gente não. Então, as coisas iam abrindo para mim, graças a Deus. Porque, não sei se você conhece a história da travessia do deserto, né?
18: Sim, sim, sim. Vamos contar para quem está nos ouvindo também.
17: Era um período de 40 dias a travessia, e levou 40 anos por causa da boca.
18: Sim.
17: Né? Então, assim, e é isso que hoje eu vejo, assim, conversando com Deus, eu vejo que ajudou muito. Claro que eu errei muito também, já murmurei, todo mundo já fez, mas o segredo é
18: a palavra tem poder, né, Mônia?
17: A palavra
18: externada, ela tem poder, ela não volta, né? Isso que a gente fala, né? Até mesmo para questões relacionadas a nós e questões relacionadas aos outros, né? Muitas vezes a gente fala uma palavra, tá num momento difícil, a gente fala sem pensar, mas aquilo ali tem que ter um cuidado muito grande, né, Mônia?
17: Principalmente assim, ó, tudo que tu fala pro outro vem para ti. Então, se tu tá chateado com alguma pessoa, não fala. Conversa com Deus.
18: Sim.
17: Porque o que tu deseja pro teu irmão, assim como teve a situação de Jó, né? Que quando ele tava na situação mais difícil, quando ele orou pelos amigos, foi que ele recebeu tudo em dobro. Jesus, ele era o maior, né? Mas ele lavou os pés do discípulo.
18: É verdade.
17: A palavra de Deus, ela ensina isso. Então, assim, tem gente que às vezes tem a mania de dizer assim, vamos conversar, de quem a gente vai falar mal agora? Aquilo ali, essa conversinha, traz tanta maldição pra tua vida que tu não tem... esses pequenos bate-papos, a gente tem que cuidar muito do que a gente fala. Principalmente o que a gente fala dos outros, porque vem pra gente. E o que a gente fala pros outros, e o que tu deseja pros outros, vem pra ti. Isso é uma coisa, assim, que eu aprendi desde pequena com o pai e com os meus pastores, os apóstolos também. E é uma coisa que tem cada dia mais o visto extraordinário de Deus na minha vida, na vida das pessoas que eu convivo. Isso é muito bom.
18: E uma coisa que a gente aprende desde pequena é que o amor, claro, vale muito, né, pela profissão que a gente desempenha, mas a gente tem que especializar e correr atrás da máquina, né?
17: Tem,
18: senão a gente fica para trás, né? Conta para nós os cursos que tu fez aí desde os primeiros, daí tu foi evoluindo, foi vendo que, pai, eu preciso de mais curso, porque é uma evolução constante, né? A gente vai lá e faz o primeiro curso, faz o segundo curso, e o tempo todo quer ter diferenças, digamos assim, de talento, outros cursos. Conta pra nós como é que começou isso aí, como é que foi essa tua evolução e que vai até hoje, né? Que é uma área que é necessária, né?
17: Vai até hoje. Eu tinha o dinheiro da carteira de motorista e eu troquei pelo curso de cabeleireiro. Daí, em pouco tempo, consegui também, eu ganhei a carteira de motorista. A gente vê como a gente dá o passo, Deus coloca o chão, né? E aí eu comecei. Aí comecei a fazer curso, um curso básico, né, que era o completo, depois eu comecei a fazer especializações. Uhum. E aí tinha programa da TV que falava em transformação de visual, né? Eu via as pessoas transformando, dizendo, não, eu quero aquilo ali, eu quero... E eu aprendi que tu transforma o visual de uma mulher num corte de cabelo. Sim. Num simples corte tu transforma. E aí fui me especializando. Aí uma cliente pedia, eu quero mecha. E ela me especializava em mecha. Outra cliente, ah, eu quero... Tudo que elas vinham no bate-papo ali que eu via que tava em alta, eu ia... Uhum. E até hoje eu tenho quase 21 anos de profissão. Sim. Eu tô todo dia buscando um curso novo. Se eu perco o sono na madrugada, que eu tô um pouco assim, não, agora eu vou estudar mais um pouquinho, porque é uma área que, a área da beleza é uma área que não tem crise, sim, não importa a crise que esteja, ela não tem crise, e é uma área que todo dia tem inovação. Uhum. E aí, como eu não gosto muito daquela coisa de rotina, pra mim é bom, porque eu tenho que estar toda a vida me puxando, sempre, sim, me puxando, e aí eu vou sempre aprendendo, e assim, agora eu já tô fazendo mais um curso especialista em prótese capilar masculina, uhum, e já dei um curso pra uma cliente, pra uma colega minha, a gente já, porque eu não trabalho com mulheres, né, certo, com homens, certo, né, eu trabalho só com mulheres, uhum, mas eu fui me especializar para dar curso para as meninas começar a trabalhar com homens. Isso. E assim, eu tô sempre me puxando. Isso é uma coisa muito legal, sabe? Porque tu não para no tempo, né? Uhum. Tu não vê e tu não se vê envelhecendo. Porque eu vejo aí muita mulher assim, ah, mas eu já tô com 40, ah, mas eu já tô com 60. Mas tem mulher de 80 que tá fazendo faculdade.
18: Fazendo planos, né?
17: Tá certo. É, tem que fazer. E, uhum, quando tu para de fazer plano, tu para de viver. Uhum. Então, continuo sempre fazendo curso.
18: Legal essa tua fala aí, porque, claro, a gente vai falar sobre os cursos que tu ministra também, né? E a importância, uhum, disso até mesmo para gerar renda para outras pessoas. Mas uma coisa que me chamou a atenção na tua fala ali é que, claro, tu não trabalha com homens, mas os homens estão cada vez mais procurando também, né, se embelezar, ficar bem e tudo mais. Isso que é bacana também, né? Uhum. Antes tinha um preconceito, hoje não tem. Hoje é aquela coisa bonita, ó, vou ficar bonito pra minha esposa, vou ficar bonito pro meu trabalho e tudo mais. É muito bacana esse lado também, né?
17: Muito bom. As barbearias, elas estão, assim, eu tô admirando a, uhum, área de barbearia, porque a barba bem desenhada é uma coisa que é legal. Sim. É, agora a prótese virou um acessório masculino, tem muitos homens que têm mais de uma... Pra poder, e se sentem melhores. Uhum. Eu vi um conhecido nosso que não foi comigo, até eu nem estava trabalhando nessa área. Quando ele chegou, ele é pastor da nossa igreja, quando ele chegou com a prótese, eu olhei, meu Deus, eu nem tinha conhecido. Ele rejuvenesceu uns 20 anos. É muito legal ver as pessoas melhorando, né? Uhum. O homem também melhorando, porque, sim, se o casal tá sempre melhorando, é o homem e a mulher, até o casamento fica melhor.
18: É isso mesmo, com certeza. E como é que foi para ti começar a ministrar os cursos? Assim, não, eu vou lá, eu estou adquirindo conhecimento, mas as pessoas que estão próximo de mim ou não tão próximas merecem também um pouco desse aprendizado. Como é que começou esse teu planejamento e depois os primeiros passos para isso?
17: É uma coisa legal, né? Geralmente as minhas clientes me dão ideias. Uma cliente de Sara vinha fazer o cabelo comigo no Arroio. Uhum. Dela assim, ai, Mônia, é tão longe. Quem sabe tu dá curso para as meninas de Sara, Criciúma e região? Eu disse, tá. Mas eu já dava curso em outras áreas de cabelo, né? Essa foi a de Mega Hair. Quem sabe tu dá curso de Mega Hair? Daí eu, tá. Ela arrumou 5 clientes pra mim. 5 cabeleireiras da região, de Sara, Morro da Fumaça e Criciúma, pra ver se alguma começava a fazer o cabelo dela. Uhum. Esse foi o começo da área do Mega. Da área de colorimetria e tal, uma escola de Araranguá me convidou pra dar aula. Uhum. Aí eu cheguei ali pro casal e falei assim, ó, eu não vou ficar muito tempo aqui, mas eu vim para dar aula enquanto vocês encontram um profissional, porque eu quero ver se eu gosto. Uhum. Se eu gostar, eu vou começar a dar aula no meu espaço. Aí fiquei ali, acho que uns 11 meses, daí até eles encontraram outra pessoa e eu saí, né? E dali eu disse, ó, vocês dão aula para 2 anos de curso, eu vou me especializar em aula, assim, tipo, de 1 dia, 2 dias de curso, para a pessoa já começar a trabalhar o que ela fizer comigo, que dela já vai ter o diploma no dia seguinte, certo, o certificado dela, e vai começar a trabalhar. Então, vai ser só cada curso, uma sequência só. Uhum. E aí, quando for um curso mais longo, eu indico para vocês, e quando for curso mais rápido, vocês indicam para mim, certo, e saí da escola e comecei. Essa foi a colorimetria e as outras áreas, e o Mega Hair foi uma cliente.
18: Mano, eu acho que muito legal, ali eu tava, claro, o jornalista é o fofoqueiro de luxo que a gente fala, né? Ele vai lá e fica olhando tudo que tem ali, no teu Instagram, já dei uma olhada ali, e tu faz cursos diferenciados, né? Desde o básico até o curso mais intenso, aquilo, isso, né? Fala um pouquinho dessa preparação e da importância, né? Porque tem o básico, o profissional que tem que começar com o básico, e depois tem os profissionais que já estão mais especializados e precisam aprender mais. Fala um pouquinho dessa divisão que tu faz, assim, com teus cursos.
17: Então, eu comecei com o básico porque eu comecei a ver que tem muito profissional que quer começar. E no início do meu trabalho, eu me perdi muito em comprar o material para o salão, certo. Porque cada empresa dá um nome pro seu produto químico ali. E quando eu vi, eu tinha comprado muitos produtos que nem precisava, muitos de uma linha só e tal. Então, eu comecei a pensar, o iniciante precisa da minha ajuda e o profissional formado também precisa da minha ajuda. Então, o que, que eu fiz? Quando é iniciante, eu começo ali a ensinar a pegar a tesoura, ensinar a cortar, ensinar a escovar. Porque, dá um exemplo, a escova, ela é uma obra de arte. Ela precisa finalizar o teu trabalho. Se não fizer uma escova bem feita, não fica legal. Se eu vou fazer um curso especializado só em escova, especializado só em corte, para iniciante. Iniciante sabendo como pegar na tesoura, como usar o avental, como fazer compra de material e tal. E aí tem os profissionais de mais tempo que precisam só se especializar em uma área só. Eu fiz os cursos lá básicos, mas eu não aprendi muito mecha. Então eu criei curso só para aquilo ali. Eu fiz, mas eu não consegui fazer muito corte Chanel. Aí a gente monta o curso só para aquilo ali. A apostila é com o nome do aluno, esqueci a palavra, mas é personalizada para aquele aluno. Quando eu vou marcar com o aluno, eu pergunto quais são os teus medos, quais são os teus, porque tem aluno que tem medo de conversar com o cliente, claro, tem aluno que tem medo de vender.
18: São barreiras a ser vencidas, né?
17: Tem aluno que não sabe dizer não para o cliente também, porque tem os clientes difíceis nessas áreas. Sim. Então, assim, para cada aluno eu faço um interrogatório, vejo, e aí onde eu consegui ir separando. Você
18: faz direcionado mesmo?
17: Direcionado para cada aluno, isso é muito legal. Porque daí ele se sente também valorizado, né? Porque tu dá aula numa turma, tu tem que fazer o básico, tu tem que fazer o que está escrito ali. E aí tem o ser humano, cada ser humano tem seus traumas, tem seus medos, suas dificuldades. E aí eu criei esses cursos para isso, para ajudar, que me ajudou muito. Algumas pessoas, no início da minha carreira, tinha umas pessoas que me ajudavam de graça. Uma cabeleireira, Dona Júlia Ferraz, ali de Araranguá.
18: Tu nunca vai esquecer, né?
17: Nunca vai esquecer. Como, né? Ela é uma cabeleireira, mais de 30 anos, e ela tava sempre, menina, como é que tu tá? Dona Júlia, deixei o cabelo azul, kkk, peraí. O Adilson também, que tinha uma empresa na época, né? Que também, às vezes, Adilson, eu fiz isso no cabelo, ele dava uma risada, me ensinava. Então, assim, eu pensei, eu quero ser essa pessoa na vida das pessoas. Mas como eu não tenho, eu quero abranger, eu vou fazer assim, eu vou montar um curso, que daí eu vou cobrar, vou receber pelo trabalho, as pessoas vão se sentir à vontade, claro, né? Porque tem gente que não me conhece. Entre os amigos é uma coisa, né? Mas entre os que não me conhecem. E aí também montei curso só de um dia, porque muitos alunos de outras regiões me procuram.
18: Certo.
17: Aí de Florianópolis, Porto Alegre, Turvo, Timbé. Daí eu montei curso de um dia só, para especializar só naquela área que ele tem mais dificuldade, ou está iniciando. E aí ele vem, faz o curso, e depois eu continuo dando assessoria, né? Telefone, chamada de vídeo, a gente para tomar um café.
18: É verdade. Com isso a gente vai para o intervalo e voltamos daqui a pouco com o nosso 95.5 entrevista, um instante só, já retornamos.
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21: Estamos de volta com o nosso 95.5 e hoje recebendo a Mônia Geller, e a Mônia que está contando a história dela de empreendedora, né? A menina que começou ali nessa área da beleza, fazendo o cabelo das irmãs e também das parentes, e aos poucos foi gostando dessa área, começou até a ministrar aulas, né? E ô Mônia, eu queria justamente continuar aquele papo que a gente estava tendo ali no final do primeiro bloco. Que para ti, como é que é tu poder ajudar as pessoas através do teu conhecimento, através dos teus cursos? Ou seja, depois de um tempo tu vê que a pessoa está conseguindo ter o seu sustento, o seu ganho e tudo mais. Como é que é para ti ver essa realização da pessoa?
22: Para mim é como se eu estivesse me realizando.
21: Uhum.
22: Eu vibro junto com eles, porque é uma coisa assim que parece que eu tô sendo multiplicada, uhum. né? Eu tô vendo eu ali começando em outro lugar, porque é muito bom a gente fazer o que a gente gosta, receber por isso, e tira aquela conotação de que trabalho é uma coisa ruim, né?
21: É verdade, tem isso.
22: Não é,
21: muito
22: não.
21: Bacana, é verdade.
22: Trabalho é uma coisa muito boa, eu amo trabalhar.
21: Sai de casa feliz, né?
22: É assim, é uma coisa que eu chego no final do dia... Ai, que bom, realizei esse dia. Chega no final da semana, que legal, vou descansar porque o dever está cumprido. E é muito bom ver os alunos com essa satisfação, ligando, agradecendo, mandando mensagem, mandando foto dos cabelos que fizeram. Isso não tem preço.
21: Olha, eu queria que tu compartilhasse agora o teu lado empreendedor, porque a gente já vê e a gente acompanha ali, como eu te falei, pelo teu Instagram e tuas redes sociais ali, o teu cuidado, né? O cuidado que você tem com o teu cliente, no que diz respeito também à escolha dos produtos de qualidade. Porque vai montar um salão, tu não vai poder pegar os produtos aqueles que vão acabar tendo um problema ali na frente e que tu não vai manter a tua clientela, porque o pessoal não vai sair feliz dali. Fala um pouquinho da importância de saber escolher o produto, a quantidade certa também, que eu acho que lá no início, quando tu empreendeu, a gente não tem muita noção de estoque, né? Não tem muita noção de compra e tudo mais. Fala um pouquinho dessa importância de estudar o setor, né? Para quem quer empreender realmente, e a importância de escolher, da boa escolha de produtos aí.
22: É uma coisa que é muito importante, a gente fala sobre a questão preço e valor.
21: Uhum.
22: Não dá para trabalhar com preço quando tu trabalha com visualização.

0: com duas empresas, porque eu conheço as duas. E se eu quiser trabalhar com a terceira, eu tô sempre investigando para pegar a terceira, para ver qual que é, como é que funciona o trabalho. Tem empresa que ela é especializada em uma área, tem empresa que é outra. Vou dar um exemplo. Tem empresa que o descolorante é bom, mas tem a tinta dela não é boa. Mas o descolorante é de alta qualidade, porque ela se especializou naquilo ali. Essa empresa que eu falo, que eu gosto muito, ela se especializou em tratamento capilar. Então, quando é questão de tratamento, é com aquela. Questão química, é a outra. Então, isso também eu ajudo os meus alunos a escolher, para que eles não façam o que eu fiz já no início, de né? Claro que eu testava no meu cabelo, já andei com o cabelo todo quebrado uma vez, para não testar nelas. Então, é muito importante cuidar disso, não ficar focado enquanto o colega vai fazer, fica focado na qualidade. Olha que lindo, aquele meu colega fez um cabelo maravilhoso. Eu vou buscar informação com ele, se ele puder me dar, ou de que empresa ele trabalha, para aprender a ficar bom igual ele. E não cuidar, ah, mas ele fez mais barato. Não focar nisso, focar mesmo na qualidade do trabalho, porque o cabelo, ele tem vida, ele precisa ter cuidado, e o cabelo, ele dita 90% da sensibilidade de uma pessoa. Se a pessoa está com cabelo ruim, quebrado ou com falha, ela tende a ter uma depressão. E se ela vai no teu salão, ela está confiando em ti para melhorar o visual dela. É uma confiança que a gente tem que dar valor nessa confiança que a gente recebe do cliente. Porque tu está cuidando de uma das partes mais importantes da vida da pessoa, que é o visual dela, que é o cabelo. Depois o cabelo vem a pele, né? Mas tem que cuidar, tem que ter uma seriedade nisso.
1: Ô, Mônica, vamos falar um pouquinho sobre esse setor, porque assim, eu me pego de vez em quando, né, fazendo matéria sobre o setor da beleza e tudo mais, e feiras gigantescas, aqui no Brasil, inclusive, né, que o Brasil lança moda, o Brasil tem produtos de ponta e tudo mais. Vamos falar um pouquinho sobre esse setor, como tu falou, não tem crise, né, é um setor que está sempre aí aumentando, inclusive na pandemia muitas pessoas começaram, né, a dar um jeito, né, de se cuidar e tudo mais, um pouco mais, no começo teve aquele afastamento, mas depois voltou, né, e fala sobre a necessidade de se manter atual nesse setor, né, não só pela internet, mas participar de vez em quando de feiras presenciais aí.
0: É muito bom participar das feiras, porque tu vai estar pegando, né, o produto na mão, testando, porque a internet, ela é muito boa. Ela tem ajudado muito a gente, mas o contato de também ter amizades, né? No pessoal, não só no virtual. E testar o produto. Na feira, tu tem essa possibilidade de testar ou ver o profissional testando o produto dele para te ver a qualidade, conhecer, ter contato direto com os fornecedores, com os fabricantes também, né? De material, como secadores e chapinhas, além do material que tu usa no dia a dia. Então, assim, a gente não pode perder o contato humano de feiras e de eventos. Tem que estar sempre buscando.
2: E agora nós vamos para um breve intervalo. Na sequência, voltamos para a transição com o Dia Notícia e ele, o Diego Macan. É um instante só. Já voltamos.
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17: 4 horas 53 minutos desta quinta-feira, tempinho fechado aqui, mas a expectativa é que melhore realmente o tempo aí nas próximas horas, principalmente na sexta, né? E no sábado, domingo. Estava escutando o Peter hoje pela manhã, conversando com o Saulo Machado. Aquela chuvinha mais de madrugada pela manhã, mas nada que comprometa aí o pessoal que vai votar no domingo, né? Na nossa região sul aqui. Mas, claro, o Diego de Aguiar Macan, que já está comigo aqui, vai trazer mais informações com o Peter, né? Sobre esse final de semana, como é que vai ficar, a votação e tudo mais. Meu colega, seja muito bem-vindo. Boa tarde. Quais os outros destaques de hoje?
18: Boa tarde, Gregório. Boa tarde a todos os ouvintes da Rádio Araranguá. Além, claro, da nossa primeira entrevista com o Peter Scheuer, ainda hoje eu converso com o advogado especialista em propriedade intelectual, Edio Borges. Ele vai falar sobre a Dubai Registro de Marcas, que vai falar sobre a proteção de marcas contra cópias e falsificações, uma empresa que conta com mais de 6 anos de atuação e 1.500 marcas protegidas no Brasil. Ainda hoje a gente vai repercutir a entrevista do presidente da Câmara de Vereadores de Balneário Arroio do Silva, Pedro Eugênio Coelho, Pedrinho, que falou sobre os trabalhos no Legislativo e as pautas que vão marcar as sessões até o final do ano.
17: Essa patente de marca é bem interessante, tá? Porque muita gente não patenteia, depois acaba perdendo a marca lá na frente e tudo mais. Mas fui eu que criei, fui eu que bolei, mas não registrou. É muito legal isso aí. E muitas marcas se confundem. Questões de letras, questões de nome, é bem bacana, tá? É bem bacana para todo empreendedor.
18: E até mesmo o visual da marca, né, Gregório? Interessante isso. Às vezes a marca tem um nome até diferente, mas ela tem o mesmo slogan, o mesmo visual, aparência,
17: isso aí, acaba,
18: né?
17: Lembrando, né?
18: Então ela
17: está sujeita a processo. E tem algumas que existe uma é muito parecido a leitura, entendeu? E daí as pessoas acabam confundindo uma com a outra, daí eles mandam derrubar a marca, que é a mais, no caso, a mais recente, né? Já que a mais antiga tinha sido registrada mais cedo, mas é bem bacana. Diego, bom programa pra ti, querido.
18: Valeu, Greg. Dando sequência à programação, vamos agora à notícia da hora com o Lucas Casagrande. Lucas, qual é o seu destaque? Boa tarde.
19: Boa tarde, Diego. Rodrigo Pacheco toma posse como ministro do Tribunal de Contas da União.
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19: O ex-presidente do Senado, Rodrigo Pacheco, tomou posse nesta quarta-feira no cargo de ministro do Tribunal de Contas da União. A nomeação foi publicada em edição extra do Diário Oficial da União, de segunda-feira. O ex-senador ocupa a vaga aberta com a saída de Bruno Dantas, que deixou a Corte de Contas para atuar na iniciativa privada. A indicação foi aprovada recentemente pelo Congresso Nacional. Nascido em Porto Velho, Rondônia, e criado em Minas Gerais, Rodrigo Pacheco tem 49 anos de idade. É advogado, foi deputado federal antes de ser eleito senador em 2018. No Senado, presidiu a casa em 2 mandatos consecutivos. Para Notícia da Hora, Lucas Casagrande.
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0: 17 horas. Dia 1 de outubro de 2026 está no ar mais uma edição do programa de notícia. Uma excelente tarde a todos e vamos juntos até as 19 horas trazendo os principais destaques aqui da região. Lembrando sempre que estamos ao vivo além do 95.5 FM, mas também através do Facebook e do YouTube da Rádio Araranguá, onde você tem acesso ao nosso áudio e imagem na tela do seu televisor ou então através do seu smartphone na palma da sua mão. Temos o nosso portal radioararanguá.com.br, onde você fica bem informado por dentro de tudo o que está acontecendo aqui na região. Além disso, temos também o nosso WhatsApp da rádio, que é o 48 98808 4667, e temos o telefone fixo 3524-0137. No programa de hoje, eu converso com um advogado especialista em propriedade intelectual, Edio Borges. Ele vai falar sobre a Dubai Registro de Marcas. Ela que trabalha com a proteção de marcas contra cópias e falsificações. A empresa conta com mais de 6 anos de atuação e 1.500 marcas protegidas no Brasil. Teremos destaque de polícia com o Jairo Silva, o momento esportivo com o Dejair Inácio e ainda hoje vamos repercutir a entrevista do presidente da Câmara de Vereadores de Balneário Arroio do Silva, o Pedro Eugênio Coelho, que falou sobre os trabalhos no Legislativo e as pautas que vão marcar as sessões até o final do ano. Para fechar a noite, teremos a conversa do dia com Saulo Machado e Lucas Casagrande. Muito bem, com tudo pronto e os trabalhos técnicos a cargo de João Martins, vamos juntos, vamos fazer o Din Notícia desta quinta-feira. Dando uma espiadinha aqui no nosso portal, vamos ver quais são os principais destaques aqui da nossa região. Temos a coluna do nosso colega Saulo Machado com 22 novos policiais. Polícia Militar aposta em policiamento a pé em Araranguá e novo edital de concessão no Arroio diminui taxa de ligação de água de R$ 1.900 para R$ 600. Paróquia São Francisco de Assis promove bênção dos animais neste sábado em Araranguá. Presidente da Câmara de Balneário Arroio do Silva destaca pautas para o fim do ano e cobra solução para loteamentos embargados. Temos também a coluna do nosso colega o Piera Bosque, que traz o comentário político aqui na Rádio Araranguá. Indecisão para o Senado e para a escolha de deputados chama atenção na reta final das eleições. Essas e muitas outras informações você acessa através da nossa, do nosso portal radioararanguá.com.br. 17 horas, 10 minutos, temperatura neste momento aqui em Araranguá, marcando 16 graus, um tempo nublado, bastante encoberto, a gente não vê a presença do sol, a princípio também não chove, mas está nublado aqui na nossa região. Para saber mais sobre o clima, como vai se comportar o tempo a partir de hoje, enfim, neste fim de semana também, vamos à previsão do tempo com Peter Scheuer.
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0: Peter Scheuer, como fica a previsão do tempo para essa semana?
2: Olha, o que está indicando é um padrão aí de tempo mais seco ao longo dessa sexta e sábado. Sexta nublado, intercalando com períodos de sol, chuvas bem isoladas no início da manhã e final do dia. A temperatura ela se mantém mais agradável, com valores próximos ou acima dos 20 graus à tarde. E o amanhecer é friozinho em torno dos 10 graus. No sábado volta a esquentar, a temperatura máxima prevista é de 30 graus e o sol predomina. No domingo passa uma frente fria, provocando temporais localizados entre a madrugada e manhã e vai melhorando gradativamente a partir aí do período da tarde e turno da noite. O início da próxima semana já tem indicativo de chuva. Peter Scheuer, meteorologista, com a previsão do tempo.
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0: 17 horas, 13 minutos. Estamos de volta com o Dia em Notícia desta quinta-feira, dia 1º de outubro de 2026. Deixa eu mandar um abraço para a nossa audiência, pessoal que está acompanhando a programação aqui através dos meios digitais, né? O pessoal também está no Facebook, no YouTube da Rádio Araranguá. Um abraço para o seu Lédio Rosso, que está aqui conosco, e o seu Valdeci Batista de Carvalho. Boa tarde, amigão Diego, marcando o programa de notícia. Demais convidados, um forte abraço a todos e fiquem na santa paz de Deus. Você também, Valdeci, um abraço para você, nosso ouvinte, sempre acompanhando a programação. Bem, dando sequência à nossa programação, a gente vai falar agora sobre um assunto que muitas das vezes ele passa desapercebido por quem está começando um negócio: a importância de proteger a marca de uma empresa. Uma marca não é apenas um nome, um logotipo, ela pode representar anos de trabalho, investimento, reputação e também a identidade de uma empresa diante dos consumidores. E justamente por isso, casos envolvendo cópias, falsificações e o uso indevido de marcas podem acabar chegando à justiça. Para falar um pouco mais sobre esse assunto, explicar para a gente como que os empreendedores, empresários podem se proteger, né? Proteger esses seus ativos, a gente conversa agora com o advogado Edio Borges, especialista em propriedade intelectual, proteção de marcas contra cópias e falsificações, e ele que atua há mais de 6 anos na área e já trabalhou na proteção de mais de 1.500 marcas em todo o país. Edio, muito boa tarde, seja bem-vindo à nossa programação.
6: Boa tarde, Diego, que agradeço a oportunidade.
0: Pois é, Edio, para a gente iniciar, queria que você falasse um pouquinho sobre a sua a propriedade intelectual. Do que exatamente a gente está falando? Por que é importante esse assunto para uma empresa proteger a sua marca?
6: Quando a gente fala de propriedade intelectual, a gente fala muito das vezes, né, dos ativos intangíveis, né, que é aquilo que não é palpável, que é a marca, que é a reputação de uma empresa, a imagem de uma pessoa, que às vezes é violada e às vezes a pessoa fica sem saber o que fazer, mas há formas de você proteger isso e evitar que isso seja utilizado sem autorização, seja utilizado de forma indevida. Então é isso que engloba a propriedade intelectual, não só obras, né, mas imagens, marcas, patentes e tudo mais.
0: Interessante, porque não é só a questão do produto em si. Na verdade, o produto ele está inserido nessa identidade visual, no que a marca é, de fato.
6: Exato. Hoje, muitas empresas, elas existem valores gigantescos de mercado, por exemplo, Uber, iFood, são marcas aí bilionárias, e todo o valor delas não está em estoque, não está em um produto palpável. iFood e Uber, por exemplo, é um software. Eles protegem software, guardado as 7 chaves, para que ninguém replique esse aplicativo, esse código que eles desenvolveram. E essa é a propriedade intelectual da empresa. É o maior ativo que eles têm. Até o caso do iFood, já puxando um gancho, eles receberam um processo trabalhista e ficou caracterizado. Foi um dos pedidos, né, da empresa, da pessoa que processou, era que fosse aberto ali o código fonte do iFood para poder mostrar as datas e horários que a pessoa trabalhava no aplicativo. E o advogado da iFood conseguiu barrar isso, né, para não deixar esse segredo ser vazar num processo judicial e depois nas notícias. Então eles conseguiram proteger o código deles.
0: Por que é tão importante proteger o código?
6: Porque, vamos lá, hoje, quando você vai criar uma empresa de tecnologia, você está criando um código, um software por trás. Você vê o aplicativo, a interface dele, você sabe como funciona. Mas existe por trás toda uma construção de segurança, de tecnologia por trás. E a empresa que desenvolveu não quer que ninguém replique isso, que concorrentes tenham acesso e repliquem esse código. Então, ela guarda isso, sete chaves. Quem tem acesso, com toda certeza, tem contratos muito bem amarrados para evitar que essas informações vazem para concorrentes ou outras pessoas. Então, no caso dessas empresas, o ouro delas é o código, é a tecnologia. Elas não têm um produto, não têm um estoque para ser mapeado valores. Então, eles têm que proteger o que eles têm, marca e software.
0: Até porque o iFood, a gente que usa, o pessoal que usa e tudo mais, você não está comprando do iFood. Você está comprando de uma marca que está lá, né? De uma empresa que está inserida no aplicativo iFood. Então ele faz essa ponte, mas não é ele que te manda o lanche. Então é importante, né, para as pessoas poderem entender. Se no caso de uma marca que faz essa intermediação já é importante proteger a marca, quanto mais essa pessoa, esse empreendedor que está começando agora, né, a sua carreira como empreendedor, ele pensa em empreender. Não é só chegar e utilizar um nome que já existe, que vai garantir a propriedade daquela marca, né? Existe todo um processo para isso.
6: Exato.
0: Né?
6: Às vezes é muito comum, e principalmente não pela má fé das pessoas, mas por desconhecimento. Às vezes as pessoas se inspiram em grandes marcas, em marcas do mesmo segmento que elas fazem. Vão criar um produto, ou abrir uma loja, um comércio, e criam nomes parecidos. Só que às vezes essa inspiração, que é genuína da pessoa, isso traz problema. Porque se você cria uma loja, vamos lá, traz um serviço de baixa qualidade, por exemplo. Isso vai refletir na marca principal, na marca daquela pessoa que você está se inspirando. E ela com certeza não vai gostar disso, vai te processar. Então existe justamente o registro da marca vem para proteger isso. Cada um tem a sua marca no seu segmento e você evita cópias. Evita que terceiros utilizem essa negativa de reclamações de um vá para outro. E tem essa confusão de mercado que a gente chama.
0: Qual a diferença, Edio, em ter uma empresa registrada e ter a marca devidamente registrada e protegida?
6: Quando você vai abrir um negócio, é normal que você vá até um contador, abrir o CNPJ, que é o Cadastro Nacional da Pessoa Jurídica, e você, entre aspas, registrou a sua empresa, o termo popular que se diz, né? Mas o CNPJ ele é um mero CPF da empresa. É só para fins cadastrais, para recolhimento de imposto, cadastro com fornecedores e tudo mais. Mas isso não protege a marca, não protege o nome fantasia. A única forma exata de registrar a marca que você divulga do produto ou serviço é o registro no INPI. O processo leva 10, 12 meses. Aprovou, você tem a marca por 10 anos e renova de 10 em 10.
0: Pois é, como é que funciona esse processo de registro de marca aqui no Brasil?
6: O processo hoje é por ordem de chegada. Então, mas eu tenho a marca há 10 anos, nunca tive problema. Beleza, se vir uma pessoa há 6 meses e registrar, essa pessoa passa a ser dono da marca. Então, não é quem tem mais tempo, é quem registra primeiro. Fez o processo, leva 10, 12 meses, vai passar por um julgamento, tem um juiz. Chegando no final desses 10, 12 meses, o juiz aprovando, ponto final. Marca sua, marca registrada, vem um certificado, vale por 10 anos e é igual uma CNH, você vai renovando de 10 em 10 anos eternamente, não tem validade. Se não renovar, perde e vira domínio público, outra pessoa pode registrar.
0: E se durante esse período uma outra pessoa registrar, enfim, abrir uma loja também com essa mesma marca, essa pessoa perde a preferência de quem já está nesse processo?
6: A preferência é sempre quem inicia primeiro. Se nesse meio do caminho, ou entre o processo em andamento, ou pós-aprovado, alguém utilizar a mesma marca sua, você pode, primeiro de tudo, notificar, entrar em contato com essa pessoa, alertar ela, você está usando uma marca que é registrada, que é minha, eu tenho mais tempo, estou com processo em andamento. Explica a situação, geralmente a pessoa entende, que é porque o desconhecimento, mas ela passa a entender e troca de marca. Se a pessoa persiste em usar a marca, ou seja, ela está persistindo numa violação, numa infração, você pode partir para a via judicial para aí sim obrigar ela a parar de usar a marca e ainda conseguir uma reparação indenizatória, caso tenha tido algum prejuízo com isso.
0: Quando você fala marca, você não está falando só do nome da empresa. Existe todo um logotipo, enfim.
6: Marca pode ser, cara, infinitas possibilidades. Por exemplo, nome de loteamento é marca. Você criou um loteamento, um prédio, um residencial, você pode registrar isso como marca. Marca de produto, que é o que mais todo mundo conhece. Você vai no supermercado, hoje tem milhares de marcas nas gôndolas de mercado que você compra. O nome do mercado é uma marca. Nome de cursos, nomes de influenciadores, por exemplo, nomes de cantores também. Gustavo Lima, por exemplo, não é o nome do cantor que a gente conhece. O nome dele é Nivaldo. que ele fez? Criou um nome artístico, Gustavo Lima, registrou como marca e você não consegue mais usar. Eu, por exemplo, se eu nascesse com o nome Gustavo Lima, não poderia cantar nos barzinhos usando esse nome, mesmo que eu tivesse nascido com esse nome, porque eu estaria utilizando ele com fins comerciais, como uma marca, e como marca, a marca já é registrada do Nivaldo.
0: Pô, mas aí é sacanagem, né, cara?
6: Mesmo que você nasça com o nome, você não consegue usar.
0: Teu nome é Gustavo Lima. Então você quer se apresentar como Gustavo? Você não pode, porque já existe um Gustavo Lima, um cantor, enfim, que na verdade o nome dele é Nivaldo, né, como você falou, mas ele registrou a marca dele como Gustavo Lima.
6: Exatamente. Teve até um bar aqui em Santa Catarina que abriu uma casa noturna, abriu com o nome Gustavo Lima, lounge, uma coisa assim, nesse sentido, e usou o nome dele. Ele imediatamente entrou com uma ação judicial, pediu pro cara parar de usar a marca e ainda conseguiu uma reparação por isso, porque ele não pode usar a marca. O cara se inspirou, beleza, é genuíno, é legal, mas é uso indevido de marca, não pode. Se, por exemplo, dá um incidente nessa casa, as pessoas passam por algum problema, vai refletir no cantor. As pessoas não vão nem saber que é outro empresário.
0: Pois é, mas isso a gente está falando de um nome que é nacionalmente, até internacionalmente conhecido.
6: Exato.
0: Mas também vale para aquele empreendedor que não é tão conhecido assim, né?
6: Com certeza. A gente sempre recomenda que você registre no início do negócio. Até mesmo, talvez antes, se for possível, antes de divulgar o negócio. Porque a partir do momento que você divulga, desprotegido, qualquer pessoa pode olhar, copiar, ver você crescendo. O negócio está dando certo e quando o negócio vai dando certo, vai ter cópia. As pessoas vão copiar, vai surgir golpes. Então, tendo a marca registrada desde o início, evita grandes problemas.
0: Edio, existe o risco de uma pessoa investir durante anos em uma marca e descobrir depois que aquele nome já pertencia a outra empresa?
6: Existe. Infelizmente, é a realidade de muitas empresas. E na maior parte dos casos, vão descobrir anos depois porque receberam uma notificação. Às vezes, a pessoa que é dona da marca, por um tempo, não se incomodar, mas depois de certo tempo, vou notificar a pessoa, vou processar. E isso começou a acontecer muito pós-pandemia. Porque antes da pandemia, as pessoas não eram tão ligadas quanto hoje no digital. Veio a pandemia, todos os negócios fechados, todo mundo teve que migrar para o digital. E aí quando você vai criar um arroba lá no Instagram, uma página, um site, um Facebook, você via que tinha alguém com uma marca parecida em outro estado. E aí as marcas começaram a ter esse conflito. As pessoas começaram a ver que tinham concorrentes com os mesmos nomes, começaram a registrar mais marcas e aí começou as disputas judiciais cada vez maiores dali em diante.
0: Olha só que coisa, né? De fato, né? Acho que houve um antes e um depois após a pandemia, principalmente nesse nicho,
6: sim,
0: né? Que são os negócios virtuais. As pessoas se obrigaram aí para as redes sociais para poder divulgar, enfim. E na hora de colocar o nome, viu que já tinha uma pessoa com aquele nome.
6: É, muito aconteceu. Para você ter uma ideia, em 2019 a gente fechou o ano com 140 mil processos de registro de marcas iniciados. Em 2024, foram 440 mil. Então, praticamente triplicou. Acho que 2025 fechou em 550 mil, algo nesse sentido. Então, mais que triplicou, quadruplicou a quantidade de processos novos iniciados de produção de marca. Porque as pessoas passaram a ver como é que eu vou me proteger e tirar esse cara do mercado. Registrando minha marca. Você registrando a marca, você consegue derrubar publicações, derrubar contas, sites, até mesmo sem mover uma ação judicial.
0: Quer dizer, fica só você.
6: Fica só você. Porque você é o dono da marca e ponto final. Você registrou.
0: Pois é, antes de registrar uma marca, é importante fazer uma pesquisa para saber, né, se aquele nome já está sendo usado por outra pessoa. Como é que funciona essa análise?
6: Vamos lá, antes de registrar a marca, o primeiro passo é o que você falou, fazer a pesquisa. Como que faz a pesquisa? Ela é gratuita. Você pode entrar no site do INPI, lá tem a parte de buscas. Você consegue ter uma noção de se a marca é ou não viável para registro, se alguém já registrou nome igual ou parecido. Ou encontrar uma empresa especializada, ela também faz uma pesquisa mais filtrada para ter uma assertividade melhor. E aí sim você está ciente de que está trabalhando com uma marca com risco ou não.
0: Quer dizer, existe toda essa questão também, né?
6: Sim.
0: E quando uma marca ela é registrada, quais direitos o proprietário, aquela pessoa que registrou, passa a ter e contra quais tipos de utilização indevida ele pode se proteger, por exemplo?
6: Todo empresário hoje que tem a marca registrada, ele tem exclusividade, então ninguém pode usar a marca dele no setor que ele usa, que no setor que ele registrou, ou muito próximo. Ele pode vender a marca, ela se torna um ativo, assim como um notebook, uma mesa, um estoque que ele tem, ele pode vender. Ele pode licenciar a marca, ou seja, ele pode dar uma licença para alguém utilizar por determinado período, a determinado valor, pagar royalties, né, como a gente chama. Você pode ter muitas empresas que fazem penhora da marca ou penhoram ela para pegar empréstimo em banco. Por exemplo, o Náutico passou por isso. Náutico, clube de futebol, estava com uma dívida, foi penhorado o quê? A marca do clube. uma das empresas credoras penhorou a marca para poder vender e pagar a dívida. Isso acontece. Quanto mais a marca vai sendo conhecida, ela tem um valor maior de mercado e isso pode acontecer. E quem tem a marca registrada notifica as pessoas que usam de forma indevida e pode partir para a via judicial na sequência.
0: Falar um pouquinho de cópias e falsificações. Como é que eu posso identificar quando uma outra empresa está utilizando uma marca de maneira que pode caracterizar uma violação de propriedade intelectual?
6: Primeiro de tudo, a gente sempre alerta o cliente que quando você identifica uma possível cópia ou falsificação, a cópia é quando é algo parecido e a falsificação é quando é clara a identificação do produto, só que é falso, não veio da sua procedência, não veio da sua empresa. E você identificou, coleta provas, printa, pega todas as informações possíveis, fotos, para você não perder nada. Notifica a pessoa para evitar que ela persista, né, na violação, e aí procurar um advogado para tomar as medidas cabíveis ali para remover essa pessoa, remover contas, anúncios, redes sociais, sites, e buscar essa reparação.
0: Interessante, né, Ed? Tem umas marcas que são tão mal feitas, cara. Eu tava vendo uma vez uma pessoa com tênis Adidas. Pô, Adidas é pra moer, né, cara? Adidas, dava, né? Tava com, lógico que tava sendo uma réplica, né? Mas a pessoa nem se atentou. O tênis tava com 4 faixas e Adidas, pô, daí...
6: Cara, isso aí é sacanagem. É uma falsificação grosseira mesmo, né? Não há possibilidade de confusão. Mas, por incrível que pareça, esse tipo de produto ele vende porque ele se parece com a marca principal. Por mais que, vamos dizer, uma pessoa não vai comprar uma Adidas e, por engano, compra esse falsificado. Ela consegue perceber a diferença. Mas ele vende, ele fatura por essa semelhança.
0: Pois é, essa pessoa está irregular, né?
6: Está irregular. Não pode. Hoje...
0: Lógico que talvez uma feirinha, uma pessoa que está vendendo isso lá, uma 25 de março, enfim... Ela não vai ter esse tamanho a ser notada pela loja da Adidas. A Adidas vai entrar lá e vai... Mas ela corre esse risco.
6: Corre. Às vezes a pessoa também acha que tem esse problema. Ah, mas a Nike, a Puma, a Adidas, não vão me ver aqui, não vai ter problema. Mas tem. Inclusive a gente tem muitos processos judiciais, até um eu trouxe aí, que é, por exemplo, um caminhoneiro. Ele tem 2, 3 caminhões.
0: Pois é, caminhoneiro, dono da empresa de transportes Transalto, foi processado pela Puma.
6: Exato.
0: Como é que é essa história?
6: Ele tinha
0: a
6: página no Facebook, mas ali, com poucas publicações, o cara praticamente invisível nas redes sociais. E tinha uma transportadora, 2, 3, 4 caminhões, nada tão gigante. Só que ele tinha uma logomarca, e essa logomarca era uma Puma. Não era exatamente idêntica da Puma, mas era uma Puma, um animal Puma na mesma posição, com um ornamento parecido, somente numa cor monocromática. O que a Puma fez? Notificou. Não parou de usar a marca. Entrou com ação judicial. A Puma pediu R$50 mil. Conseguiu, na indenização, R$20 mil. E mais ainda uns danos materiais seriam calculados. Ou seja, no mínimo, ele teve que pagar R$20 mil para a Puma e ainda trocar de marca.
0: Olha só.
6: Teve a condenação. E aí não tem como fugir, você tem que pagar.
0: Pois é. O Johnny Walker processa a marca brasileira de cachaça João Andante.
6: Exatamente. Cara, esse aí é hilário. Isso aí é maravilhoso. O cara criou a cachaça com inspiração também no Johnny Walker. Só que o que ele fez? O João Andante. Quase que traduziu ali literalmente a marca. Criou como se fosse uma paródia. Começou a vender e a faturar essa cachaça. E por ter esse humor no produto, vendeu bastante. Mas por conta dessa semelhança com a marca, com essa associação com a marca Johnny Walker. Johnny Walker entrou com o processo judicial, além de recolher os produtos, trocar de marca, teve que pagar R$50 mil de danos morais e mais danos materiais. Os danos materiais eles são calculados sobre o que a empresa faturou.
0: Ah, pois então é isso. E era isso que eu ia falar. Não adianta pagar R$50 mil, mas o cara faturou 200, 300, exato, 400 mil reais. Ó,
6: vendeu 1 milhão. Então os 50 mil, o crime compensa.
0: Tá valendo a pena, tá, né? Peraí, né?
6: Não, os 50 mil é morais. E o material é calculado sobre o que ele faturou com o produto. Ah, não tem como calcular o quanto ele vendeu, ele não vai entregar a contabilidade da empresa. Beleza, se faz uma estimativa do quanto seria licenciar a marca Johnny Walker e pelo tempo que ele usou. E aí o valor é muito maior.
0: É, esse aqui ainda é diferente, né? Logotipo e tudo mais. Mas a New Balance processou a Decathlon por ter criado uma marca de calçados com identidade visual semelhante aos seus produtos. Além de ser praticamente assim, você olha para o produto, você não, talvez até não vê diferença e acaba comprando gato por lebre. Acha mesmo que é New Balance, porque tem até o N, né, cara? Sim. Só é mudado ali de direção.
6: Se você olhar bem, é para ser um K, que é a marca da Decathlon, nesse caso, ela foi processada porque tem a marca Kiprum, começa com K. Só que o K, eles estilizaram tanto que se você olhar, você não percebe que é um K, parece um N.
0: Parece um N.
6: E aí traz a semelhança com a New Balance. E algumas cores de algumas versões do calçado faz com que esse calçado fique muito próximo com o da New Balance. O que aconteceu? New Balance e processo Decathlon conseguem uma liminar para parar a fabricação e comercialização desse tipo de produto. E o processo ainda está em andamento, esse caso. Mas provavelmente vai ter uma condenação.
0: Porque e a empresa não pode vender, né?
6: Não pode.
0: Obrigado a parar.
6: Se vende, ela descumpre o liminar, vai ter multa sobre isso, multa diária.
0: Bom, a gente não vai muito longe. A Bali processa outra empresa de energéticos chamada Bora Bebê. O motivo foi a semelhança nas embalagens e rótulos dos produtos. Não foi nem a questão do nome.
6: Não.
0: Essa aí foi a semelhança do rótulo do
6: aí produto. Aí tá um outro detalhe muito legal também. Às vezes as pessoas acham que marca é só o nome e a identidade visual. Às vezes não. Quando você tem um produto, isso se aplicar a produtos principalmente, mas não é só isso, mas produto. E esse produto ele tem um layout, ou seja, uma embalagem específica sua. Vem um concorrente de mercado e copia esse layout da embalagem, essas configurações, e só que ele não usa a mesma marca. Tipo, Bali e Bora Bebê. São duas marcas diferentes, não tem confusão de marca. Mas todo o layout do produto é semelhante, que visualmente você vai no supermercado e compra, pode comprar enganado, e isso traz confusão, risco associativo, processo judicial.
0: É plágio, né? De uma certa forma está copiando a marca, né?
6: Igual, por exemplo... Eu hoje criar uma marca de refrigerante, latinha, colocar uma latinha totalmente vermelha e botar para vender no Giasse aqui no supermercado e do lado da Coca-Cola.
0: Pois é, não pode.
6: Não pode. A não ser que eu diferencie muito esse vermelho, coloque algumas coisas a mais ali, mas se botar do lado, provavelmente os consumidores não vão ser confundidos tanto. Mas eu, consequentemente, vou vender mais porque eu vou estar próximo na prateleira, vai ter alguma confusão, vai ter gente que vai comprar enganado sim.
0: Vai achar que é Coca.
6: É. Na correria, você bota na cestinha, passa na gôndola, depois você vem em casa, vixe, não era Coca-Cola, era outro produto.
0: Pois é, mas nessa brincadeira aí, muita gente acaba levantando o patrimônio. Claro, depois tem que arcar com as suas consequências.
6: Exato.
0: Mas muita gente acaba crescendo em cima dos outros, né?
6: Sim. É isso que eu digo. Quando você vai, por exemplo, abrir uma hamburgueria hoje, você pode abrir com o nome Hamburgueria do Edio, começar do zero e eu abrir lá uma fachada gigante de arcos dourados e colocar McDonald's. Eu, consequentemente, eu vou ter um sucesso inicial maior se eu usar McDonald's, porque é uma marca conhecida, as pessoas acreditam, confiam.
0: Já conhecem, né?
6: Do que usar a hamburgueria do Edio. Então, você fatura mais por utilizar uma marca que é de terceiro.
0: Bom, e esse caso aqui, ó, a KZTV, por exemplo, fica em silêncio com o fim das bets e logo depois começa a ser patrocinada pela Loteria da Caixa.
6: Foi isso que aconteceu. A gente teve a medida provisória agora que teve o fim das bets. A KZTV, que é um dos principais canais esportivos hoje do Brasil, junto com o TNT, Esporte, eles ficaram em silêncio quanto a isso, não se manifestaram. E praticamente todos os posts no Instagram, quem puxava a encontrar aí, da KZTV, tinha lá embaixo o apoio, o patrocinador, o oferecimento e alguma casa de aposta. Bet Nacional, Bet 365. Veio a medida provisória, caiu as bets. Já dois, três dias depois, os patrocínios que estavam lá estavam contando Loteria da Caixa. Então, teoricamente, a casa se manteve em silêncio por esse motivo. Veio agora um patrocínio da Loteria da Caixa em cima da KZTV. Ou seja, as loterias do governo federal podem aí divulgar, mas as bets não tiveram essa medida provisória.
0: É impressionante, né, cara? Que situação que a gente se encontra no país, né? É complicado.
6: Obrigado.
0: Mas e agora? Bom, nós temos... Falar um pouquinho da Dubai. A Dubai, ela atende todo esse tipo de segmento, Edu. Falando especificamente sobre o trabalho de registro de marcas... quais são os serviços que a Dubai ela oferece para quem deseja registrar e se proteger de uma marca?
6: Da base. A gente tem duas frentes. A frente preventiva e a frente ativa. A preventiva é o quê? Vamos se resguardar, vamos proteger a marca, suas patentes, seus desenhos industriais, ou seja, criar o seu ativo, proteger bem ele. Protegeu a marca, registrou ela, a gente faz a frente mais ativa, que é encontrar possíveis infratores, notificar esses infratores, tirar do mercado, não deixar eles criarem raiz e se apropriar da sua marca. E em casos mais severos, a gente sempre trata como um caso mais severo, partir para a via judicial. Para poder aí sim ter um poder maior e conseguir fazer a pessoa parar de usar a marca.
0: Ou seja, além de proteger, vocês caçam aqueles que utilizam sim. A marca da
6: pessoa. A gente tem um sistema que faz essas análises, inclusive qualquer pessoa, por exemplo, um cliente nosso tem uma marca registrada e um concorrente tenta registrar também uma marca parecida lá no INPI, que é o órgão. A gente tem sistemas que vão identificar esse processo, vai nos informar e a gente pode tomar alguma medida para impedir esse registro.
0: Olha só que interessante. Bom, para esse nosso ouvinte que se interessou, quer saber um pouco mais sobre o trabalho da Dubai, quer proteger a sua marca, está pensando em lançar a sua marca no mercado, tem um telefone de contato, tem como entrar em contato, como é que funciona esse meio de comunicação?
6: Pode entrar em contato no Instagram, @edio.borges, também tem meu WhatsApp, 489-9947216, ou ir até a praça central aqui da cidade, em cima da Cacau Show, no piso superior, está ali nosso escritório, só tocar na porta que a gente vai super atender.
0: Tá certo. Ed, obrigado pelo papo aí, foi bastante esclarecedor. A gente tem que trazer o Ed mais vezes aqui para a gente poder conversar sobre isso. É interessante, né? Você já traz também as marcas aí que estão tendo problema relacionado a isso. É bastante interessante. Um abraço para você, parabéns pelo trabalho que a Dubai vem realizando aqui. A gente sabe que a Dubai atende marcas não só de Araranguá, mas de todo o país, né?
6: País.
0: Parabéns pelo trabalho. Até a próxima.
6: Até a próxima, eu que agradeço. Obrigado.
0: Tudo bem, agora são 17 horas e 37 minutos. A gente vai fazer um rápido intervalo comercial. Voltamos no próximo bloco com Destaque de Polícia. É um instante só.
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4: 17 horas 48 minutos. Homem é preso após tentar agredir policial militar durante abordagem. Vamos à informação de polícia com Jairo Silva. Boa tarde, Jairo.
5: Boa tarde, Diego. Um homem de 33 anos foi preso após resistir à abordagem, ameaçar e tentar agredir um policial militar durante uma ocorrência na região central de Balneário Rincão. O fato ocorreu na madrugada desta quarta-feira, ontem, portanto, dia 30, na Avenida Valdemar Carlos Petrini, por volta de 0 hora e 30 minutos. Segundo a Polícia Militar, durante um patrulhamento, os militares localizaram dois homens no interior de um depósito. Ao perceberem a aproximação da guarnição, um deles fugiu a pé. O segundo permaneceu no local e, após receber ordem de abordagem, desobedeceu e investiu fisicamente contra um dos policiais, tentando desferir um soco. Conforme a Polícia Militar, diante da resistência, os policiais realizaram então a contenção e algemaram o homem. Mesmo depois de rendido, o mesmo continuou exaltado e passou a proferir ameaças contra os policiais. O responsável pelo imóvel, um homem de 38 anos, informou que não houve furto, mas foram constatados danos ao cadeado do depósito e algumas bebidas abertas. O homem foi encaminhado à Delegacia de Polícia Civil. Um termo circunstanciado foi assinado na ocasião.
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4: 17h52, está no ar o Momento Esportivo com ele, seu Dejair Inácio. Boa tarde, Dejair.
12: Boa tarde, Diego Macan. Tudo certo?
4: Beleza, e por aí?
12: Tudo ótimo. E contigo?
4: Tranquilo, tranquilo. Ô Dejair, agenda da sinuca para outubro. Mês começou e a agenda já está pronta.
12: Oficialmente, para a sinuca começa amanhã, Diego Macan, mas a agenda de outubro já está pronta. O Joãozinho vai colocar a agenda da sinuca aí na tela, Joãozinho. O Joãozinho tem ali já a arte ali da sinuca, com todos os 6 torneios, inclusive terá um especial neste mês de outubro, né, pessoal? Vale ressaltar que semana que vem teremos aí, dia 10, o especial aí no Center Shopping, que é a segunda edição lá no Center Shopping. Inclusive, hoje a gente esteve sentado lá com o pessoal do Center Shopping, já conversando já com eles, já alinhando tudo, enfim, terá transmissão ao vivo via YouTube. Amanhã teremos o 12º torneio no Bar Esporte que fica aqui no bairro Mato Alto em Araranguá. Na sexta-feira da semana que vem, teremos o 36º no Reis da Arena, 36º, com 36 participantes, como você pode ver aí na tela, quem está em casa nos acompanhando no YouTube e também no Facebook. Então, dia 9, com 36 participantes, 36º no Reis da Arena. No dia 10, no sábado, o especial dos campeões no Center Shopping, a Taça Oral Unique. No dia 16, sexta-feira, novamente no Bar Esporte. Dia 23, sexta-feira, o 37º no Reis da Arena. E fecha o mês de outubro, dia 30, uma sexta-feira, no Bar do Noé, aqui no bairro Coloninha. Todos os 6 aí com transmissão ao vivo aqui pelo canal do Deja, canal do YouTube do canal do Deja. Portanto, aí as transmissões, Diego Macan. Falando mais do especial do shopping, né, vai postar ali a arte o João. O João postou ali a arte agora. Torneio especial de sinuca, especial dos campeões no Center Shopping, dia 10 do 10. Né, será também lançamento da coleção Primavera-Verão 2026-2027. Né, organização aí da Liga de Gente de Sinuca, com patrocínio aí oficial da Oral Unique, viva de frente aí a partir das 14 horas, um sábado especial lá no Center Shopping. Todos uniformizados, Diego Macan. Como está ali a figura da tela, né? O homem ali na tela. Todos com aquela camisa branca, com detalhes ali de bola de sinuca e tudo mais, calça preta e tênis branco. É um uniforme, padrão. É um padrão.
4: Padrãozinho. Deja, ranking dos escudos de clubes brasileiros.
12: Isso mesmo, Diego Macan. O Globoesporte.com divulgou hoje um ranking de escudos de clubes brasileiros. Foram aí ouvidos 66 profissionais da área, né, de designers, enfim, e acabaram votando aí em 80 escudos das séries A, B, C e também alguns das séries D. Vamos lá, o mais votado, o Botafogo, teve uma média de 7,95 nas suas notas. Então, eleito o escudo mais bonito do Brasil, o Botafogo, Clube de Regatas Botafogo do Rio de Janeiro. Portanto, foi aí o escudo mais bonito. Um escudo tradicional, criado em 1947, né, o escudo aí do Botafogo, se aproxima aí de 80 anos. Em segundo lugar, também um outro clube carioca, o Ameriquinha, o América do Rio. O escudo do América é bem tradicional também, né? Até o Areias aqui de Araranguá é igual, viu? Tem um plágio aí, viu, Diego Pires? É igualzinho, só muda as cores. É branco, preto e amarelo.
4: Deixa eu falar pro Edio. Pro Edio Borges aqui, que ele vai ver.
12: O Edio daqui a pouco tá aqui, vai explicar. Em terceiro lugar, pra mim, o escudo mais bonito do Brasil. Não sou vascaíno, mas eu gosto da camisa do Vasco e os guris ali que concordaram. Né, Kevin? O Gabriel, o João, o Vasco, que ficou em terceiro, pra mim, tem o escudo mais bonito do Brasil. Mas aí ficou na terceira colocação. Então, um top 3, 3 clubes cariocas. Quarto lugar, o Cruzeiro. O Cruzeiro é o mais simples, né? A camisa do Cruzeiro dos anos 70 era linda. Só tinha as 3 estrelinhas como escudo. Agora criaram aquela coroa, né? Cruzeiro Esporte Clube ao redor, né? Com o design ali, redondo, com a escrita ali, enfim, acompanhando ali os dizeres e o Cruzeiro Esporte Clube. Em quinto lugar, o Internacional, que é muito parecido com o Cruzeiro. Volta um pouquinho do Internacional para aparecer a Inter do Flamengo. Isso, o Inter do Flamengo, muito parecido o Inter e o Cruzeiro e o Inter com o Flamengo, porque o Inter tem as iniciais. O S, o C e o I são
4: traçados. Tu sabe que a gurizada tá rindo lá naquele aquário? Tá rindo, né? Porque eles não queriam colocar o escudo do Internacional.
12: Lá na décima,
4: quarta. Vocês acharam que eu ia deixar passar? Eu tô de olho em vocês. Estão em 3 lá naquele aquário.
12: O pior, o Grêmio tá lá na parte de baixo, tá lá em nono, né? O Inter e o Flamengo são muito parecidos, até nas notas ficaram parecidos, né? Porque os escudos são trançados, as iniciais, ó, Clube de Regatas Flamengo e Esporte Clube Internacional.
9: São muito parecidos. O Flamengo usa o escudo. Nos anos 70 era muito escudo ali, só as letras, né? Agora está usando novamente aí, um pouco mais oficial, o escudo gigante. O São Paulo é só as letras iniciais.
4: Pô, mas é bonito o de São Paulo, hein?
9: Eu acho bonito também o São Paulo, só as iniciais. SPFC, São Paulo Futebol Clube. Oitavo, mais um clube paulista. São dois paulistas em sequência. O Juventus. O Juventus da rua Jaguarari, né? Eles falam. Então, Juventus tradicional. E nono, o Grêmio é uma bola, né? É uma bola de futebol, gomos antigos. Pode ver que são gomos
4: bonito
9: antigos.
4: Bonito o Grêmio também.
9: O Grêmio é um escudo. Não é tradicional o Grêmio, que a gente não veja outros escudos parecidos, mas é uma espécie de plágio também. Copiaram o Grêmio de Futebol Porto Alegre, fundado em 1903. Não,
4: mas é bonito o azul com preto e branco. Isso, ali combina.
9: O Grêmio faz alusão dentro do escudo, o ano de fundação e também embaixo, né? Futebol Porto Alegre. Décimo lugar, fechando aí o top 10. Fluminense, que também, assim como Internacional e Flamengo, tem as letras trançadas ali, né? Fluminense Futebol Clube, né? Então, trançadas aí as letras. Aí, Palmeiras, Corinthians, Santos, aparece ali no top 20, aparece ali entre 12º até o 20ª posição. E, claro, não podemos esquecer do escudo mais bonito do estado de Santa Catarina. Quem é, Diego Macan?
4: Qual é? O Criciúma.
9: Criciúma Esporte Clube.
4: Opa, Tigrão.
9: Criciúma Esporte Clube foi eleito aí com a média de 4,46 na 38ª colocação. O escudo mais bonito entre os 80, né? Então, é o catarinense que aparece aí melhor ranqueado.
4: E sabe qual é o pior? O Douglas Tebastiani aqui, ó. Doutor Edio feliz que o Inter não vai ser rebaixado no campeonato de escudo mais bonito. É porque na Série A, Douglas, tá feio o negócio.
9: O Douglas, agora desse teu Corinthians, vai. Outra draga aí também, ó. Quem tá rindo aí? É o Corinthians,
4: hein? Seu Manuel do Canto, boa tarde. Boa tarde, seu Manuel. Paulo César Soares, o Paulinho tá aqui. Boa tarde, meus amigos, um abraço.
9: Grande Paulinho. Então o Criciúma na 38ª colocação. E tu sabes qual é o pior escudo, o escudo mais feio? Ô Joãozinho, consegue botar lá no último? Posição 80? Joga lá essa barra de rolagem lá pra posição 80, que é o último escudo. É o São Bernardo de São Paulo, que disputa a Série B do Campeonato Brasileiro. Inclusive o São Bernardo joga amanhã contra o CRB. O São Bernardo, cara, foi escolhido o escudo mais feio do Brasil.
4: Pô, sacanagem.
9: O escudo foi... É um clube, né, recente no futebol brasileiro, enfim. Só o que acontece? É uma bola de futebol com um mapa
4: não, da cidade ao lado. O escudo é tão feio que eles estão em três lá tentando botar o escudo e não conseguem.
9: É uma bola de futebol. É uma bola de futebol com o mapa da cidade do lado. Aí o mapa da cidade parece uma galinha, cara.
4: Não. Ali, tá ali, ó.
9: Tá ali, ó. Ali, olha. O Floresta é o penúltimo, que não tem nada de lindo. Tu olha ali.
4: Não, é feio, aí é ruim, né?
9: Tá. É complicadinha. Aquela letra ali que parece tirado lá do Word, né? Também mais feio ainda. A letra do Word, claro, cara. Por favor, né? Não, o artista aí tava de mau humor, né?
4: A fonte era o que? Arial ali?
9: Arial, né? O Arial é aquela bem larga. A fonte Arial é a posição, né? O 80 lá é Arial.
4: Que coisa séria. Vamos falar de uma forma mais breve agora um pouquinho dele. A Série B do Brasileirão.
9: Série B do Brasileirão. Depois da gente rir dos escudos, a Série B do Brasileirão começa daqui a pouquinho a 31ª rodada, 20:30, Atletique e Esporte na Arena Sicredi, 21 horas, também hoje, Diego Macan, Novo Horizontino e Goiás, lá no Jorge Ismael de Biase. Amanhã teremos lá no estádio 1º de maio, São Bernardo, aí do escudo mais feio do Brasil, recebe o CRB às 19:30. Também amanhã, 20:30, lá em Londrina, no Paraná, teremos Londrina e Criciúma. Criciúma de volta aí, tentando buscar as primeiras posições no futebol aí da Série B do Campeonato Brasileiro, tentando pegar as primeiras colocações novamente. O Criciúma que reencontrou o caminho das vitórias na última rodada em casa. Também ainda amanhã, 20:45, teremos Juventude e Operário de Ponta Grossa, 21:35, Fortaleza e Náutico no Castelão. No sábado, 11 horas da manhã, o Avaí recebe o Ceará. Também no sábado, 4 da tarde, teremos Atlético de Goiânia no Antônio Ascioli jogando contra o América Mineiro. Às 17 horas, Cuiabá e Ponte Preta na Arena Pantanal. E a rodada também fecha no sábado, 18:30, com Botafogo de Ribeirão Preto contra Vila Nova no estádio Santa Cruz. Esta, a 31ª rodada da Série B do Brasileirão. Agora, daqui pra frente, né, eu digo, Macan, é a última volta, né? 31ª, 32ª, até 38 e fechou. Quem errar menos sobe, né?
4: O problema é errar menos.
9: Permanece, né, para o ano que vem jogar novamente
4: errar Série B. Errar menos, né? O Lauro Gonçalves Machado, boa tarde. O Inter, só um milagre para não rebaixar.
9: Ah, é. Assina embaixo, seu Lauro.
4: Tem que orar muito, seu Lauro.
9: Lauro sempre ligado aí conosco,
4: olha, seu Lauro. Olha, não tá fácil. Série A tem jogo atrasado, Dejan?
9: Tem jogos atrasados essa semana, Diego Macan. Um dos jogos aí atrasado acontece amanhã. Esse jogo, que é um clássico Sansão, São Paulo e Santos. Amanhã, 20 horas, válido pela 21ª rodada, né? Ah, lá do início do retorno. No sábado, também, por essa 21ª rodada, teremos Atlético Mineiro e Bragantino, às 18h30. Esse jogo lá na Arena do Galo. Aí teremos também um outro jogo também por essa rodada, Chapecoense e Vasco, que ainda vai ser remarcado aí para uma outra data, mas três jogos aí são válidos pela 21ª rodada, depois já colocando a agenda, digamos aí, da Série A, tudo em dia, Diego Macan.
4: Crise em Portugal, fechou o tempo lá, ontem eu trouxe a informação, você não estava aqui, a informação, o Cristiano Ronaldo lá não gostou do jeito que o Jorge Jesus falou lá na coletiva, mas também dois jogos ali ele não ia entrar, o primeiro ele não entrou e o segundo contra a Dinamarca, que eu acho que é hoje, se eu não estou enganado.
9: Estava vencendo 3-2,
4: inclusive. A equipe de Portugal estava vencendo, pois é, ele parece que também estava cotado para não entrar, ia ficar no banco. Pô, tu tem um cara do tamanho do Cristiano Ronaldo, tu não colocar para jogar, é complicado, né? E é muito arrogante aquele Jorge Jesus também, né? Eu acho que o jeito dele, ele tem que dar uma moderada aí, né?
9: Cara, é um dos treinadores mais arrogantes que eu já vi no futebol. Fez um grande trabalho aqui no futebol brasileiro, levou o Flamengo depois de 38 anos a conquistar uma Libertadores América, né, o bicampeonato, tirou o Flamengo da fila do Brasileirão também, mas trabalha uma coisa, personalidade é outra, né? E ele é muito chato, cara. Ele é muito prepotente. Entendeu? Ele chegou lá, ele quer ser mais estrela do que o atleta. Sabe com quem que ele se parece? Vanderlei Luxemburgo. Muito parecido com o Vanderlei Luxemburgo no auge. Que é ele que tinha que ser a estrela, não os jogadores. O cara tá com 41 anos, tá se dedicando à seleção do país dele. Ele já poderia estar em casa, o Cristiano Ronaldo, bem tranquilão de boa, mas não. Ele já tá com a vida bem resolvida, né? Por gerações e gerações da família dele.
4: O que convocou então, né?
9: O cara tem mais de 1000 jogos na carreira. Só por Portugal são 234 partidas com 146 gols. Antes dele jogar pela seleção portuguesa, a seleção portuguesa tinha 75 anos de federação e zero títulos, não havia conquistado nada, nem com Luiz Figo e nem com Eusébio, tá? Que foram os outros dois grandes jogadores da história do futebol português, que ninguém mais lembrava do futebol português. O futebol português era quase um zero à esquerda, ninguém lembrava, só falar de Portugal era falar de Figo e Eusébio, nada mais, ninguém lembrava de outros jogadores. Veio Cristiano Ronaldo, que passou por todas as seleções de base, tá? Ele simplesmente foi o melhor do mundo várias vezes. Ele passou pela seleção sub-15, 17, sub-20, 21, Olimpíada, sub-23, enfim, tudo mais. Foram 23 anos e 3 títulos. E esses 3 títulos, Diego Macan, Eurocopa de 2016, que ele mesmo machucado, jogou se arrastando, depois acabou tendo que sair, que não aguentou. E foram 2 Ligas das Nações. Na temporada 2018-2019 e também na temporada passada 24 e 25. Então tem que ter mais respeito, né, seu Jorge Jesus? Quem é você na fila do pão aí português? Você está lá no 147º lugar, mais ou menos. Então está chegando agora, vai fazendo esse movimento aí de transição, que vai haver essa transição. O CR7 provavelmente o ano que vem não estará na seleção, ou agora mesmo, que daí não vai mais para uma despedida. Mais ou menos já saiu. Então como é que queimam um cara deste? Como é que queimam um jogador deste porte? Olha a Argentina, fez um amistoso ontem contra a Bolívia, 4-0 venceu, enfim, o Messi não estava em campo, mas já estão preparando toda uma despedida para o cara na próxima terça-feira, dia 6, no Monumental de Núñez. Vão lotar a casa, fazer uma despedida top pra ele.
4: É, em Portugal não. Portugal o cara sai assim, pega as trouxas, bota nas costas e vai embora.
9: Não é assim, né, o seu Jorge Jesus? Não é assim, né? Tu é bem pequenininho, perto da seleção portuguesa e também perto do Cristiano Ronaldo. Não é quase ninguém.
4: Deixa, essas são as informações de hoje. Amanhã a gente traz mais informação relacionada à seleção brasileira, que joga sábado às 11 horas contra a seleção da Índia.
9: Terá um novo goleiro, né? Pedro, o goleiro do Curitiba, será o titular.
4: Uma oportunidade pro menino.
9: Importante. Testar os 3 goleiros.
4: Um abraço, Deja.
9: Um abraço, até amanhã.
4: Vamos para um rápido intervalo, volto já.
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17: Olá, ouvintes da Rádio Araranguá. Neste momento, nesta hora da Ave Maria, vamos saudar Nossa Senhora, Nossa Mãe. O anjo do Senhor anunciou a Maria e ela concebeu do Espírito Santo. Ave Maria, cheia de graça, o Senhor é convosco. Bendita sois vós entre as mulheres. E bendito é o fruto do vosso ventre, Jesus. Santa Maria, Mãe de Deus, rogai por nós, pecadores, agora e na hora de nossa morte. Amém. Eis aqui a serva do Senhor, faça-se em mim segundo a vossa palavra. Ave Maria, cheia de graça, o Senhor é convosco. Bendita sois vós entre as mulheres, e bendito é o fruto do vosso ventre, Jesus. Santa Maria, Mãe de Deus, rogai por nós, pecadores, agora e na hora de nossa morte. Amém. Eis aqui a serva do Senhor, faça-se em mim segundo a vossa palavra. Ave Maria, cheia de graça, o Senhor é convosco. Bendita sois vós entre as mulheres, e bendito é o fruto do vosso ventre, Jesus. Santa Maria, Mãe de Deus, rogai por nós, pecadores, agora e na hora de nossa morte. Amém. E o Verbo se fez carne e habitou entre nós. Ave Maria, cheia de graça, o Senhor é convosco. Bendita sois vós entre as mulheres, e bendito é o fruto do vosso ventre, Jesus. Santa Maria, Mãe de Deus, rogai por nós, pecadores, agora e na hora de nossa morte. Amém. Rogai por nós, Santa Mãe de Deus, para que sejamos dignos das promessas de Cristo. Oremos. Infundi, Senhor, em nossos corações a vossa graça. Vo-lo suplicamos, a fim de que, conhecendo a anunciação do anjo e a encarnação de Jesus Cristo, vosso Filho, pelos merecimentos de sua paixão e morte, cheguemos à glória da ressurreição. Pelo mesmo Cristo, Senhor nosso. Amém. O Senhor esteja convosco. Ele está no meio de nós. A nossa proteção está no nome do Senhor, que fez o céu e a terra. Por intercessão de Nossa Senhora, Mãe dos Homens, abençoe-vos o Deus Todo-Poderoso, o Pai, o Filho e o Espírito Santo. Amém. Louvado seja nosso Senhor Jesus Cristo, para sempre seja louvado. Que Deus os abençoe e até amanhã.
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11: 18 horas, 16 minutos, estamos de volta com o Dia Notícia desta quinta-feira, dia 1º de outubro de 2026. Temperatura neste momento marcando 15 graus em Araranguá. Frente com o programa, hoje pela manhã o Saulo entrevistou o presidente da Câmara de Vereadores de Balneário Rui do Silva, Pedro Eugênio Coelho, e o Pedrinho falou sobre os trabalhos no Legislativo e as pautas que vão marcar as sessões até o final do ano.
12: Estamos finalizando aí mais um ano, né? Passa muito rápido, né, Saulo? A gente... já estou findando o meu,
13: pois é,
12: meu tempo como presidente. Estamos findando já, graças a Deus, com bastante trabalho, né, bastante dedicação, um amadurecimento muito grande também, né, Saulo? Até porque vivenciar a presidência da Câmara não é fácil, né, Saulo? Eu, por ser o mais jovem de todos os vereadores ali, a gente tem que ter uma habilidade gigantesca. Mas eu quero enaltecer o trabalho de cada um vereador, porque a gente amadurece através da troca de conhecimento, né? E graças a Deus eu tenho uma boa relação com todos. O plenário é 1% do que a gente vivencia, né, Saulo? Os bastidores é o que nos cansa, né? Mas graças a Deus a gente está tendo uma habilidade bacana para poder também gerenciar isso tudo, até porque agora nós temos a questão dos assessores, nós temos que dar condição. Então, fui o pioneiro, fui o primeiro presidente que agora começou com mais 11 assessores, mais 2 vereadores, que antes era 9, agora é 11. E nós temos toda, né, a estruturação da Câmara, nós temos que dar a condição de trabalho. E já aproveitar aqui e dar os parabéns ao Anderson, né, que é o nosso contador, a Maristane, o pessoal do burocrático que bota a mão na massa, né, o Xande, o pessoal que está todo dia ali trabalhando para dar condição para os assessores, né, trazer as demandas e a gente colocar em pauta, né, Saulo? Não escondo de ninguém, todo mundo sabe, nós tínhamos um acordo, né, que os primeiros 2 anos seríamos presidente, eu, Pedrinho, presidente, o primeiro secretário, Maico, e no segundo ano, né, seria a vereadora Alice, né? Uhum. É para ser a vereadora Alice, eu vou cumprir o meu compromisso, até porque a gente tem palavra e vamos trabalhar para que ela consiga, né, construir essa presidência, porque nós dividimos 2 anos PSD e 2 anos PP. Então vamos ver se todos os vereadores estiverem de acordo e se o nosso prefeito Jorge também tiver de acordo, a gente vai cumprir o que a gente assinou, né? Nós temos maioria, né? Nós elegemos 8 vereadores, né? Todo vereador pode ser candidato a presidente, então a gente tem que esperar, né? Vamos deixar passar, até porque domingo nós temos aí uma eleição ainda pela frente, não estamos pensando nisso, estamos trabalhando na questão da eleição, mas após isso a gente com certeza vai sentar com um grupo e harmonizar para que a gente consiga, né, ter uma lisura nessa questão da presidência. Pela questão regimental, nós não podemos, né, ir para a reeleição. Então,
6: regimento se muda, né?
12: O presidente só pode vivenciar um mandato. Mas eu acredito que eu já também dei a minha contribuição como presidente, né, Saulo? Fiz o que eu pude e o que eu não pude. Sempre dei, né, vez e voz. Não gosto da política do coronelismo, não gosto de o Pedrinho é situação, vai morrer pela situação. Não, temos pautas que a oposição levanta, que são muito interessantes e a gente tem que dar voz e vez. E eu sempre tentei, né, dar essa condição para os vereadores de oposição, que eu digo que não são de oposição, até porque termina a eleição, baixa a bandeira e a gente está trabalhando pelo município, né? E com certeza vamos continuar nesses últimos 3 meses fazendo o que a gente se propôs a fazer.
6: Mas o Vandrei fez uma cobrança numa das últimas sessões aí que eu achei bastante interessante. Está sendo discutido, mas não está havendo encaminhamento para buscar solução.
12: Olha, Saulo, é uma das situações que a gente... Eu também dei o parabéns ao vereador, porque não adianta a gente ir ali e fazer aquele belíssimo teatro e depois a gente não levar adiante, né? Eu sou solícito à fala dele, até porque nós temos muitas situações, né? Como tu já vem acompanhando, a questão da água e luz, dos loteamentos embargados. E eu, como presidente, a gente tentou dar, né, um norte para isso. Nós estamos tentando falar com a promotoria para a gente poder, junto ao Ministério Público, sentar e tentar, de alguma forma, deixar os nossos vereadores, porque na verdade é a voz da comunidade, para poder também se expressar, para a gente tentar achar alguma forma de amenizar essa questão. Nós temos muita gente com escritura dentro do município de Balneário Arroio do Silva, do seu lote, e não consegue ligar a luz, não consegue ligar a água. Tu era morador da Praia da Meta, tu sabe que o nosso bairro ainda está embargado, nós estamos esperando agora uma liberação. Se não fosse o grupo Weber, que vai construir um loteamento, a gente não ia conseguir liberar o nosso loteamento. Então, assim, nós vivemos um tempo que...
6: Tem Aquabela, também tem outros
12: aí. Aquabela, Santa Helena, que agora foi embargado também. Então, assim, nós temos bastante loteamentos. Se eu não me engano, são 8 loteamentos que nós temos ainda com embargo. Então, é uma procura gigantesca da comunidade. Agora, com os gabinetes, o pessoal vem, né, vai na prefeitura, que ficou muito dinâmico, né? Está na frente. Eles vão procurar os vereadores vêm nos procurar para a gente tentar sentar e achar uma alternativa nessa.
6: Porque não é a questão, vocês estão querendo legalizar a área ilegal. Não é isso. Tem gente que tem escritura, é dono, e não consegue ligar água, nem luz, e os prefeitos aí que passaram na rua, nem aí para isso. Ninguém, não se interessaram por essa pauta.
12: Ninguém está querendo fazer errado nessa aula. A gente só quer dar o direito a quem tem direito nessa aula.
11: Muito bem, está um pouco do que foi a entrevista hoje pela manhã do Saulo com o presidente da Câmara de Vereadores de Balneário Arroio do Silva, o Pedro Eugênio Coelho, o Pedrinho, que falou sobre os trabalhos no Legislativo e também as pautas que serão debatidas, né, que vão marcar aí sessões até o final do ano. Lembrando que a entrevista completa na íntegra e a matéria também detalhada sobre a entrevista você encontra no nosso portal radioararanguá.com.br. 18 horas 22 minutos. Vamos para o intervalo comercial. A gente volta no próximo bloco com a conversa do dia. É um instante só.
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20: 18 horas 36 minutos, estamos de volta com o programa O Dia em Notícia desta quinta-feira. Temperatura neste momento marcando 15 graus em Araranguá. Em frente com a programação, vamos à conversa do dia.
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20: Saulo Machado, Lucas Casagrande, boa noite.
22: Boa noite, tudo bem? Tudo tranquilo?
35: Boa noite, Saulo, boa noite, Diego, boa noite a todos.
22: Deixa eu começar por aqui. Hoje, eu observei ontem, aliás, né? Que dois policiais militares estavam fazendo patrulhamento a pé no centro da cidade. E hoje pela manhã um ouvinte também me chamou a atenção, que no bairro Mato Alto viu também dois policiais militares fazendo patrulhamento no bairro a pé. Eu me lembrei dos meus tempos de menino, quando no Rio Grande do Sul, né, os policiais andavam assim, tinha poucas viaturas, viaturas eram aquelas veraneios ainda adaptadas, né, para esse serviço da polícia. E eles andavam de dois em dois, era uma dupla, e com aquele capacete branco escrito PM, aí os caras falaram, né, Pedro e Paulo, enfim, tinha vários nomes que se davam. E que esse patrulhamento, por óbvio, acontecia aqui em Santa Catarina também, mas depois foi mudando e as viaturas abrangem uma área muito maior, é óbvio, né? Mas aí foi conversar com o comando da Polícia Militar, com o comandante Zanetti, também com a Sargento Bruna, né? que prontamente me passou as informações, são esses, aqueles 22 policiais temporários, já chegaram, já estão aqui, e eles vão se formar agora no dia 9 de outubro, e eles já estão agora, né, passando por essa experiência. Eles vão ser utilizados na rua, sim, muitos a pé. Outros vão utilizar bicicletas nos bairros da cidade. Tem 5 bicicletas já que foram doadas, eles vão fazer uma experiência. Se der certo, pode ser ampliado, podem utilizar motos também. Olha, isso vai dar um up na segurança pública de Aranaguá, que eu não tenho dúvida nenhuma, vai ser espetacular. São 22 novos policiais. Ah, mas são policiais temporários que estão inventando policial. Não interessa, eles estão sendo preparados para isso. Eles não são policiais efetivos de carreira, mas eles são policiais que vão estar preparados para estar nas ruas. Ah? Então, e quem sabe eles podem seguir uma carreira logo adiante, se gostarem, enfim, essa coisa toda. Me agrada muito essa informação. Por que que me agrada? Eu tenho dito que falta policial na rua. Ah, mas tu tá descobrindo... Não, não estou descobrindo nada, isso é óbvio. Falta. E isso não é uma culpa do atual governo, nem do que passou, é porque ao longo dos anos a segurança pública ficou no palanque, como a educação também. Então, não foram renovando. Quantos se aposentaram, entraram para a reserva? E a Polícia Civil não é diferente. O doutor Giraldi vive falando isso. Falta policial, falta delegado, falta gente para investigar, falta uma série de coisas. Com esses 22 aqui em Araranguá, por exemplo, eles podem atuar no 190. Né? Eles podem atuar também em projetos como a proteção à mulher, que hoje os policiais de carreira estão sendo usados para isso. Eles podem ir para a rua também. Então tem uma série de vantagens. E me agrada muito essa questão de estar nos bairros, de andar na rua. O ladrão tem que ver polícia, porque o ladrão é vadio. O criminoso, ele é vadio. Se ele vê a tua casa com a janela aberta, bom, para aí, vou entrar ali. Se a tua casa com a janela fechada, eu vou na que está aberta. Se no bairro ele nunca viu polícia, é ali que ele vai. Não, mas aqui a polícia passa toda hora. Não, mas aqui tem policiamento de bicicleta. Não, mas aqui tem rede de vizinhos. Ele não vai. Raramente ele vai fazer isso, só se ele não souber. Né? Então esta ostensividade, que aliás é um dos primórdios da polícia militar, ela vai poder ser feita. E o comandante Zanetti muito feliz em tomar essa atitude. Ora, não vai ter viatura para todo mundo, por óbvio, mas então vamos colocá-los a pé. Tinha no calçadão de Araranguá, tinha no bairro Mato Alto, e aí vocês vão começar a ver isso. Isso é muito bom para a nossa segurança, ostensividade da polícia militar, e vai melhorar muito a resposta. Agora, recentemente, prenderam um desses que estavam quebrando vidraças e roubando lojas aí. Então a polícia tem feito seu trabalho. Agora, com esses 22, não tenho dúvidas. Não tenho dúvidas. A resposta virá muito mais rápida e nós vamos provar a eficiência. Agora, é um projeto experimental. Se der certo, vai ser mantido, com certeza. Né? Agora, vamos esperar. O fato é que 22 novos policiais nas ruas da cidade... Ah, não tenho dúvida. Vai melhorar substancialmente a nossa segurança.
0: Ô, Saulo, até para a gente falar assim, um pouquinho mais, mais simples, assim, para o povo entender, né? Se tem 22 a mais do nosso lado, se tem 22 policiais, né? 22 jogadores a mais do nosso lado, é melhor. Não estou dizendo que não são preparados. Não é isso que eu estou dizendo, mas independente se são temporários, se não são, se vão estar de carro, se vão estar de a pé, se vão estar de bicicleta, se vão estar de moto, são 22 a mais para trabalhar na segurança pública. É gente a mais, sabe? Como ser pior? Não tem como, né? Não tem como. É evidente, como você colocou, é um projeto experimental, pode ser que para se melhorar a efetividade, para se melhorar a eficácia desse trabalho, com o passar do tempo ele vai ser aprimorado, ele vai ser... Vai se identificar, não. Quem sabe a gente concentra esses 22 em grupos e bota um grupo aqui, um grupo lá, outro grupo aqui.

0: governador Jorginho Melo e os que antecederam não tem, chega lá, aperta o botão, vou fazer mais 20 mil policiais, vou fazer mais 1.000 policiais, não tem isso, tem que ter academia, tem que ter orçamento, porque, claro, você vai ter que colocar esse orçamento para o ano que vem, porque essas pessoas vão receber salário, tem que estar previsto o orçamento, tem uma série de coisas, então por isso que dificulta, né? Então, claro que é ótimo, 22 a mais, ora, vai dar um up sim, e a gente tem que torcer que dê certo, e parabéns ao comandante que não ficou esperando, né? Ah, vão esperar agora, vão ter que trazer viatura para esse povo trabalhar. Não, não, não, bota na rua, vamos lá, vamos para a luta. Vamos para a luta, nós temos que encarar esses caras. Ah, eles já estão começando a entender que aqui não é como em outros lugares, que vão roubando e ficam roubando, não acontece nada. Aqui vão presos, não ficam, mas vão ser presos de novo. Então, eles não têm uma vida muito fácil aqui. Tanto a Polícia Civil como a Polícia Militar têm feito seu trabalho. Agora, é preciso também, me permitam dizer isso, e eu vou ter que ter bastante cuidado para falar isso, a Justiça, por vezes, a vírgula fora do lugar e o ponto fora do lugar, solta. Quem sabe passa a usar o ponto e a vírgula fora do lugar para deixar preso? Hã? Pois é. Se um ponto e uma vírgula fora do lugar faz com que a justiça solte, quem sabe esse mesmo ponto, essa mesma vírgula, colocado em outro lugar, possa deixar preso. Deixa mais tempo na cadeia. Hã? Esses de menor poder ofensivo, ah, não tem espaço na cadeia, não sei, manda para Curitiba, para Curitibanos, manda, sei lá para onde. A Pindamonhangaba, interior de São Paulo, divida com Santiago do Boqueirão, manda para lá. Não interessa. Esses caras não podem ter vida fácil, eles não podem continuar roubando o fio das nossas casas e sendo presos e sendo soltos. Então a mesma justiça que usa o ponto e a vírgula para soltar, tem que usar o ponto e a vírgula para deixar preso. Para dar um... Né? Senão não adianta, você bota mais 22 policiais, o comandante falou na última vez que esteve na Câmara. A gente, com as prisões que a gente faz, a gente enche 3 vezes aí o presídio regional. Então, mas aí, os caras não ficam? Então tem que melhorar isso também. É preciso melhorar isso também.
1: É, agora é o seguinte, né? Do ponto de vista aí estrutural, e aí eu não vou colocar isso na conta do Jorginho Melo, porque no governo, no atual governo.
0: Não, nem eu.
1: No atual governo houve formação de policiais e houve. E há, inclusive, né? Discussão, inclusive, com relação à questão de policiais que passaram no concurso para entrar para a escola, as solicitações nesse sentido. Agora, eu vou lembrar aqui, e lembro que falei isso aqui na época, o ex-governador Raimundo Colombo, nesse aspecto, foi muito falho. A reposição de profissionais de segurança, e aí eu vou colocar aqui Polícia Civil, Polícia Militar e Corpo de Bombeiros, a reposição de profissionais de segurança, ela precisa ser constante. E ela precisa ser política de Estado, não de governo. Porque assim, ó, policial não se encontra na prateleira do supermercado, isso é uma verdade, porque policial se faz concurso hoje, chama no concurso hoje, ele vai de fato entrar na ativa de fato, né, na ponta, no serviço, depois da escola de formação, isso são 3, 6, 8 meses, às vezes. Então, assim, isso precisa estar acontecendo recorrentemente para a gente combater o que é a grande reclamação da Força de Segurança Pública, que é a questão de efetivo. E aí isso é coisa para governador continuar fazendo.
0: Sim.
1: Independente de quem seja. Vai terminar essa escola que está em atividade, tem que começar outra. Tem que começar outra.
0: Mas no ano que vem, Lucas, no ano que vem tem concurso, já tem preparação para efetivos.
1: Sim, tem concurso vigente, né?
0: É.
1: Tem concurso vigente, mas assim, para repor o período que se ficou parado, que não se fez isso, vão alguns anos. Vão alguns anos.
0: Vai ser muito complicado, até você conseguir equilibrar isso. Ficou muito tempo sem... Com poucos policiais sendo repostos, né? E isso vai demorar.
1: Aposentadorias naturais, né?
0: Sim, lógico, normal. E tudo isso tem que contar também, os números apresentados pelo comandante na Câmara, de policiais nativa, você tem que contar também que o cara fica doente, que o cara pode ter que fazer uma cirurgia, que pode, enfim, tem gente que parece que acha que o policial não vai no mercado. Se o policial... Ele é uma pessoa normal, gente, ele tem filhos, ele tem netos, ele tem, enfim, é uma pessoa normal. E ele fica doente também. Ah, e aí você, toda vez que acontece isso, você tem menos um policial na rua. Então, cara, eu acho muito importante isso, muito interessante, é uma bela notícia, eu coloquei na minha coluna, amanhã eu converso o comandante a respeito desse assunto. Infelizmente ele está, já tinha uma agenda fora da cidade, não vai poder estar no estúdio, mas vai me conceder entrevista por telefone, nós vamos detalhar um pouco mais isso. Acho que é uma excelente notícia.

0: sem qualquer sombra de dúvidas. Quero entrar no outro assunto. E eu digo sempre que a gente tem que ter posição, né? As pessoas têm que entender que às vezes a gente fala algumas coisas aqui, você acha, ah, mas está criticando um lado, não está fazendo outro. Não, mas que depende da situação. Eu já fui chamado de esquerdista aqui pela Dona Terezinha. Outras vezes, não, direitista. Eu não sou nem de direita nem de esquerda. Eu critico tanto a direita quanto a esquerda e não estou nem aí para isso. Acho que essa bipolarização, essa polarização esquerda-direita está fazendo muito mal para o Brasil. Mas, enfim, quero dizer o seguinte. Lembram quando eu fiz uma entrevista com o ex-prefeito Evandro Scaini sobre a concessão de água e esgoto do Arroio de Silva? Atrás eu falei, olha, R$ 1.900 para ligar água no Arroio de Silva é absurdo. É absurdo, que será que ninguém pensou isso? Bom, aí os vereadores foram no Ministério Público, o Ministério Público suspendeu o edital, ele foi refeito. Hoje pela manhã eu estava conversando com o presidente da Câmara do Arroio de Silva, o Pedrinho, Pedro Eugênio Coelho, e eu perguntei a ele, porque eu me afastei por uns 10, 11 dias aqui, né, em mês de setembro, e ele disse, olha, pelo que eu sei, ficou em R$ 600. Pô, de 1.900 para 600, e podendo parcelar, bom, já melhorou bastante, né, gente? Melhorou bastante. Então, por vezes, você tem que ser duro, você tem que ser crítico mesmo. Você tem que alertar antes que as coisas aconteçam, porque a gente tem a mania de deixar acontecer para depois ir atrás. Se passa o edital daquele jeito, ah, mas agora 1.900 é um absurdo. Não, tem que ser antes, tem que se antecipar as coisas. Mas muitas pessoas não leram o edital, muitas pessoas não tinham essa informação. Então, acho que fica, claro que vai depender, o prefeito Jorge Freitas me mandou aqui, né, eu li algumas coisas aqui, vai depender se tem calçamento, se não tem, se, enfim, pode até alterar esse preço, mas é em torno disso. Bom, já ficou melhor. De 1.900 para 600 já ficou bem melhor, né? Então, não é de graça que o Ministério Público pediu para suspender e fazer algumas correções. Se foi feita alguma correção, é porque havia, sim, algum tipo de problema, senão, óbvio que não seria feito. Então, tomara que esse processo já foi retomado, acho que tem previsão para dezembro aí, né? E mesmo assim, tem algumas coisas que não sei se foram revistas, não sei, em relação a prazos, principalmente. Em relação a prazos, principalmente, para chegar água na Lagoinha, por exemplo, né? Era complicado, mas enfim. E isso também não passou pela Câmara, a lei não obriga, mas a lei sugere que, né? Sugere que seria bom, mas não passou. Talvez por isso mesmo. Daí foi para lá direto, com esse preço exorbitante para ligar uma água, e agora tiveram que rever. Tomara que tenha sido revisto, sim, e que o cidadão do Arroio do Silva, que é um cidadão sofrido e que é realmente um de baixa renda, o Arroio do Silva, a maior parte é, sim, de baixa renda. Então, são pessoas que precisam de água. No mínimo tem que ter água e luz. Eu falei também com o presidente, cobrei, acho que foi uma cobrança que o Vandrei fez numa das sessões, é que a Câmara está, sim, discutindo os principais problemas do Arroio. E acho que isso tem que ser feito na Câmara. A Câmara é para isso. Discutiu a questão de liberação desses loteamentos que estão embargados, porque isso vai gerar emprego, vai gerar renda, as pessoas vão construir, vão ligar energia, água, enfim, vão consumir. Também a questão, né, desse edital. Agora, o problema é que não se encaminha nada, você só discute. E agora, pelo que eu sei, está encaminhada uma reunião, está sendo encaminhada uma reunião com o Ministério Público para discutir isso. E eu acho que tem que tentar, sim. Porque o prefeito Jorge Freitas tem na sua frente um grande problema, mas que ele pode transformar uma grande solução. O não, já temos. Não, os terrenos não serão liberados. Acho um absurdo do absurdo, acho uma inconstitucionalidade, uma vergonha, você ter um terreno no seu nome, como escritura, e não poder ligar água e luz. Eu acho absurdo do absurdo. E ainda paga IPTU, então que não cobre IPTU. Seria muito mais justo. Ah, não, mas aí não dá. Então, acho que os prefeitos que sucederam o Jorge, nenhum deles teve assim esse olhar. Ó, vamos tentar. Ah, isso é loteamento, prefeitura não tem nada a ver. Mas é uma coisa que mexe com a economia do município. Deveriam se interessar por isso. E acho que o prefeito Jorge atual tem nas mãos uma grande oportunidade. Não sei se ele vai tentar ou não. Espero que sim. E pelo que eu tenho de informação, ele vai tentar buscar essa solução. Já pensou se consegue? Que maravilha! Seria ótimo, né?
1: É, sobre essa questão da licitação, né, da água do esgoto, eu tenho dito desde o começo, né? Eu tenho uma preocupação muito grande com relação a essa licitação ao dar deserta. Se enviar, eu já falei isso aqui outras vezes e repito, se inviabilizar para a empresa é ruim, se inviabilizar para o usuário é ruim, se inviabilizar para o município também é ruim. Vai ter que encontrar um meio termo para que o cidadão consiga ligar a água e para que o cidadão consiga pagar a água e que a empresa tenha algum tipo de lucratividade, porque senão ela não vai participar. Porque senão ela não vai se interessar em participar. Assim, ó, nenhuma empresa vai assumir a água, esgoto, arroio do Silva para tomar prejuízo. É, ela precisa ser, a licitação precisa ser equilibrada, né, porque senão, logo ali na frente, teremos sérios problemas.
0: Sabe qual é o problema, Lucas? É que lá atrás, quando o arroz se emancipou, se discutiu a possibilidade de colocar o SAMAI. Aí, por A mais B mais C, decidiram não fazer. Primeiro ficou algum tempo ainda no governo do José Lio Borges, Juca Borges, saudoso Juca Pescador, ainda com o Araranguá. Depois, do governo do Paulinho, se resolveu fazer essa concessão. E aí deu uma confusão danada, né? Deu até morte isso, inclusive, né? Enfim, e caminhamos por esse caminho da concessão. Foi o maior erro da história do Arroio de Silva. Na minha modesta opinião, e eu concordo com o vereador Macan. Ele cobra isso nas sessões da Câmara. Ele tem falado disso. Olha o Samai de Araranguá. Eu me lembro quando ele funcionava ali onde é o camelódromo. Era uma arrecadação pequena e tinha suas dificuldades, mas a cidade foi crescendo, a arrecadação foi crescendo, nem foi tão bem administrada em alguns momentos, mas hoje tem um superávit, tem mais de 11 milhões em caixa, rendendo juros, e com juros está comprando equipamento e fazendo investimentos. Se isso tivesse sido feito lá atrás no Arroio de Silva e não uma concessão, é óbvio que não estaríamos nesse problema. Outra coisa, o marco legal está aí avisado desde quando? Desde quando? Qual foi o ato de prefeitos anteriores, né, do Mineiro, do Evandro, enfim, os que antecederam, ou do Paulinho, para buscar isso, buscar essa obra de esgoto? Não foi feito nada. A última vez que eu vi falar alguma coisa sobre isso foi quando o Paulo Pedroso Vitor anunciou com o seu chefe de gabinete, o Deno Serrano, de então, um projeto mirabolante para resolver pelo menos o Arroio Central. Mas aí, cara, a água ia ser captada lá. Antes de chegar no mar, ela vinha para uma estação aqui, perto do campo, voltava para. Cara, meu Deus do céu! Não resultou em nada. Então, tempo houve. Tempo houve. Não houve vontade política de colocar um SAMAI, organizar um SAMAI, e fazer boas administrações. Que dinheiro tem em Brasília para esgoto, gente? Maracajá conseguiu agora, foi 50 milhões, né?
1: 50.
0: É, Maracajá conseguiu agora.
1: Está em vias de licitar.
0: Então, de novo, o Arroio está incorrendo nesse erro de concessão. E você tem toda a razão de dizer que isso pode não dar certo. Pode, dependendo de quem ganhar, se é que vai aparecer alguém para concorrer.
1: Porque eu vejo o seguinte, assim, ó, se uma empresa vem, ganha e não executa, e não faz o que tem que fazer, e não entrega água num primeiro momento, ou não faz as ligações, não faz a rede de esgoto vai ter que fazer pelo contrato de licitação. O Arroio tem, não sei se vão ser 30 ou 35 anos, né, de concessão, mas o Arroio vai estar amarrado com a empresa por 30 ou 35 anos, que não vai estar prestando um bom serviço porque não tem faturamento para prestar um bom serviço. E assim, como é que vai tirar daí? Não vai, né? A empresa vai ter um determinado dia, tá? Vai cobrar, vai isso, vai aquilo. Ok, mas de fato o serviço na ponta não vai estar funcionando. Então ela precisa ser uma licitação muito equilibrada para que todo mundo consiga utilizar.
0: Resumindo, a emenda pode ficar pior que o soneto. Mas enfim, essa é uma bomba que está em cima da mesa do atual prefeito Jorge Freitas, né? Como é que ele vai resolver isso? Ele vai encaminhar a licitação, até porque isso estava preparado antes, né? Antes de ele assumir. Mas hoje é uma noite de muita expectativa, né? Nós estamos na quinta-feira, a eleição é no domingo, e hoje tem um debate poderoso.
1: Hoje foi o último horário eleitoral, né, cara? Graças a Deus.
0: Sim! Ué, eu vou sentir saudade. Como é que eu vou ver a menina da bota, o caneta azul? Não. Mas, enfim, debate da Rede Globo, que é sempre muito concorrido, mas o atual presidente, Luiz Inácio Lula da Silva, já disse ontem que não vai comparecer ao debate. E ele vai tentar concorrer com o debate, porque ele vai no Flow Podcast hoje, sozinho.
2: Mesmo horário.
0: É, praticamente mesmo horário. Daí ele vai concorrer com essa audiência. Daí eu não sei o que vai dar. O Lula deve ter os seus motivos para não ir ao debate, né? Principalmente porque ele tem dito muita besteira. Ele vai ser cobrado. Uma coisa você, porque eu noto assim que ele se impõe em frente aos jornalistas. Então, não, mas isso aí não, mas é porque não, mas não é assim. É sim, porque ele, e num debate, não teria essa oportunidade. Certamente seus adversários iriam se contrapor, enfim. E não sei se é ruim ou se é melhor ele no debate. A equipe técnica da campanha acabou chegando à conclusão que era melhor não ir ao debate. E aí, vai ser um debate com Flávio Bolsonaro? Pois é. Com Caiado, com Zema? Sei lá. Fica esvaziado sem o Lula. Mas, se ele não foi ao debate para não tomar pau, acho que aí é que ele vai tomar pau. E aí não tem ninguém lá para defendê-lo. Não tem. Acho que pode sair, o tiro pode sair pela culatra, como tantos outros tiros que foram dados e acabaram sendo dados no pé. Mas vamos ver. E as pesquisas apontam isso, apontam aquilo, enfim. É a verdade. A pesquisa verdadeira é domingo à noite, aí a gente vai saber, né, se as pesquisas estavam próximas. Mas eu tenho notado que nesta eleição, até pelo fiasco da última eleição presidencial, foi um fiasco mesmo, as pesquisas, né? Induziram, quando viram não deu mais jeito, e olha, a margem de erro ficou gigantesca. Então eles estão tendo esse cuidado de levar ali, né, mas o Lula está sempre na frente, é um pontinho, meio pontinho, mas está ali, estão levando, mas está meio mais próximo da realidade, não está tão descarado assim, né? Algumas estão apontando a vitória do Flávio Bolsonaro no segundo turno, outras já apontam a possibilidade de vitória no primeiro turno, enfim, eles estão tendo esse cuidado. Não estão tão escancarados como da última eleição. Mas a pesquisa verdadeira, nós vamos ver a domingo. Domingo a gente vai estar na cobertura desde as 7 horas da manhã, como sempre, né? O dia inteiro, até o fechar das urnas, né?
2: Saulo, aquele recado para os nossos ouvintes?
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2: Rapaz, um abraço, uma boa noite, até amanhã.
0: Só para registrar aqui, a Juscelina Estevam colocou aqui, meu filho fez nove meses na escola da polícia, né? E há 13 anos atrás, eu não sei porquê, que tem pessoas que são reticentes em relação à escola cívico-militar, a essa coisa toda. Eu acho que tem muito moleque aí que aprendeu muito direito e não sabe nada de dever. E um puxão de orelha e um pouquinho de responsabilidade é o que se passa. Será que isso é ruim?
1: Eu não quero discordar de China, eu não estou, mas eu acho que ela está falando no 9 meses é o período de escola de formação de policiais.
0: Formação, pois é.
1: Mas não, eu já
0: aproveitei para
1: emendar
0: uma coisa na outra.
1: Não, beleza. Só ficou meio... Não, confundi as coisas. Não.
0: Sim, fez mesmo, é isso aí.
2: Tá certo, um abraço, rapaz. Até amanhã.
0: Boa noite. Tchau, até amanhã.
2: 19h02, e assim a gente conclui a edição de hoje do programa Dia em Notícia. Muito obrigado pelo carinho da sua audiência. Uma ótima noite a todos e até amanhã.
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4: fiscais com o governo federal de até 5 salários mínimos, ou seja, R$ 8.105. É uma nova modalidade do Desenrola, o Desenrola MEI Pequeno Valor. Quem aderir paga uma entrada correspondente a 5% da dívida sem desconto. O valor restante tem desconto de 50% e pode ser pago em até 55 parcelas mensais. Mariana Correia, coordenadora-geral da Dívida Ativa da União e do Fundo de Garantia do Tempo de Serviço, explica que a nova modalidade deve alcançar mais de 3 milhões de pessoas.
5: A gente focou nesse universo, que parece pequeno, né? Mas que representam 3,6 milhões de microempreendedores individuais que possuem essas dívidas e que agora vão ter a chance de retomar suas atividades sem pendências perante a Procuradoria da Fazenda.
4: Além da criação da nova modalidade, o governo prorrogou o prazo do Desenrola MEI já existente. A modalidade que atende microempreendedores com dívidas de até R$ 20 mil junto à União fica disponível até 29 de janeiro de 2027. Nesse caso, podem ser abatidos todos os valores de juros, multas e encargos. Com isso, o valor do débito pode ser reduzido em até 70%. A coordenadora da dívida ativa, Mariana Correia, destaca que as adesões a esses planos de negociação podem ser feitas pela internet.
5: O procedimento é 100% online, via Regularize. O contribuinte consegue entrar lá dentro, consultar a sua dívida, simular os descontos máximos aplicáveis àquela dívida, verificar se ele tem condições de aderir àquele acordo e concluir aquela negociação 100% digital em coisas de minutos.
4: O endereço para aderir às modalidades do Desenrola MEI é www.regularize.pgfn.gov.br. Reportagem Gabriela Noronha.
6: Mulheres vítimas de violência doméstica que forem afastadas do trabalho por medida protetiva terão a renda garantida.
7: A medida terá validade por até 6 meses e garante também o pagamento a mulheres sem vínculo previdenciário.
6: O governo federal seguiu o parecer da Advocacia Geral da União após um entendimento do Supremo Tribunal Federal sobre a Lei Maria da Penha.
8: O parecer da Advocacia Geral da União garante a mulheres vítimas de violência doméstica o afastamento remunerado do trabalho por até 6 meses, desde que determinado pela Justiça como medida protetiva. Esse afastamento já era previsto na Lei Maria da Penha, mas a norma não especificava quem pagaria o salário da trabalhadora nesse período. A incerteza sobre o recebimento da remuneração fazia com que muitas mulheres tivessem de optar entre a segurança e o próprio sustento, como destaca a ministra substituta das mulheres, Eutália Naves.
9: Um passo muito importante para que nenhuma mulher precise escolher entre proteger a própria vida e garantir a sua sobrevivência econômica e muitas vezes também da sua família.
8: O parecer da AGU segue entendimento do Supremo Tribunal Federal, que em junho esclareceu que o empregador é responsável pelo pagamento dos 15 primeiros dias de afastamento e o Instituto Nacional do Seguro Social, INSS, pelo restante do período. Nos casos em que a mulher é contribuinte individual, facultativa ou seguradora especial, o INSS vai pagar o benefício integralmente. Já para as mulheres que não são seguradas da Previdência, o pagamento terá natureza assistencial. A presidente do INSS, Ana Cristina Viana Silveira, destaca que bastará a decisão judicial para que o Instituto faça o pagamento.
10: O INSS tem a responsabilidade de assegurar que esse direito chegue a essas mulheres com agilidade, respeito e sensibilidade, especialmente para mulheres que enfrentam a violência doméstica.
8: Após a publicação do parecer da AGU, o Ministério da Previdência Social e o INSS terão até 15 dias para regulamentar o pagamento. As dúvidas podem ser tiradas pelo Disque 135 do INSS ou pela Central de Atendimento à Mulher, o Ligue 180. Reportagem Luana Karen.
7: E quando o assunto é proteção e garantia de direitos da mulher, o dinheiro que chega todo mês também faz diferença.
6: E por isso que o Pix Pensão foi criado, para facilitar o pagamento e o recebimento da pensão de um jeito mais simples e seguro.
7: Vamos entender mais sobre a medida que começa a valer no ano que vem. O Pix Pensão entrará em vigor em julho do ano que vem. A medida altera o Código de Processo Civil para permitir o pagamento de pensão alimentícia de forma automática, via Pix, conforme decisão judicial. Antes da sanção da lei, o pagamento dependia exclusivamente de quem devia a pensão, que podia optar entre transferência manual, boleto ou desconto em folha de pagamento, no caso dos assalariados. Juliana Hernandes Cores, coordenadora-geral de Políticas de Cuidado da Secretaria Nacional de Autonomia Econômica e Política de Cuidados do Ministério das Mulheres, detalha a mudança.
11: A gente tem números que mostram que as mulheres, principalmente mulheres, ficam sem a garantia dos seus direitos, como é exercido o direito hoje. 90% dos pedidos de execução de alimentos não são constantes, então a gente entende que o Pix Pensão vai facilitar, e não só a tramitação judicial, mas a tramitação bancária também.
7: As mães ou responsáveis legais que detenham a guarda de crianças e adolescentes beneficiários de pensão alimentícia poderão solicitar o Pix Pensão a qualquer momento do cumprimento da sentença. Para isso, será preciso procurar um advogado ou defensor público, acessar o processo judicial onde a pensão foi definida e pedir o Pix automático. O interessado precisa informar nos autos os dados bancários, agência, conta e chave Pix cadastrada, tanto de quem recebe quanto de quem deve pagar. E só então o juiz vai expedir a ordem eletrônica para que o sistema bancário agende o pagamento, como explica o advogado especialista em direito de família, Marcelo Lucena.
12: Então, a parte devedora, independente de sua vontade, ela vai receber uma ordem judicial em sua instituição financeira, e naquela data que o juiz determinar, ou no acordo que foi feito e homologado pelo judiciário, naquela data fixa, será cadastrada uma ordem judicial para que se transfira de forma automática o valor referente à pensão pelo tempo que ficar determinado.
7: Por se tratar de decisão judicial, o Pix da pensão alimentícia só poderá ser cancelado ou alterado a partir de nova manifestação da Justiça. Reportagem Graziele Bezerra.
6: E a partir de hoje, o pagamento via Pix por aproximação pode ser feito para valores acima de R$500.
7: Para mudar esse limite, a pessoa deve procurar o banco onde realiza a transação e solicitar a nova quantia máxima que o cliente vai permitir.
6: Essa nova regra foi autorizada pelo Banco Central em junho e passa a vigorar a partir de hoje.
7: O Clube Esportivo fecha acordo para a ocupação de um patrimônio público.
6: É o Centro de Treinamento Rei Pelé, uma referência no cenário do futebol brasileiro.
7: Entenda o que representa para os dois lados o acordo assinado hoje em Brasília.
13: O Santos Futebol Clube negociou um acordo com a União para garantir a permanência no Centro de Treinamento Rei Pelé por 20 anos, renováveis por igual período. Por meio desse acordo, o clube ganha segurança jurídica sem que a área deixe de ser patrimônio público. Como disse a ministra da Gestão e da Inovação em Serviços Públicos, Esther Dueck.
14: A gente tem uma propriedade da União que vai ser preservada, vai ser cuidada. É o imóvel mais área muito importante, muito valiosa. O patrimônio vai deixar de ser um motivo de litígio para cumprir sua função social.
13: O Centro de Treinamento Rei Pelé tem cerca de 40 mil metros quadrados e fica no bairro do Jabaquara, em Santos, São Paulo. O complexo foi inaugurado em outubro de 2005 e se tornou uma referência no cenário do futebol brasileiro profissional. As negociações foram conduzidas pela Advocacia Geral da União e, segundo Jorge Messias, o advogado-geral, representam mais que uma transação econômica.
15: Nós entendemos que este patrimônio da União, ele tem um trabalho e um serviço que transcende a uma equação econômica. Nós estamos falando do valor imaterial que ele representa, não só para a sociedade santista, mas para toda a sociedade brasileira.
13: A partir do acordo, o Santos Futebol Clube assume uma série de compromissos relacionados a ações sociais, investimentos nas categorias de base e conservação da área. Reportagem Luciana Colares de Holanda.
6: Hoje é dia do idoso, uma data para lembrar que cuidar da saúde também é uma forma de garantir mais qualidade de vida e proteção na terceira idade.
7: E entre esses cuidados, a imunização tem um papel importante. Manter as vacinas em dia ajuda a prevenir doenças e complicações que podem ser mais graves em pessoas idosas.
16: Envelhecer com saúde também passa pela vacinação. Manter a caderneta em dia é uma das formas mais simples e eficazes de prevenir doenças graves, reduzir internações e garantir mais qualidade de vida. No Sistema Único de Saúde, pessoas com 60 anos ou mais têm acesso gratuito às vacinas previstas no Calendário Nacional de Vacinação. Em Brasília, a aposentada dona Gilmara Teixeira tem a caderneta de vacinação completa. Aos 70 anos, ela não esconde a preocupação de ficar livre das doenças.
17: A vacina em dia a gente livra da doença. Não quero ficar doente. Eu estou com 70 anos e eu quero ter uma vida saudável.
16: O exemplo da dona Gilmara é a recomendação para todos os idosos. Entre as principais vacinas estão a da gripe, aplicada todos os anos, o reforço contra a Covid-19 a cada 6 meses, além das vacinas contra hepatite B, tétano e difteria. Dependendo da situação de saúde, do histórico vacinal, também podem ser indicadas vacinas como a da febre amarela e a pneumocócica, que protege contra formas graves de pneumonia e meningite. A diretora substituta do Programa Nacional de Imunizações do Ministério da Saúde, Ana Catarina de Melo Araújo, explica a importância da vacinação para os idosos.
18: A criança e o idoso, ele é mais vulnerável. Então, às vezes, uma doença que na fase adulta ela não teria uma complicação tão importante, mas na fase do idoso ela pode complicar e até levar ao óbito, deixar alguma sequela.
16: Com o avanço da idade, o organismo fica mais vulnerável às infecções. Por isso, manter a vacinação atualizada ajuda a evitar complicações, internações e até mortes provocadas por doenças que podem ser prevenidas. Para a dona Gilmara, do começo da reportagem, a vacina é proteção e vida longa.
17: Vacina salva vidas e muitas vidas. Vamos confiar. A ciência está aí para poder estudar e ensinar para a gente que a vacina é fundamental na nossa vida.
16: A recomendação é não esperar uma doença aparecer para procurar proteção. Atualizar a caderneta é simples. Basta procurar a unidade básica de saúde mais próxima, levando um documento de identificação e o cartão de vacinação. Mesmo quem perdeu a caderneta deve buscar a unidade para que os profissionais avaliem o histórico e indiquem quais vacinas ainda precisam ser aplicadas. Reportagem Pablo Mundim.
6: E idosos podem contribuir também para salvar vidas.
7: Novas regras autorizam que pessoas com 70 anos ou mais sejam doadoras de sangue.
6: O regulamento também reduziu o tempo de espera para que pessoas temporariamente impedidas possam voltar a doar.
7: A coordenadora geral de sangue e hemoderivados do Ministério da Saúde, Luciana Carlos, explicou para a gente essas mudanças. Acompanhe a entrevista. Coordenadora Geral de Sangue e Hemoderivados do Ministério da Saúde, Luciana Carlos. É um prazer ter a senhora com a gente aqui na Voz do Brasil. Vamos falar então sobre essas mudanças nessa parte de doação de sangue que foram anunciadas recentemente. A doação de sangue passou a ter então novas regras para coleta, armazenamento, isso, transporte, não é isso? Entre essas mudanças está o prazo, por exemplo, para quem fez tatuagem, piercing, endoscopia. Explica para a gente então quais essas mudanças.
19: Bom, eu queria agradecer inicialmente, né, a oportunidade de estar conversando com o Brasil inteiro sobre isso. E, na verdade, essa atualização do regulamento técnico da hemoterapia no Brasil é uma coisa que a gente esperava há muito tempo. Está sendo muito bem recebido e saudado por toda a hemoterapia brasileira, porque a gente tinha algumas regras que datavam de 2014. Então, eram regras e normas que já estavam um pouco defasadas e distantes da necessidade de segurança dos serviços. Então agora a gente tem realmente uma atualização desse regulamento técnico e isso faz com que a gente tenha mais segurança para doadores e pacientes, porque a gente, melhorou, né, a segurança desses regulamentos ou desses critérios que são aplicados, né, para que as pessoas possam ou não fazer a doação de sangue com segurança.
6: E por que foram feitas essas atualizações, então?
19: Existem várias tecnologias que surgiram, algumas situações epidemiológicas que mudaram, alguns critérios técnicos que antes a gente não tinha evidência da segurança e hoje a gente tem. Então, assim, são atualizações técnicas e científicas mesmo que surgem ao longo do tempo e que a gente vai precisando fazer a adequação. Infelizmente, teve um tempo muito longo e agora a gente conseguiu trazer essa adequação, que não está restrita apenas à doação de sangue ou aos critérios de doação. A gente também tem outras alterações de incorporação de tecnologias, uso, por exemplo, de ferramentas informatizadas dentro do serviço para atendimento ao doador. Então, várias oportunidades de atualização que foram feitas, né? E sempre voltadas para a segurança dos doadores, porque o que a gente precisa é que os doadores, as pessoas que podem doar, elas realmente façam a doação com segurança e tranquilidade e continuem saudáveis e até voltem a doar, né, como doadores regulares, e para a segurança também dos pacientes que vão receber esse sangue ou esses componentes que são produzidos a partir do sangue doado.
20: Agora, só para a gente deixar mais claro, né, eu cheguei a mencionar aí os prazos para quem fez tatuagem, piercing. A senhora pode dizer para a gente, então, quais são as principais mudanças, principalmente as que mais impactam os doadores?
19: Uma das coisas que mudou e que a gente fica muito tranquilo e feliz com essa mudança é o tempo máximo de doação, a idade máxima para fazer a doação. A gente tinha vários doadores regulares que chegavam a 70 anos e que não podiam mais doar por causa do corte que a gente tinha no regulamento anterior. Agora, essas pessoas, se saudáveis, avaliadas pelo médico do serviço, elas podem continuar fazendo a doação. A tatuagem, a gente tinha um tempo de inaptidão longo. Agora, a tatuagem feita em serviços regulamentados e fiscalizados pela Anvisa, o tempo é de 7 dias. E aquelas tatuagens que são feitas sem a gente saber como, o tempo é de 4 meses. Então, as endoscopias, que eram 6 meses, passaram a 4 meses. Então, assim, são muitas alterações que a gente incorporou ao texto, mas sempre garantindo que essa incorporação ou essa alteração não vai significar mais risco, nem para os doadores, nem para os pacientes. Então, a gente passa a ter pessoas que antes eram inaptas, agora podendo fazer a doação, e ampliando, né, também o número de potenciais doadores no país. Então, a gente espera que isso tenha uma repercussão muito boa. Principalmente essa questão da tatuagem, porque a gente tem hoje, a população mais jovem usa muito está todo mundo se tatuando, e lindos e maravilhosos, mas a gente perdia muito doador com isso, né? E agora não, agora a gente vai poder realmente, a partir até da melhoria dos serviços que fazem a tatuagem, né? A gente tem agora agulhas descartáveis, as tintas que são também alicotadas, então a gente tem segurança, e a partir dessa segurança na forma como a tatuagem é feita, a gente vai poder flexibilizar isso. Então, falando, isso traz muitos doadores para os serviços.
6: Falando sobre a doação de sangue em si, por que que a doação regular é tão importante para manter os estoques no país, e em que situações os estoques costumam ficar mais baixos ao longo do ano?
19: O doador regular, ele é importante porque ele é uma pessoa que já entendeu o processo como um todo, então ele já sabe o que é que acontece, ele já se compromete com a segurança do processo, está sensibilizado para ter as respostas corretas às perguntas que são feitas na triagem, ele já foi testado anteriormente, então a gente já tem várias informações desse doador, e ele é uma pessoa que já está comprometido com o sistema. Então, os homens podem doar até 4 vezes por ano, as mulheres 3 vezes por ano, e esse doador que volta, né, ele tanto é mais seguro, como ele já é uma forma da gente ter um número regular, né, de doações.
20: Muito bem, nós conversamos com Luciana Carlos, coordenadora geral de sangue e hemoderivados do Ministério da Saúde. Coordenadora, muito obrigada pela sua entrevista aqui à Voz do Brasil.
19: Nós que agradecemos. Obrigada.
6: A disputa mundial por minerais críticos usados na fabricação de baterias de celulares e carros elétricos já é uma realidade.
20: Mas a ciência brasileira está de olho em uma alternativa sustentável a partir de uma matéria-prima que tem a cara do Nordeste do país, o coco.
6: Pesquisadores da Universidade Federal de Sergipe estão transformando os resíduos do fruto em uma peça-chave para uma nova geração de baterias.
20: Os detalhes dessa inovação você acompanha agora no quadro Ciência na Prática.
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21: Sergipe é um dos maiores produtores de coco do país. E depois de consumido, o fruto pode virar lixo. Mas essa realidade vem mudando graças a uma pesquisa realizada no estado. A casca e o pó residual do coco têm se tornado um material de alto valor tecnológico, conhecido como biocarvão.
22: Meu nome é Yara de Fátima Gimenez e eu sou do Departamento de Química da Universidade Federal de Sergipe. A produção e consumo de coco é muito importante aqui nesse estado, né? Então gera um grande volume de resíduos. E um dos produtos que podem ser obtidos são os materiais carbonáceos, ou conhecidos popularmente como os biocarvões. Que tipos de bioprodutos nós podemos obter? Em filtros, como absorventes, também como suportes para catalisadores. E uma das aplicações, né, que nos chamou a atenção são as aplicações em energia.
21: Atualmente, as baterias dependem do lítio, um mineral caro e que pode se tornar escasso no futuro. A solução encontrada pelos pesquisadores foi substituir o lítio pelo sódio, usando o biocarvão de coco para fazer a bateria funcionar.
22: O íon lítio, ele sofre oscilações de preço e disponibilidade no mercado mundial. E nesse contexto, o estado de Sergipe, ele tem reservas de potássio e de sódio. As baterias de íon sódio são biocarvões preparados a partir de biomassa a temperaturas altas.
21: A pesquisa ainda está sendo desenvolvida em laboratório, mas promete colocar o Brasil em um mercado promissor, criando uma alternativa viável e sustentável para o futuro da energia global.
22: A China, ela está privilegiando muito os tipos de pesquisas no desenvolvimento de baterias de íon sódio. Em escala ainda de laboratório, a gente conseguiria, entre 4 a 5 anos, ter uma linha de desenvolvimento até a otimização desse carbono.
21: Acompanhe a pesquisa na página da Universidade Federal de Sergipe. E esse foi o Ciência na Prática, com produção de Warby Calil e edição de Edinaldo Júnior. E nosso encontro com o Saber Científico volta na próxima semana. Até lá!
6: Instrumentos musicais, microfones e máquinas de costura agora podem ser importados sem o pagamento de imposto.
20: A importação desses produtos estava sujeita à alíquota de 18%.
6: No caso das máquinas de costura, a medida que já valia de forma provisória e com restrições de cotas, agora é definitiva.
20: A redução tarifária consta em resolução da Câmara de Comércio Exterior, que incorporou decisões do Mercosul.
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20: E agora com as notícias do Poder Judiciário e do Congresso Nacional. Boa noite.
6: Boa noite para você e até amanhã.
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25: STF envia conciliação do caso sobre a aplicação do Estatuto da Pessoa Idosa a contratos de planos de saúde.
26: Justiça do Trabalho vai fazer um mutirão de conciliação em processos que envolvem pessoas a partir dos 60 anos.
25: Tribunal Superior Eleitoral define relatores para recursos relacionados à apuração das eleições 2026.
26: Boa noite, eu sou Marcela Luiza.
25: E eu sou Walter Lima.
26: Em nota publicada nesta quinta-feira, a presidência do Supremo Tribunal Federal firmou o compromisso com a democracia e a liberdade de escolha de brasileiros e brasileiras em ambiente de paz.
25: O voto é a expressão máxima da cidadania, segundo o presidente do STF, ministro Edson Fachin, e a garantia de que a vontade popular define o futuro do Brasil. Na nota, o ministro ressaltou que isso só é possível graças ao empenho incansável da Justiça Eleitoral brasileira.
26: TSE define relatores para recursos relacionados à apuração das eleições 2026.
25: Os ministros ficarão responsáveis pela análise de processos relativos aos cargos de presidente e vice-presidente da República. Fábio Ruas.
0: O ministro Sebastião Reis Júnior vai ser o relator da apuração dos resultados eleitorais do Amazonas, Alagoas, São Paulo e Tocantins. A ministra Estela Aranha ficou com Minas Gerais, Mato Grosso, Espírito Santo e Mato Grosso do Sul. Já o ministro Floriano de Azevedo Marques será o responsável pelo Ceará, Sergipe, Maranhão e Goiás. Os processos de apuração dos votos dos estados do Rio de Janeiro, Paraná, Pará e Piauí ficarão sob a relatoria do ministro André Mendonça. O ministro Ricardo Vilas Boas Cueva vai atuar nos processos da Bahia, Pernambuco, Paraíba e Santa Catarina. E o ministro Dias Toffoli ficou com o Distrito Federal, Rio Grande do Sul, Rio Grande do Norte, Acre, Amapá, Roraima e Rondônia. A distribuição garante a organização e a celeridade dos trabalhos da Justiça Eleitoral durante a totalização dos votos.
26: O Supremo suspendeu o julgamento sobre a aplicação do Estatuto da Pessoa Idosa a contratos de planos de saúde firmados antes de 2004.
25: A discussão envolve reajustes das mensalidades em razão da idade.
26: O estatuto proíbe a cobrança de valores diferenciados em razão da idade. Com a lei entrou em vigor em 2004, o Supremo discute se essa proteção também se aplica aos contratos firmados antes dessa data, inclusive nos casos em que o beneficiário completou 60 anos após a entrada em vigor do Estatuto.
25: A questão é discutida em dois processos diferentes, que começaram a ser julgados por composições distintas da Corte. Na sessão de hoje, o ministro Dias Toffoli propôs o envio do caso ao Núcleo de Solução Consensual de Conflitos do Supremo para tentativa de conciliação. A sugestão foi acolhida pelo plenário.
26: Hoje, 1º de outubro, é o Dia Nacional e Internacional da Pessoa Idosa.
25: De olho na data, a Justiça do Trabalho vai fazer um mutirão de conciliação em processos que envolvem pessoas a partir dos 60 anos. Rocine Gomes.
2: É isso mesmo, a ação em todo o país será de 5 a 9 de outubro. Chamada Em Pauta a Melhor Idade, a iniciativa vai dar preferência aos processos de pessoas idosas. Para participar e adiantar a sua vida, basta procurar seu advogado, ir ao Tribunal Regional do Trabalho e pedir que o processo seja priorizado. É o seu processo em cima da pilha.
26: O STJ recebeu o primeiro recurso especial da história, autuado de acordo com os novos critérios da sistemática da relevância da questão federal.
25: O chamado filtro de relevância entrou em vigor em 3 de setembro. Fátima Uchoa.
3: Nesse novo sistema, só serão julgados pelo STJ casos com relevância econômica, política, social ou jurídica que ultrapassem os interesses das partes, além dos que já têm relevância presumida, como previsto na lei que regulamenta o filtro. O primeiro recurso com relatoria do ministro Herman Benjamin, da primeira turma, teve origem em execução fiscal ajuizada pelo Conselho Regional de Engenharia e Agronomia do Paraná para cobrar dívida decorrente de infração à lei que rege a categoria. Vale destacar que o STJ começou e deve concluir até 7 de outubro as primeiras sessões virtuais para analisar propostas de submissão de recursos especiais ao filtro da relevância.
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26: Uma boa noite.
25: E até amanhã.
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26: Está no ar o Jornal do Senado.
4: Eu sou Humberto Pinheiro e estes são os destaques de hoje do Jornal do Senado, que começa agora. Senado debate projetos para ampliar a inclusão e qualidade de vida dos idosos. CCJ analisa a criação da Universidade do Vale do Juruá, no Acre. Nova lei do seguro rural amplia a proteção de produtores contra grandes perdas. Boa noite. 1º de outubro é o Dia Nacional do Idoso, data dedicada à reflexão sobre os direitos e as condições de vida dos brasileiros com 60 anos ou mais. O Senado analisa projetos para ampliar a inclusão digital e incentivar a participação das pessoas idosas em atividades turísticas. Repórter Rodrigo Rezende.
5: Uma lei sancionada em 2006 determinou que 1º de outubro é o Dia Nacional do Idoso. Em 2003, 3 anos antes, o país ganhou seu primeiro conjunto de leis específicas para essa parcela da população, o Estatuto do Idoso, hoje denominado Estatuto da Pessoa Idosa, como destaca o senador Paulo Paim, do PT do Rio Grande do Sul.
8: O Estatuto garantiu algo fundamental, reconheceu a pessoa idosa como sujeito de direitos, com prioridade nas políticas públicas, proteção à saúde, à moradia, à previdência, ao trabalho, à assistência social e, acima de tudo, à dignidade.
5: O Senado debate diversos projetos para melhorar a vida dos idosos brasileiros. Um deles, apresentado pela senadora Damares Alves, do Republicanos do Distrito Federal, quer promover a acessibilidade, inclusão e segurança da pessoa idosa nos ambientes digitais. Já o senador astronauta Marcos Pontes, do PL de São Paulo, é relator na Comissão de Direitos Humanos de uma proposta que incentiva a participação dos idosos em atividades turísticas.
4: A Comissão de Constituição e Justiça analisa o projeto de lei que autoriza o Poder Executivo a criar a Universidade Federal do Vale do Juruá, UFVJ, com sede em Cruzeiro do Sul, no Acre. A proposta tem o objetivo de interiorizar a oferta de ensino superior público na Amazônia Ocidental e impulsionar o desenvolvimento científico e socioambiental da região. A reportagem é de Bruno Lourenço.
9: A proposta prevê a criação de uma fundação pública federal sediada em Cruzeiro do Sul, no oeste do Acre, com atuação em outras localidades do Vale do Juruá. O senador Hamilton Mourão, do Republicanos do Rio Grande do Sul, defendeu a importância de expandir o ensino superior público para além das capitais.
10: A interiorização do ensino superior público, especialmente em territórios com as peculiaridades socioambientais e os desafios logísticos do Vale do Juruá, é medida de inegável e urgente interesse público.
9: A Universidade Federal do Vale do Juruá deverá ter como foco suas vocações regionais e priorizar áreas como bioeconomia, agricultura familiar, biotecnologia, saúde e conservação ambiental.
4: O Brasil e os Estados Unidos anunciaram a criação de um grupo de trabalho para negociar o tarifaço. O objetivo é avaliar possíveis soluções e avançar nas negociações sobre um eventual acordo. No Congresso, aguarda análise uma MP que destina crédito subsidiado a exportadores e setores estratégicos. Repórter Pedro Pincer.
11: O governo norte-americano deve apresentar nas próximas semanas uma proposta para definir os assuntos das negociações. As conversas ocorrem enquanto os Estados Unidos mantêm sobretaxas sobre parte das exportações brasileiras. Em julho, foi anunciada uma tarifa adicional de 25% sobre determinados produtos brasileiros. No Congresso brasileiro, aguarda a instalação a comissão mista que vai analisar a medida provisória que prevê R$18,5 bilhões em crédito subsidiado para exportadores e setores estratégicos. O presidente do Senado, Davi Alcolumbre, afirmou que o Legislativo está unido na defesa dos interesses nacionais.
12: Nós vamos defender a soberania nacional, vamos defender os empregos dos brasileiros e defender os empresários brasileiros que geram a riqueza para o Brasil, e tenho convicção também que esse processo tem que ser liderado pelo Poder Executivo. Buscar estreitar os laços e fazer as coisas acontecerem defendendo os brasileiros. O Parlamento está integralmente à disposição da defesa dos interesses do Brasil.
11: A partir de um documento que será enviado pelos Estados Unidos, o grupo de trabalho vai buscar um entendimento entre os dois países.
4: O
7: Executivo sancionou uma lei aprovada no Senado que muda as regras do seguro rural para proteger produtores e seguradoras em caso de grandes perdas no campo. Repórter Patrícia Oliveira.
13: O dinheiro que o governo federal destina para ajudar o produtor a pagar o seguro rural não poderá ser bloqueado ou congelado durante a execução do orçamento. A nova lei também tira do papel o chamado Fundo Catástrofe, criado em 2010 para auxiliar as seguradoras a cobrirem prejuízos extraordinários na produção rural, como os causados pelas mudanças climáticas. A proposta que deu origem à lei é da senadora Tereza Cristina, do Progressistas de Mato Grosso do Sul.
14: O seguro rural, ele representa um instrumento essencial de gestão de risco, pois protege o produtor rural contra perdas decorrentes de eventos aleatórios e não controláveis.
13: A lei prevê ainda que os produtores que têm seguro terão prioridade nas linhas de crédito para prorrogar ou renegociar dívidas.
7: O plenário pode votar em breve um projeto que estabelece condições de trabalho específicas para mulheres com câncer de mama, incluindo aquelas em tratamento ou em período de remissão. A proposta autoriza a adoção de medidas para flexibilizar as condições de trabalho, como teletrabalho, redução da jornada, horários flexíveis e apoio psicossocial sem redução salarial. Além disso, institui o selo rosa para reconhecer empresas que adotarem práticas inclusivas e não discriminatórias. Durante a leitura do relatório na Comissão de Assuntos Sociais, o senador Flávio Arnes, do PSB do Paraná, ressaltou que o trabalho pode contribuir efetivamente para a saúde mental de quem enfrenta o câncer de mama.
15: É comprovado que se manter ocupado e produtivo representa um grande apoio psíquico aos pacientes de câncer ao obstar ou ao menos dificultar o advento de depressão que muitas vezes os acomete.
7: A Comissão de Constituição e Justiça do Senado pode votar o projeto de lei do senador Chico Rodrigues, do PSB de Roraima, que muda a contagem de prazos para manifestação da Fazenda Pública, do Ministério Público e da Defensoria Pública em processos de inventário. Pela proposta, os prazos passam a ser contados em dias corridos, incluindo sábados, domingos e feriados. Atualmente, a contagem é feita apenas em dias úteis. O relatório do senador Jorge Cajuru, do PSB de Goiás, recomenda a aprovação do projeto.
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7: Na hora de votar, além do celular, o eleitor precisa deixar outros equipamentos eletrônicos fora da cabine, como relógio inteligente e óculos com câmera. A proibição vale até para aparelhos desligados e foi reforçada pela Justiça Eleitoral para garantir o sigilo do voto. Repórter Marcela Cunha.
27: Não é só o celular que deve ficar fora da cabine de votação. Com o avanço de dispositivos cada vez menores e mais conectados, a Justiça Eleitoral detalhou as regras para impedir que novas tecnologias comprometam o sigilo do voto. A proibição também vale para máquinas fotográficas, filmadoras, relógios e pulseiras inteligentes, óculos conectados, fones de ouvido, câmeras corporais e microcâmeras. A medida busca evitar que equipamentos capazes de registrar ou transmitir informações sejam usados para revelar a escolha do eleitor. Também ajuda a combater a compra ou a coação de votos ao impedir a produção de uma prova da opção registrada na urna, como lembrou a senadora Damares Alves, do Republicanos do Distrito Federal.
28: A legislação é muito clara. O voto, ele é secreto.
27: Quem se recusar a entregar o equipamento aos mesários não poderá votar até cumprir a orientação. O caso será registrado em ata e, se necessário, a força policial poderá ser acionada. Já equipamentos de acessibilidade e tecnologias assistivas continuam permitidos.
7: Com trabalhos técnicos de Eliseu Caires, o Jornal do Senado fica por aqui. Acompanhe agora as notícias da Câmara dos Deputados. Boa noite e até amanhã.
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1: Mulher que delatar violação de medida protetiva poderá ter escolta policial.
2: Deputados esclarecem a atuação do Ministério Público em pedido de pensão.
6: Escolas devem informar suspeita de trabalho infantil ao Conselho Tutelar.
19: Avança projeto que aumenta a punição para corridas ilegais em vias públicas.
20: Boa noite. A Comissão de Viação e Transportes aprovou penas mais rígidas para quem participar de corridas ilegais em vias públicas. A repórter Kate Nayane traz mais detalhes sobre o texto que agora será analisado pela Comissão de Constituição e Justiça.
21: O projeto de lei que aumenta as punições para os chamados rachas foi aprovado pela Comissão de Viação e Transportes da Câmara dos Deputados. Pela proposta, a multa pela prática de corridas ilegais em vias públicas passa de 2.934 para 4.402, além da suspensão do direito de dirigir e apreensão do veículo. O aumento do valor da multa também se aplica para quem promover ou participar de eventos que envolvam manobras perigosas, corridas ou disputas em vias públicas sem a permissão da autoridade de trânsito. O texto aprovado também agrava as penas. Caso a infração ocorra próximo de escolas, hospitais, locais de embarque e desembarque de passageiros, ruas estreitas ou onde exista grande concentração de pessoas, as penas passam de 3 a 6 anos para reclusão de 4 a 8 anos em caso de lesão corporal grave e de 6 a 12 anos em caso de morte. O relator da proposta, deputado Hugo Leal, do PSD do Rio de Janeiro, defende que infrações como estas não devem ser tratadas como acidentes.
22: Inclusive, no caso de lesão corporal ou morte, aí sim, responsabilidade por homicídio. Homicídio, essa é

0: resultado pode ser checada no Comprove, a plataforma de checagem da Câmara dos Deputados. Envie uma mensagem de WhatsApp para 61 99660-2003. Repetindo, 61 99660-2003. Comprove.
1: Economia.
2: Afonso Mota, do PDT do Rio Grande do Sul, destaca a importância da lei que reduz as alíquotas do PIS/PASEP e da CONFINS para a indústria química e petroquímica. O deputado ressalta que o setor recolhe aproximadamente 40 bilhões de reais por ano em impostos.
3: Afonso Mota avalia que a redução dos tributos tem fortalecido uma atividade estratégica para a economia brasileira diante da concorrência internacional. O parlamentar reitera que a medida cria condições para que o setor continue contribuindo para o desenvolvimento do país.
2: Marcos Aurélio Sampaio, do MDB do Piauí, defende o projeto que acaba com a cobrança pelo uso da rede de distribuição de energia elétrica para microgeradores de energia solar. O texto garante isenção permanente aos consumidores que injetam energia excedente na rede.
3: A proposta estende a isenção a todos os usuários de fontes renováveis, independentemente da data de adesão. No entendimento de Marcos Aurélio Sampaio, a medida garante segurança jurídica e incentiva a democratização da energia limpa.
1: Agricultura.
2: O projeto de Renilson Nicodemos, do MDB do Pará, estabelece um período de paralisação temporária na colheita do açaí e cria um seguro para os extrativistas do fruto. A ideia é pagar aos trabalhadores um salário mínimo por até 4 meses no ano para permitir a regeneração natural das palmeiras.
3: Na visão de Renilson Nicodemos, a medida garante a sustentabilidade ambiental e assegura renda às famílias extrativistas no período de entre-safra. A proposta prevê ainda ações para diminuir os acidentes de trabalho na subida dos açaizeiros e modernizar as técnicas de manejo.
1: Relações Exteriores.
2: Felipe Martins, do PL Tocantinense, apoia a criação da Frente Parlamentar Mista pela Integração Continental e Desenvolvimento Sul-Americano. O objetivo do colegiado é elaborar iniciativas de conexão produtiva, digital e institucional entre os países do continente.
3: De acordo com Felipe Martins, o grupo vai articular com governos estaduais, municipais e a sociedade civil para ampliar o protagonismo do Brasil na América do Sul, promovendo o intercâmbio tecnológico e o crescimento socioeconômico.
1: Segurança Pública.
2: A Comissão de Segurança Pública aprovou uma escolta policial para mulheres vítimas de descumprimento de medida protetiva. O repórter Luiz Cláudio Canuto explica a questão.
4: A Comissão de Segurança Pública e Combate ao Crime Organizado aprovou o projeto que prevê escolta policial para mulheres que denunciarem descumprimento de medida protetiva. Pela proposta, a escolta deveria ser concedida quando houvesse risco à integridade física. A proposta muda a Lei Maria da Penha e também a lei que disciplina a proteção de vítimas e testemunhas ameaçadas. O colegiado aprovou a versão da relatora, deputada delegada Ione, do Avante de Minas Gerais. Segundo ela, o objetivo é fortalecer a proteção das vítimas no momento em que procuram as autoridades para comunicar que o agressor desrespeitou a decisão judicial. O texto aprovado amplia o alcance da proposta original e incorpora a proteção da escolta a um conjunto mais amplo de medidas protetivas na Lei Maria da Penha. A proposta original da deputada Rogéria Santos, do Republicanos da Bahia, previa a obrigatoriedade de escolta policial para a mulher que comparecesse à delegacia para denunciar o descumprimento de medida protetiva de urgência. Pelo texto aprovado, a adoção de escolta policial deixa de ser uma medida automática e passa a depender de avaliação técnica do risco enfrentado pela vítima. Entre os critérios poderiam ser considerados o histórico de violência praticada pelo agressor, a gravidade das ameaças e a possibilidade de novas agressões. Segundo o Conselho Nacional de Justiça, a cada 45 segundos, uma mulher recebe a proteção judicial. O projeto tramita em caráter conclusivo e aguarda indicação de relator na Comissão de Defesa dos Direitos da Mulher. Em seguida, passará pela Comissão de Constituição e Justiça. Da Rádio Câmara de Brasília, Luiz Cláudio Canuto.
3: Franciane Baier, do Republicanos do Rio Grande do Sul, apoia projeto que destina 30%

0: 5% da arrecadação de apostas de cota fixa ao Fundo Nacional de Segurança Pública. A proposta também reserva, no mínimo, 30% do fundo para o combate à violência contra a mulher.
1: Franciane Baier informa que os recursos vão financiar ações como monitoramento eletrônico de agressores, patrulhas especializadas e casas de acolhimento. Para a deputada, a medida garante orçamento contínuo para interromper os ciclos de agressão às mulheres.
0: Projeto de lei quer proibir a nomeação ou contratação de pessoas condenadas por crimes sexuais contra crianças e adolescentes para cargos ou funções públicas. De autoria de Júnior Lourenço, do MDB do Maranhão, a medida valeria para órgãos públicos, empresas estatais e contratos de prestação de serviços.
1: A proposta determina ainda que a proibição só será aplicada após condenações definitivas. De acordo com Júnior Lourenço, a iniciativa reforça a proteção de crianças e adolescentes e a integridade da administração pública.
0: Misael Varela, do PSD de Minas Gerais, apoia a proposta de emenda à Constituição que reduz a maioridade penal de 18 para 16 anos. A mudança visa punir com mais rigor menores envolvidos em crimes hediondos e em casos de violência extrema contra pessoas e animais.
1: Misael Varela pondera que a responsabilização penal vai depender de laudo técnico que comprove a capacidade do jovem de entender a gravidade do ato. Para o deputado, a proposta evita a impunidade em casos de extrema violência.
0: Exigir vídeo monitoramento e punir a omissão de casos de agressão contra crianças e adolescentes em creches e escolas é a proposta de delegado Bruno Lima, do Podemos de São Paulo. O texto ainda impõe pena para os dirigentes que deixarem de notificar casos suspeitos.
1: Delegado Bruno Lima argumenta que crianças pequenas muitas vezes não conseguem relatar abusos, o que exige provas objetivas. O parlamentar pondera que as câmeras devem ficar restritas às áreas comuns, prevendo penas mais duras para maus tratos em creches.
0: André Fernandes, do PL do Ceará, apresentou o projeto que determina a queima completa como único método para destruir entorpecentes apreendidos e plantações ilícitas. Pela proposta, a destruição deve ser gravada em vídeo com registro de geolocalização.
1: Na avaliação de André Fernandes, métodos atuais como enterramento não garantem a destruição total dos materiais apreendidos. Para o deputado, a incineração evita que drogas e lavouras voltem ao mercado ilegal por falhas no descarte policial.
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3: Justiça.
0: Os deputados aprovaram um projeto que esclarece a atuação do Ministério Público em pedido de pensão alimentícia. A repórter Paula Bittar explica os detalhes.
4: A Comissão de Constituição e Justiça da Câmara aprovou uma proposta que inclui no Estatuto da Criança e do Adolescente uma regra autorizando o Ministério Público a pedir judicialmente pensão alimentícia em favor de crianças e adolescentes. Pela proposta, isso poderá ocorrer mesmo que os pais continuem exercendo seus direitos e deveres legais em relação ao filho, que a criança ou adolescente não esteja em situação de risco e que exista defensoria pública na comarca. O objetivo é transformar em texto legal um entendimento que já é adotado pelo Superior Tribunal de Justiça. A relatora na CCJ, deputada Maria Arraes, do PSB de Pernambuco, destacou que a proposta não traz uma inovação substancial, mas confere maior precisão ao texto legal ao incorporar orientação jurisprudencial já consolidada, promovendo segurança jurídica, uniformidade interpretativa e previsibilidade na atuação dos órgãos responsáveis pela tutela dos direitos infanto-juvenis. De acordo com o Estatuto da Criança e do Adolescente, o Ministério Público pode promover ações de alimentos em favor de crianças e adolescentes, mas a lei não explicita que essa atuação independe da situação familiar da criança ou adolescente, da existência de situação de risco ou da disponibilidade da Defensoria Pública. A autora do projeto, deputada Laura Carneiro, do PSD do Rio de Janeiro, explicou que parte da doutrina tem uma visão distorcida sobre o tema e seu objetivo foi deixar a regra bem clara.
3: O Ministério Público precisa poder pedir alimentos quando eles são de interesse do menor, quando as crianças estão em vulnerabilidade, quando as crianças precisam dessa ajuda do Estado. Na prática, o que a gente faz é colocar agilidade numa rede de proteção que é muito importante para as crianças. Porque a gente sabe que a justiça tem o seu próprio tempo, ela demora, mas a fome, essa não tem tempo.
4: A proposta, que inclui no Estatuto da Criança e do Adolescente uma regra autorizando o Ministério Público a pedir judicialmente pensão alimentícia em favor de crianças e adolescentes, pode seguir agora para a análise do Senado, a menos que haja recurso para votação antes pelo plenário da Câmara. Da Rádio Câmara de Brasília, Paula Bittar.
5: Ciência e tecnologia.
1: Aliel Machado, do PV do Paraná, defende a regulação e o combate ao abuso de poder de grandes empresas de tecnologia. Ele explica que a ideia é permitir que o governo federal imponha regras de transparência e evite privilégios para produtos das próprias plataformas.
0: Aliel Machado argumenta que o mercado digital exige uma área especial dentro do Conselho Administrativo de Defesa Econômica para proteger o direito do consumidor. Ele ressalta que as regras devem focar apenas nas chamadas Big Techs, garantindo mais espaço para pequenos concorrentes.
1: Doutor Ismael Alexandrino, do PSD de Goiás, quer estabelecer diretrizes mais rigorosas para a classificação indicativa de desenhos e animações digitais. A proposta obriga emissoras e serviços de streaming a barrar produções com cenas de violência, humilhação ou duplo sentido.
0: Doutor Ismael Alexandrino lembra que o uso indiscriminado de telas por bebês e crianças pequenas traz prejuízos ao desenvolvimento cognitivo e emocional. Ele defende que as plataformas de vídeo auditem seus catálogos sob pena de multas milionárias e suspensão da empresa.
1: Pastor Eurico, do PSDB de Pernambuco, cobra do governo explicações sobre denúncias de interferência na eleição do Conselho Regional dos Técnicos Industriais da Terceira Região. Ele quer saber se o Ministério da Ciência, Tecnologia e Inovação apoiou uma das chapas concorrentes em Pernambuco e na Paraíba.
0: Pastor Eurico pede detalhes sobre agendas, manifestações públicas e uso de recursos do Ministério em favor de candidatos. Segundo o parlamentar, denúncias apontam quebra dos princípios da impessoalidade, neutralidade, além de possível abuso de poder político.
5: Direitos humanos.
1: Comissão aprova projeto que obriga as escolas a comunicarem suspeitas de trabalho infantil ao Conselho Tutelar. A reportagem é de Agui Pontes.
6: A Câmara dos Deputados debate fazer com que as escolas sejam obrigadas a comunicar ao Conselho Tutelar suspeitas de trabalho infantil. A proposta, apresentada pelo deputado Amon Mandel, do Republicanos do Amazonas, insere a mudança no Estatuto da Criança e do Adolescente. Segundo a proposta, já aprovada pela Comissão de Educação, a suspeita ou comprovação da prática de trabalho infantil precisa ser apontada pela instituição de ensino, especialmente se envolver uma criança de até 12 anos. A Constituição já prevê o contato da escola com o Conselho Tutelar, em caso de maus tratos ou faltas excessivas e injustificadas à escola. Segundo a relatora na comissão, deputada Franciane Baier, do Republicanos do Rio Grande do Sul, a escola é estratégica para dar esse primeiro alerta.
7: A escola é muitas vezes o primeiro lugar onde os sinais de exploração aparecem. E ao tornar essa obrigação expressa na lei, damos mais agilidade para que o Conselho Tutelar seja acionado e as medidas de proteção sejam tomadas o quanto antes.
6: A Constituição proíbe o trabalho para menores de 16 anos, salvo na condição de aprendiz, que o jovem pode desempenhar a partir dos 14 anos. Segundo um estudo recente do Fórum Nacional de Prevenção e Erradicação do Trabalho Infantil, 1 milhão e 650 mil crianças e adolescentes estão tendo sua força de trabalho explorada no Brasil. A proposta que prevê a denúncia do trabalho infantil pelas escolas ao Conselho Tutelar será analisada pela Comissão de Previdência, Assistência Social, Infância, Adolescência e Família. Da Rádio Câmara de Brasília, Agui Pontes.
0: Márcio Alvino, do PL de São Paulo, enaltece o trabalho da APAE, Associação de Pais e Amigos dos Excepcionais, na inclusão e na defesa dos direitos das pessoas com deficiência. Ele ressalta a atuação de profissionais, voluntários e famílias no apoio a milhões de brasileiros.
1: Márcio Alvino defende o fortalecimento das APAEs por meio de mais recursos e de políticas públicas voltadas às pessoas com deficiência. Vice-presidente da Frente Parlamentar em Defesa das APAEs, o deputado reafirma o compromisso de apoiar as instituições presentes em todo o país.
5: Educação.
0: O projeto de Geraldo Mendes, do União do Paraná, prevê o abono de até 3 dias de faltas escolares por mês para alunas com deficiência durante o período menstrual. A medida dispensa atestado médico, bastando a notificação da família à instituição de ensino.
1: Geraldo Mendes argumenta que dores intensas tornam a frequência escolar dolorosa para muitas adolescentes com deficiência. Para ele, a dispensa de laudo mensal evita filas desnecessárias nos postos de saúde e assegura o direito à educação sem reprovação por falta.
0: Fomentar o hábito da leitura e ampliar o financiamento de bibliotecas públicas é o objetivo de projeto de Amaro Neto, do PP do Espírito Santo. O texto permite que empresas e pessoas físicas usem deduções no imposto de renda para apoiar a compra de livros, feiras literárias e acervos digitais.
1: Amaro Neto argumenta que o país ainda enfrenta gargalos no acesso à literatura e na preservação de espaços culturais. Ele diz ainda que a proposta estimula a cooperação entre a iniciativa privada e o governo para modernizar estruturas de bibliotecas públicas do país.
0: Termina agora o Jornal Câmara dos Deputados, produzido pela Rádio Câmara com trabalhos técnicos de Wellington Teles e apresentação de Luciana Vieira e Val Monteiro. Boa noite.
1: A Voz do Brasil volta amanhã. Uma boa noite para você.
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1: Quinta-feira, 1º de outubro de 2026, e você está ligado na Rádio Araranguá e inicia agora o primeiro programa de outubro do Música com Notícia. Eu sou Juliana Oliveira, desejo a você, meu querido ouvinte, que está aí do outro lado do rádio, seja em casa, no carro, no trabalho, uma excelente noite e um mês de outubro maravilhoso. E é claro que você possa ficar ligado na programação da Rádio Araranguá. E eu vou com você até a meia-noite e eu inicio com o Rei Roberto Carlos, Jesus Cristo.
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0: Tim Maia, Oceano, fechando o primeiro bloco do Música com Notícia. E a paróquia de São Francisco de Assis, no Jardim das Avenidas, em Araranguá, realiza neste sábado, 3 de outubro, às 10 horas, uma bênção especial dos animais. A iniciativa foi apresentada pelo padre Marcos Aurélio e por Marcelinho Gonçalves, integrante da Pastoral da Comunicação, a PASCOM, em entrevista ao apresentador Saulo Machado, da Rádio Araranguá.
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0: 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E a Aciva apresentou à imprensa na tarde desta quarta-feira a edição do Fã, as atrações, né? Da 14ª edição do Fã, que é o Fórum Aciva de Network. O evento vai ser realizado nos dias 11 e 12 de novembro, no Centro Multiuso, com entrada gratuita. A programação vai reunir palestras de Daiton, da Bali, Laine Valgas, Hugo Olivo, da La Moda, Chris Werner, da New Holland, Jamie Del Farra, da Rezi Color, e Edmilson Zanata, da Farben.
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